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Olá, meus amigos, boa noite, 9:01, estamos chegando na clube com o comando geral. Temperatura aqui no centro da cidade, vamos atualizando, marcando 18 graus. Comando geral, apresentação Adilson Oliveira. Manda sua mensagem para nós no 99152-3883. Hoje tem sorteio de pizza da Dino Pizza, aquela pizza gigante mais gostosa da cidade. Manda mensagem para nós informando o número da Dino Pizza, 99985-8279, para você participar do sorteio aqui no Comando Geral. Daqui a pouco os números das loterias, a Quina e também a Mega Sena. Resultados dos jogos do Campeonato Brasileiro da Série A. Informações sobre o Inter de Lages, jogou hoje à tarde em Joinville. A equipe de esportes da Rádio Clube, Elcio José, Amarildo Volpato, Adelar Machado, Fernando Machado, a nossa equipe de esportes, hoje à tarde acompanhando o time do Internacional de Lages. Pessoal da nossa região, você tá ligado aonde? Campo Belo do Sul, você em São José do Cerrito, Otacílio Costa, você de Urupema, manda mensagem para nós também aqui no Comando Geral. Parte musical tem Gian Giovanni, Olha Amor.

Legal, comando geral, 9:06. 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Ana Lorete, maquiadora, está mandando beijos para nós aqui, concorrendo a pizza. Um abraço, amiga. Valdori, mora no bairro São Pedro, também está participando, mandando mensagem para nós. Larissa Oliveira, moradora do bairro Santa Helena, ligadinha no comando geral. Antônio Antunes, do bairro Tributo. Todo esse povo aí participando do sorteio de uma pizza gigante da Dino Pizza. 999858279. 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
5: Ok, 9:13. Daqui a pouco nós temos a previsão do tempo para amanhã, segunda-feira. Vamos saber se a chuva continua amanhã ou não. Daqui a pouco, a previsão do tempo. 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Campeonato Brasileiro, jogos de ontem, Mirassol 2, Botafogo 0, Atlético Mineiro 1, Chapecoense 1, Remo 1, Santos 2, Vasco da Gama 5, Coritiba 0. Jogos de ontem do Campeonato Brasileiro da Série A, o Grêmio empatou com o Palmeiras 0-0, o jogo foi hoje. O Internacional ontem perdeu para o São Paulo e se complicou mais na tabela. São Paulo 1, Internacional 0. Daqui a pouco tem mais jogos do Campeonato Brasileiro da Série A. 9:14, vamos com música. Zezé de Camargo e Luciano.

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1: Entenda quais são as regras de exibição da propaganda eleitoral gratuita no rádio e na televisão. E saiba como é feita a distribuição do tempo e das inserções entre os partidos e candidaturas nas emissoras. A transmissão da propaganda eleitoral gratuita no rádio e na televisão é regulamentada pela Justiça Eleitoral para apresentar propostas e candidaturas à população. As emissoras de radiodifusão são obrigadas a reservar espaços em sua programação diária para exibição dos programas e das inserções dos partidos políticos e coligações conforme a divisão do tempo estabelecida no plano de mídia oficial. A veiculação é dividida em blocos fixos e inserções distribuídas ao longo da grade da programação, assegurando assim a divulgação das propostas para os diferentes cargos em disputa de forma organizada. A fiscalização e o suporte técnico sobre a geração do sinal e a veiculação dos conteúdos são coordenados pela Justiça Eleitoral em parceria com os veículos de comunicação. Para consultar a escala de exibição, a divisão dos tempos de propaganda e os normativos aplicáveis às emissoras, acesse a área de propaganda eleitoral no portal do TRSC ou confira as orientações oficiais no site do TSE. Para a Hora do Voto, informou Ana Júlia Mecabô.
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10: Legal, 9 horas com mais 23 minutos. Você ligadinho na Clube, comando geral, apresentação Adilson Oliveira. E tem mensagem para nós aqui, Adilson, mande um abraço aí para o pessoal no bairro Centenário, é a Valéria Antunes. A Valéria também manda um abraço para o esposo Arthur, pessoal da família ouvindo o comando geral. O Gabriel Farias mora no bairro São Cristóvão e está participando também do sorteio. O Adilton Borges, do bairro São Cristóvão, com a gente também. Nós vamos agora com a participação da Rose, da loja Yane. 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A Rose agora com a gente. Boa noite, Rose.
11: Boa noite, Adilson. 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
10: Muito bem, abraço Rose, abraço Jamil da loja Iane, subida para a Caixa Econômica, bem ao lado do calçadão, a loja Iane, amanhã chega um caminhão de mercadorias, produtos bons na loja Iane. Vamos com música boa e essa é pra gente recordar com o grupo Barbarella. Só uma canção.

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Agora 9h31. 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Larissa, do bairro da Penha, está participando, mandando mensagem, diz que quer ganhar uma pizza bem gostosa da Dino Pizza. Daniel Souza, do Guarujá, também está com a gente, aquele abraço aí, meu amigo. 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Já já nós temos os números da Mega Sena no Comando Geral. Música agora com

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Muito bem, 9 horas 38 minutos, comando geral, noite de domingo, e você sintonizado com a gente, apresentação Adilson Oliveira. Vamos agora com os números da Mega Sena. Você apostou na Mega? Concurso 3.060 da Mega Sena. 06, 15, 23, 36, 37 e 38. Repito os números então da Mega Sena: 06, 15, 23, 36, 37 e 38. Acumulou, não teve acertadores na Mega Sena. 06, 15, 23, 36, 37 e 38, os números da Mega Sena. Vou mandar um abraço ao Edson do bairro Caroba. 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Vamos trazendo mais uma música, essa é boa, a pessoa gosta, pede bastante aqui na clube. Cleiton Borges, Uma Só Lajota.

0: Ok, 9h44. Vamos agora conversar com o Tita, da Associação dos Aposentados e Pensionistas. O Tita na linha com a gente. Boa noite, Tita.
1: Boa noite, Edilson. Boa noite a todos que estão aí ligadinho no Comando Geral neste domingo.
0: Vamos falar só da associação, né, Tita? Não vamos falar de futebol.
1: Não, não, futebol hoje não, né, Edilson? Vamos deixar de lado, né?
0: Vamos esquecer o Corinthians hoje. Não vamos dizer que o Corinthians perdeu. A Associação dos Aposentados aí, como é que estão as atividades, Tita?
1: Edilson, estamos dentro do possível atendendo as demandas ali, né? E principalmente, além do lado social, na nossa sede social, a gente sempre preocupado com a nossa policlínica, aonde nessa sexta-feira, por exemplo, nós temos uma cesta que nós distribuímos senha para marcação de consulta para o cardiologista, que são dois, né? E numa outra cesta a gente distribui as senhas para o pessoal marcar os demais especialistas, para não acumular muito. E conseguimos aí, sabe que cardiologista a fila é grande, né, Dilson? Então a gente conseguiu aí com o médico nosso, cardiologista, que vai atender no sábado, dia 3. O pessoal até estranhou, que marcando consulta pro dia 3, mas para aí, hora reclamar lá, né? Dia 3 é sábado, alguém falou, né? Não, mas é justamente sábado. Então ele vai atender sábado o dia todo, Dilson, de manhã e de tarde, onde a gente dá uma desafogada na nossa lista de espera.
0: Olha aí, parabéns ao médico também, né, Tita, fazer esse esforço.
1: É, não, a gente fica muito feliz, né, porque eles, além do profissionalismo, tem o lado humano, né, Dilson, sabendo que o pessoal, os idosos estão precisando, estão ali esperando, então a gente fica muito feliz ali com todos, né, que nós temos 17 na equipe ali, todos eles a gente fica muito feliz com o retorno, quando a gente pede é atendido, né, dentro do possível, né, e então... tu veja bem, só um médico tirar um sábado o dia todo para atender, eu acho que lá tem um lado humano também, não é só o profissional, né, Dilson?
0: E qualquer informação, então, o pessoal procura a Associação dos Aposentados, né, Tite?
1: Não, positivo, eu estou lá de manhã na policlínica, na parte da tarde do expediente na sede social, né? Estou sempre por ali. Então, o pessoal precisando da gente. Qualquer informação na Avenida Belisário Ramos 2350, o telefone é o 3224-3522. E só reforçando, né, Dilson, que nós ficamos dois sábados sem baile, porque a gente agendou um baile aí com o grupo musical de Caxias, que vai tocar no próximo sábado, dia 26. Então, pessoal, prepare a bombacha, passe o sebo nas botas, que dia 26 estamos firme lá no bailinho.
0: Com certeza, grande abraço, Tita.
1: Obrigado, uma abençoada semana a todos, Edilson.
0: Muito bem, tá aí o Tita da Associação dos Aposentados com a gente no Comando Geral. 9h47. 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Daqui a pouco a previsão do tempo para amanhã, segunda-feira, para terça-feira. Você quer saber se a chuva vai parar, se vai continuar? Daqui a pouco na previsão do tempo. Trazendo mais música, agora tem música para nós recordar aqui com João Mineiro e Marciano. Se eu não puder te esquecer.

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9: 5 minutos, agora faltando para as 10 da noite. Você continua com a gente na Clube FM Lages, no Comando Geral, com a Dilson Oliveira. Muita gente participando. Hoje o sorteio é de uma pizza gigante da Dino Pizza. 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Nosso amigo Volni Meros, na Penha, tá ligado com a gente, né, Volni? Tá parceiro aí com o Flamengo. Abraço, Volni, toda a família na Penha. 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Quem mais com a gente? Jonildo de Oliveira, do bairro Guarujá, também está ouvindo o Comando Geral. 18 graus, agora a temperatura. Vamos trazer mais música, mas antes eu quero falar para você também da mecânica Chevy Car. 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Vamos com música boa, João Paulo e Daniel.

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1: Muito bem, 10 horas, 2 minutos, 18 graus, marcando a temperatura aqui no centro da cidade. 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
5: 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Adilson, para quem quiser nos ligar agora, presta atenção, eu vou falar bem devagar o nosso número de telefone. Presta atenção, aumenta o volume do rádio. 999920280. Adilson, um grande abraço, um bom domingo e uma boa semana a todos.
1: Abraço, Mauro. Sucesso sempre na tua loja. 10 horas, 4 minutos. 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Vamos à previsão do tempo para amanhã, segunda-feira. Vamos ouvir o Peter Scheuer.
6: A tendência é que uma nova frente fria se forme sobre a região sul do Brasil ao longo dessa sequência aí de segunda-feira. Entre segunda e terça-feira, forma uma frente fria, organizando inúmeras e múltiplas instabilidades, com potencial para estar provocando chuva forte, trovoada, granizo e vendavais. Não dá para descartar transtorno. Já tivemos um acumulado significativo nessas últimas 24 horas. Em Lages, por exemplo, o total acumulado foi de 67 milímetros em uma estação meteorológica, outras ficaram entre 40 e 57 milímetros. Na região de Urubici, teve estações meteorológicas que atingiram valores próximos ou acima dos 100 milímetros. Também variado, assim, sabe? Teve estações meteorológicas, por exemplo, em Rio Rufino, que chegou a 103 milímetros, Painel 121 milímetros, e Urubici teve uma das estações meteorológicas que atingiu 114,3 milímetros. Outras, em São Joaquim, 30, 40 milímetros. Então tá bem variado, sabe? Bem variado mesmo.
1: Muito bem, tá aí o Peter com a previsão do tempo, previsão de mais chuva. Mais chuva, então, para amanhã e também na quarta-feira, pancadas de chuva durante o dia. 10 horas com mais 6 minutos. 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Bairro Ferrovia, José Braga do Nascimento Neto, tá participando sim, meu amigo, obrigado aí pela mensagem. Ah, quem mais aqui com a gente, concorrer a pizza, Salete Madruga do Santo Antônio, muita gente quer ganhar a pizza da Dino Pizza. Elione Cássia Matos do bairro São Luís também está ouvindo aí o Comando Geral. 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Abraço, Alcionir. Música agora com Leandro e Leonardo.

0: Muito bem, 10h11. Ah, é você ligadinho com a gente aqui no Comando Geral. 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Começa às 11h o debate com os candidatos ao governo do estado. Mercado Figueiredo do bairro Santa Clara, nosso amigo Pedro Figueiredo, sempre ouvindo a Clube, sempre ouvindo o Comando Geral. 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Vamos agora com a participação do Ayrton, Rede de Postos Guarujá. 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
0: Abraço, nosso amigo Ayrton, Rede de Postos Guarujá. Agora 10h15. Quem mais participando aqui? Hoje o sorteio de uma pizza gigante da Dino Pizza. Quem mais? Quem mais? Adilson, estou ligadinha no Comando Geral. Opa, é a Rose. Abraço, Rose. A Rose da Ferrovia, né, Rose? Ouvindo aí a gente. João Carlos da Penha participando também do sorteio. Abraço ao pessoal da Jornada Esportiva, o Elcio José, Marildo Volpato, Fernando Machado. Voltando de viagem de Joinville, jogo do Internacional hoje. O Internacional estreou na Série C do Campeonato Catarinense. Empatou 2-2, jogou fora, jogou em Joinville. E no próximo domingo o jogo vai ser em Lages. É o Leão Baio. Já não fez tão feio, já empatou a primeira aí fora de casa. Daqui a pouco nós temos outros resultados dos do Campeonato Brasileiro da Série A. Um abraço também a Fran, ao Eduardo do Tchucas Restaurante, que é o melhor espeto corrido da cidade. 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
9: 10 horas 19 minutos.

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1: Agora 10 horas com mais 24 minutos. Vamos agora trazendo os números da Quina. Concurso 7.122 da Quina. 22, 33, 35, 36 e 72. Acumulou os números da Quina, o prêmio da Quina, ninguém acertou. 22, 33, 35, 36 e 72. É o concurso 7.122 da Quina. Número da Dino Pizza, Jorge Pereira do Santa Helena, tá mandando para nós aqui, abraço, Jorge. O Júlio César Lucrécio, do bairro Guarujá, fazendo janta, ligado na Clube, também está com a gente, aquele abraço, amigo. Doraci do Vila Maria, também mandando mensagem aqui no Comando Geral. Toca a banda Passarela, Sérgio Oliveira Muniz da Penha, aquele abraço, amigo. Pedindo para mandar um alô pro Valdir na Casa de Pedra Painel e o Marcos Leitão em Otacílio Costa, que estão aí ligados também no Comando Geral. 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Parte musical, vamos lá, trazendo música boa, os atuais no Comando Geral.

0: Agora 10h30. 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
1: Abraço, Lucas. Boa semana, amigo. 10h32. Deixa eu atualizar a temperatura agora aqui no centro da cidade. Marcando 18 graus. Previsão do tempo, já rodamos. Previsão de pancadas de chuva para amanhã, segunda-feira. O João Santos, mora no bairro Santa Catarina, está ouvindo a Clube, ouvindo aí o Comando Geral também. Marcos Roberto Corrêa dos Santos é morador do bairro São Luís, está ouvindo o Comando Geral e quer participar. Mais alguns resultados dos jogos do Campeonato Brasileiro da Série A. Corinthians perdeu para o Fluminense hoje. Corinthians 1, Fluminense 3. Corinthians também não tá fácil a coisa, né, Tita? Tita, corintiano, Newton Wolff. Ei, Newton, tá feia a coisa. Vitória 1, Cruzeiro 3. São Paulo 1, Internacional da Dalíria 0. Tá feia a coisa, né, Dalíria? Mauro. O Grêmio empatou com o Palmeiras 0 a 0. Não fez tão feio o Grêmio. Empatou com o Palmeiras 0 a 0. Atlético Paranaense 2, Bahia 1. O Flamengo do Volni Meros 2, Bragantino 1. Abraço aí, Volni. Tá faceiro com o Flamengo. 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Diz que ouviu na Clube aqui com a Dils, no Comando Geral, Gás Pereira, lá no Caroba. 10h35, farmácia super popular para você que está nervoso, está estressado, está irritado. 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René Ronaldo no Comando Geral.

0: Agora 10 horas com mais 39 minutos. 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Campeonato Brasileiro da Série A. Em primeiro está o Flamengo, 60 pontos. Segundo, Palmeiras, com 57. Terceiro, Atlético Paranaense, com 49. E em quarto está o Fluminense, com 48 pontos na competição. E lá no rebaixamento, em 17º, Grêmio, com 29 pontos. Tá feia coisa. Em 18º, Internacional, com 28 pontos. Em 19º, Remo, com 23. Em 20º, a Chapecoense, com 18 pontos. Chapecoense dificilmente escapa. Acho que o Remo também, né? Dificilmente, 23 pontos. O Inter e o Grêmio só vencendo as próximas partidas para respirar um pouco melhor aí no Campeonato Brasileiro da Série A. Neves Materiais de Construção, na Avenida Principal do bairro Habitação, carrinho de mão tá num preço especial, forro PVC 17,90 o metro quadrado, porta de madeira, porta interna, porta externa, o melhor preço, Neves Materiais de Construção. 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
0: Comando geral, 10 horas 43 minutos.

Muito bem, 10 horas com mais 47 minutos, comando geral na Clube FM. 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

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Música agora com Amado Batista.

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3: Vamos lá, 10 horas com mais 55 minutos. Comando geral na Clube, atualizando a temperatura, marcando 18 graus aqui no centro da cidade. 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Ganhador da pizza, da Dino Pizza, pizza gigante mais gostosa da cidade. 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João Santos, do Santa Catarina. João Santos, do Santa Catarina, o ganhador. João, a partir de quarta-feira, liga direto na Dino Pizza, tá bom, amigo? Não precisa vir na rádio, não precisa entrar em contato com a gente, liga direto na Dino Pizza a partir de quarta-feira. João Santos, do bairro Santa Catarina, o ganhador. Próximo domingo tem mais sorteio do Comando Geral. 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Ficamos por aqui com o Comando Geral, voltamos então no próximo domingo, tá bom, gente? Grande abraço a todos, obrigado sempre pela audiência, tchau, tchau. Vamos ficar ouvindo Eduardo Costa.

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5: Entenda como é feita a apuração dos votos e como funciona a totalização. A totalização das eleições nada mais é do que a soma dos votos contidos nos boletins de urna, emitidos ao final da votação. O processo é rápido, automático e pode ser acompanhado ao vivo por qualquer cidadão. Assim que a votação termina às 5 horas da tarde, a urna eletrônica encerra o recebimento de votos, imprime os relatórios em papel e gera um arquivo digital criptografado com os resultados daquela sessão. Esse arquivo é enviado por meio da rede privada exclusiva da Justiça Eleitoral, sem qualquer tipo de navegação pela internet pública. Ao chegar aos servidores centrais de apuração, o sistema realiza uma rigorosa checagem técnica antes de somar os votos. A estrutura valida a assinatura digital e confirma se os dados foram gerados exatamente pela urna oficial daquela sessão eleitoral. Se o documento digital estiver 100% autêntico, os votos são computados instantaneamente. Para garantir total transparência, cada parcela utilizada na soma fica disponível para consulta detalhada pela internet. Dessa forma, eleitores, candidatos e entidades fiscalizadoras podem conferir se o número de votos atribuídos a uma sessão no painel de divulgação equivale exatamente ao impresso no boletim de urna. Para a hora do voto, informou Christian Moraes.
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10: 11:19.

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1: 11:54.

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0: 6:05.
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0: meia-noite e nove.
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0: meia-noite 13.
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1: Meia-noite 31.

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1: Meia-noite 34.

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3: 1:27.

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1: 1:50.

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1: 2 e 2.

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1: 2:29.

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3: 2:59.

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1: 3 e 2.

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1: 3:13.
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Top 3 e 21.

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2: 3:37.

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1: 3:40.

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1: 3:49.

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1: 3:53.

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3: 4:10.

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1: 4:23.

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1: 4:26.

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1: 4:29.

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1: 4:44.

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0: 5:56, você na sintonia da programação da Rádio Clube, a gente vai seguindo por aqui com o programa Alma Cabocla, nesta manhã de segunda-feira, começando tudo de novo, mais uma semana pela frente. E aí, como é que foi seu final de semana? Foi bom? Aproveitou bastante para descansar, aí curtir a família, os amigos, e agora começa mais uma semana, hein? Você foi a mamata, hein? Você foi a moleza, é uma semana que começa de trabalho, boas atividades para você que já está aí trabalhando, você que está saindo de casa agora para o trabalho, está no trânsito, ouvindo a Rádio Clube no carro, uma ótima manhã de segunda-feira. Já estamos no dia 21 de setembro do ano de 2026, temperatura neste momento no centro da cidade, marcando 16 graus e a temperatura neste momento aqui na rua Carlos Jofre do Amaral, em Lages. E a previsão, segundo a meteorologia, é para chuva aí para as próximas horas. Daqui a pouco a gente vai trazer também a previsão do tempo com o Peter Scheuer, para você aí que está dando carona pra gente, acompanhando a Rádio Clube, para você que está seguindo viagem, uma boa viagem, que Deus te acompanhe aí nas rodovias nesta manhã de segunda-feira. 5:57, com muito prazer, eu, Adelar Machado, até as 8 horas da manhã. Às 7 horas a gente dá uma pausa para a transmissão do horário eleitoral gratuito, depois às 7:25 nós retornamos também com o programa Alma Cabocla. Agora a gente fica muito bem, porque vamos ouvir um momento de esperança com o Padre Hermes, pra gente começar bem a semana, aí com uma oração, uma mensagem aqui na programação da Rádio Clube nesta manhã de segunda-feira, para a gente ter motivação para encarar mais uma semana de trabalho.
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0: 5:58, bom dia, Padre Hermes.
2: Bom dia, minha irmã, bom dia, meu irmão ouvinte, aqui do Momento de Esperança, no Alma Cabocla, nesta manhã de segunda-feira, 21 de setembro. Nos encontramos para agradecer e bendizer a Deus por todo o bem que Ele realiza em nós e por nós. Meus irmãos, minhas irmãs, hoje celebramos a festa de um apóstolo e evangelista, São Mateus. Contemplamos seu chamado ao seguimento de Jesus, acolher a misericórdia e viver a fé em amor e comunhão. Iniciemos esse dia, iniciemos essa semana com muito amor, com muita devoção. Na passagem evangélica proclamada na festa litúrgica de São Mateus, Jesus passa e vê Mateus na coletoria de impostos e diz: segue-me. Apenas um olhar e uma palavra que mudam completamente a vida daquele que é chamado ao seguimento. Não há discurso longo, nem explicações, apenas um convite que pede decisão. Mateus se levanta, deixa tudo para trás. Este gesto simples demonstra abertura interior, coragem de mudar a direção da vida e confiar em alguém que oferece mais do que segurança material. À mesa, Jesus confirma que já havia iniciado momentos antes. No versículo 12 do evangelho que ouvimos, apresenta-se como médico que procura quem precisa de cuidado. Não se trata de justificar o pecado, mas de reconhecer a fragilidade humana. A misericórdia se manifesta como proximidade, como presença de cura e devolve dignidade. Nesta manhã, meus irmãos, minhas irmãs, rezemos por todas as obras apostólicas, apóstolos e apóstolas de Jesus espalhados pelo mundo inteiro, para que por diferentes meios anunciem o Cristo pela caridade, testemunhem o cuidado com todos e a fraternidade universal. Rezemos assim nesta manhã, preparando nosso coração para a oração e a bênção do dia.

0: Oremos. Cuida bem, Senhor, daqueles que estão à minha frente, cuida bem, Senhor, daqueles que me seguem no caminho, cuida bem, Senhor, daqueles que se encontram ao meu lado, cuida bem, Senhor, e caso for também do teu agrado, cuida bem de mim, Senhor. Amém. Querida irmã, querido irmão ouvinte aqui do Momento Esperança, no Alma Cabocla, Deus te guarde onde estiveres, Deus te guie por onde andares, Deus te ilumine naquilo que decidires e em todos os dias da tua vida. Pela intercessão de Nossa Senhora dos Prazeres, mãe e companheira de caminhada do povo serrano, Deus te abençoe e te proteja. Em nome do Pai, do Filho e do Espírito Santo. Amém.
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5: Seis horas e 2 minutos, sequência do programa Alma Cabocla, nessa manhã de segunda-feira. Para você que já acordou, já está com o rádio ligado, muito obrigado também pela sua sintonia, preferência. Já já vou trazer também a charadinha aqui do programa Alma Cabocla, uma nova charadinha aqui do programa para esta semana. Lembrando que na quarta-feira, o titular do programa, o Serginho Delis, retorna às suas atividades. Depois de 15 dias de férias, na quarta-feira ele está de volta com o comando do programa Alma Cabocla. 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A Agropecuária Jeremias, do bairro da Penha, da nossa família para a sua família. 6 horas e 3 minutos, um alôzão especial para você que está ouvindo a gente também no interior do município, nas cidades vizinhas, está aí no galpão tirando leite das vacas e já com o rádio ligado também, o rádio na sintonia da clube e você aí trabalhando mais um dia no galpão aí, um abraço para todo mundo, muito obrigado pela sintonia e você na chácara, na fazenda, no sítio, tirando leite das vacas e acompanhando também a nossa programação nesta manhã de segunda-feira. 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Ótima segunda-feira para você de toda a nossa região, dos municípios vizinhos que também estão ligados. Ouvindo a programação da Rádio Clube, vamos trazendo mais músicas por aqui. Agora é a vez do grupo Chamamento. Shot Antigo. 6:04, acorda meu povo. Olha a hora. 6:04. Boa segunda-feira, vamos à luta. É mais uma semana que se inicia.

0: 6:10 de Paulo e Paulino com a música Amor Distante para você que está ouvindo a Clube nesta manhã de segunda-feira.
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0: 6:11, temperatura na casa dos 15, 16 graus nesta manhã de segunda-feira. E vamos saber como vai ficar o tempo para as próximas horas, segundo a meteorologia, segundo a previsão aí, a chuva nesta segunda-feira para a noite ou final da tarde, já no começo aí do começo da tarde. Mas quem vai atualizar pra gente a previsão é ele, o nosso meteorologista aqui da Rádio Clube, o Peter Scheuer. Bom dia pra você, Peter.
2: Oi, bom dia pra você, Adelar. Bom dia pra todos. Uma onda de tempestades severas vem provocando muita chuva e muita tempestade bem generalizada sobre o Rio Grande do Sul. Tem mais de 600 mil unidades consumidoras sem energia elétrica no Rio Grande do Sul, então situação bem grave por lá. Rajadas acima dos 100, 130 quilômetros por hora já computados ali na região da Grande Porto Alegre, Pelotas, Santa Maria, por ali também tá bem feio. Então, assim, hoje vai ser um dia fechado e com previsão de chuva na sequência dessas próximas horas. Agora de manhã essa frente ela já avança, já provoca chuva, não dá para descartar algum tempo severo, alguma tempestade que possa trazer transtorno. Lógico que não dá para comparar com a magnitude e a força dessas tempestades que vem acontecendo no Rio Grande do Sul, né? O alerta é mais geral para o Rio Grande do Sul, mas mesmo assim algum problema pontual aqui para nossa região não dá para descartar, porque a frente fria ela vem ainda com energia. Amanhã segue com previsão de chuva entre a madrugada, início da manhã, depois melhora e volta a esfriar gradativamente. Quarta, quinta, sexta, tempo bom. Quarta, quinta, frio no amanhecer, 4 a 7 graus. Geada isolada na Serra Catarinense, no topo da serra. E à tarde daí já começa a aquecer aos poucos. Por exemplo, na quinta-feira já deve chegar a 23 graus à tarde. Sexta e fim de semana volta a fazer calor em todas as regiões.
0: Ok, Peter, um grande abraço para você, uma boa semana, uma ótima segunda-feira e muito obrigado pelas informações. Durante o dia você retorna trazendo mais previsões do tempo para o ouvinte da Rádio Clube aqui na programação da 98.3.
2: Beleza, combinado. Um abraço para você, tudo e bom e até logo mais.
0: Até mais, 6:13. Já já a gente volta por aqui na sequência do Alma Cabocla, trazendo mais músicas para você também, ouvinte, e muitas informações.
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0: Seis horas e 18 minutos, programa a Uma Cabocla. Um bom dia lá para o pessoal lá da rodoviária que já estão ligados com a gente, o Osni, toda a turma aí. Um grande abraço para vocês, muito obrigado pela sintonia, acompanhando o programa a Uma Cabocla nesta manhã de segunda-feira, começando tudo de novo, mais uma semana, 6 horas e 18 minutos, tem mais gente chegando por aqui. Um bom dia também vai para o bairro da Brusque, lá para o Francisco, que já está ligado com a gente também, mandando um alusão para os motoristas da distribuidora Avita, que já estão sempre aí ligados na programação da Rádio Clube. Um abraço aí para vocês aí, obrigado pela sintonia, tá certo? Francisco sempre ouvindo a gente, um forte abraço para você, também para toda a sua família. Quem mais que está chegando por aqui? Tem mais gente participando. Um alôzão lá para o Osni, outro Osni lá do bairro Santa Cândida, acordou cedo, já está mateando, tomando seu chimarrão e ouvindo também a programação da Rádio Clube. Quem mais? O Ademar lá de Anitta Garibaldi, bom dia para você, Ademar, obrigado também pela sintonia ouvindo o Alma Cabocla. Vamos lá com a charadinha e no sábado tem sorteio para você de um vale compras no valor de R$125 dos supermercados Alvorada, em 2 endereços, na Castelo Branco e também na Avenida Presidente Vargas. A charadinha do programa Alma Cabocla é esta. Preste atenção, hein? Ela vai valer durante toda a semana. Você pode participar pelo telefone interativo 3221-3148, na opção 1. Você grava, você tem 30 segundos para gravar o seu áudio com seu nome completo, a resposta e o bairro ou a cidade onde você está participando. Ou você pode participar durante o horário aqui do programa Alma Cabocla pelo WhatsApp também, mandando seu áudio de 30 segundos e respondendo a charadinha. O que é o que é? Quando precisa de mim, você me atira para longe, até um lugar onde ninguém pode me ver. Mas quando já não precisa mais, você me traz de volta. Quem sou eu? Você sabe? Para você responder então a charadinha durante a semana. 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Mas quando já não precisa mais, você me traz de volta. Quem sou eu? Participe então aqui da charadinha do programa Alma Cabocla e no sábado tem sorteio. 6 horas e 20 minutos, os mateadores.
23: Vamos cantar uma vaneira, velho.
0: Vamos lá então, com uma vaneira de respeito, tem a participação do Márcio Correia. 6:20, bom dia.

0: 6:24, os mateadores, uma vaneira de respeito. Bom dia pra você, ótima segunda-feira. Vamos seguindo por aqui com o programa Alma Cabocla. 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Vamos despertar para um novo dia, vamos à luta, vamos trabalhar. É mais uma semana que nos espera, que está iniciando. Vamos agradecer a Deus pela oportunidade, pela nossa vida, pelo dom da vida. E vamos trabalhar, porque quanto mais a gente trabalha, mais a gente vive melhor. 6:25.
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2: Seis horas e 29 minutos, bom dia lá para o seu Rogério Moraes, já está ligado com a gente, tomando seu chimarrãozinho, daqui a pouquinho vai tomar aquele cafezinho com seu filho ali no Morro Grande, mas estão acompanhando a programação da Rádio Clube. Valeu, seu Rogério Moraes, um abraço, uma boa semana aí pro senhor, para toda a sua família, também pro seu filho, muito obrigado pela sintonia. 6:29, vamos trazendo mais músicas, rapidinho para você que está aí ligado, acompanhando a Clube, despertando para um novo dia. É segunda-feira, começa tudo de novo. Rio Negro e Solimões. Essa música é linda demais, hein? Cuitelinho, para você matar saudades. Recordar com a gente aqui na Clube.

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1: Seis horas e 33 minutos, charadinha do programa Alma Cabocla. Para você que ligou o rádio agora, ainda não pegou a charadinha, vamos informar para você participar então com a gente durante a semana. Porque no sábado a gente realiza o sorteio de um vale-compras do valor de R$125 dos supermercados Alvorada, em dois endereços. 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A charadinha aqui do programa, deixa eu só conferir aqui, pra gente, deixa eu só achar ela aqui, pra gente passar pra você no ar. A charadinha é esta: quando precisa de mim, você me atira para longe, até um lugar onde ninguém pode me ver, mas quando já não precisa mais, você me traz de volta. Quem sou eu? Você sabe? O que é o que é? Quando precisa de mim, você me atira para longe, até um lugar onde ninguém pode me ver, mas quando já não precisa mais, você me traz de volta. Quem sou eu? Vai respondendo pelo telefone interativo 3221-3148. Na opção 1, você grava o seu áudio de 30 segundos e responde a charadinha. Ou aqui durante o programa Alma Cabocla também, pelo nosso WhatsApp 49-99152-3883. O WhatsApp para você responder também a charadinha até as 8 horas da manhã. No sábado, a gente realiza o sorteio para você, ouvinte. 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Estou falando para você da Líder Farma. 6:35 e agora a gente vai trazer para você o Só de Gaita, hein? Mas antes, deixa eu mandar um alôzão aqui para os nossos ouvintes que estão participando com a gente. O Mazeiro acordou cedo, desejando aí uma ótima semana a todos. Um abraço para você também. Muito obrigado. Igualmente pro amigo, para toda a sua família. Você vai respondendo a charadinha. Olha, bastante gente já respondendo por aqui. Quem mais que está chegando, participando? Betão, alô Betão, um abraço para você, meu amigo. Boa semana também, uma excelente segunda-feira. Está na sintonia do programa. Quem mais que está chegando por aqui? O Júlio. Alô, Júlio, bom dia para você, mandando um alôzão aí para o Michael, lá pro seu João, também pro Davi da Baus, para toda a turma, e um abraço lá pro seu João também ligado com a gente. O

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MM Macedo, materiais de construção lá em Campo Belo. 6:36. Hoje, segunda-feira, dia 21 de setembro de 2026. É o dia da árvore, o dia nacional de luta da pessoa com deficiência, o dia mundial da doença de Alzheimer, o dia nacional de conscientização sobre Alzheimer e também o dia internacional da paz. E olha, já se passaram 263 dias neste ano e faltam 101 dias para terminar o ano de 2026. 6:37 no Só de Gaita. Ele não poderia ser diferente, não poderia ser outro, Albino Marique e o catarinense amigo por demais.

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9: 6:44.
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9: Programa Alma Cabocla, para você ouvinte que está aí ligado com a gente no seu trabalho, boas atividades, um bom trabalho para todo mundo aí, manhã de segunda-feira, dia 21 de setembro. Para você que está saindo de casa agora também, a gente deseja para você uma semana produtiva. E os nossos amigos que estão também passando por Lages, pela BR-282, BR-116, as SCs que cortam nossa região também. Um alôzão também aos amigos da Polícia Militar que fazem a segurança aqui na cidade, em toda a nossa região. Forte abraço aos policiais aí da Polícia Militar, um bom dia de trabalho, uma boa semana. Quem mais? Também nas rodovias, a Polícia Rodoviária Estadual e Federal, que também estão aí de plantão, fazendo a segurança, passaram a madrugada trabalhando e acompanhando também a Rádio Clube. Cláudio Pereira chegando por aqui já. Já já nós conversamos com ele também aqui no programa, 6:45. E você vai participando aqui, também respondendo a charadinha. Nosso ouvinte mandou um áudio aqui, foi, deixa eu ver quem mandou pra gente aqui, foi o senhor Orli. Ele mandou um áudio aqui respondendo a charadinha, mas não tá certo, tá bom? Ele mandou um áudio, vamos ouvir.
10: A resposta da charadinha do Alma Cabocla, eu acho que pode ser a saudade.
9: Não, não é a saudade.
10: Meu nome é Orli, Ribeiro Muniz, São José do Cerrito.
11: Lógica que você pode confiar.
9: Um grande abraço aí pro senhor, muito obrigado pela participação. Dê uma pensadinha aí, tá bom, meu querido? Não é, a resposta não é a saudade, tá certo? Um abração lá pro senhor Orli Muniz, pra toda a sua família. Muito obrigado pela audiência, sejam bem-vindos aqui. Está lá acompanhando o programa, a gente agradece imensamente o seu carinho. 6:46, banda Os Atuais, Mississippi, com a participação da Thalita Elisa. Ótima manhã pra você de segunda-feira.

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23: 6:55, programa Alma Cabocla. Um bom dia especial lá para o seu Jair Ruas, lá em Abedão Batista, ligado com a gente, mandando um abraço para toda a sua família que estão na escuta, a família Ruas e também a família Pereira. Forte abraço para vocês aí, obrigado pela sintonia, o pessoal lá de Abedão Batista. Também o Edson Steffen está na sintonia, ele e toda a família. Bom dia para você, Cláudio Pereira, falando com a gente aqui no programa Alma Cabocla. Bom dia para você, Cláudio. Com a gente Adelar, na manhã.
24: Bom dia, ouvintes do Alma Cabocla, bom dia ao nosso diretor de rádios
23: Celeste Basquerotti, que já chegou. Chegou cedo hoje.
24: O Adil Cerqueira da Coirmã Massa FM já tá chegando também, o Rodrigo Silvério já tá na Pelé e nós. O
23: Rodrigo também, todo mundo trabalhando cedo.
24: Pessoal já também bem atiçado cedo, mas é bom se mexer cedo para trabalhar bastante,
23: ah,
24: né?
23: Ah, sim.
24: Isso, já.
23: Tem que trabalhar.
24: É, mil maravilha, né? E tá certo.
23: Mil maravilhas.
24: Um abraço a todos os tradicionalistas, que Deus abençoe a todos. Começando a semana, porque a estrada longa, a perna é curta. Vamos se mexer, rapaz.
23: Com certeza. E hoje, amanhã começa
24: primavera.
23: A primavera?
24: Amanhã é
23: brasileira 2026.
24: Isso, amanhã começa a esquentar o carneirão.
23: Às 21h05. Às 9:05.
24: Quanto segundo?
23: É, horário de Brasília.
24: Show de Brasília.
23: É, conforme informações do Observatório Nacional.
24: Eita. Eu? Que é uma merenda bem reforçada?
23: Eu, que é? Tomar um cafezinho forte na manhã? Um Camargo? Camargo que você trouxe pra gente aqui.
24: Esse Camargo de hoje tá mais ruim do que
23: pular. O que aconteceu no Camargo hoje?
24: Não sei.
23: Perderam a hora lá, o pessoal no sítio?
24: Mas é, tem que puxar as orelhas da rapaziada. Bom dia, senhor Alfeu, Zé Moreno, né? Juarez Ismério. O tio Orlando, sobrinho da tia Marli, que tá de aniversário sábado. E o Diva Marafigo, esposo da Marli, lá no Caru, o pessoal aí do Caru, também periquito, picolé, rapaziada toda aí. Tia Marli, como é que foi a festa? Foi bom aí, Divo? Hã? Vem, Jundiaí, Savota. Então tá, joia. O Anderson do Terra e Tropa e o Donizete lá do Recanto Beija-Flor, que familiar da tudo, não perde um programa, uma acabou.
23: Sempre estão acompanhando. Ontem foi comemorado o Dia do Gaúcho, ontem, no domingo também, dia 20.
24: Usou a bombacha, não?
23: Usamos.
24: É,
23: mas tava preparado aí pra Semana Farroupilha aí, os eventos que estão acontecendo, o tradicionalismo aí em toda a nossa região.
24: Um abraço, falando em nome dos tradicionalistas, a todos do Rio Grande do Sul também, né?
23: Rapaziada. E como o pessoal cultiva essa tradição, eu estava acompanhando muita gente em toda, aqui na região, principalmente no oeste. O pessoal gosta muito do tradicionalismo. A gente realmente vê que ainda está viva essa.
24: Não, e está viva e está dia a dia crescendo. Hoje sim. A gurizada nova estão se interessando mais, né?
23: Com certeza. Então, a gente vê bastante jovens participando aí, principalmente o pessoal dos CTGs.
24: É, o pessoal do MTG.
23: Estão bastante CTGs, envolvidos.
24: Piquetes, né? Desde da gurizada, aprenda até o patrão, velho.
23: Que bom que estão preservando essa também cultura tradicionalista ainda bem forte aqui na região.
24: Verdade. Então eu vou lá cuidar do churisco que eu deixei cozinhando, rapaz.
23: É, e veja se consegue trazer para nós amanhã um Camargo melhorzinho, porque se tá aqui, que não, aconteceu, será que o Camargo deu, né?
24: Esse Camargo aqui, eu acho que o
23: patrão. Daqui a pouco o pessoal vai passar mal com esse Camargo aí.
24: É, não, tem. O negócio é tomar uma branquinha daqui a pouco.
23: É, não tá fácil. 6:58. Um abraço, Cláudio. Valeu. Bom trabalho, boa semana. Vou pegar a xalana. Vamos de xalana agora.
24: Vamos lá.

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6: 7:26, voltamos por aqui com o programa Alma Cabocla nessa manhã de segunda. Segundona, hein? Dia 21 de setembro de 2026. Bom começo de semana a todos os nossos ouvintes da cidade também de toda a nossa região. E a gente já vai trazendo mais músicas para vocês. Já quero aproveitar e mandar um grande abraço, os parabéns lá para o seu José Maria dos Santos. O seu Zé, como é conhecido lá em Capão Alto, e também para o seu filho, o Wagner, que estiveram de aniversário no sábado. Um grande abraço, parabéns então pelo aniversário que transcorreu no sábado, recebendo homenagem de toda a família e toda a equipe da Rádio Clube, e também com os parabéns aí da família e também do Christian, sobrinho do seu Zé. Um grande abraço então para o seu José Maria dos Santos, o seu Zé lá em Capão Alto, e também o filho Wagner, que estiveram de aniversário no sábado, e o nosso colega de trabalho aqui, o Christian, o sobrinho aí do seu José Maria, está ali parabenizando também, mandando um forte abraço juntamente com toda a família, desejando muita saúde, muita paz e sucesso aos aniversariantes. Um grande abraço para todo mundo, muito obrigado pela sintonia. E a gente vai trazer aí o Carlos Magrão para vocês que gostam da música gaúcha tradicionalista, a Gaita Amiga, 7:27.

0: 7:30, vamos trazendo as informações agora que será destaque, que serão destaque no Jornal da Clube, primeira edição no setor policial. O Adilson Oliveira trazendo as informações para você nesta manhã. Bom dia para você, Adilson.
1: Olá, bom dia aos ouvintes da Clube. A Polícia Militar prendeu um motorista ontem após se envolver em um acidente de trânsito no bairro Centenário, em Lages. Apresentava sinais de embriaguez. O motorista foi preso. As informações no setor policial, no Jornal da Clube, primeira edição.
0: Ok, valeu, Adilson. Um grande abraço. Daqui a pouquinho você retorna então no Jornal da Clube, primeira edição, com essas e outras informações no setor policial.
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0: 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Sejam bem-vindos, mais uma pra você, antes do intervalo, milionário José Rico, o tropeiro 731, meu povo. Boa semana a todos.

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12: 7:39.
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12: Simbora, vamos juntos por aqui até às 8 horas da manhã. Com muito prazer, eu, Adelar, te fazendo companhia. Daqui a pouquinho, às 8 horas, tem o Jornal da Clube, na sua primeira edição, na apresentação do Rodrigo Silvério. Depois tem o Clube Cidade com o Rodrigo. E às 10 horas, o Clube Comunidade com a Dilson Oliveira. Para você aí que está ligado, acompanhando toda a nossa programação. E olha para você aí que está na sintonia, lembrando para você, informando o SCSBT. Santa Catarina realiza debate com candidatos ao governo de Santa Catarina nesta segunda-feira. Você vai acompanhar aqui também na Rádio Clube, nas emissoras do grupo SCC, também pelo SBT Santa Catarina. 7:39. Quero mandar um alôzão lá para o prefeito do município de Bocaina do Sul, que está lá nos ouvindo. Aí o João Eduardo, o Duduca, um grande abraço aí para o prefeito Duduca, em Bocaina do Sul, com a rádio ligada, acompanhando a gente nessa manhã de segunda-feira. Um forte abraço aos amigos aí do município de Bocaina do Sul. Muito obrigado também pela sintonia. Quem mais que está chegando por aqui? Tem mais gente participando. Também um alôzão lá para... Deixa eu ver aqui, passando para desejar uma ótima semana para todos vocês e para minha família em Campo Belo della Costa. É o Adilson, que está participando com a gente de Joinville. Um alôzão para você, Adilson, aí em Joinville, ouvindo a Rádio Clube pela internet. Bom dia para a Margarete, do bairro Araucária, também na sintonia do programa Alma Cabocla. O Alcione, lá de Correia Pinto, trabalhando lá no pátio da Clabim e com o rádio ligado, ouvindo a Clube. A Célia, ali no Jardim das Camélias. Uma ótima manhã para você, Célia. Obrigado também pela sua sintonia. Lá em Florianópolis, o Paulo Lima também participando com a gente, ouvindo a Clube pela internet. 7:40, bom dia a todos. Ótima segunda-feira, 21 de setembro. Corpo e alma, aquela dos olhos negros. A boa música para você embalar a sua semana, pra gente começar bem, hein? É mais uma semana que nós encaramos pela frente. Que ela seja produtiva para todos.

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1: 7:44, informações do setor agora esportivo com ele, Amarildo Volpato. Bom dia para você, Amarildo.
2: Bom dia, Adelar, a todos que nos acompanham. E o Internacional estreou ontem na Série C do Campeonato Catarinense, foi a Joinville e empatou com Manchester em 2 gols. Jogo transmitido pela Rádio Clube, que vai acompanhar o Inter durante todo o campeonato. A boa estreia fora de casa, até porque o time do Internacional, né, os jogadores realizaram poucos treinamentos durante aí as 2 últimas semanas. No outro jogo da Série C, a equipe do Caçador empatou com o Porto em 1 gol. Portanto, todos iniciaram a competição ontem, são 4 clubes empatados aí com 1 ponto cada. O Internacional volta a jogar pela Série C no próximo domingo, aqui no Estádio Municipal, contra Caçador. Mais um jogo que a Rádio Clube vai transmitir para você. Dentro da primeira edição, muito mais do esporte aqui.
1: Valeu, obrigado pelas informações, Amarildo. 7:45.
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1: 7:46. Você ligado no programa Alma Cabocla. Olha as principais manchetes que serão destaques para você também daqui a pouquinho no Jornal da Clube, primeira edição com Rodrigo Silvério. Apostas em bets avançam entre jovens e ampliam risco de dependência. SCC-SBT realiza debate com candidatos ao governo de Santa Catarina nesta segunda-feira. Santa Catarina bate recorde histórico nas exportações de carne suína. Obras da Praça do Rosário são retomadas no bairro Coral, em Lages. No esporte, aí você acompanha também as informações do esporte, então, aí com a Amarildo Volpato, e também no setor policial. Adilson Oliveira também traz as informações do setor policial. Em destaque também, em São Joaquim, PM apreende espingarda após ameaça em Pomar, às margens da SC-114. E também, claro, você vai conferir a previsão do tempo com Peter Scheuer. Tudo isso no Jornal da Clube, primeira edição. 7:47. Mais uma música para você nesse bloco antes do intervalo. É o Bacudo, Santuário Galponeiro.

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16: 7 horas e 56 minutos.
2: Charadinha do programa Alma Cabocla, para você responder durante toda a semana. No sábado, o Serginho Delias realiza o sorteio para você de um vale-compras no valor de R$125 dos supermercados Alvorada. 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Vai no Super Alvorada. E a charadinha da semana, para você então participar durante o programa aqui pelo WhatsApp respondendo, né, lembrando que você precisa mandar áudio de 30 segundos para responder a charadinha aqui do programa pelo WhatsApp e também pelo telefone interativo. Você liga e também tem 30 segundos para você gravar o seu áudio, a sua gravação, no telefone interativo 3221-3148, na opção 1. A charadinha é esta: o que é o que é? Quando precisa de mim, você me atira para longe, até um lugar onde ninguém pode me ver. Mas quando já não precisa mais, você me traz de volta. Quem sou eu? Sabe, Rodrigo Silveira? É, bastante gente acertando, mas muita gente também errando. Quando precisa de mim, você me atira para longe, até um lugar onde ninguém pode me ver. Mas quando já não precisa mais, você me traz de volta. Quem sou eu? Vai participando e boa sorte. Sábado tem o sorteio para você de um vale-compras do valor de R$125 dos supermercados Alvorada. Lembrando para você que na quarta-feira o titular do programa, ele, o Serginho Delias, retorna por aqui te fazendo companhia na programação da Clube com Alma Cabocla. Um alôzão lá para o Sebastião do bairro Santa Catarina, que está ligado com a gente. Muito obrigado também pela participação, uma ótima segunda-feira. Bom dia também especial vai lá para o nosso ouvinte, o João Rogério, ligado também na sintonia da 98.3. Um grande abraço, muito obrigado pela audiência. Olha, informações que a gente está recebendo aqui: atropelamento na rótula do viaduto da Penha, um ciclista. Informações que a gente recebe agora aqui na nossa, no nosso estúdio, nosso ouvinte passando informações aqui pra gente da Rádio Clube. Vamos repassar aí para o nosso repórter. Muito obrigado pelas informações. É ouvinte também repórter da Clube. 7:58, fechando. Já já tem o Jornal da Clube, na sua primeira edição com Rodrigo Silvério. A gente se fala amanhã. Délcio Tavares, essa música é linda demais. Pra gente começar a segunda-feira. Decas, um forte abraço, boa semana, com bastante realizações e muitas conquistas a todos.

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Em Lages, 8 horas. 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

0: Olá, muito bom dia. Hoje, segunda-feira, 21 de setembro de 2026. Hoje é dia da árvore. É dia nacional de luta da pessoa com deficiência. Dia internacional da paz. E dia mundial da doença de Alzheimer. Semana começando com tempo nublado na Serra Catarinense. 18 graus é a temperatura. Na maioria dos municípios aqui da região serrana, Lages, Bocaina do Sul, Rio Rufino, Campo Belo do Sul, Bom Retiro e Correia Pinto. 8:02, estamos começando a primeira edição do Jornal da Clube. A apresentação é de Rodrigo Silvério, com trabalhos técnicos de Adelar Machado.
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0: Apostas em bets avançam entre jovens e ampliam o risco de dependência. SCC-SBT realiza debate com candidatos ao governo de Santa Catarina nesta segunda-feira. O estado teve recorde histórico nas exportações de carne suína. Obras da Praça do Rosário em Lages, no bairro Coral, serão retomadas. No setor esportivo, o nosso Inter de Lages jogou ontem, estreou com empate na Série C do Campeonato Catarinense. No setor policial em São Joaquim, a Polícia Militar apreendeu espingarda após ameaça em Pomar, às margens da SC-114. E vamos também trazendo Peter Scheuer para a conversa. Ele atualiza como será o tempo hoje.
2: Uma nova frente fria avança sobre a região sul do Brasil. Deve estar trazendo chuva generalizada e alguns temporais localizados. Mais detalhes você confere daqui a pouquinho na Clube FM.
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0: O dólar vale R$5,14. O euro é negociado a R$5,91. No setor agropecuário, o feijão carioca tem preço médio de R$260. O preto, feijão preto R$203,75. O feijão vermelho é vendido a R$300 e o milho é negociado a R$63. A soja é comercializada a R$141 e o trigo é vendido a R$68,50. Já o boi gordo vale R$12,50 o quilo e a vaca gorda R$11 o quilo.
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0: E o STF dá prazo para revisão de regras da Comissão de Valores Mobiliário. Ministro Dino dá 90 dias ao governo federal após falhas no caso do Banco Master.
3: O ministro do Supremo Tribunal Federal, Flávio Dino, deu prazo de 90 dias para que o governo federal faça uma análise técnica e reavalie também parte das regras de atuação da Comissão de Valores Mobiliários. O órgão regula, fiscaliza e desenvolve o mercado de capitais no país. A decisão deste domingo faz parte da ação na qual Dino já determinou que a União elabore um plano emergencial para reestruturar o trabalho de fiscalização da comissão, que é vinculada ao Ministério da Fazenda. O trabalho deverá ser conduzido pela pasta em conjunto com o Banco Central e o COAF, Conselho de Controle de Atividades Financeiras. O ministro do Supremo cita ainda falhas apontadas pela Transparência Internacional, que enviou ao STF informações que mostram fragilidades nos controles internos da Comissão de Valores Mobiliários e que podem comprometer, inclusive, a independência funcional do órgão. Dino disse que há indícios do arquivamento de denúncias sem a realização de diligências mínimas e citou um caso encaminhado em 2022 que antecipava, com elevado grau de detalhamento, as irregularidades encontradas posteriormente no Banco Master. De acordo com o ministro, uma resolução aprovada em 2022 pela CVM permitiu a formação de estruturas de investimentos em múltiplas camadas, sem limitação de teto. A modalidade ocorre quando um fundo de investimento investe em outro fundo. A decisão também relata o descumprimento de regras da Controladoria Geral da União para evitar a exposição de pessoas que denunciam irregularidades. O caso envolvendo a Comissão de Valores Mobiliários chegou ao Supremo em março do ano passado, quando o Partido Novo entrou com uma ação no STF para contestar o pagamento da taxa de fiscalização do órgão. A legenda citou que foram arrecadados 2 bilhões e 400 milhões de reais entre 2022 e 2024. Desse total, 2 bilhões e 100 milhões de reais vieram das taxas. No mesmo período, o orçamento do órgão foi de 670 milhões de reais. Madison Euler.
0: 8:07, as apostas online estão avançando entre os jovens e aumentando o risco de dependência. Olha essa pesquisa. 1.912 estudantes brasileiros apontam que 9,5% fizeram a primeira aposta aos 11 anos, enquanto quase metade dos alunos do terceiro ano do ensino médio já afirmaram ter apostado de alguma maneira. Especialistas alertam que a facilidade de acesso pelo celular amplia a exposição e pode provocar problemas financeiros e prejuízos à vida escolar.
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0: O SCC-SBT promove nesta segunda, Delar Machado, dia 21, o debate entre os candidatos ao governo de Santa Catarina nas eleições 2026. A transmissão ao vivo começa às 10:45, inclusive aqui com transmissão da Rádio Clube de Lages. O Evandro Jopo vem chegando com as informações. Bom dia, Evandro.
4: Bom dia, Rodrigo Silvério, bom dia aos ouvintes da programação da Clube, é isso mesmo, né? Hoje nós vamos trazer aí mais uma dessas etapas importantes aí para a democracia, um debate envolvendo pelo menos 4 candidatos que buscam o governo do estado. Lembrando que em Santa Catarina a relação de candidatos são de 8, né? Candidatos aí nessa busca, candidatos e candidatas, nós temos aí o Bruno Pedreiro do PCO, né? Gelson Merizio do PSB, João Rodrigues, do PSD, Jorginho Melo, que busca reeleição pelo PL, Laís Chaude, do Unidade Popular, Marcelo Brigadeiro, do Missão, professor Marcos Sodré, do PSTU, e Ralf Zimmer, do PRD. Respeitando, então, a legislação, o grupo SCC, aí, através da questão de representatividade no Congresso, né, definiu 4 candidatos, então, para esse debate. Esse encontro então vai reunir os candidatos Jorginho Melo, Gelson Merizio, João Rodrigues e Ralf Zimmer. A mediação será da jornalista Márcia Dutra e com a participação do comentarista político Upiara, além de representantes de entidades estaduais. Dividido em 3 blocos, com um confronto direto de propostas, o debate será transmitido pelo SCC-SBT, pelo portal SCC10 no YouTube, pelas emissoras de rádio do grupo SCC no estado, incluindo aqui a gente, a Rádio Clube, e a transmissão íntegra, então, desse projeto especial direto ao voto do grupo SCC, para você acompanhar, então, aí esse debate entre os candidatos a governo do estado de Santa Catarina. A nossa equipe continua acompanhando as informações e trazendo aí ao longo desta manhã e também a transmissão do debate. Eu, Evandro Jopo, a Ana Júlia Mecabô e também Anderson Souza levando as informações para você que acompanha a nossa programação. Onde há, a Clube está. Repórter Evandro Giopo.
0: Tá certo, Evandro. Obrigado pelas informações. Boa viagem até a capital, né? Eles vão atualizando a gente aqui ao longo da programação e o debate, então, começando aqui na programação da Clube. A gente já vem trazendo as informações 10:45 e acompanhando aí as ideias, né, nesse debate do SCC-SBT com transmissão aqui da Rádio Clube. 8:11 em instantes, Bocaina do Sul realiza ações do Agosto Lilás nesta segunda-feira. Lages estabelece novas regras para descarte e coleta de resíduos. Curso aqui no município está capacitando participantes para processamento de carne de frango. No esporte, vamos falar de Brasileirão. Com a rodada do final de semana, aumentou a diferença entre os líderes no campeonato. e tem ainda as informações do setor policial.
5: Motorista foi preso ontem em um acidente de trânsito no bairro Centenário, em Lages. Ele estava embriagado.
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0: Oito horas, 17 minutos.
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0: A Secretaria Municipal de Assistência Social de Bocaina do Sul vai realizar hoje, dia 21, uma ação lá do Agosto Lilás, como complemento, mês que marca a conscientização pelo fim da violência contra a mulher. A programação acontece hoje, da 1h30 da tarde às 17 horas, no Centro dos Idosos, com acolhida das participantes, entrega de materiais informativos, momento de sensibilização e palestra sobre como reconhecer, prevenir e romper o ciclo da violência. A tarde será encerrada com um café e sorteio de brindes para as mulheres. Atenção, produtor rural. O prazo para ficar em dia com o Imposto Territorial Rural, o ITR, deste ano já está na reta final. Termina em 9 dias, dia 30 de setembro. A declaração e o pagamento dentro do prazo evitam cobrança de multa e garantem a regularização do imóvel. Fique atento também aos requisitos de acesso para propriedades maiores. As informações com a repórter Sheina Marcon. Bom dia.
3: Bom dia, Rodrigo Silvério, e a todos os ouvintes do Jornal da Clube, primeira edição. Os produtores rurais do município de Lages devem ficar atentos ao calendário fiscal. O prazo para regularização do Imposto Territorial Rural, o ITR, de 2026, encerra no dia 30 de setembro. É fundamental que a declaração seja enviada e o tributo pago até essa data, já que após o vencimento, haverá incidência de multa sobre o valor total do imposto devido. Para facilitar o atendimento e garantir que todos fiquem em dia com a Justiça Fiscal, a declaração do ITR pode ser feita diretamente na Secretaria Municipal de Agricultura, Pecuária e Pesca da Prefeitura de Lages, no Sindicato dos Trabalhadores Rurais da cidade ou ainda com o auxílio de um contador particular da preferência do produtor. No entanto, vale um alerta importante para os proprietários de áreas maiores. Para imóveis rurais com área total acima de 100 hectares, o processo exige um nível adicional de verificação. A declaração só é efetivada mediante o uso do certificado digital ou com a senha da conta gov.br. Nesses casos específicos de propriedades acima de 100 hectares, o atendimento precisa ser realizado diretamente no Sindicato dos Trabalhadores Rurais de Lages ou por meio de um escritório de contabilidade. A recomendação das autoridades é não deixar para a última hora, evitando sobrecarga nos sistemas e o risco de pagar multas por atraso. Então, os produtores rurais devem ficar atentos, né, ao prazo para ficar em dia com o Imposto Territorial Rural, o ITR, de 2026, que já está na reta final e termina, então, no dia 30 de setembro. Sheina Marcon, de A Clube está.
0: Tá certo, Sheina, obrigado pelas informações. 8h20, o Banco de Alimentos de Lages promoveu, em parceria com o Senar, uma oficina de processamento de carne de frango. A capacitação teve 16 horas de duração e reuniu 10 participantes de diferentes entidades e equipamentos públicos do município. A proposta é oferecer conhecimentos práticos que possam contribuir para a qualificação profissional, geração de emprego e novas alternativas de renda. A programação tem continuidade em outubro com uma oficina de produção caseira de massas para congelamento.
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0: Vamos atualizando as informações do tempo. Será que o Amarildo Volpato e o Adelar vão usar guarda-chuva hoje ou não, Peter? Bom dia.
4: Bom dia. Uma frente fria avança em direção à região da Serra Catarinense, provocando muitas nuvens carregadas, tem previsão de chuva, risco para ter formação de alguns temporais, algumas tempestades localizadas que podem pontualmente trazer algum transtorno em um outro bairro aí da cidade, alguma queda de energia, algum destelhamento, algum granizo, não dá para descartar. No Rio Grande do Sul foi bem feia a situação. Então aqui ficaria em segundo lugar, assim, em relação a tempestades, mas mesmo assim é bom a gente ficar em alerta. E provável que essa frente fria ainda tenha suporte para estar trazendo chuva no decorrer desta sequência aí de terça-feira. Então tem previsão de chuvas ocasionais entre essa segunda e terça-feira, em alguns momentos na forma de pancadas, controvoadas, algum granizo, alguma ventania, em outros momentos breves melhorias. A partir aí do final da manhã, tarde e noite dessa terça-feira, o tempo melhora, volta a ficar mais seco e com queda na temperatura. Quarta, quinta, tempo bom, tempo firme, frio, geada isolada no amanhecer, chama atenção principalmente para essas áreas mais aí do topo da Serra Catarinense. E aquecimento leve durante o período da tarde, máximas que devem atingir valores próximos aí dos 15 graus na quinta-feira, na sexta-feira já começa a aquecer. Na sexta-feira provavelmente que já chega até uns 23, 22 graus, então já tem um certo aquecimento. É, vale ressaltar que nós vamos prosseguindo aí com um tempo mais seco no sábado, com calor, e no domingo volta a ter algumas pancadas. Então, mais ou menos ali por quinta tarde já começa a ter um leve aquecimento, sexta e fim de semana já faz calor em todas as regiões. Peter Scheuer, meteorologista, com a previsão do tempo.
0: Tá certo, Peter. Obrigado pelas informações. 8h23. A Prefeitura de Lages publicou um decreto municipal que estabelece regras para destinação e coleta de resíduos sólidos no município. Entre as condutas proibidas estão colocar lixo fora dos dias e horários definidos, descartar materiais de construção em contentores públicos e jogar medicamentos, pilhas, baterias e lâmpadas no lixo comum. As infrações são classificadas em 4 níveis e, nos casos leves, médios e graves, a orientação inicial prevê notificação e prazo para regularização. Multas serão aplicadas em situações classificadas como gravíssimas, como descarte de seringas e outros resíduos de serviços de saúde no lixo comum.
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0: A obra era para ter sido entregue à comunidade em março deste ano. Nós estamos falando aqui da novela das obras da Praça do Rosário, no bairro Coral. A ordem de serviço foi dada pela prefeita Carmen Zanotto em julho do ano passado. Muitos problemas de ordem técnica e administrativa ocorreram neste período, inclusive com a desistência da empresa que venceu a licitação. A retomada da obra será por partes a partir de agora, mas sem data para a inauguração. É isso mesmo, Amarildo Volpato, bom dia.
6: Paralelo às obras da construção da praça, a paróquia Nossa Senhora do Rosário iniciou a revitalização da igreja, que já está na fase final e será reinaugurada com uma festa que a comunidade está organizando junto com a igreja, que vai acontecer no próximo dia 18 de outubro. Por isso, o secretário Jean Corbellini, da Secretaria de Serviços Públicos e Meio Ambiente, se reuniu com a nova empresa que venceu a licitação para a retomada das obras, no sentido de concluir pelo menos uma parte, como detalha o secretário.
23: Tivemos com a empresa essa semana e aí ficou definido que aquela parte de cima da Praça do Rosário ali será liberada para a festa no dia 18, que é também o dia que vai ser a igreja, a primeira missa ali na igreja nova, né? Então, dia 18/10 a gente vai estar liberando a parte de cima, e a parte da rua a gente vai fazer algumas modificações no projeto, por isso vai demorar um pouquinho mais.
6: Os recursos que estão sendo investidos na Praça do Rosário correspondem a R$ 629 mil, uma emenda da então ainda deputada federal, Carmen Zanotto. O recurso ficou parado cerca de 3 a 4 anos. Serão revitalizados 1.489 metros quadrados e vai contemplar a instalação de uma cafeteria e área de convivência, parque infantil e academia ao ar livre, uma nova iluminação e também a transformação de um trecho da rua 15 de novembro ao lado da igreja em uma via exclusiva para pedestres. Ainda não há uma data para sua inauguração. Onde há a Clube Está, Amarildo Volpato.
0: Tá certo, Volpato. Obrigado pelas informações. Há quem tenha dúvida sobre o que são as funções gratificadas que geraram ação na prefeitura em Palmeira. A quem é pago esse tipo de benefício e como se processa a concessão da mesma? E outra pergunta importante, isso é feito em todas as prefeituras? Nós vamos entender com Edson Varela.
7: Além da reposição anual da inflação, que é obrigação do prefeito e da prefeita conceder, é possível dar um reajuste acima da inflação todo ano ao funcionalismo efetivo, os servidores de carreira, e com isso valorizá-los. É possível ainda outras formas de valorização daqueles que passaram no concurso e são efetivos nas prefeituras municipais. Uma dessas maneiras é através de concedê-los a condição de servidor efetivo para comissionado. Isso mesmo, Lages tem exemplo nesse sentido, onde a prefeita Carmen Zanotto nomeou servidores efetivos, é o caso da secretária da administração, o secretário de finanças, para citar dois exemplos, que são servidores efetivos, são servidores de carreira, e a prefeita os nomeou para cargo comissionado nas respectivas secretarias. Além dessa valorização, naturalmente o efetivo ele pode optar. Se o salário dele como efetivo for melhor que de comissionado, ele pode continuar ganhando o mais vantajoso. Outra maneira de valorizar o servidor efetivo é concedendo-lhes função gratificada. Essa função gratificada é um valor a mais que o prefeito ou a prefeita pode conceder a servidores públicos, dependendo exatamente da função que eles desempenham, para ajudá-los, de certa forma, pelo esforço a mais que podem estar tendo em relação ao desempenho de um trabalho. Um servidor que ganha, por exemplo, R$5.000 por mês, pode ganhar R$1.000 a mais a título de função gratificada. Essas funções gratificadas estão estabelecidas em lei e há critérios para o prefeito ou a prefeita conceder. E é exatamente o que acontece em Palmeira. Esse critério que está na lei municipal, estabelecendo quantidade de funções e valores, é que é muito discricionário, como disse o Ministério Público, que significa que fica muito a critério do prefeito decidir quem ganha, e a norma tem que estabelecer algum regramento, e é por conta exatamente dessa realidade que há essa situação em Palmeira que gerou ação judicial. Naturalmente a prefeitura emitiu nota dizendo que está corrigindo, mas se foi judicializado, se foi preciso uma decisão judicial, é porque algo de errado não estava certo em Palmeira. Não é culpa da atual gestão, porque é uma lei de 1999, há mais de 25 anos, mas estava errada, e agora o Ministério Público solicitou correção e o judiciário determinou nesse sentido. Informado, explicado, onde é a Clube Está, Edson Varela.
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0: Agora 8:35.
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0: Rapaz, ele viajou para Joinville, chegou tardinha da noite, tá aqui cedinho atualizando as informações do esporte. O jogo do Inter foi bom, Amarildo Volpato? Como é que você avaliou lá do ladinho do campo, assistindo a partida e trazendo pra gente as informações? Internacional teve um bom comportamento, estrear com empate é meio que um pé direito da competição. Bom dia.
1: Bom dia, Silvério. Foi uma boa estreia, o time impressionou, deixou aí assim características de que vamos ter muitas chances de subir e tem que subir, né, para a Série B do ano que vem. Mas gostei do time e tem jogadores ali experientes para uma Série C. Realmente foi muito bom. Já a gente amplia um pouquinho mais essas informações. E o assunto agora é vôlei. Há duas semanas a seleção brasileira de vôlei feminino garantiu vaga nas Olimpíadas de 2028, derrotando a Argentina por 3-0. E ontem foi a vez da seleção masculina garantir vaga também nas Olimpíadas, derrotando a Argentina e também pelo mesmo placar, 3-0. Lembrando que daqui 2 anos, então, teremos em Los Angeles as Olimpíadas e o vôlei já está garantido. Ainda sobre seleção, mas agora de futebol, a CBF anunciou

0: tudo igual. Paulo Pezzolano não é mais o treinador do Inter. A direção comunicou ontem a sua saída após a derrota no sábado para o São Paulo por 1-0. Agora vamos aguardar aí o anúncio do seu substituto, do novo treinador. O que está confirmado é que o auxiliar Pablo Fernandes comanda as atividades do Colorado nos próximos dias. Pezzolano vinha pressionado, 10 jogos sem vencer no Brasileirão e deixou o Inter no rebaixamento. Série A, então, resultados do sábado: Atlético Mineiro e Chapecoense empataram em 1 gol, a Chape estava na frente, cedeu empate. Mirassol 2, Botafogo 0, o Santos derrotou o Remo por 2-1, o Vasco da Gama não está tomando conta e conhecimento de ninguém, 5-0 no Coritiba. O São Paulo derrotou o Inter 1-0, onde o Pezzolano foi demitido. Ontem, Grêmio e Palmeiras 0-0, jogão de bola. Corinthians 1, Fluminense 3. O Vitória perdeu em casa para o Cruzeiro também 3-1. Flamengo 2-1 no Bragantino, mesmo placar para a vitória do Atlético do Paraná em cima do Bahia. Flamengo é líder 60, segundo Palmeiras 57. Flamengo ampliou a vantagem, agora 3 pontos. Em terceiro, Atlético do Paraná 49, quarto Fluminense 48. Estes 4 estariam diretamente classificados para a Libertadores. Aí o Bahia é o 5º que entraria na pré-Libertadores. No rebaixamento, a dupla Grenal está lá firme. O Grêmio é o 1º do rebaixamento com 29. O Inter 28, Remo 23 e Chapecoense 18. O Vasco da Gama é o 1º fora do rebaixamento com 31 pontos ganhos. Então a dupla Grenal mal no Campeonato Brasileiro, que vai ter a retomada só lá no dia 7 de outubro, porque agora tem a data FIFA e vai ser na 29ª rodada. Mas antes, 2 jogos vão acontecer pela 21ª rodada. No dia 2 de outubro, São Paulo e Santos, e no dia 3, Atlético Mineiro e Bragantino. E o Internacional de Lages ontem estreou na Série C do Campeonato Catarinense. A última vez que participou da competição foi em 2003, venceu o Blumenau aqui por 3-1, né? Depois, porque o primeiro jogo, só buscando um pouquinho da história, o Inter levou 4-0 do Blumenau lá. Precisava vencer no tempo normal e um empate na prorrogação. E foi o que aconteceu. No dia 1º de dezembro de 2013, venceu o Blumenau 3-1 aqui. E depois, na prorrogação, empatou em 0-0 com o título. E agora, retomando então o profissionalismo, ontem lá em Joinville, empatou com o Manchester em 2 gols, Vitinho e Vinícius. E no outro jogo da C, Caçador e Porto empataram em 1 gol. O Inter vai estrear diante da sua torcida no próximo domingo, 15 horas, contra o Caçador. E é claro, mais uma vez, a Rádio Clube vai estar lá com a narração de Elcio José. Mais esportes durante o Minuto Esportivo e toda a nossa programação. Gostei do Inter lá, gostei do Inter, Rodrigo Silvério e amigos, o torcedor está convidado. Hoje vai ser definido o valor do ingresso. O presidente teve uma reunião onde vai definir e é claro que a gente vai anunciar aqui na programação. O Inter mostrou muita garra e muita vontade ontem.
1: Tá certo, obrigado, Amarildo Volpato, pelas informações. Vamos, Leão Baio, né? Ontem acompanhei pela Rádio Clube a transmissão, rapaziada desfilando informações com qualidade, né? O Fernando Machado, Amarildo, o Elcio, todo o pessoal, o Adelar aqui nos estúdios, trazendo e dando um show de informação na primeira partida do Internacional, né? E que venham aí vitórias, já jogando o próximo final de semana em casa contra a equipe de Caçador, que empatou também, que a gente possa já comemorar aí uma vitória aqui no nosso gramado, no Tio Vida. 8:42, vamos atualizando loterias rapidinho, porque a hora vai passando. Vamos lá com Loteria Federal, concurso 6.102. O quinto prêmio saiu para o bilhete 080.911. Quarto prêmio, bilhete 044.502. Terceiro prêmio para o bilhete 038.941. O segundo prêmio para o bilhete de número 071.643. E o primeiro prêmio para o bilhete de número 083.520. Ontem tivemos Time Mania concurso 2000.

0: 444. Números sorteados foram 11, 21, 44, 62, 64, 69 e 74. Time do coração São Bernardo de São Paulo. Loto fácil, concurso de número 3.784. Números sorteados foram 01, 02, 08, 10, 11, 12, 15, 16, 18, 19, 20, 21, 22, 24 e 25. Loto Fácil teve um ganhador, saiu esse prêmio para Brasília, Distrito Federal, uma aposta simples, levou para casa aí quase 4 milhões, 3 milhões 999 mil reais. Pela Quina, que acumulou o concurso 7.122, os números foram 22, 33, 35, 36 e 72. 22, 33, 35, 36 e 72, números da Quina, concurso 7.122. E fechando com a Mega Sena, que também acumula, paga no sorteio do dia 22 a quantia de 32 milhões de reais. Domingo, concurso 3.060. Teve os seguintes números: 06, 15, 23, 36, 37 e 38. 06, 15, 23, 36, 37, 38. Aqui foi escadinha, né? 36, 37, 38. Mega Sena, concurso 3.060.
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0: E teve de tudo no setor policial. Teve gente dirigindo alcoolizada, teve apreensão de espingarda lá no município de São Joaquim e outras informações que nós destacamos agora com a Dilson Oliveira. Bom dia, Dilson.
2: Bom dia, Rodrigo Silvério. Bom dia a você e também aos ouvintes do Jornal da Clube. A polícia militar ontem à noite na rua Eleutério da Silva Furtado, no bairro Centenário, em Lages. Segundo a polícia, o condutor de uma caminhonete havia ingerido bebida alcoólica e também não possuía habilitação. Ele bateu o carro na traseira de um outro veículo e depois na cerca de uma casa. Foi detido por embriaguez. Durante os procedimentos, um dos passageiros do carro ficou agressivo, passou a avançar em direção aos policiais. Foi abordado, foi algemado e ainda tentou alcançar a arma de um dos policiais. O homem foi preso por resistência, desobediência e desacato. Os dois envolvidos na ocorrência foram encaminhados à delegacia para as devidas providências. Ontem à noite, 23 horas e 30 minutos. A polícia militar foi chamada às margens da SC-114, município de São Joaquim, em um pomar, após uma discussão entre funcionários da empresa. O responsável pelo pomar disse que um homem estava com a arma de fogo, conseguiu contê-lo, retirando a arma antes da chegada da polícia. Uma mulher relatou que o homem teria apontado a arma em sua direção e feito ameaças de disparos. A polícia militar apreendeu uma espingarda calibre 36 com uma munição intacta. O homem foi preso, encaminhado com a arma e os demais envolvidos à delegacia. No sábado à noite, a polícia militar atendeu uma ocorrência de violência doméstica. ameaça e lesão corporal no município de Bocaina do Sul. Uma mulher estava nervosa, disse que foi agredida fisicamente pelo companheiro com socos e chutes, foi ameaçada com uma faca durante uma discussão. O homem estava com a faca, relatou que havia ocorrido uma discussão entre ele e a sua companheira. O homem foi preso, encaminhado à delegacia para as devidas providências. Ontem à tarde, 3h20, na Avenida Presidente Vargas, no bairro Coral, em Lages, Corpo de Bombeiros e também o SAMU atenderam um acidente, uma colisão envolvendo dois veículos, um Gol e um Astra. Uma mulher de 44 anos estava no banco de trás de um dos carros, atendida com ferimentos na cabeça. Outra mulher de 32 anos, também atendida com ferimentos. Duas crianças, uma estava em cada carro, as duas também atendidas com ferimentos. Os veículos, um veículo Gol e um veículo Astra. O veículo Gol acabou batendo também em um poste. As pessoas feridas encaminhadas ao hospital. Ontem de manhã na BR-282, quilômetro 98, município de Alfredo Wagner, aconteceu um acidente, saída de pista de um veículo HB20. A condutora, uma senhora de 70 anos, ela foi atendida pelos bombeiros pelo SAMU com ferimentos, encaminhada ao hospital. Outras informações do setor policial ao meio-dia no Jornal da Clube, segunda edição. A todos um bom dia.
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4: Agora 8:55.
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4: Muito bem, aqui no nosso Foco na Clube, então, hoje, Clube Cidade, às 9 horas, se recebe e fala sobre o Setembro Verde, que é o mês de conscientização sobre a doação de órgãos. Nós vamos destacar aqui algumas histórias importantes e interessantes, presença de convidados especiais para esta manhã do Clube Cidade com o Setembro Verde. A Dilson Oliveira hoje é mais curto, né? A gente vai ter aí o Clube Comunidade até às 10h45. Às 10h45, nós abrimos espaço para o debate com os candidatos ao governo de Santa Catarina, promovido pelo SCC-SBT. Das 10h45 até às 13h, dando lógico aquela parada, aquela pausa ao meio-dia para a transmissão do horário político. Então, frente a frente, lá no estúdio, candidatos ao governo do estado, Jorginho Melo, Gelson Merizio, João Rodrigues e Ralf Zimmer, que vão confrontar ideias e apresentar propostas em três blocos dinâmicos. A gente vai trazer aqui a mediação por conta de Márcia Dutra, análise de Upiara Bosch e perguntas feitas por representantes de entidades catarinenses. E transmitindo não só no SCC-SBT, mas também na Rádio Clube, no portal SCC10 e também no YouTube.
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4: 8h57, a enfermeira Janine Perim, do Hospital Geral e Maternidade Tereza Ramos, comunica com pesar o falecimento de seu pai, Mário Bardelotto de Oliveira, ocorrido neste domingo. O corpo está sendo velado na Capela Mortuária São Pedro, Sala 2. O sepultamento será hoje, segunda-feira, com missa de corpo presente no mesmo local. Às 10 horas, o sepultamento no Cemitério Municipal de Correia Pinto. Noticiamos o falecimento de Mário Bardelotto de Oliveira.
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4: 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Nós fechamos a primeira edição do Jornal da Clube. A apresentação de Rodrigo Silvério, trabalhos técnicos de Adelar Machado, a coordenação de conteúdo é de Anderson Souza, diretor de rádio Celeste Basquerotti, presidência do grupo SCC, Dr. Roberto Amaral. A produção é da Central de Conteúdo.
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0: Rádio Clube, 9:01, 9:01, manhã de segunda-feira, dia 21 de setembro, rapaz, 21 de setembro. Se a gente der uma esticadinha no pescoço, assim, olhar por cima do morro, já vem chegando outubro. Amanhã, inclusive, inicia a primavera, né, Adalar Machado? A gente tem amanhã, início da primavera. E nesta semana que começa, o dia de hoje vai nos reservando a comemoração para o Dia da Árvore. Hoje também é Dia Nacional de Luta da Pessoa com Deficiência. É Dia Internacional da Paz. É Dia Mundial da Doença de Alzheimer. E o meu bom dia vai para você onde estiver. Em casa, no carro, na rua ou no trabalho. É uma alegria ter você comigo em mais uma manhã aqui na Rádio Clube, onde você estiver. Obrigado por estar com o Rodrigo Silvério, por estar aqui com o Adalar Machado, com toda a nossa equipe em mais um Clube Cidade. Que hoje, olha que legal, setembro verde. É um mês de conscientização sobre a doação de órgãos. E hoje nós vamos receber para conversa aqui algo que é muito bom de falar. Doação de órgãos é algo muito bom de falar, né? E a gente vai receber aqui então Ivana Paulina Barbosa, fundadora do grupo Sono Somos Fênix, a doutora Gabriela, que faz parte da Comissão Hospitalar de Transplantes, e também a mamãe Rúbia. Ela é mãe de uma menininha que hoje tem 11 anos de idade, mas que há um ano atrás passou por um transplante de coração. Imagina, né? O milagre que essa pequena recebeu ao receber um coração para continuar a sua vida. Então, se de um lado nós temos quem trabalha para conscientizar e organizar essa corrente solidária, do outro lado nós vamos conhecer na própria história o que significa esperar por um órgão e receber uma nova oportunidade de vida. E aqui existe uma pergunta muito importante que podemos fazer e, o mais legal, mudar o destino de uma família inteira. Você que está ouvindo aí, já conversou com a sua família sobre ser um doador de órgãos? Porque não basta ter vontade de doar, né, gente? É fundamental que a família conheça essa decisão. E depois que a gente passar dessa para melhor, né, doar o órgão não vai fazer diferença nenhuma. Você vai, na verdade, ajudar, você vai contribuir. Então, a gente hoje vai trabalhar esse assunto, entender como funciona a Comissão Hospitalar de Transplantes, como acontece todo o processo, quais são os principais desafios, o papel das equipes de saúde, a importância do grupo Somos Fênix e, principalmente, vamos ouvir uma história de uma mãe que sabe exatamente o significado da palavra esperança. E é claro, eu quero que você participe da conversa. Já tá liberado, hein, Adalar Machado? Tá liberado o WhatsApp Clube? 49 991 52 38 83. Manda sua mensagem pro Rodrigo, vem tomar um café comigo no 99152-3883. Espero que a sua semana esteja começando da maneira mais agradável possível, que o final de semana tenha sido bom, né? Que você tenha tido um bom final de semana. Eu ontem estava escutando o jogo, né, Adalar Machado, lá em casa, arrumando lá o jardim, ouvindo o jogo e pensando, né, poxa, que entardecer bonito, né? Tivemos a chuva do sábado, o amanhecer do domingo, e aí nós tivemos um final de tarde maravilhoso. Tomara que ele continue, né? Pelo menos sem aquela previsão de chuva forte. Tô falando isso por quê? Porque olhando aqui pro mapinha da Adalar Machado, a gente tem a temperatura agora de 18 graus, o IMET ainda mantém o alerta laranja de tempestade para hoje, né? Hoje, segunda-feira, a gente tem aqui 23% de chance de chuva nas próximas horas, por exemplo, né? É um pouco do que passa pra gente aqui o IMET. Mas terça, quarta é tempo nublado, quinta sol entre nuvens e na sexta o sol deve aparecer. Chama atenção as temperaturas. As máximas vão aumentando ao longo da semana. Hoje e amanhã máxima de 18, na quinta máxima de 19, sexta máxima de 24 e sábado máxima de 27. Para as mínimas também aumenta a mínima. Amanhã e quarta mínima de 7, mínima de 9 na quinta, 12 na sexta e mínima de 13 graus no sábado. Pouquinho aqui do que deve ser o tempo ao longo desta semana. 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Agora 9:06, 9:06. Já pode ir pegando seu café, né? O pessoal toma um café preto, um café com leite, café amargo, café com muito açúcar, pouco açúcar. Não importa. Pega o seu café, pega também o seu chimarrão. E é chá do que, Adelar Machado? Chá verde. Mas como é que faz um chá verde? O que que é esse verde? Ah, tem cafeína. Mas não é melhor tomar café daí, Adelar Machado? Ah, é? Deixa mais alegre, mais vitaminado, assim, mais esperto, mais energia. Esse chá verde, é que folha? É um chazinho verde? É uma plantinha. Você pega a folhinha ali e ferve, é isso, Adelar? Tá certo, Adelar Machado. Olha, Adelar tá especialista em chás, né? Nas férias do Serginho, o rapaz tá debruçado sobre os livros ali, passando nosso café, fazendo chá e convidando você para participar todos os dias, 9:07. Então vamos juntos, né? Com o seu café, com o chimarrão, com o chá verde. Mas daí, rapaz, chá verde é meio que fosse um chimarrão, se for ver, né? O chimarrão é verde e tem a cafeína, né? O café tem a cafeína e o chá verde tem tudo isso. Então aí o chá verde faz meio que a função dos dois. Do café e do chimarrão. É verde igual chimarrão e tem cafeína igual café. Rapaz, céu, deu um nó na minha cabeça. Pega tudo isso e vamos juntos, porque o melhor da manhã é sempre ao seu lado.
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0: Eu tava lembrando aqui, lá no, na Argentina é muito comum mate cocido, que eles falam que é a erva mate num sachê. Igual esses do chá, né? Você faz o chá do chimarrão, eles adoçam e tomam no café da manhã, né? Não é tão comum o café, mas o mate cocido é muito comum. Aquela região de Buenos Aires, Pilar, Tigre, aquela região ali das imediações, né? Então, eu tava lembrando aqui do tal do mate cocido. Olha com a gente no nosso cafezinho de todos os dias. Já vai passando um café pra mim, fazendo um favor, eu ficar no meu café, né? Vai cortando o meu pão de serrote, adoça esse cafezinho. 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Quem tá tomando um café comigo aqui é a Ana Laura. Ô, Ana Laura, tá lá em São José do Cerrito. Muito bom dia, muito obrigado pela companhia. Sábado pela manhã eu fui em Correia Pinto, rapaz. Lá em Correia Pinto, eu acabei encontrando uma dupla de Valmir, lá do bairro Planalto, né? Então, um abração aí pro Valmir, que deve estar lá em Curitibanos agora, trabalhando no setor florestal. Muito obrigado, Valmir, aí, pela sua companhia, sempre, todos os dias com a gente. O outro Valmir deu uma passadinha por lá, né, para conversar com a gente. Também conheci lá o Eliseu. Obrigado, Eliseu, pela companhia todos os dias. Diz ele que desde criancinha, morando pelo interior lá de Correia Pinto, ele que é do Cerrito, ele já estava ouvindo a programação da Rádio Clube e a primeira coisa que faz, ele acorda e liga o rádio aí para ouvir a programação. Obrigado, Eliseu, pelo carinho. Passa um café especial aí pro Eliseu, Adelar Machado, fazendo um favor. Um cafezinho especial pro Eliseu, que está com a gente aqui na programação. Deixa eu mandar um abraço também pro Sargento Moraes, né? O Moraizinho, sempre ligadinho também lá de Correia Pinto. Obrigado. Um ótimo dia para quem tá todos os dias na escuta com a gente. Deixa eu mandar um abração especial aqui pro Jonathan. Obrigado, meu amigo. Aquele abraço. Lá no Mirante, quem nos ouve é o Luiz Pedro. Também por aqui a Ana Paula da Luz, do bairro Araucária, tá aqui com a gente na programação. Diz ela, haja imunidade, Rodrigo, com essa chuva, frio, esquenta, já não dá para entender mais nada, né? Tá meio igual Curitiba lá, né? De manhã faz frio, de tarde calor, à noite chove, né? A Célia Aparecida Barros com a gente, tá ouvindo também. O Edinho, a Michele da Várzea, tá aí feito alô com um café e pão de serrote pro Edinho e pra Michele na Várzea. Quem mais tá por aqui? Lá em Campo Belo do Sul, quem está ouvindo é a Angélica. Obrigado, Angélica, pela companhia. Obrigado também ao Felipe, todos os dias com a gente. Vamos tomar café. E aí tem um cafezinho preto ali com uma cuca, pãozinho, aquele pão caseiro delicioso, né? Aqui da Luísa Oliveira de Souza. Ô, Luísa, muito obrigado, ótimo dia, obrigado pela companhia. Ah, Jussara tá por aqui também, muito bom dia, Jussara. Deixa eu ver quem mais vem chegando por aqui. O Cláudio do Santa Mônica tá mandando aí um beijão pra Rúbia, né? Avô da Rúbia. Obrigadão aqui ao Cláudio pela companhia, o Emerson do Guarujá. Dia 21 de setembro, dia do radialista. Ah, obrigado. Quem tá me lembrando aqui é a Jane de Lis. Olha, tá me lembrando que hoje é dia do radialista, Dada Machado. É, tem. Nós comemoramos todos os dias o nosso dia, Dada Machado. Somos chiques. Comemoramos todos os dias o dia do radialista. Aí a Jane mandou uma foto aqui. Deixa eu ver se eu tô nessa foto aqui. Se não tiver, eu vou deletar a foto, viu, Jane de Lis? Coisa séria, mandou uma foto aqui de toda a equipe. Tô tentando me achar aqui. É, rapaz, eu devo ter algum canto por ali. Tem muita gente aqui nessa equipe, né? Ei, olha que foto legal, né? Vendo aqui o Servilho Ferreira na foto, né? Grande Maneca tá ali na foto. Deixa eu ver quem mais aqui, rapaz. Que aparece o Dico na foto. Oi, coisa boa, né? Esse pessoal, gente boa aí. Tive a grande oportunidade de aprender com esses mestres aí. Brigadão aí pela lembrança, Jane Diniz. Enfim, você vem chegando com a gente aqui na programação. 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
0: É o nosso cafezinho de todos os dias, 9:13. Bom dia pra você, já nosso bate-papo aqui do Setembro Verde, né? 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
0: Muito bem, 9h19, 9h19, seja muito bem-vindo, fique muito à vontade aqui na programação da Rádio Clube, que hoje no Clube Cidade vai trazer para você Setembro Verde. Estamos neste mês importantíssimo, a conscientização sobre a doação de órgãos. E hoje nós recebemos Ivana Paulina Barbosa, fundadora do grupo Somos Fênix, também comigo Rúbia da Cruz, ela é mãe da Maria. A Maria, com 10 anos de idade, recebeu um coração, rapaz, numa, eu digo assim, é um nascer de novo, né, para a vida. E também com a gente, doutora Gabriela Moraes, ela que faz parte da Comissão Hospitalar de Transplantes. Nosso bate-papo é passar por isso, né? Quem trabalha para conscientizar e organizar, quem recebe um órgão e aí tem sua vida transformada e de que maneira, né? A doutora Gabriela entra aqui com a Comissão Hospitalar de Transplantes auxiliando, fazendo essa ponte entre quem está precisando desse milagre de vida. Pra gente começar, Ivana, seja muito bem-vinda aqui na programação.
15: Bom dia, Rodrigo. Bom dia a todos os ouvintes. Bom dia, Adelar, também.
0: Pra gente entender o que é o Setembro Verde, né?
15: O Setembro Verde é o mês de incentivo e conscientização da doação de órgãos e tecidos. Aquele sim que a gente tanto precisa ouvir, que salva muitas vidas.
0: E é um mês que a gente fala, mas que ele acaba reverberando por todo o ano, né, Ivan?
15: Com certeza, a gente tem que falar os 365 dias do ano, né, Rodrigo?
0: Não dá pra parar. Também, doutora Gabriela, seja muito bem-vinda aqui, é um prazer recebê-la, muito bom dia.
12: Bom dia, obrigada, é um prazer estar aqui.
0: Como funciona, doutora, a Comissão Hospitalar de Transplantes? Qual que é a atuação dela nesse processo todo?
12: A Comissão Hospitalar é composta por duas médicas, nós temos quatro enfermeiras e também diversos outros profissionais do próprio hospital que nos auxiliam em relação a isso. Quando a gente tem um possível diagnóstico de morte encefálica, que é o único tipo de morte que a gente consegue ter a doação de órgãos após, se inicia um trabalho, né, importante de se conversar com as famílias sobre essa questão da doação de órgãos. Hoje, no Brasil, quem decide se o paciente vai doar o órgão ou não é a família, né? Então é importante que a gente começa, eu digo que a gente começa antes do hospital, né? Não só a comissão. A comissão, isso, orientando todo o processo para depois que a gente recebe aquele sim, né? Então, a gente atua ali dentro, depois do sim, com toda a parte estadual em relação a isso, onde esse órgão, quais órgãos vão ser possíveis doar e como a gente vai organizar toda essa dinâmica com a família. Mas ela começa bem antes disso.
0: E é interessante falar, porque a doutora falou algo muito importante, a família tem que estar consciente da vontade da pessoa. Eu tô vendo um dado aqui que no Brasil, 45% das famílias ainda recusam a doação de órgãos.
12: Isso é muito. A gente estava conversando sobre isso, né, Ivana? Isso é muito triste, porque é um número muito alto para o Brasil. E para vocês terem uma noção, na nossa região, isso passa de 65%, tá?
0: 65%.
12: Isso. A região da Amures, ela, na verdade, a gente tem maior número de negativas, né? A região do Planalto Serrano. Eu digo que a gente é muito lajeando faca na bota, né? E que muitas vezes não quer escutar e não quer conversar sobre isso. Não quer conversar sobre morte, sobre o que vai ser depois, né? A gente ainda tem essa resistência. Então a gente tem muita negativa. Quais são os motivos, né? Eu quero o corpo íntegro. Ele falou que vai levar tudo com ele pro caixão, né? Ah, vai ficar desfigurado, meu Deus, vai mexer no corpo, né? Como assim? Ou, o paciente só... você só foi deixado aqui porque queriam os órgãos, né? As pessoas... a gente tava comentando também que muita gente fala sobre, a venda, né? Dos órgãos, ou então que
15: vai pra UTI, né?
12: Que vai pra UTI pra isso, justamente, né? Então, a desinformação e a dificuldade do nosso povo de entender o que é a doação de órgãos, né? Que é um gesto maravilhoso, mas que a gente também precisa conversar sobre. Então eu sempre falo, o dia que eu entrei na Comissão Hospitalar de Transplantes, eu fui na casa dos meus pais, chamei todo mundo e falei, olha, acho que é interessante a gente falar sobre isso. Eu sei que era um almoço de domingo, assim, e eu tinha entrado na comissão no final da semana. Eu disse, eu sei que é um domingo, a gente tá aqui num churrasco e tal, mas eu quero falar uma coisa pra vocês. Eu sou doadora de órgãos, então se acontecer alguma coisa comigo, eu sou doadora de órgãos. E eu quero saber de cada um de vocês se vocês são também. E se vocês não são, eu quero explicar o porquê disso, né? Porque muitas vezes a gente nem tem o porquê. Né? Eles não conseguem explicar o porquê.
15: Mitos e tabus, né?
12: Exatamente, né? A gente tem muita dificuldade em relação a isso. Então, nosso papel também dentro do hospital, nesse Setembro Verde principalmente, ficam as coisas decoradas, enfim, a gente sempre se coloca à disposição para que quem tem dúvida possa conversar com a gente, né? Toda a equipe sabe disso. E são números alarmantes, assim, a gente fica bem triste quando escuta um não.
0: E esse 65%, se fosse ao contrário, ele ajudaria mais pessoas como a Mariá. A Mariá tem 11 anos de idade hoje, é filha da Rúbia da Cruz, que está com a gente aqui. Eu acredito, né, Rúbia, que para uma mãe receber a notícia que a filha vai poder receber um novo coração, vai ter condições de continuar a sua vida, é algo que não tem explicação, não é verdade? Seja bem-vinda, bom dia também aqui na programação.
16: Muito bom dia aos ouvintes. É uma honra, uma alegria estar aqui. Ano passado eu estava no hospital com a minha filha, então é uma virada de chave. Como você mencionou, é realmente uma transformação de vida e é algo que, como a doutora falou, eu nunca tinha falado com a minha família, eu não ouvia falar sobre transplante. Então, eu até comentei também com a Ivana, eu não posso ter recebido um milagre tão grande, uma doação tão grande de alguém que não me conhecia, que não conhecia a minha filha, e ficar guardada com essa informação, com isso pra mim em casa. É igual, eu até sou muito cristã, então eu falo que teve aquele milagre de que Jesus curou 10 leprosos e só um voltou para agradecer. Exato. Me coloco nessa posição de que eu preciso voltar para agradecer. Hoje a minha filha tá super bem, tá na escola, tá na catequese, tá podendo viver, porque alguém que não nos conhece, talvez nunca vá nos conhecer, que essa é outra parte, que a gente não tem contato com a família doadora, disse um sim e transformou as nossas vidas.
0: Isso é muito importante. E eu quero te fazer uma pergunta: cobraram alguma coisa por isso de você?
16: Nada, se cobrasse eu nem tinha pra pagar, gente.
0: Totalmente
16: porque
0: gratuito,
16: a minha,
0: né?
16: A minha essa é outra coisa que eu preciso falar. Não cobraram nada, a minha filha ficou 9 dias na fila, porque ela já estava em leito de UTI, então essa informação é importante, porque a gente fala muito do caso do Faustão, que esperou menos de um dia. A Maria esperou 9 dias a partir do momento que ela entrou na fila, então também foi muito rápido, porque ela estava como prioridade, o coração dela já não aguentaria mais muito tempo, e então foi rápido, e é rápido, e todas as medicações pós-transplante também foram pelo SUS. Nós precisamos tratar em Curitiba, porque Santa Catarina não tem transplante pediátrico ainda. Sonho que isso aconteça em algum momento. Mas fora os custos de viagem, que também podem acontecer pelo TFD, que é tratamento fora domicílio, não teve nenhum outro custo pra gente.
0: Que maravilha, isso que é justamente desmistificar, né? Como a gente tá falando aqui, olha, Rodrigo, muita gente acha que se for doador de órgãos, os médicos fazem questão de deixar a pessoa morrer, e isso prejudica muito. E aí vem no que o doutor falou, tem que ter um tipo específico de morte atestada para que a pessoa possa ser doador, né, doutora?
12: Exatamente. Quando a gente fala sobre isso, é interessante que as pessoas entendam que só existe um tipo de morte em que a gente consiga fazer a doação de órgãos, né? Que é a morte encefálica. A morte encefálica, eu sempre digo para os pacientes, assim, para os familiares dos pacientes, é diferente de quando o coração para, que é muito mais fácil eu consegui entender, porque se eu colocar ali e tentar escutar, eu já não vou escutar, eu sei que ele parou de bater. O cérebro tem funções N, né? Então a gente tem muita coisa ali. Então a gente precisa de um protocolo para poder dizer que aquele cérebro realmente morreu, né? E esse tipo de morte, ela é uma morte que, assim, ela é detalhada mesmo para que a gente possa dizer. A gente não tem como, antes disso, dizer que aquele cérebro parou de funcionar. E o restante dos órgãos, né, estão sendo mantidos. Para aquele paciente. E eles não são mantidos necessariamente para doação, né? Eles são mantidos porque a gente tem que ter um protocolo, né? Então, as pessoas têm muito esse mito de que vai para UTI para acontecer esse tipo de coisa. De forma nenhuma. Outra coisa que eu também falo sempre para as famílias, quando a gente vai na sala da vida, até a gente estava comentando, Nossa Senhora dos Prazeres tem a sala da vida, e realmente isso tem um significado muito importante, né? Porque tem muitas notícias ruins lá já, mas tem muitas notícias boas, eu escutei muitos sims lá dentro também. E eu falo para eles assim, olha, depois que o paciente entra a porta dentro das nossas UTIs, toda a equipe quer entregar ele de volta para vocês. A gente não quer ele. Não entendam que a gente não quer porque não quer tratar. A gente quer tratar, mas a gente não quer que ele fique com a gente. A gente quer ele com a família. Então, para que as pessoas entendam, né, de que UTI é um lugar de tratamento. Né? E se eu tenho esse diagnóstico de morte encefálica, e se após isso ele pode, né, ter uma coisa não está vinculada à outra, pode ter a oportunidade de fazer a doação, é importante que as pessoas tenham esse discernimento, né? É tratamento, mas entrou porta dentro, a gente quer entregar porta fora também.
0: Doutora, o pessoal está perguntando aqui por que apenas a morte encefálica pode ser doador de órgãos e outros tipos de morte não?
12: A gente tem, e nos outros tipos de morte, por exemplo, o coração parou, né? Porque normalmente, se não é morte encefálica, o coração acaba parando, né? E aí a gente não recebe mais fluxo sanguíneo para os outros órgãos e a gente não consegue manter esse paciente, né? Então eu tenho falta de oxigênio para os outros órgãos que não conseguem ser doados. Eu tenho muitas vezes infecções associadas que a gente não consegue fazer doação. Então, a morte encefálica é a única onde o nosso motor inicial, que é o cérebro, ele não funciona mais. Porém, a gente consegue manter o restante.
0: Por aparelho ele mantém.
12: Exatamente. os outros tipos de morte você não tem como bater, pois parou de bater, né? Uhum. Parou de fazer. Então é por isso que é só pela morte cefálica, realmente.
0: Muito bem. 9h30 agora, Ivana, só perguntando aqui, a gente conversa todos os anos, tu tá aqui com a gente na programação. Quais são os principais avanços desses últimos anos? Haja visto que 65% das famílias ainda negativamente, né? Acabam dizendo não e muitas vezes lá e cremam o corpo, né? Ou seja, passa todo o velório, faz a cremação do corpo, será que ela poderia ajudar, auxiliar?
15: Salvar vidas, né?
0: Salvando vidas, né? Como é que estão esses avanços nos dias de hoje?
15: Assim, ó, Rodrigo, a gente fala que o nosso estado de Santa Catarina tá no ranking nacional, né? Em primeiro lugar do estado, mesmo com 65% das negativas, a gente ainda está no ranking nacional, porque... Mesmo com tudo isso, a gente ainda escutamos muito sim que consegue salvar muitas vidas. A gente sempre fala que um salva oito. Se 10 ouvintes hoje que estiveram ouvindo a gente aqui disserem sim para doação de órgãos, já são 80 pessoas salvas, né? Então a gente sempre fala que tem um avanço muito grande ainda, né? Falta muita coisa, ainda muitas políticas públicas para falar da doação, porque a gente tem que falar os 365, a gente fala muito no setembro, setembro verde. Mas fora isso, ainda tem muito avanço, né, Rodrigo? A gente só tem que agradecer, né? A cada sim que a gente ouve, né? Tá. Eu sou a prova do sim, né? É.
0: Que recebeu um sim que acaba salvando, né? Eu já volto a falar com as meninas aqui, agora 9h31, fazer uma rápida pausa. Sabedor ouvinte, né? Você é a favor ou é contra a doação de órgãos, né? Deixe sua opinião, deixe seu recado aqui no WhatsApp Clube 991523883. Lembrando que uma doação pode salvar até 8 vidas. Imagina você, né? A gente deixa de existir aqui, mas algumas coisas nossas continuam funcionando e alguém aí fazendo com que famílias se alegrem e vivam com mais intensidade. 9h32, antes do intervalo aqui rapidinho, a Idelma Goulart está perguntando da Caixa Econômica, se tem alguma notícia, o pessoal tá de greve, né? Eu tô vendo aqui, Idelma, que a greve pode, não é que vai, mas pode acabar hoje, porque os funcionários vão votar uma nova proposta do banco. As assembleias eletrônicas ocorrem em todo o país e devem terminar por volta de 18 horas. Hoje, portanto, continua a greve, né? A Saúde Caixa é o principal impasse na negociação. Teve mudanças em mensalidades e cobranças por atendimento. Então o pessoal vai definir hoje em assembleia se continuam parados ou não, visto que foi apresentada aí uma renovação do acordo coletivo do trabalho, né? Então, talvez até às 18h, alguma novidade boa chegando, né, para o nosso ouvinte. 9h32, sua ferramenta é o seu principal instrumento de trabalho. 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
18: 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Ucrânia do Sul celebrou a independência do Brasil com patriotismo, emoção, mesmo com a chuva. Estudantes, professores, famílias e toda a comunidade participaram do tradicional. Um dos destaques foi a fanfarra municipal da EBM Padre Teodoro Bauschult, formada pelos alunos do oitavo ano em. O evento também homenageou estudantes e profissionais da educação pelos avanços conquistados no IDEB, Prefeitura e Secretaria Municipal de Educação de Bocaina do Sul, valorizando a educação, a cidadania e o orgulho de nossa comunidade.
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0: Familiares comunicam com pesar o falecimento de Maria Helena Rodrigues dos Santos, ocorrido hoje. O corpo está sendo velado na Capela São Benedito, Sala Dona Eraci, seguindo logo após para a cremação. A funerária Nossa Senhora do Rosário comunicou o falecimento de Maria Helena Rodrigues dos Santos.

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3: Agora 9:39. Que joia, né?
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3: Vamos lá, Delar Machado, 9:39. Estamos começando a semana e falando de assunto legal, doação, né? Você é doador ou não é doador, né? Como é que está aí o seu pensamento sobre a doação de órgãos? Estamos no Setembro Verde, recebendo aqui Ivana Paulina Barbosa, fundadora do grupo Somos Fênix. Com a gente também, doutora Gabriela Moraes, ela faz parte da Comissão Hospitalar de Transplantes, e a Rúbia da Cruz, que é mãe da Maria, que recebeu aí aos 10 anos de idade um novo coração. Ô Rúbia, deixa eu, né, começar esse bloco falando contigo. Como é que era a vida da família, as expectativas, o que que mudou? Como é que é viver todo esse processo, né? Como é que é para uma mãe, para uma família passar por esse processo?
5: Então, é transformador e é um susto, colocando na condição de pai, mãe. Você vê teu filho com febre, já te dói o corpo todo, você já quer tirar isso. Então imagina receber a notícia de que somente uma doação vai salvar a vida do teu filho. Não tem uma cirurgia, não tem uma medicação. Então isso nos coloca em uma situação de extrema angústia. E a doação de órgãos faz com que depois você vire isso. Opa, há uma esperança, há uma chance, porque quem perdeu não vai ter mais essa chance. E isso faz com que transforme isso. Tu perguntou ali como é que era a vida antes. Minha filha não podia ser criança. Então acho importante esse testemunho, porque às vezes a gente pensa que a doação de órgãos nunca vai chegar até a gente. Eu nunca reforço, nunca tinha escutado falar sobre isso, não era algo que já aconteceu com alguém próximo a mim. Então ela não podia brincar, não podia correr, nem pra escola. Às vezes ela ia, eu ia e passava mal, tinha dor de cabeça, dor de barriga, diarreia, várias comorbidades associadas ao mau funcionamento do coração. De forma popular, ela tinha o coração grande. E esse coração grande fazia com que o músculo não tivesse força para bombear as atividades normais. Então caminhar com ela era um sacrifício grande. E agora ela pode brincar, ela vai para educação física, ela aprendeu a andar de bicicleta e ela vai aprender a nadar. Então isso faz com que a minha gratidão seja maior ainda. Não transforma só a vida de quem recebe, mas de todo mundo ao redor, da família, de uma mãe vendo uma filha podendo retomar a vida. Então isso eu acredito sim que é um milagre. E é um milagre que a gente pode fazer. Então eu convido os ouvintes a falarem com a sua família, a tocarem nesse assunto, como a doutora Gabriela falou. Às vezes o almoço de domingo não é a melhor conversa, mas é preciso falar. Porque as chances, e a doutora pode falar sobre isso, de eu precisar de um órgão é maior do que a de eu ser doador. É mais fácil com que ao longo da vida eu precise de algum transplante, um órgão, um tecido, do que de eu ser doador.
3: A pequenininha, ela tem noção de todo esse processo que ela viveu? Ela consegue entender a dimensão do que ela passou?
5: Então, para ela é muito simples, porque quando ela recebeu a notícia, ela ligou para a família. Tem até um vídeo que às vezes eu posto lá no meu Instagram, ela falando, ligou no grupo da família e falou: amanhã eu vou receber o meu coração. De forma tão simples, tão puro, natural. Que é uma criança, e a gente já, como familiar, já imagina. Se falar que precisa de uma cirurgia, a gente já sabe de todos os riscos, de tudo que envolve. Mas para ela foi tudo tão simples, e às vezes ela fala assim, porque os outros falam: nossa, Maria, você é forte, você é corajosa. E ela: eu sou forte, né, mãe? Porque eu já vim da cirurgia extubada. Então ela já veio sentar
3: Ela já,
5: na hora que terminaram de fechar ali, parece simples, mas tirou o coração dela, arrumou do doador, ela já veio sem os tubos de ventilação, já veio respirando por si só. Como isso transformou a vida dela.

0: dela. Porque antes até no estado normal, com o próprio coração dela, às vezes ela já precisava de auxílio. E só transplantou, ela já não precisou de mais nada disso.
1: Uma nova vida mesmo.
2: Uma nova vida. O ouvinte está participando com a gente aqui na programação, no Whats Club, dizendo que é doador. Ele não colocou o nome dele aqui, mas falou que é muito bom esse tipo de esclarecimento, né? Porque isso elimina nossas dúvidas e aumenta o número de pessoas que acabam fazendo a doação. O Fabiano, ele está perguntando como que faz para ser um doador. Doutora, como é que eu posso me tornar um doador nesse momento?
3: Tendo a vontade de doar, obviamente, né? Entendendo o que é a doação e deixando claro para sua família, né? Hoje nenhum documento a gente não pode utilizar para isso. A família, o familiar é responsável.
2: Na identidade ali, né?
3: Isso, doador
2: exatamente. De órgãos, né?
3: E a gente tem casos de pacientes em que a família fala: não, ele queria doar, mas a gente não vai doar. A gente já
2: teve, a família já, restringe a vontade da pessoa.
3: Então quem manda nisso no final é a família. Então a tua família tem que saber se você é doador de órgãos ou não.
2: Tem que deixar como a doutora fez,
3: exatamente.
2: Um almoço lá, reúne a família e já deixa
3: talvez
2: claro.
3: Talvez de domingo não seja, né?
2: Mas talvez o almoço não ficou tudo aqui.
3: É que eu sou meio direta demais,
2: passada, né?
3: E daí assim, eu digo, não, vamos, já que estamos tudo reunido aqui, vai ser agora.
1: É agora.
3: Vamos falar de morte no almoço de domingo de uma forma legal.
0: Importante falar,
3: é trazer à tona.
0: Eu falo até, não adianta eu postar no meu Instagram, tá lá no meu Instagram, tá lá, tô falando aqui pra vocês numa rádio pública, né? Num programa. Mas se a minha família disser que não, na hora é não. Então é importante. Eu até fiz a identidade esse ano e perguntaram: você é doadora de órgãos? Eu disse sim, tá lá no meu documento. Mas se a minha família não quiser doar, quando, se chegar a hora, que pode ser que eu morra dormindo e isso nunca aconteça. Mas se a família disser que não, é não, infelizmente.
2: Importante essa pontuação aí. Tem mais um vídeo participando, a dona Vera, ela tá com a gente aqui, deixando um abraço especial para a Ivana, né? Batalhadora sempre. Ela tá na lista de transplante de rins, né?
1: Beijo pra Vera do grupo também.
2: Ela tá pedindo aí a consciência de todas as pessoas, os familiares, para a doação, né? Porque é uma vida que Deus leva, mas que vai salvar tantas outras, né? Eu acho que isso é o mais legal, essa continuidade. Sim. A gente poder dar essa continuidade. Tem ouvinte aqui do 83-81, não deixou o nome também, mas também diz que é a favor da doação, né? O pessoal aqui, a maioria, tá colocando aqui como doador, né? E para esse pessoal todo, já conversa com a família, né? Manda um WhatsApp no grupo da família, reúne o pessoal aí. Ou seja, deixa bem clara essa situação, até porque, né, doutora, quando a pessoa é uma doadora de órgãos, é o médico que vai saber que ele doou, porque não altera em nada a estrutura.
3: Não altera em nada. A gente também tem que desmistificar muito isso com as famílias, porque o pessoal acha que, vou aceitar doar os órgãos do meu familiar e ele vai voltar retalhado, né, para um velório, não vai ser caixão fechado, essas coisas assim. E isso não altera em absolutamente nada, tá? Estrutura física, por fora do paciente, não altera em nada. É como tivesse sido mexido nesse paciente. Então as famílias, né, podem doar com tranquilidade de que, se é da sua crença fazer, né, o velório, enfim, e tudo mais, você vai conseguir, né?
2: Não tem problema, não é por esse motivo que não vai ser feito.
3: A gente escuta muito também sobre algumas religiões, né, que colocam sobre o corpo íntegro, né? E queria deixar claro também que é óbvio que é cada interpretação que vai dizer isso, né? Mas o corpo íntegro não deixa de ser eu também colocar uma parte minha em um corpo íntegro, né? Então acho que as pessoas podem lembrar, assim, na hora da doação de órgãos, aquele corpo não vai estar íntegro, mas eu estou entregando para alguém que pode ficar íntegro, né? Então acho que dá pra gente ressignificar dessa forma.
2: Não vou entrar na base teológica aqui para não aumentar a discussão, mas não se preocupe, não vai chegar faltando um olho no céu, faltando um coração. Não se preocupe, porque lá é um coração, é um corpo transformado, né? Se tu vai para a palavra, é outro sentido, mas o que vale é a consciência. Sim. Acho que isso é muito importante falar, né, Ivana? A gente conscientizar esse pessoal a manter essa prática, né? Passar, conversar, desmistificar. Porque como a doutora falou, o pessoal parece que quando se fala de morte, vai atrair azar, vai acontecer qualquer coisa. Não, pelo contrário, essa conscientização é importante.
1: Com certeza, Rodrigo, porque assim, ó, hoje nós estamos aqui falando sobre a doação. Quando a gente fala para a pessoa, você é doador, muitas vezes ele se impacta e diz que não. Mas se ele se colocar no lugar que ele está na lista, como é que fica? Será que ele vai falar de doação ou não? Com certeza, né? Então é super importante, porque de certo modo, todos nós já somos doadores. A gente faz parte da caixinha de remédio de alguém, porque a gente, num abraço que você vai dar numa pessoa, você já conforta, você tá se doando, em horas de uma palavra que você tá conversando com a pessoa. Então você, de certa forma, já é doador, né? Você já tá dizendo sim pra vida. Então é tão simples, né? É, perante, se a gente for falar, que nem você falou, na teologia, na prática, na maneira cristã, Deus doou o filho dele, né? Pra salvar a vida de todos nós. Então, existe a doação desde o início, né? Sempre.
2: Isso é importante. A Maria Cristina tá participando com a gente aqui. Ela fala que tá lá no documento dela que ela é doadora, né? A família já sabe também. A irmã dela recebeu rim há 12 anos, está muito bem de saúde. Ela está na fila para o transplante de córnea. Aí, olhando aqui algumas mensagens que vão nesse sentido, doutora, qual que é a... Eu não sei, tipo, o órgão que mais acaba surgindo na lista, que a pessoa precisa mais de córnea, mais de rim, mais de... O que dá pra transplantar e qual que é o mais pedido?
3: Qual que é os órgãos mais utilizados, digamos assim, feitos de explantes e transplantes, né? Fígado e rins.
2: Tá. Fígado e rins.
3: Fígado e rins são os em maior quantidade. E pelo tempo, né, de cada órgão, de cabeça a gente não vai lembrar, mas assim, coração e pulmões, eles são mais difíceis, digamos pela logística, né? Porque a partir do momento que se diz um sim, roda aquele ranking e aí pensa, alguém que é muito parecido com a pessoa que faleceu vai receber um telefonema e a partir daí toda a cascata tem que começar. Né? Então tem que mobilizar uma equipe para fazer o explante, ou seja, retirada. Tem que mobilizar outra equipe para colocar esse órgão em outro paciente, né? E ele tem que saber para onde vai. Então a gente muitas vezes destina órgãos para o restante do Brasil, né? Não é só Santa Catarina. Então Santa Catarina tem uma comissão estadual de transplantes muito organizada e por isso a gente tem bons números, digamos assim, a nível de Brasil. Mas a gente envia para todo o Brasil também os órgãos, né? E equipes de outros estados também vêm para essa busca, para esse explante. Então é uma mobilização gigante a partir de um sim, né? Então é mais ou menos isso, mas é fígado e rins é a maior parte. Córnea a gente tem, mas hoje em dia a gente até já estava falando sobre isso, porque falaram dos rins, né, as meninas, porque que tanta gente precisa de rim, enfim. A córnea também, porque o nosso estilo de vida atualmente, cada vez mais cedo as pessoas estão tendo doenças crônicas não transmissíveis, que a gente fala, que é hipertensão, diabetes, enfim. E tudo isso lesiona, né, aqueles vasinhos menorzinhos que a gente tem, começa por lá. Então imagina uma córnea, né, imagina o rim, que são várias célulazinhas bem pequenininhas. Então a gente também precisa, a nossa doação começa quando a gente se cuida, né, quando a gente família que é doador, e principalmente quando a gente tem informação.
2: É todo um processo, né?
3: Exatamente.
2: Todo um processo que deve ser feito. São 9h51, não tenho mais tempo, tenho que fechar aqui a conversa. Ivana, devia alguma informação que não passei para o ouvinte aí? Pode ficar à vontade para nossa última parte da conversa aqui.
1: Não, né, Rodrigo? Acho que claro, se a gente fosse falar de transplante, a gente ficava aqui um dia todo, ainda não ia falar sobre tudo, né? Porque o transplante é que nem a gente sempre fala. Todos nós, seres humanos, fazemos parte deste grande quebra-cabeça que é chamado de vida. Então, para você, ouvinte, que está do outro lado ouvindo, né? Seja para quem for, seja você também um doador. Porque perante a dor sempre existe um gesto de amor, né, Rodrigo? Que pode salvar muitas e muitas vidas. Um sim salva oito. Eu acho que aqui hoje a gente pôde resumir, né, doutora, ao máximo, né, sobre o que é o transplante, mas a gente só pode dizer que salva muitas vidas, transforma, né? Um sim aumentou as linhas dos meus batimentos.
2: Olha só, né? Isso é importante. Ivana, obrigada, tá? Parabéns aí pelas ações.
1: A gente fechou hoje com chave de ouro aqui na Rádio Clube, né?
2: Tá,
1: o nosso
2: aqui.
1: Setembro Verde, né? Então, assim, a gente já fez as ações de setembro, a gente teve na semana passada a missa solene na Catedral Diocesana, falando também sobre a doação de órgãos. O Padre Marcos, né, se declarou mais uma vez como doador, ele sempre fala isso, né?
2: Que
1: ele
2: é doador. A família dele é o povo que vai lá na missa, então já tá tudo certinho.
1: Então,
2: né?
1: Tá tudo certinho, né? E muitas pessoas da catedral também dizem sim quando a gente vai lá, né? Então, nossas ações esse ano a gente já fechou com chave de ouro, principalmente do Setembro Verde. Agora estamos nas redes sociais. A gente convida você que se diz que é doador, faça um vídeo dizendo que sim e envie para nós no grupo Somos Fênix, ali, né? No nosso arroba, no Instagram. A gente pega, né, e fala para vocês. É uma. Como é que a gente como é que a gente pode falar? A gente pega e joga esse daí para vocês, esse trabalhinho também, para vocês conscientizarem as pessoas, que é super importante você falando da importância do sim, uhum, para você que quer ser doador. Então, e faça um videozinho de 1 minuto e 30, envie para nós, que a gente vai postar nas nossas redes sociais, para a gente conscientizar, né? Que é um. A gente fala que é uma semente do bem, né? Que leva para dentro do coração de várias pessoas.
2: Tá certo, obrigado, Ivana, um ótimo dia. Rubio, obrigado também, tá? Parabéns aí pela disponibilidade de falar com a gente, encorajar novas famílias, né? Pessoas

0: a serem doadores, doadoras, e dá um abração na Maria lá, né? Que ela possa ter uma vida plena aí com esse novo coração pulsando dentro dela. Muito obrigado.
1: Eu agradeço o espaço e reforço o convite da Ivana. Conversem com suas famílias, não deixem para depois, falem hoje. A gente não sabe o que pode acontecer daqui a um minuto, a uma hora, a 30 dias. Então, conversem com as suas famílias, porque um sim salva vidas, é de graça, é pelo SUS e transforma a vida de quem recebe e de quem está ao redor.
0: Muito bem. E para fechar aqui, eu recebi uma mensagem, doutora. É bem importante aqui na programação. Diz assim, ó: bom dia, sou a mãe da doutora Gabriela.
2: Ai, meu Deus.
0: E somos todos doadores porque ela nos deixou ciente da importância de ser doador. Os nossos domingos foram diferentes depois dessa informação específica. Ela fala: sejam doadores porque é uma atitude de amor. Eu até pedi qual que é o seu nome, ela não mandou o nome aqui, mas já aproveito e mando um abraço pra mãe e já vou me despedindo aqui agradecendo a sua presença também.
2: O nome dela é Andresa. Obrigado, mãe, valeu. Mãe é ótimo, né? A gente pode ter 80 anos e elas vão mandar mensagem na hora que você estiver na rádio. Eu amo. Acho que se a gente puder resumir isso em uma frase, é doar órgãos é você ter uma despedida de um momento ruim, um recomeço para alguém, né? Você vai deixar o teu familiar vivo em alguém por muito tempo. Então, realmente, se juntem no almoço de domingo e conversem sobre isso. A morte não precisa ser um momento somente doloroso. Ela é dolorosa, mas ela não precisa ser somente. A gente pode dar esperança para todo mundo.
0: Tá certo, muito obrigado, doutora Gabriela Moraes, com a gente aqui na programação. Obrigado a Rúbia da Cruz e obrigado também a Ivana. Vou fechando aqui a conversa. Setembro Verde, você não é doador ainda? Fala com a sua família, conversa, né? Vai buscar informações, vai lá no Google, no YouTube, vai, visita o pessoal ali do Somos Fênix, busca essas informações e vira logo um doador aí, porque você vai ajudar a salvar pessoas que precisam, né? Se acontecer de você ser um doador, você vai poder aí auxiliar muitas pessoas. Adelar Machado, 9:55.
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9: Olha, meu amigo, minha amiga, um dia todas as vozes ao nosso redor vão silenciar. Não haverá plateia, aparência para sustentar, cargo, dinheiro ou reconhecimento. Será você diante de Deus. E aí fica uma pergunta importantíssima que vale a pena você fazer hoje. O que Deus diria sobre a pessoa que você está sendo? Pense nisso e reflita. Não espere o último capítulo para descobrir o que precisava mudar no primeiro. Hoje ainda é tempo de pedir perdão, recomeçar, amar mais, fazer o bem e colocar a vida nas mãos de Jesus. 10h01, fechamos o Clube Cidade de hoje agradecendo o carinho da audiência. Obrigada, Adelar Machado, obrigada a você, ouvinte. Ótima semana, vem chegando o Hora da Notícia e Clube Comunidade Oliveira.
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9: Olá, bom dia. A Secretaria Municipal de Assistência Social de Bocaina do Sul realiza hoje uma ação de conscientização pelo fim da violência contra a mulher. A programação acontece das 13h30 às 17 horas no Centro dos Idosos, dentro das atividades do mês Agosto Lilás. A tarde começa com a acolhida dos participantes e a entrega dos materiais informativos. Na sequência, haverá um momento de sensibilização e uma palestra voltada ao reconhecimento, à prevenção e às formas de romper o ciclo da violência. A proposta, de acordo com a Secretaria, é ampliar o acesso à informação e fortalecer a rede de proteção às mulheres em Bocaina do Sul. A programação será encerrada com café e sorteio de brindes entre as participantes. A Polícia Militar prendeu dois homens após uma ocorrência de acidente de trânsito, registrada na noite de ontem na rua Eleutério da Silva Furtado, no bairro Centenário, em Lages. O motorista de uma caminhonete havia colidido na traseira de outro veículo e, na sequência, atingiu a cerca de uma residência. Submetido ao teste do bafômetro, o condutor apresentou concentração de 1,16 miligramas de álcool por litro de ar expelido. Além de dirigir embriagado, ele não possuía habilitação. Durante o atendimento, um dos passageiros passou a apresentar comportamento agressivo, desobedecendo as ordens policiais e avançando contra a guarnição. Foi necessário utilizar técnicas de controle e algemas. De acordo com a Polícia Militar, o homem ainda tentou alcançar a arma de um dos policiais. Ele foi preso por resistência, desobediência e desacato. 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Para a Hora da Notícia, Rodrigo Silvério.
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10: Olá pessoal, bom dia, 10h06, manhã de segunda-feira, estamos começando o programa Clube Comunidade. Apresentação Adilson Oliveira, trabalhos técnicos de Adelar Machado. Clube FM. E os nossos telefones para você participar, o 3221-3102, 3221-3103. Temperatura 18 graus, marcando aqui no centro da cidade. Hoje nosso programa um pouco mais curto. Às 11 da manhã nós temos o debate no SCC-SBT e a Clube também transmite, já a partir das 10h45 com as informações do debate aos candidatos ao governo de Santa Catarina. Então, nosso programa hoje um pouco mais curto em razão do debate. Já vamos liberar o telefone, Edelar, 3221-3102, 3221-3103, números da sua participação. No setor policial, daqui a pouco informações, rua Eleutério da Silva Furtado ontem no bairro Centenário, um motorista preso por embriaguez ao volante. E um outro homem que estava junto, preso por desacato. Duas prisões em um acidente ontem na rua Eleutério da Silva Furtado, no bairro Centenário. Daqui a pouco eu trago mais informações. Próxima sexta-feira, dia 25, Clube Comunidade. Nós vamos estar direto do bairro Vila Marisa, na rua Jaci Elias Andrade, ao lado da igreja Santo Antônio, com mais uma ação Clube nos Bairros, Clube Comunidade, aquele trabalho que fazemos uma vez por mês em um bairro da cidade, uma região, em uma região, porque fazemos no bairro, mas abrange todos os bairros nas proximidades. E no dia 25 será a vez do bairro Vila Marisa. Nós vamos ter aferição de pressão, teste de glicemia, distribuição de mudas de hortaliças com a Secretaria de Agricultura, uma limpeza no bairro com a Secretaria de Meio Ambiente, o advogado Dr. Luiz Carlos de Camargo orientando as pessoas. Você tem alguma dúvida sobre aposentadoria, sobre auxílio-doença, o recolhimento de volumosos, móveis, colchões pela Semasa. Então, atenção, você que mora aí próximo ao bairro Vila Marisa, tem algum móveis aí que queira descartar? Uma pia, um balcão, uma cama, um colchão? Na sexta-feira, dia 25, Clube Comunidade, direto do bairro Vila Marisa. 10h09.
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10: Amarildo Volpato, direto da rua Otacílio Vieira da Costa, próximo ao terminal urbano. Hoje começou a funcionar o semáforo que estava só em alerta, em teste. Hoje começou a funcionar. Era em fase de alerta, mas em fase de adaptação, e hoje está funcionando. Informações com Amarildo Volpato.
11: Bom dia, Dilson. Exatamente, começou o semáforo aqui da rua Otacílio Vieira da Costa com a Coronel Córdova, bem na esquina, né, da sede da CDL. Antes, desejando uma ótima semana a toda a nossa audiência, né, que sempre está conosco por aqui. Então, o seguinte, o movimento começou, tem três semáforos, né, quem desce da Coronel Córdova, que fica em torno de 10 a 12 segundos o sinal aberto, daí da Otacílio Vieira da Costa, em torno de 20 segundos é o tempo que fica aberto, porque o semáforo é exatamente para tentar dar fluidez ao trânsito pela Otacílio Vieira da Costa, e tem também o semáforo do pedestre. Eu fiquei aqui uns 15 minutos observando, o pedestre não respeita o semáforo, está passando de qualquer forma, tem a faixa de segurança, mas o pedido é exatamente este. Os motoristas, é claro, estão acostumados, né, que tem que respeitar aí o semáforo, agora o pedestre não está respeitando, passando quando está em vermelho, fechado para ele. Esta é a reclamação. Então, é bem sinalizado, vamos aguardar, né, porque esta é a expectativa. E fica aí, você que está nos ouvindo, né, acompanhando a gente aqui no Clube Comunidade, né, de participar, quem já passou por aqui, né, porque até agora é muita especulação, uns achando que ia funcionar, outros não, e agora está em funcionamento. O objetivo é a fluidez do trânsito. Eu conversava com alguns motoristas de táxi, eles foram puxados um pouco para cima, né, duas vagas, tem a casinha aqui, o ponto que vai ser retirado também, segundo informações aí dos motoristas, e agora as vagas ficaram para cima um pouco mais, de quem desce da rua Coronel Córdova, estou falando aí das vagas dos taxistas. Então, esta é a situação no momento. Adaptação, né, vamos aguardar, mas repito, o recado aí para você que utiliza muito essa região é o pedestre. Tem que respeitar o semáforo, porque senão, quando estiver vermelho e passar e não respeitar a faixa de segurança, o problema é que pode ocorrer sim, né, algum acidente, alguma situação aí com os nossos transeuntes. Fica o recado, fica o alerta e a gente segue por aqui acompanhando. E você que está nos ouvindo, que já passou por aqui e observou como está o funcionamento, é importante também a sua participação. Onde a clube está, Amarildo Volpato.
10: É isso aí, já estão buzinando pro Volpato ali na Otacílio Vieira da Costa. Então, gente, vamos aguardar se a partir de hoje o trânsito melhora ou não. Em alguns momentos do dia, quase que não precisava o semáforo. É mais para horário de bastante movimento, perto do meio-dia, 8 da manhã, 2 da tarde, 6 da tarde, os horários de mais movimento que os motoristas. Os ônibus da Transul tinham dificuldade, tanto para chegar no terminal, estava atrasando a saída dos ônibus, em razão da chegada no terminal, que dava muita fila na rua Otacílio Vieira da Costa. Foi o principal motivo da instalação do semáforo nesse ponto. Vamos aguardar para ver se melhora a movimentação naquele local. 10h13, ver bem é viver melhor. 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A Associação Lajana dos Feirantes, dos Ambulantes, dos Food Trucks e Ambulantes. O pessoal está convidando para amanhã, 10h30, no Mercado Público, reunião. Amanhã, 22 de setembro, 10h30, uma reunião no Mercado Público para os ambulantes da cidade. O nosso amigo Cláudio tá mandando essa mensagem para nós aqui. Abraço, amigo. 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
10: Muito bem, 10h20. Estou recebendo mensagem aqui do município de Correia Pinto, bairro Planalto. Buracos na rua. Bairro Planalto. Atenção, Secretaria de Obras do município de Correia Pinto. Não é mais o Áureo, o secretário de obras de Correia Pinto. Então, temos que fazer uma matéria com a prefeita, viu, produção? Com a prefeita Lúcia Ortiz, saber quem está na coordenação da Secretaria de Obras no município de Correia Pinto, bairro Planalto. Pessoal mandando foto aqui, mandando vídeo. Pessoal está pedindo socorro nas ruas do bairro Planalto em Correia Pinto. Nós temos uma matéria com Evandro Gioppo. Evandro Gioppo está na capital, acompanhando daqui a pouco o debate com os candidatos ao governo do estado. Vamos lá, informações com Evandro Gioppo.
18: Muito bom dia, Dilson. Bom dia aos ouvintes do Clube Comunidade. Pois é, estamos na sede do Grupo SCC aqui de Florianópolis, onde é transmitido aí todos os jornais, os informativos, e a gente está com o apresentador do SBT Meio Dia, né, do jornal, Henrique Zanotto, para falar para a gente sobre um momento importantíssimo para a democracia que está sendo realizado aqui no Grupo SCC. Daqui a pouquinho, o debate, né, entre os candidatos a governo do estado. Henrique, falando sobre esse momento e também essa preparação e essa organização de todo o grupo aí do jornalismo, da informação, sendo levado à comunidade de Santa Catarina, esse debate dos governadores. Bom dia, Rádio Clube.
19: Muito bom dia, Evandro, bom dia, Dilson, bom dia você que está acompanhando a Clube, um momento mais aguardado. A partir de agora, nós estamos já na contagem regressiva, daqui a pouquinho, 11:15, a gente abre o sinal com a comunicação do SCC para todo o estado de Santa Catarina, porque é a oportunidade, né, Evandro? A oportunidade do ouvinte, do eleitor catarinense, ter os seus candidatos frente a frente, naquela troca de ideias e propostas, algo diferente da campanha política, do horário eleitoral, das propagandas, onde os candidatos contam com uma estrutura de marketing, de assessores. Aqui não, aqui é o confronto direto e é o primeiro grande debate, porque reúne os principais candidatos, os quatro que aparecem à frente das pesquisas aqui no governo do estado de Santa Catarina, confirmaram presença. Dois candidatos, João Rodrigues foi o primeiro a chegar, agora há pouco nós tivemos a chegada do candidato Jorginho Melo. Os outros dois candidatos que também confirmaram presença, o Gelson Meriz e o Ralph, devem chegar daqui a pouco, e assim que nós tivermos os quatro candidatos, será feito o primeiro sorteio para ver a posição de cada um nos púlpitos, assim como já foi acordado previamente com as assessorias. Durante o domingo, a nossa equipe do SCC-SBT, nós passamos a tarde do domingo fazendo o piloto, que nada mais é do que um ensaio para esse programa ao vivo. Então nós já estamos nos organizando há um bom tempo. Ontem tivemos esse piloto, hoje pela manhã mais uma gravação também, para que tudo saia perfeitamente, para que o nosso eleitor, para que o catarinense possa ter essa oportunidade durante 2 horas, ver as propostas, ver os seus candidatos e definir o seu voto aqui com o debate do Grupo SCC, que também vai estar a cobertura completa na Rádio Clube, Evandro.
18: Bom, Henrique, faz o convite então para o pessoal acompanhar esse momento importante para, quem sabe, escolher um dos candidatos que estão disputando aqui e que vão participar do debate.
19: Convite está feito então, lembrando que a gente tem a programação da rádio a partir do meio-dia, o horário eleitoral. Nós vamos continuar com a TV. Então é importante lembrar, Evandro, quem estiver agora ouvindo a Rádio Clube, o início do debate a partir do meio-dia, que vai perder o sinal dessa transmissão ao vivo, é só ligar no SCC-SBT, que a cobertura completa, o debate ao vivo, vai continuar na nossa programação. Toda a nossa estrutura já está aqui pronta, esperando a chegada dos próximos dois candidatos, para que aí sim, 11:15, a gente comece esse debate tão aguardado.
18: Tá certo, Henrique, obrigado, obrigado, sucesso aí. Tá aí o apresentador, né, do SBT Meio Dia, trazendo as informações. Esse debate começa daqui a pouquinho, 10:45, tanto na rádio, no site scc10.com.br, no YouTube e, é claro, na tela do SCC-SBT. Bom dia, a Clube está. Repórter Evandro Giorro.
10: Acerto então, 10:25, expectativa para o debate com os candidatos ao governo do estado. Daqui a pouco você acompanha aqui na Clube FM. Adelar, pode liberar o telefone para nós aí? Pode liberar o telefone 3221-3102, 3221-3103. Deixa eu auxiliar aqui a Jerusa, mandando mensagem para nós à procura de emprego. É, Jerusa, o quadro de empregos toda terça e toda quinta, tá bom, minha amiga? Telefone liberado nesses horários aí para o ouvinte participar. Quadro de empregos toda terça e toda quinta aqui no Clube Comunidade. Tem o Banco do Emprego, Banco de Oportunidades, para você levar o seu currículo também. Daqui a pouco já se encaixa em alguma vaga. Ainda tem o Cine, tem a página do Cine Lages nas redes sociais para você se inteirar das vagas que tem em aberto. Vamos à previsão do tempo? Vamos lá com Peter Joyer.
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21: Bom dia. Uma frente fria avança em direção à região da Serra Catarinense, provocando muitas nuvens carregadas, tem previsão de chuva, risco para ter formação de alguns temporais, algumas tempestades localizadas que podem pontualmente trazer algum transtorno em um outro bairro aí da cidade, alguma queda de energia, algum destelhamento, algum granizo, não dá para descartar. No Rio Grande do Sul foi bem feia a situação. Então aqui ficaria em segundo lugar, assim, em relação a tempestades, mas mesmo assim é bom a gente ficar em alerta. E provável que essa frente fria ainda tenha suporte para estar trazendo chuva no decorrer desta sequência aí de terça-feira. Então tem previsão de chuvas ocasionais entre essa segunda e terça-feira, em alguns momentos na forma de pancadas, controvoadas, algum granizo, alguma ventania, em outros momentos breves melhorias. A partir aí do final da manhã, tarde e noite dessa terça-feira, o tempo melhora, volta a ficar mais seco e com queda na temperatura. Quarta, quinta, tempo bom, tempo firme, frio, geada isolada, chama atenção principalmente para essas áreas mais aí do topo da Serra Catarinense. E aquecimento leve durante o período da tarde, máximas que devem atingir valores próximos aí dos 15 graus na quinta-feira. Na sexta-feira já começa a aquecer. Na sexta-feira provavelmente já chega até uns 23, 22 graus, então já tem um certo aquecimento. Vale ressaltar que nós vamos prosseguindo aí com um tempo mais seco no sábado, com calor, e no domingo volta a ter algumas pancadas. Então mais ou menos ali por quinta tarde já começa a ter um leve aquecimento, sexta e fim de semana já faz calor em todas as regiões. Peter Scheuer, meteorologista, com a previsão do tempo.
10: 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Tem mensagem para nós aqui. É situação caótica nas ruas do Guarujá. Serviço nas ruas do Guarujá, ouvinte manda aqui, né? Ruas do Guarujá é a Magda pedindo um patrulhamento nas ruas do bairro Guarujá. 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Fazemos um espaço comercial, 10:31.
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31: 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Informa a hora.
10: 10:35.
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10: Ouvinte está mandando mensagem aqui, desanimada com a política. Ela disse que a pessoa, segundo ela, ganha duas faltas no serviço. Uma para marcar uma consulta e a outra para ir na consulta. Mas aí não tem atestado na consulta? Acho que tem, né? Tem atestado quando a pessoa realmente está doente. Acho que o médico dá o atestado. Agora, para marcar consulta, eu concordo com ela, que daí é complicado, né? A empresa não vai entender que se foi lá no postinho e talvez até perder viagem, que não consegue marcar, para marcar uma consulta. Secretaria da Saúde de Lages está na hora de inovar essa questão de marcar consulta. Poderia ser por um aplicativo, poderia ser um horário que não atrapalhe o horário de trabalho das pessoas. Porque uma pessoa que trabalha, como é que faz para marcar um horário? Quero consultar. Claro que alguns postos têm atendimento à noite, mas não são todos. Não são todos. Teria que ter uma alternativa para quem trabalha durante o dia, realmente, para marcar uma consulta. É um assunto aí para nós conversar com a secretária da Saúde do município. Eu acho que é Bocaina do Sul, que lá já funciona a marcação de consulta através de um aplicativo. Você não vai mais no posto para marcar, é através de um aplicativo. Tá na hora de Lages dar uma inovada nessa questão. Ou pelo WhatsApp, sei lá, achar uma forma de a pessoa marcar uma consulta sem precisar se deslocar até o posto. Né? Até o posto. 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

0: 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Atende pelo SUS e planos de saúde também. Ouvinte manda mensagem, foi no posto de saúde do Santa Helena para consultar com o médico que só atende na segunda-feira. Chegando lá, o médico não foi hoje. Faltou no serviço, perdeu a viagem. Maria Lúcia, do bairro Santa Helena. Aí complicou mais ainda, né? Nesse caso, ela não consegue atestado porque foi no posto, perdeu a manhã de trabalho, foi no posto, o médico não foi. E agora? Né? Tem mais isso. O médico, segundo ela, só atende na segunda. Aí não foi trabalhar, foi no médico. Chegou lá, o médico não foi. Perdeu o dia e perdeu a consulta. Situação, né, gente? 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Na administração passada tinha o Saúde na Mão, que era aquelas consultas básicas, que você fazia uma consulta para pedir exames ou uma dor de cabeça, uma dor de garganta, mas nem isso funciona mais na saúde em Lages. Não tem mais o Saúde na Mão, que muitas pessoas elogiavam, que era uma forma mais prática de ter o atendimento. Tinha o Saúde na Mão, por qual motivo não sabemos, que cancelaram. Claro que daqui a pouco deu problema aí com, mas arrumem outros, né? Outros, inclusive tem um candidato ao governo federal que diz que se ele for eleito, ele vai ampliar o atendimento das pessoas pelo SUS nos aplicativos. Estava acompanhando, né? Estava acompanhando. E por que que os municípios não dão uma inovada nisso também? Tem ligação, Adelar? Alô, bom dia.
1: Bom dia.
0: Oi, quem?
1: É o Telmo aqui do Caravaggio.
0: Tudo Telmo, bem, tudo bem? Pois não, Telmo?
1: Eu quero aproveitar a oportunidade dos postos de saúde, continua acho até pior do que antes, Adilson. Eu sou um aposentado, tenho 75 anos, e a gente, para trocar uma receita, para o senhor ver, trocar uma receita, a gente vai na segunda-feira, um exemplo, só vai ser atendido na quinta-feira, está acontecendo aqui no posto do Caravaggio, aqui no, na Popular.
0: Sim.
1: Isso aí é o fim do mundo, né? A gente já está com um problema, já tá, é idoso, né?
0: Sim.
1: E não tem quem mande.
0: O senhor não faz parte da
1: associação.
0: O senhor não faz parte da associação dos aposentados?
1: Oi?
0: O senhor não faz parte da Associação dos Aposentados?
1: Pois é, outro problema, porque a gente fica meio contramão, né? A gente mora aqui na Popular, e eu acho meio contramão ali na Belisário Ramos.
0: Ah, mas o atendimento é muito melhor, o senhor marca uma consulta de casa, o atendimento, vale a pena.
1: Mas o que, é que o senhor me diz sobre os postos de saúde aí? A prefeita disse que ia mudar, mas tá a mesma coisa?
0: É a mesma coisa, não, eu não vejo expectativa de melhorar muito, não.
1: Porque até o atendimento não é botar lenha no fogo, mas o atendimento dos postos de saúde é muito ruim.
0: Tá certo, amigo. Abraço, muito obrigado. Eu alerto os aposentados, claro, dentro da aceitação de cada um, né, gente? Mas eu vejo o atendimento na Associação dos Aposentados muito melhor. Você marca uma consulta.

0: de casa, liga, marca, chega lá, uma sala de espera boa, o médico não atrasa dificilmente. Então você que é aposentado, dá uma olhada aí nessa situação. Adelardo, nós fazemos o intervalo, como é que fazemos? O intervalo, porque já já nós temos o debate com os candidatos ao governo do estado.
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0: Muito bem, gente, um grande abraço a todos. Nós vamos agora acompanhar o debate com os candidatos ao governo do estado. Clube Comunidade, voltamos amanhã. Grande abraço.
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10: No geral, o Brasil tem se tornado mais idoso, né? As faixas etárias têm aumentado. E o eleitorado tem acompanhado esse movimento social, né, da sociedade.
11: Desde as eleições gerais de 2022, Santa Catarina ganhou mais de 236 mil eleitores. Um crescimento de mais de 4% em 4 anos. Hoje são 5.725.753 eleitores aptos a votar. E elas são a maioria. As mulheres representam mais de 52% do eleitorado catarinense.
10: Nós também temos um perfil de pessoas na idade em torno de 40, 44 anos, que é que representa mais de 10% do nosso eleitorado. Mas também o pessoal entre 30 a 50 anos é a maioria das pessoas que votam.
11: E quando o assunto é idade, o voto é obrigatório para quem tem entre 18 e 69 anos. A partir dos 70, a participação passa a ser facultativa. Mesmo assim, os eleitores nessa faixa representam mais de 10% do eleitorado de Santa Catarina, com taxa de 56% de comparecer o turno de 2024. E há também quem está chegando agora ao eleitorado. Mais de 45 mil catarinenses com 16 ou 17 anos poderão votar em 2026. Como nessa idade o voto é facultativo, eles representam menos de 1% do total. Desde as últimas eleições gerais, foram registradas mais de 260 mil transferências de domicílio eleitoral em Santa Catarina. Desse total, 157 mil eleitores vieram de outros estados. Ou seja, além do crescimento natural do eleitorado, o perfil de quem vota em Santa Catarina vem sendo transformado por quem chega de outras partes do Brasil. A maior parte de quem transferiu o título para Santa Catarina veio do Rio Grande do Sul, Paraná e São Paulo. Mas também houve um movimento expressivo de eleitores vindo do Pará e do Amazonas.
10: E isso tem representado bastante um aumento, especialmente nas faixas litorâneas, né? Que a gente tem percebido da capital em direção ao norte e também no sul do estado. Né? Cidades como Lages, Chapecó também têm apresentado um crescimento e isso tem impactado na nossa alocação do eleitorado.
11: Esse movimento ajuda a explicar parte do crescimento do eleitorado em diferentes regiões. Joinville é o município com o maior número, mais de 441 mil eleitores. Depois vem Florianópolis, Blumenau, São José e Itajaí. E além de ser maior, mais diverso e estar espalhado por 295 municípios, o eleitorado catarinense terá uma missão mais longa nas urnas este ano.
10: Neste ano nós temos uma eleição com 6 votos. São 19 números de candidatos e candidatas e mais 6 vezes a tecla confirma. Ou seja, cada pessoa vai votar, vai teclar até 25 teclas na urna eletrônica.
9: São mais de 5 milhões e meio de eleitores decidindo os rumos de Santa Catarina. E o SCCSBT reforça o seu compromisso de levar a informação com isonomia e com transparência. A movimentação aqui no Morro da Cruz, em Florianópolis, começou cedo. Nossas equipes de jornalismo acompanhando toda a chegada das delegações. E claro, o Piara Bosque também, muito bem-vindo. Muito bom ter você aqui, acompanhando tudo desde cedo. Upi, mais uma vez, obrigada por estar aqui com a gente. Divide com o telespectador as impressões desse início de encontro aqui no nosso Morro da Cruz, na sede do nosso grupo.
12: Asa, então, bom dia também aos candidatos que estão aqui do meu lado. Chegou o momento que todo mundo estava esperando. Jorginho Melo, João Rodrigues, Ralf Zimmer e Gelson Merizio, pela ordem aqui da bancada, estão juntos no mesmo estúdio, no mesmo espaço, para fazer o debate, o primeiro debate, com a presença dos protagonistas, de todos os protagonistas da eleição de Santa Catarina. É um momento importante, é um momento do embate franco e respeitoso das propostas, das promessas e do estilo de fazer política de cada um deles. Então, esse é um momento que eu tenho chamado de o relançamento da campanha eleitoral de Santa Catarina, porque até agora a gente teve os programas eleitorais, a gente teve alguns debates com ausências, a gente teve comícios e eventos, mas a gente não teve ainda o encontro franco e aberto e respeitoso no mesmo estúdio entre todos os candidatos, sem as cercas de proteção. Então, todos os olhos da política de Santa Catarina, o eleitor está de olho hoje nesse primeiro grande debate da eleição de Santa Catarina e conversei com todos eles agora no estúdio, um pouco antes de chegar de entrar no estúdio, conversei com eles, vi que o clima está bom, que está todo mundo leve, está todo mundo chegando leve, mas a gente sabe que debate, a gente sabe como começa, mas não sabe como termina. Eu espero que termine bem, especialmente para o eleitor de Santa Catarina.
9: É isso aí, gente. Estamos a poucos minutos, então, de começar o nosso debate. Eu vou pedir à nossa produção para colocar na tela as regras. Regras desse encontro que foram amplamente discutidas, consolidadas e aprovadas pelas... O Piara comentar que esse Há pouco comentava com a nossa diretora Renata que estamos fazendo, de fato, o primeiro grande debate em TV aberta com a presença dos quatro. É o primeiro grande debate, o primeiro grande encontro das eleições de 2026 em Santa Catarina, né? Primeiro grande encontro.
12: Exatamente. Esse é o diferencial que a gente está vivendo agora, Márcia. Esse é o momento em que a gente vai poder ver a troca, os questionamentos sendo feitos, as respostas, como cada um se posiciona pela primeira vez. É uma relargada na campanha eleitoral.
9: Vamos lá, vamos dividir com vocês então, nossos telespectadores, para que vocês entendam como vai funcionar o momento aqui do nosso encontro, o tempo de resposta.

0: réplica, a tréplica, os blocos de confronto direto. Então nós fizemos todo um compilado do que vai acontecer aqui e Henrique Zanotto, então, explica detalhadamente as nossas regras. Vamos acompanhar a produção? Pode rodar.
1: O primeiro bloco terá duas séries, cada uma composta por duas rodadas entre duplas. Cada candidato participará uma única vez em cada série. Cada rodada terá 6 minutos de conteúdo de debate, além do tempo destinado a sorteios, apresentação de tema, transições e orientações do mediador. Temas disponíveis para o sorteio: saúde, educação, combate à corrupção, segurança pública, turismo e lazer, saneamento, infraestrutura, desenvolvimento econômico, mobilidade e meio ambiente. Dinâmica de cada rodada. Primeiro, sorteio dos dois nomes que formarão a dupla. O primeiro nome sorteado será o candidato A, que iniciará a rodada. 2. Sorteio do tema. Candidato A, 1 minuto e 30 segundos. Candidato B, 1 minuto e 30 segundos. Candidato A, 1 minuto e 30 segundos. Candidato B, 1 minuto e 30 segundos. Na segunda rodada da série, os candidatos já utilizados serão excluídos do sorteio. Na segunda série, a dinâmica será repetida, sem repetição das duplas e dos dois temas utilizados na primeira série, sempre que o número de participantes permitir. Caso o número de candidaturas presentes seja diferente de 4, a organização aplicará o formato de contingência previamente comunicado, preservando a isonomia. Segundo bloco, serão realizadas 4 rodadas com uma pergunta para cada candidato. Uma pergunta será formulada pelo comentarista político Ubiara Bosque e 3 por entidades representativas de Santa Catarina. Cada rodada terá duração máxima de 5 minutos, assim distribuída: até 1 minuto para formulação, leitura da pergunta, 2 minutos para resposta, 1 minuto para réplica e 1 minuto para tréplica. Dinâmica: sorteio do candidato que responderá a primeira pergunta. Sorteio da pergunta a ser apresentada, identificando sua origem. O candidato que respondeu escolherá entre os candidatos que ainda não tenham respondido nem realizado réplica no bloco, que fará a réplica. O candidato escolhido para a réplica será o próximo a responder a uma pergunta. O candidato que respondeu terá direito à tréplica de 1 minuto, independentemente de quem tenha feito a réplica. Na quarta rodada, a réplica caberá a um único candidato ainda não contemplado, observada a sequência registrada pelo mediador. O terceiro bloco terá 2 séries de perguntas entre os candidatos. Em cada série, cada candidato formulará uma pergunta e responderá a uma pergunta. O tema será de livre escolha de quem formular a pergunta. Formulação da pergunta, 30 segundos. Resposta, 1 minuto e 30 segundos. Réplica, 1 minuto. Tréplica, 1 minuto. Total por rodada, 4 minutos. Dinâmica de cada série. Sorteio do candidato que formulará a primeira pergunta. O candidato sorteado escolherá entre os demais quem responderá. O candidato que respondeu formulará a pergunta seguinte e escolherá quem responderá, respeitando os candidatos que ainda não tenham perguntado nem respondido na série. A dinâmica seguirá até todos terem formulado uma pergunta e respondido a uma pergunta. O último candidato a formular pergunta deverá direcioná-la ao candidato que iniciou a série, que será o último a responder. Será realizado novo sorteio para a segunda série, independentemente da ordem da primeira. Encerramento. Ao final da última série, os candidatos permanecerão em seus lugares e serão chamados às considerações finais. Cada candidato terá 1 minuto e 30 segundos. A sequência será definida por sorteio.
0: O candidato que entender ter sido ofendido poderá solicitar a mim, mediadora desse encontro, o direito de resposta. Uma comissão formada pela nossa direção de jornalismo e também pelo nosso departamento jurídico aqui do grupo SCC vai definir se cabe ou não o direito de resposta. A resposta, caso ela aconteça, será de 1 minuto e meio, com as regras definidas então e tudo bem explicado. Vamos então dar início ao nosso debate. Neste primeiro bloco, teremos duas séries de debates em duplas sobre temas de preocupação do nosso Estado. Temas sorteados aqui na hora. Ao meu lado, então, estão os nomes dos candidatos e os temas selecionados pela nossa produção. Vamos ao sorteio da primeira dupla. Aqui estão os nomes dos candidatos. Primeiro candidato, Jorginho Melo. Primeiro candidato sorteado. Segundo candidato, João Rodrigues. João Rodrigues. Agora vamos ao sorteio do tema dessa primeira rodada. O tema é turismo e lazer. Então, o candidato Jorginho pode então fazer a primeira pergunta para o candidato João Rodrigues. Pode explicar e comentar o tema turismo e lazer. Candidato Jorginho, por gentileza, tempo na tela, a partir de agora, 1h30.
2: Muito bem, muito bom dia. O turismo de Santa Catarina é algo que tem impulsionado muito a economia de Santa Catarina. A gente conseguiu aumentar em mais de 300% o turismo internacional, vindo voos de Portugal, da América Central. Isso fez com que o turismo de Santa Catarina pudesse receber muito mais turistas do que já recebeu. Nós incrementamos, nós preparamos incentivos para que eles possam vir para cá, tanto com a TAP quanto com a Companhia Copa, para que eles pudessem ter regularidade nos voos. Então, eu quero dizer que o turismo em Santa Catarina hoje é uma atividade que nós criamos a Secretaria de Turismo, porque não tinha só a Santur, estava em liquidação judicial, nós recriamos e hoje é um instrumento de desenvolvimento em Santa Catarina. Eu quero dizer ao candidato João Rodrigues o que ele pretende fazer para continuar aumentando o turismo ainda mais em Santa Catarina. Nós temos agora 3 estações, a gente comemora estação de verão, inverno, primavera e outono. O nosso estado é um estado que vive hoje turismo o ano todo, dando condições, porque turismo é grana na veia, na serra, no frio, com vinho, com restaurantes, enfim, com belezas naturais que nós estamos fazendo.
0: Obrigada, então, candidato João Rodrigues, tempo na tela.
3: Bom, primeiro eu quero cumprimentar a todo o estado de Santa Catarina, a todos os telespectadores. Primeiro, o que eu não vou fazer é nomear a mulher do senador Jorge Seif para ser secretária do turismo. Por si só, já é um cargo político, não técnico. Eu quero trazer um especialista que entenda realmente de turismo para captar eventos, turistas. Mas além disso, é verdade, o estado de Santa Catarina é um estado que tem uma frequência enorme de pessoas do mundo todo, mas pela natureza, pela beleza. Vamos lá, o estado que tem um dos piores saneamentos básicos do Brasil, e aqui Florianópolis, a capital, vive isso e sofre com isso, mas mesmo assim nós temos a frequência do turista, mas a mão do estado está muito ausente. Eu, como governador, quero, primeiro fato, privatizar a Casam para melhorar o saneamento básico. Segundo, a mão do Estado tem que agir em todo o estado de Santa Catarina. Na Serra, tem que ser a motivação, a captação de investidores para trazer empreendimentos imobiliários. No Oeste, o apoio às águas termais, ao turismo rural, que é muito forte. Então, a necessidade de ser para toda Santa Catarina. Não é pegar carona com o Balneário Camboriú, pegar carona com os eventos que ocorrem. De qualquer forma, o meu compromisso é fazer exatamente o que eu fiz em Chapecó. Transformamos Chapecó na capital estadual de eventos.
0: Candidato Jorginho, 1h30.
2: Eu não tenho dúvida. Eu não tenho discriminação nenhuma contra mulheres. A Catiane Seif é uma mulher preparada, que está fazendo um grande trabalho, é uma catarinense, está fazendo um grande trabalho no turismo. Com os trade turístico, viajando, conversando, fomentando, animando, fazendo com que Santa Catarina possa ter de novo o protagonismo que perdeu. A Santur estava em liquidação judicial. Porque os que apoiam o candidato João Rodrigues hoje é que deixaram nessa situação calamitosa. Nós terminamos a liquidação da empresa, o turismo na veia, fazendo com que voos regulares, hotéis, estamos construindo um hotel, o Vila Galé está vindo de Portugal fazer um hotel no Sapiens Park de 308 leitos, enfim, para receber bem os portugueses que vêm para cá. Nós estamos com o estado preparado, Serra do Rio do Rastro, Serra do Corvo Branco, Serra do Faxinal, para dar condições de visitação. Obras feitas em concreto que estavam completamente abandonadas. Nós estamos fazendo obras que a sociedade esperava há 50 anos. E graças a Deus, com tranquilidade, com dinheiro para pagar, nós não devemos um pila para ninguém, porque a gente fez gestão do estado. A gente consertou o que eles deixaram estragado. E agora nós vamos projetar Santa Catarina para os próximos 30 anos e o turismo está embutido nisso.
0: Candidato João Rodrigues, em 30.
3: Bom, eu quero discordar do governador no ponto de vista de nomear a esposa de um senador para abrigá-lo do governo. Não, eu não tenho nada contra a pessoa, eu conheço pouco, mas ela nunca foi especialista no turismo. Até pode cumprir sua missão, não discordo e não desqualifico, mas por si só, creio, como é o estado, principalmente a região litorânea, onde o turismo é uma das principais fontes da economia, nós temos que ter pessoas com capacidade técnica. Quanto ao futuro do estado, eu garanto a todos vocês, fazer de Chapecó, a 500 quilômetros distante da capital, sem uma rodovia decente para escoamento da produção, a capital catarinense do turismo de eventos, porque tem que ter capacidade para isso. Estamos construindo um autódromo internacional por iniciativa minha, onde a prefeitura está colocando mais de 60 milhões. Vamos inaugurar agora no final do ano. Isso é turismo. É desta forma que nós fizemos com poucas ferramentas. Imagina você, catarinense, se me der esse estado na mão. Primeiro, eu estarei junto, trabalhando, decidindo, captando investidores para melhorar a questão da Serra Catarinense, porque, vamos lá, a natureza nossa é melhor que a do Rio Grande do Sul. O que falta é a mão do governo. Bom, o estado de Santa Catarina também não nasceu com o governador Jorginho. Todos os ex-governadores que fizeram desse estado o melhor do Brasil deram sua parcela de contribuição.
0: Obrigada, candidato. Obrigado aos dois candidatos. Vamos para a próxima rodada. Vamos fazer, então, a segunda rodada da primeira série com os dois candidatos restantes para o sorteio. Os nomes aqui, vou ver quem é que vai começar. Gelson Merizio, naturalmente, vai conversar com Ralph Zimmer. E agora eu vou ver, então, o tema que os dois vão trazer neste momento. Segurança pública. Quem começa a fala, então, é Gelson Merizio. Candidato, por favor.
4: Bom dia a todos os catarinenses, bom dia Ralph, Jorginho, João. Prazer podermos, de fato, conversarmos com os catarinenses de uma forma franca, não apenas com propaganda paga. Eu acho que a campanha eleitoral tem esse condão, ela permite que o cidadão catarinense possa ser informado sem filtro nas informações. E a segurança pública é um tema que Santa Catarina deve muita explicação. Por exemplo, nós temos hoje menos policiais militares nas ruas do que nós tínhamos em 2022, 2023. Nós temos menos policiais civis nas ruas que nós tínhamos em 2022 e 2023. Nós temos números do feminicídio e da violência contra a mulher que extrapolam qualquer lógica de segurança pública para um estado como o nosso. Pergunta que faço ao candidato Ralph é de que maneira que se permitiu que Santa Catarina tivesse estes indicadores e o que fazer para que estes indicadores melhorem de uma forma muito rápida, muito drástica.
0: Candidato Ralph.
5: Bom dia a toda Santa Catarina, telespectador. Meus cumprimentos à família Amaral, Grupo SBT, Márcia Dutra, Piara Bosque, equipe. Cumprimento também aqui pela ordem, à minha esquerda, o candidato Lula, Gelson Merizio, à minha direita, o candidato Bolsonaro, Jorginho Melo, e no outro lado, o candidato João, candidato do Kassab. Eu sou o candidato de você, catarinense. Eu não tenho esses presidenciáveis fortes, mas eu tenho o meu coração, minha alma e minha disposição para dar por Santa Catarina. Quero dizer que a segurança pública, Gelson, Santa Catarina, eu quero fazer um registro histórico aqui, a nossa Polícia Militar, enquanto corporação, uma corporação honrada, a melhor Polícia Militar do Brasil historicamente, a nossa Polícia Civil, que tem investigado muito bem, como nos casos da Operação Mensageiro, em que o prefeito, ex-prefeito de Lages, né, foi condenado pela privatização lá da questão de água, em que levou dinheiro para o bolso dele, segundo o Tribunal de Justiça, e ao invés de levar o saneamento para as pessoas, né? Isso o meu governo não vai ter essa safadeza. E eu quero dizer, quanto à segurança pública, para melhorar esses índices, tem muitos temas que são, Gelson, de educação. A gente tem que ter uma educação transversal em todos os níveis para desconstituir esse machismo que aí impere, para não ter cenas lamentáveis. E aí a pessoa tem que separar da instituição. Não se chuta nem jogador argentino no chão. Quanto mais uma mulher, seja ela bolsonarista, petista, o que for. Isso é questão de lealdade com o ser humano.
0: Candidato Merizio.
4: A verdade é que nós, na segurança pública, estamos devendo muito ao cidadão catarinense. Não é possível nós termos diminuído o efetivo da Polícia Militar, diminuído o efetivo da Polícia Civil, não permitindo com isso que nós tivemos, que nós tenhamos nas cidades catarinenses, delegacia 24 horas para atendimento da mulher. O feminicídio hoje se dá porque a resposta é muito lenta. A resposta que se faz pela Polícia Civil dos inquéritos, ela é muito lenta porque não há efetivo. E nós não temos uma política clara por parte do governo, especialmente de concurso público, mas também de trazer de volta aqueles policiais militares e policiais civis que estão no CETISP, que podem retornar de uma forma muito rápida, recompor os quadros e parar de inventar. O governo agora começou a inventar o policial temporário. Até agora não entendi qual é que é a lógica, porque se imagina que na frente não vai mais precisar, porque se ele é temporário, porque agora precisa e depois não precisa. Então, segurança pública tem que ter previsibilidade. Nós já sabemos quem vai se aposentar o ano que vem. Nós temos que ter um concurso público programado para repor as vagas, para que nós não tenhamos sempre um guarda-chuva que não seja suficiente. Ao invés de aumentar o efetivo, nós estamos diminuindo, porque nós tenhamos uma sensação de segurança muito pior do que era no passado e muito aquém do que nós precisamos para o futuro.
0: Candidato Ralf.
5: Gelson, amigo, tu começou com o meu 25 na direita, esquerdou. Eu comecei mais um pouco para a esquerda, lá com o MDB. Paulo Afonso, até ex-governador, estava contigo, abandonou o João e se juntou aí à turma do Lula. Mas eu quero dizer o seguinte para o povo catarinense. Há um negócio que não é ideologia, que são fatos. A gente está na era da inteligência artificial. Aí não é problema do João, do Jorginho, do Merizio ou do Ralf. Os postos de trabalho estão sendo reinventados, porque hoje, com as câmeras de segurança que nós temos nas nossas ruas, desde lá da Chapecó, do João, até a Florianópolis aqui do Topázio, o policiamento ostensivo necessita menos pessoas. Necessita, porque tem a câmera ali que está fazendo a vigilância, tem um setor que está dando esse respaldo. Eu não vou fazer mais concurso para PM, para Polícia Civil. Vou investir em tecnologia e digo mais. Só que você que é praça, você que é policial civil, os outros três candidatos aqui, que eu respeito muito a pessoa e a história deles, eles não deram a vocês, historicamente, o que foi dado aos coronéis e aos delegados de polícia, que é a diminuição, né, desse, por assim dizer, dessa vala abissal da questão remuneratória. Eu fiz como defensor geral um projeto de lei, derrubamos do Colombo, com apoio, até reconheço aqui, do então deputado Marcos Vieira, certo, na Lesc, e vamos fazer de novo. Eu sei como fazer, como melhorar o salário de você, praça e policial civil que está na base. E eu vou fazer isso ao invés de aumentar cargos.
0: Obrigada, candidato. Os nomes dos todos os candidatos já estão aqui de novo. Naturalmente, os temas de turismo e segurança pública não voltam à urna. Eu vou, então, para a segunda série de perguntas entre candidatos. Perguntas não, né? Comentários entre os candidatos. Nova formação de dúvidas e sorteio de tema. Então, próximo candidato, primeiro sorteio será Gelson Merizio, que vai falar com Melo. E o tema será saneamento. Então, a partir de agora, tempo na tela, candidato Gelson Merizio tem 1h30 para começar a sua fala. Candidato, por favor.
4: Olha, a questão do saneamento, ela é historicamente um dos maiores problemas do nosso estado. A Casan, ela presta um bom serviço para os catarinenses, quero reconhecer isso. Também não é justo que se atribua à Casan a responsabilidade da solução dos problemas de esgoto no estado. Isso tem que ser uma política pública, uma decisão pública do governo federal e do governo do estado.

0: O que ocorre em Santa Catarina é que nós temos 8 anos de um Estado de costas para o governo federal. Independente de quem seja o governador, independente de quem seja o presidente da República. Os 4 anos passados, nós tínhamos o presidente Jair Bolsonaro, nós tínhamos o governador Moisés. Ficaram 4 anos sem conversar, sem ter uma audiência. Nós temos o atual governador que não fala com o presidente há 3 anos e meio. E nós temos o saneamento público com os piores indicadores, um dos piores indicadores do Brasil, o que é inconcebível. Como eu disse, atribuir culpa à Casan não é suficiente. A Casan tem prestado seu serviço, nós temos que melhorar esse atendimento cada vez mais. Agora, qual é a política efetiva para melhorar os indicadores de Santa Catarina no saneamento público, se o governo do estado não conversa com o governo federal? Eu queria entender qual é o projeto, qual é o plano que o governador tem para Santa Catarina sair desses indicadores tão lamentáveis que nós temos hoje no estado.
1: Bom, o candidato terminou um pouquinho antes, tempo na tela já, candidato Jorginho, e 30 é com o senhor.
2: Muito bem, eu quero dizer ao candidato Merizio que o que nós estamos fazendo com a Casan é recuperar aquela Casan estragada que eles deixaram no passado. Ele próprio foi diretor da Casan, no período que ele foi diretor financeiro, a Casan deu um prejuízo de 48 milhões. No nosso governo, deu um lucro de 962 milhões, porque nós estamos fazendo coisa séria. Tinha 26% quando eu assumi o governo, estamos com 38%. É pouco? Claro que é pouco. Mas nós recuperamos a imagem da Casan, a credibilidade da Casan, junto com seus funcionários. Hoje o presidente da empresa é um funcionário de 42 anos de serviço, o Joel, um engenheiro de carreira. Então a Casan hoje tem credibilidade para ajudar os prefeitos a começar a melhorar o saneamento. O próximo mandato nós queremos trazer investimentos privados com o comando da Casan. Não vamos privatizar a Casan, para que a Casan com credibilidade possa fazer com que investimentos venham e a gente possa avançar em saneamento para baratear depois a tarifa para o usuário final que vai ter que pagar. Porque é muito fácil falar em saneamento e colocar nas costas das pessoas que têm que pagar. Eu preservo muito por isso. Então a Casan hoje readquiriu a credibilidade que não tinha. Era o patinho feio. É uma empresa saudável que tem credibilidade para avançar agora no saneamento.
1: Candidato Merizio, 1:30.
0: Engraçado que o Jorginho fala dos governos do passado como se ele não tivesse feito parte. O seu filho era secretário de planejamento. A época que eu fui diretor da Casan, ele fazia parte do governo também. Foi diretor de planejamento do governador Raimundo Colombo e também foi secretário de turismo do governador Raimundo Colombo. Agora, falar apenas da Casan não basta. Eu quero saber, na prática, de como é que o governo vai buscar recursos para fazer o saneamento. Nós temos 4 anos com indicadores que não evoluíram. Não se faz investimento em saneamento, que é um custo elevado, você ter uma parceria do governo do estado e do governo federal. O que foi impossível nesses últimos 8 anos, os primeiros 4 do Moisés até agora não entendi porquê, e os seus 4, lhe falta, governador Jorge Melo, maturidade política para conversar com o presidente da República, independente de ser adversário. Como faz o governador de São Paulo, como faz o governador do Rio Grande do Sul, e como o senhor não fez aqui. Isso é ruim para os catarinenses precisam de investimento público para aquele cidadão que tem o investimento lá na sua área, não importa se é do governador, se é do presidente da república ou se é do prefeito. O que nós temos que ter é a maturidade política para fazermos as conversas que têm que ser feitas republicanas. A questão política se resolve agora na eleição, mas a partir de janeiro há que ter diálogo, maturidade e, acima de tudo, respostas para a população, não apenas discurso e propaganda que tem sido muito forte no seu governo. Isso sim, muito forte é a propaganda. As obras e as entregas, poucas, na verdade.
1: Candidato Jorginho, 1:30, tempo na tela.
2: Merizio, você era um bolsonarista fanático até há pouco tempo, agora é lulista até morrer. Eu quero que os governos federais respeitem Santa Catarina. Eu não vou lá ficar lambendo Lula se ele não gosta de Santa Catarina. Eu fiz um projeto do Morro dos Cavalos, levei para o ministro lá, o Picareta Júnior, do MDB, ele nem me recebeu. Protocolei lá no protocolo e está lá um projeto, depois de 6 meses eles devolveram dizendo que não iam fazer. Eu queria arrumar uma solução paliativa ali, porque é uma vergonha, é um perigo quando chove. Enfim, saneamento básico é uma coisa importante em Santa Catarina e nós estamos avançando. avançando com a Casam com credibilidade, vai poder aportar recurso, tem capacidade de financiamento, estamos fazendo estações de tratamento. Quando você entrava aqui na ilha tinha um cheirinho não agradável, agora pode entrar, ver, a Casam resolveu. Em São José, investimos 250 milhões numa estação de tratamento, e isso nós estamos fazendo lá em Pinhalzinho, em diversos municípios de Santa Catarina. Então, o saneamento vai avançar em parceria com os prefeitos. Os prefeitos são os meus grandes parceiros para realizar obras esperadas há 50 anos. E saneamento está na nossa pauta para o próximo governo avançar mais.
1: Obrigada, candidato Jorginho. Já falamos de saneamento, já falamos de segurança pública, já falamos de turismo. Eu vou ver quem é que vai começar a fala no próximo, na próxima dupla. Ralph Zimmer, que naturalmente vai falar com o candidato João Rodrigues. E o tema agora será, então, desenvolvimento econômico. Candidato Ralph, tempo na tela, 8h30, o senhor pode começar.
3: Candidato João Rodrigues, eu tenho para mim, na minha formação política, o desenvolvimento econômico, muita ajuda, quem não atrapalha tratando-se de Estado. Quem faz o desenvolvimento econômico, já quero mandar aqui meus parabéns e agradecer, tenho orgulho de ser catarinense, por isso é o empreendedor, o pequeno empreendedor, o médio, o industrial, né? Que faz nosso Estado o melhor lugar do Brasil para se viver. Ao Estado, na minha concepção teórica e até prática, tem que buscar é não atrapalhar o desenvolvimento econômico. No entanto, candidato João, o que a gente tem visto aí nos últimos anos foi uma reforma tributária tocada a toque de caixa pelo Estado mais rico do Brasil, que é São Paulo. A Federação das Indústrias Paulista fez essa reforma, né? E o governo Lula levou à frente, e ela traz uma série de problemas para Santa Catarina, que é um Estado produtor. Por quê? Porque não vai ter mais o tributo estadual até 2030 aí, de quem produz. O tributo vai ser no mercado consumidor, e os maiores mercados consumidores estão na região centro-oeste, né? Paralelo a isso, vai acabar a política dos incentivos fiscais, que tem em todos os estados, aqui o Jorginho Melo fez, o Raimundo fez, eu farei até 2030, se eleito for, todos vocês farão, né? Se forem eleitos é 2030, mas lá vai acabar. Quero saber, no seu plano de governo, candidato João, o que o senhor vai fazer para fazer frente a essa reforma tributária que nos acabou, praticamente.
4: Eu praticamente quase ri agora há pouco quando o Jorginho disse pro Merizio que você era bolsonarista. Só faltou o Merizio dizer pro Jorginho você que era petista. Porque eu era petista, é uma confusão, o eleitor não tá entendendo. O Jorginho era aliado do PT, da Dilma fez campanha, indicou o cargo comissionado no governo federal, o superintendente do DENIT era indicado o Jorginho, e todos os governos passados ele indicou cargo. Mas a resposta ao meu nobre adversário, eu trago como exemplo a cidade de Chapecó. Chapecó, se fosse um estado, seria o primeiro do Brasil. Só para você ter uma ideia, Chapecó tem hoje 20% de capacidade de investimento. Santa Catarina tem 9%, porque a gestão pública foi bem feita. Agora, para encarar a reforma tributária, que no meu ponto de vista deveria ser revogada, nós precisamos melhorar a infraestrutura. O colapso da 101, a chegada aos portos, a duplicação da 282, a conclusão da 470, para diminuir o custo de produção e segurar a indústria aqui no nosso estado. Diferente disso, se isso não for resolvido, detalhe, não daqui a 30 anos. Isso tem que ser resolvido agora, imediatamente. E para isso é necessário o governador ter coragem de cobrar do governo federal aquilo que é obrigação dele. Não adianta fugir, ficar na guerra política. Nós temos um problema para resolver em Santa Catarina.
1: Candidato Ralph, 8h30.
3: Catarinense, vocês vejam quanto eles brigam, quem é mais ou menos amigo do Lula e do Bolsonaro, quero servir a você, diferente dos três que estão aqui. Meu amigo João é da turma do Kassab, que busca ser amigo de todo mundo e está em todos os governos, de Dilma, de Temer, de Bolsonaro, onde há governo, de eu estou, né? É a filosofia deles. E aí depois eles querem desfritar o ovo em cima da hora e dizer que os outros são extremistas. Mas João, tu tá muito preparado para continuar sendo prefeito de Chapecó. O estado é mais que Chapecó, tem 294 municípios, e essa conversa fiada da infraestrutura nem tua turma, nem do Jorginho, nem do Merizio fizeram. Eu vou fazer, mas não é só isso. Agora eu vou chegar no ponto. A gente precisa de uma reforma administrativa com quem é do século XXI, deste século. Todo respeito, meus candidatos foram criados, têm raízes no século passado. Eles veem a coisa pública de maneira distinta do que eu vejo. Primeiro, eu acho realmente, João, que não tem que ter parente de político, não tem que ter verbas públicas às rádios das filhas, como tu mandou pela tua prefeitura de Chapecó, e tem que ter é gestão, que onde tem três prédios, tenha um. Eu vou levar o PROCON, a Defensoria Pública, a Procuradoria do Estado para as escolas, para economizar o tempo dos pais quando vão buscar os filhos, para poder ter esses serviços lá e economizar no erário em toda Santa Catarina o que é gasto desperdiçado com aluguéis, com contrato de empresa terceirizada que paga salário mínimo na ponta, mas custa 10 vezes mais. E aí, com isso, com esse enxugamento da máquina, não vou aumentar tributo. E, no obstante, a reforma tributária, que o melhor candidato para combater o Senado é Jefferson Rocha, 250.
1: Candidato João, e 30.
4: Eu quero aqui recomendar ao eleitor de Santa Catarina prestar atenção nesta reta final de campanha. O governador é a primeira vez que ele participa de um debate, se recusou aos demais, obviamente porque tem muitas respostas que precisam ser dadas. Quando a gente fala de Estado, a gente tem que dar a experiência que teve como gestor. São 4 mandatos de prefeito de Chapecó, do qual nós fizemos com que a economia, junto com a sociedade, tivesse um dos melhores desempenhos do Brasil. Ter visão de futuro para cuidar de Santa Catarina, você tem que demonstrar isso na prática. Não é possível que um governo fique discutindo o campo político durante 4 anos, preocupado com a sua bolha, e não cobre a conta do governo federal da duplicação da BR-282. E vai no oeste e lança uma obra chamada Serra Mar. Não cobra o colapso da 101 que vai para o sul do estado e lança um projeto chamado Via Mar, que o Tribunal de Contas mandou voltar para trás, que está errado o edital, conforme eu havia previsto. Não cobra a conclusão da 470, sabendo que nós temos instrumentos nas mãos para poder solucionar o problema, como, por exemplo, ajudar a pagar as obras e descontar na dívida pública. Meus caros amigos e amigas, quando a reforma tributária vier e se continuar da forma que está, Santa Catarina é que vai colapsar.
1: Obrigada, candidatos. Com isso, encerramos, então, o primeiro bloco do nosso debate. Faremos um breve intervalo de 3 minutinhos e voltamos já já. Sai daí, não.
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1: A dinâmica funciona assim: formulação da pergunta em vídeo, resposta em 2 minutos, réplica em 1 minuto e tréplica em mais 1 minuto. Vamos sortear o candidato que responderá a primeira pergunta. Candidato Jorginho Melo vai responder a pergunta dessa entidade. Fiesc. Candidato Jorginho, o senhor pode agora escolher quem é a pessoa que o senhor gostaria que fizesse a réplica. Escolha o candidato, por favor.
12: Pode ser o Ralf.
1: Um Ralf. Muito bem, produção. Já temos o candidato Jorginho, escolheu o Ralf, temos a entidade. Roda a pergunta, por favor.
13: Entre os vários problemas que está tirando a competitividade da indústria catarinense, eu citaria a logística. Nós temos um problema sério de infraestrutura, tanto nos portos, como nas ferrovias, como nas rodovias. Se eleito for governador, qual que seria a solução que traria para esse gargalo que nós temos na infraestrutura de Santa Catarina, que tirou totalmente a competitividade da nossa indústria?
1: Candidato Jorginho, 2 minutos, tempo na tela.
12: Muito obrigado, Gilberto Seleme. Eu pretendo continuar encontrando caminhos para a nossa mobilidade em Santa Catarina. O governo federal não gosta de Santa Catarina, o presidente Lula veio aqui dizer que nossos agricultores têm que se ajoelhar para ele. É esse o tratamento que se dá com Santa Catarina. A infraestrutura, eu recuperei todas as SC, as nossas SCs, estão recuperadas. Recebi com 20% e hoje está com 96% toda a malha recuperada. Parte em concreto e parte em asfalto flexível. Eu não tenho dúvida de que a gente vive um grande momento, mas o grande gargalo de Santa Catarina é estradas federais. Eu estou duplicando 2 quilômetros do Porto de São Francisco da 280, que o governo federal devia fazer, mas não faz, para tirar aquele gargalo do porto, porque agora todos os portos são superavitários em Santa Catarina. Antes era barata e rato, agora é progresso, desenvolvimento. Estou fazendo com o dinheiro do porto. As nossas rodovias, fiz o trevo da Antônio Raio aqui em Itajaí, que o governo federal devia fazer e não faz. Fiz o trevo de Maravilha, que era um trevo matador, que o governo federal não fez, devia fazer, eu fiz. Enfim, quero continuar cobrando do governo federal o que Santa Catarina tem direito. Ele fazer as obras federais, deixa as estaduais que nós cuidamos. E estamos cuidando muito bem. Agora, o gargalo que precisa, Via Mar, vamos abrir as propostas hoje. Vamos abrir as propostas hoje, autorizado pela Justiça, tem informações do Tribunal de Contas, enfim, está tudo sob controle, tudo na legalidade. A primeira obra de 50 anos que eu tive coragem de fazer.
2: Os outros não tiveram coragem. É a primeira obra nova dessa envergadura que nós estamos fazendo depois de 50 anos. 6 pistas, 3 para ir, 3 para voltar, velocidade de 120 km/h, 145 km, sai de Biguaçu a Joinville, Distrito Industrial, uma obra que vai melhorar esse gargalo da 101, que ninguém resolve isso.
1: Candidato Ralf, 1 minuto, réplica.
3: Quero dizer para o catarinense que eu respeito muito os 3 candidatos aqui, mas eu tenho uma visão diferente deles. Eu quero fazer uma secretaria de logística para integrar todos os modais, né? A gente não pode pensar mais somente em rodovias. Até a África Subsaariana tem ferrovias a maior do que o Brasil aí, que nos anos 60, 70 optou só pela estrada. E eu quero ter uma atitude também, se eleito for governador, independente de quem seja eleito presidente, eu vou notificar no primeiro dia de mandato, dando 30 dias, notificar via cartório. Ou vocês começam fazer a obra, a duplicação da 282 e resolver o Morro dos Cavalos, sob pena do Estado de Santa Catarina, porque é urgente dispensar a licitação, subo eu na patrola, de pé, e vamos rasgar uma outra violada 282, unindo o Dionísio Cerqueira a Florianópolis, e fazer também o Morro dos Cavalos, independente do governo federal, e cobrar daí então a conta na justiça. Porque a verdade seja dita, independente de quem ganhar lá em Brasília, historicamente eles estão nem aí pro zero da 101, que eles chamam que é Santa Catarina.
1: Candidato Jorginho, 1 minuto.
2: Eu não tenho dúvida, a infraestrutura de Santa Catarina hoje é o nosso grande gargalo. O governo federal, a gente manda R$100 para lá, volta 10, a gente tem que pedir por clemência. Os governos federais têm que respeitar mais Santa Catarina. Se olhasse um pouquinho para Santa Catarina, os governos eram outros. Então, nós somos um bom exemplo, um estado vencedor, um estado competitivo, um estado bonito. Alguns candidatos parece que fazem com que Santa Catarina é o pior estado do mundo. Eu não. É um estado maravilhoso, que tem nome de mulher, que é vencedor, que é um estado que a gente está fazendo entregas que não fizeram há muitos anos. Parece que muitas coisas eles acham que começou agora. Esqueceram que eles ficaram 40 anos no governo pilotando e eu estou consertando isso tudo. Mas estou fazendo com muito prazer. Pagando, não devo um centavo para ninguém. Todas as obras têm começo, meio e fim. E a sociedade está reconhecendo. Isso que é o importante. Eu faço para as pessoas e faço muito bem feito.
1: Obrigada, candidatos. Segundo a regra do nosso debate, o candidato escolhido para a réplica anterior, no caso o candidato Ralf, é o próximo a responder. Vamos então sortear a pergunta. A entidade que fará a pergunta. Candidato Ralf, quem fará a pergunta é o nosso comentarista político, o Piara Bosque. O senhor pode escolher quem será o candidato que vai fazer a réplica. Com quem o senhor quer conversar?
3: Quero conversar com o João Rodrigues.
1: João Rodrigues. Bom, candidatos escolhidos, a pergunta do Piara. Produção, roda, por favor.
14: As duas rodovias federais que deveriam integrar o Oeste e o Litoral Catarinense muitas vezes afastam e atravancam o nosso desenvolvimento. A 470, a duplicação andou em passos muito lentos na parte de Blumenau até Navegantes, mas não há nenhuma sinalização para a continuidade Alto Vale até o Oeste. A 282. Projetos e promessas, projetos e promessas. Eleito governador, quais serão as suas medidas para destravar e trazer soluções reais para essas duas rodovias, principalmente a 282, que é tão importante para o desenvolvimento de Santa Catarina?
1: Candidato Ralf, 2 minutos para sua resposta.
3: Eu quero dizer ao catarinense que eu tenho um projeto muito claro, que tenho dito em todos os debates, acabei de dizer há pouco aqui, que é o trato da questão com a infraestrutura nossa e a necessidade da duplicação da 282, que eu assumi como principal compromisso, caso eleito governador, bem como a questão da 101, sobretudo ali no Morro dos Cavalos. A minha atitude vai ser clara e simples, por quê? Tenho total respeito pelos outros candidatos que estão aqui, mas eles representam os 3 juntos a velha política. Vira e mexe, um está com o outro está com um, estão no poder federal, estão no poder estadual, e eles têm dado a tocada deles. Então, se o catarinense estiver satisfeito com o que tem, ele já tem outros candidatos. Agora, se você não está satisfeito, que é mais ousadia, que é um candidato que arrisque, que vai às últimas consequências, esse cara sou eu. Pegue o 2 do Jorginho, o 5 do João, vote 25 no Ralfão. Porque eu, enquanto governador, João Rodrigues, eu vou fazer o que o Raimundo, que está contigo, meu nosso amigo, não fez. O que o Eduardo Pinho não fez, que está contigo. O que o Paulo Afonso, aliás, que não está contigo, que está com o PT agora, com o Merizio, também não fez. Eu vou notificar o presidente da República, seja ele quem seja eleito, e vou dar
15: 30 dias, não para projeto, para iniciar obras, porque é para ontem essas obras de duplicação. Não iniciou, decreto situação de emergência, toco patrola, subiu em cima de patrola, vou de Dionísio Cerqueira, vem até Florianópolis, vamos rasgar mais uma via da 282 e discutir esse nhenhenhê, esse mimimi, quem é amigo de quem, quem não é, com o governo federal na justiça. Porque Brasília leva Santa Catarina às costas. Não olha para nós, independente dos governos que se tem hoje, que se tiveram ontem. Tanto que está aí desde setembro. Não olha para nós, independente dos governos

0: Cid Lunelli, nossos senadores, toda a bancada catarinense, e marcar audiência com o futuro presidente do Brasil, que eu desejo que seja ou Caiado, ou Flávio Bolsonaro, ou o próprio Zema. Em não sendo, a vida continua. Eu vou propor de que a duplicação dessas rodovias a gente faça em parceria. O Estado vai colocar 1 bilhão por ano. Serão 4 anos, 4 bi. Esse dinheiro será descontado na dívida pública que Santa Catarina paga todo ano para o governo federal. O atual governador perdeu 3 anos, 3 bi. Poderia ter feito o mesmo. Ido a Brasília, marcado audiência, coisa que ele não fez, e cobrado do Estado. Não é alinhamento político. Aliado ele já foi. É cobrar uma conta que nós temos direito.
1: Ralf, um minuto.
2: Candidato João, essa é a nossa diferença. Enquanto fala muito bem, né, e reconheço isso, vocês falam, falam, falam, falam, continuar conversando. Então, catarinense, quem quer continuar conversando, candidato é outro. Com o Ralf Zimmer não tem mais conversa. Eu já estou decidido o que vou fazer. Eu vou assumir o governo e vou notificar via cartório, dando 30 dias para iniciar as obras. Não tem conversa fiada. Ah, não iniciou? Decreto de situação de emergência nós fizemos, e essa compensação tributária que o João falou não vai ser na conversa, vai ser na Justiça Federal. Vamos entrar com ação, porque o pacto federativo que se tem hoje no Brasil, não se iluda, você que está em casa, ganhe quem ganhe, vença quem vença a presidência da República, eles não dão bola para Santa Catarina e vão continuar não dando, porque Santa Catarina não é relevante no cenário nacional em termos de decisão de eleição. A gente tem aí de 1% a 3% no máximo do eleitorado, isso acaba com que quem vai para Brasília esquece de quem está aqui. E se conversa, resolver, essa turma do João já tinha resolvido. Não vão resolver, eu que vou resolver, é Ralf 25.
1: Tempo, candidato. O candidato então escolhido para a réplica anterior, no caso, João Rodrigues, agora vai ser responsável por responder a próxima pergunta. Vamos ao sorteio então da próxima pergunta. O Sesc. Bom, o candidato João Rodrigues vai fazer a pergunta. Para quem? No caso, o candidato?
0: Jorginho Melo.
1: Não, Merizio.
0: Não posso?
1: Não, porque ele já participou.
0: Eu queria ficar o tempo todo eu e ele falando aqui, não daria para nós debater mais. Então, vamos lá.
1: Candidato Merizio.
0: Merizio.
1: Já sabemos a dupla. Produção, por gentileza, pergunta.
3: Santa Catarina é um estado forte, bem descentralizado, muito diversificado e precisa de uma internet muito forte a campo. Hoje nós enfrentamos certos gargalos ainda com a conectividade, lá na lavoura, lá na roça. Hoje com máquinas, equipamentos, drones, trabalhando e precisando de uma tecnologia, uma internet rápida, infelizmente ainda não acontece na roça. E caso o senhor venha a ser eleito, o que pretende fazer para resolver essa conectividade, para solucionar com os nossos associados, agricultores, essa dificuldade que ainda nós temos a campo?
1: Candidato João Rodrigues, 2 minutos.
0: Bom, eu tive a honra de ser secretário de Estado da Agricultura e o primeiro secretário de Estado que levou a internet para a área rural. Através do Microbacias, nós atendemos aproximadamente 100 municípios e os equipamentos funcionam até hoje. Mas não é só a internet rural, que eu acho que é extremamente importante. Nós precisamos reforçar a energia elétrica na área rural e o trifásico, que foi anunciado, mas não chegou até hoje. O produtor rural precisa, minimamente, de uma energia de qualidade. A internet, é óbvio que nós vamos levar de duas formas, ou por cabo, ou nós vamos levar a Starlink. De que forma? Adquirindo os equipamentos e permitindo que todo produtor rural também possa receber o equipamento para atender aquele polo de algumas casas próximas ou a unidade residencial onde se mora. Até porque o valor das antenas hoje estão mais acessíveis. Então, é um compromisso que tem por conhecer a realidade. Boa parte do produtor rural hoje, como integrado ou é suinocultor, avicultor, ele tem a necessidade de ter o equipamento. O produtor de leite, da mesma forma o produtor de gado, no nosso governo, lá quando eu fui secretário, nós evoluímos e criamos o GTA, que é permitido pela internet. Antigamente tinha que ir até a SIDASC. Quando nós criamos como secretário de Estado, no governo que eu tive a honra de ser secretário, passamos a fazer via internet na propriedade rural. Agora, para funcionar isso, depende do Estado. Lamentavelmente, o atual governo noticiou, publicizou, propagou, gastou mais em propaganda e o equipamento não chegou.

0: ficou na promessa. Eu sou um homem público que tem uma história. Não abro mão dos meus ideais, dos meus princípios. E jamais traio a minha palavra. Então é isso que nós faremos com todo agricultor de Santa Catarina.
1: Tempo, candidato Merizio, um minuto, por favor.
2: O mundo, na verdade, passa por uma revolução tecnológica. As ferramentas que o João citou quando foi secretário da Agricultura, elas estão ficando no tempo. Nós temos hoje novas ferramentas de tecnologia que estão chegando de uma forma muito rápida, e o que nós precisamos é preparar o nosso produtor, preparar o nosso agricultor, junto com assistência técnica, junto com investimentos do governo, para estarmos sempre preparados. O grande produtor, ele vai ter lá sua Starlink, ele vai ter lá o modo convencional, como hoje já chega por cabos. Nós temos que nos preocupar com o pequeno produtor, aquela agricultura familiar, que essa sim tem que ter o acesso individualizado. Santa Catarina é um estado que se caracteriza pelo pequeno produtor, se caracteriza por aquele minifúndio que faz com que somado seja a nossa grande riqueza. Nós precisamos ter o governo voltando a ter a política de extensão rural, voltando a estar próximo do agricultor, do pequeno agricultor, daquela economia solidária, para que nós possamos, com tecnologia integrada, seja Starlink, seja via cabo, mas acima de tudo, presente em cada uma das comunidades.
1: Tempo, um minuto para João Rodrigues.
0: Bom, de qualquer forma, já afirmado que fora faremos, mas mais do que isso é garantir a permanência do homem no campo. E para isso, o Estado tem que ter políticas públicas voltadas ao pequeno produtor rural. As políticas públicas adotadas pelo governo do Estado são as mesmas desde o tempo que Espiridião Amin era governador no primeiro mandato. Elas não se alteraram. O incentivo é o mesmo, é o troca-troca. O que nós vamos fazer é remodelar todo o programa para poder levar mais renda ao nosso produtor rural. Mas eu quero liderar um movimento também, como governador de Estado, e dificultar a entrada do leite importado neste Estado, que tem uma competição desleal com o nosso produtor do leite, que está de novo em crise. Porque o preço é incompatível. Você importa da Argentina em pó, coloca o líquido, compete com o preço do nosso produtor e o nosso agricultor está amargando prejuízos. Então, de nada adianta a internet se o agricultor não fica lá.
1: Chegamos então à última rodada deste segundo bloco, o candidato Gelson Merizio, ele vai responder então a última pergunta deste bloco. A réplica cabe ao único candidato ainda não contemplado como replicante, no caso, candidato Jorginho. E a entidade que fará a pergunta de Merizio, que terá 2 minutos para responder, o replicante será o candidato Jorginho, é o Sebrae. Produção, pode rodar a pergunta do Sebrae, por favor.
3: Hoje, a micro e pequena empresa é a base da nossa economia, nós temos aí um peso de 40% do PIB, 7 em cada 10 empregos gerados em 2025 foram pelo pequeno negócio. Então, eu gostaria de saber dos senhores quais são as suas propostas de governo para apoiar as ações da micro e pequena empresa, desde a desburocratização, desde o acesso ao crédito, desde facilitações de compras públicas. Como podemos apresentar uma proposta de governo que ajude a vida do pequeno empresário?
1: Candidato Merizio, 2 minutos.
2: Olha, eu tive o prazer de ter sido, lá no passado, presidente do Sebrae de Santa Catarina. O Sebrae é uma entidade que presta um grande serviço ao nosso pequeno empreendedor. E o pequeno empreendedor, o que precisa é de desburocratização. Precisa de menos governo, seja ele estadual ou federal, e mais incentivo ao crédito, mais proteção à sua cadeia produtiva. Nós somos um estado exportador. Se nós não tivermos as cadeias produtivas organizadas para que o pequeno produtor, para que nosso pequeno empreendedor também possa participar de uma forma competitiva a um cenário nacional e internacional, ele perde a condição de crescer e se desenvolver. O Sebrae, ele tem feito com os seus polos de desenvolvimento um trabalho muito efetivo, mas nós precisamos ter também por parte do governo políticas claras que permitam ter o acesso ao crédito a todos os produtores. Nós temos que ter por parte do governo na questão do financiamento o aval solidário, que permita aquela pequena empresa ter também por parte do governo um aval solidário que lhe permita empreender e investir com um pouco mais de segurança. E acima de tudo, nós precisamos buscar que o incentivo à pequena propriedade, o incentivo ao pequeno negócio, seja feito pelo governador, pelo prefeito e também pelo governo federal. Haver uma integração dos três governos, porque não importa ao empreendedor se a ação que chega é de qual governo, importa que ele de fato tenha benefício. Poder ter a condição de disputar mercado de uma forma organizada, coordenada, em consórcio ou somados com outros produtores, é o que lhe dá competitividade. E isso nós vamos fazer tendo uma presença efetiva, de uma integração entre os governos do estado, federal e municipal, e permitindo que o empreendedor veja o estado presente para ajudar e não para lhe atrapalhar.
1: Candidato Jorginho, um minuto.
4: Micro pequeno empresário uma das coisas mais importantes do Brasil, responsável por 56% dos empregos formais. Eu, quando fui senador, como deputado federal, fui senador, fui presidente dessa frente no Congresso Nacional, muito importante. Como governador, fiz linha de créditos específicas, que é o Pronamp. Fiz a nível nacional na pandemia e repliquei aqui no nosso Badesc. Nós fazemos com que o dinheiro chegue mais barato, 48 meses para pagar, 12 meses de carência, juros subsidiados, para que ele possa continuar vivo e empreendendo. Porque a taxa de juros de agiota que se cobra hoje no Brasil, não há economia que resista. Então, o micro e pequeno empresário é prestigiado pelo nosso governo, pelo nosso Badesc, por políticas públicas e linhas de crédito que ajudam ele a se manter vivo, esperando para ganhar o pão de cada dia e gerando emprego.
1: Candidato Merizio, um minuto.
2: Olha, toda a ação que é feita para a micro, pequena empresa, ela tem que ser enaltecida. Quando se fala em um debate político, não é apenas para jogar pedra do governo que está. Santa Catarina tem níveis de competitividade nacional, fruto de governos que foram construindo uma sociedade, construindo um processo produtivo ao longo das décadas. O equívoco que se comete muitas vezes é querer trazer para o governo de plantão as coisas boas e esquecer das coisas ruins. Nós temos que enaltecer os governos que passaram, a forma como trataram a pequena empresa, a forma como deram competitividade a essas pequenas empresas, para nos tornarmos um estado competitivo, inclusive com a presença do governo federal, que já investiu agora no Inova Indústria de Santa Catarina mais de 35 bilhões de reais, na FINEP 5 bilhões de reais, permitindo que nós continuemos a ser um estado competitivo. E isso tem que ser reconhecido e enaltecido as boas ações que são feitas, tanto pelo governo do estado, tanto pelo governo federal.
1: Muito obrigada, candidatos. Muito obrigada a você que está em casa nos acompanhando. Muito obrigada a você que está nos acompanhando no nosso YouTube, SCCSBT, com uma audiência incrível nesse momento. Muito obrigada a todos vocês que estão com a gente nesse primeiro grande debate com os maiores candidatos, com os principais candidatos ao governo de Santa Catarina. Assim, eu estou indo para o intervalo, estamos terminando o segundo bloco desse debate. Vamos para um rápido intervalinho, 3 minutinhos, não desliga, não sai daí do YouTube, não sai aqui da nossa tela do SCCSBT, que a gente volta já já.
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1: Voltamos ao vivo com o último bloco de confronto direto entre os candidatos ao governo de Santa Catarina. Neste terceiro bloco, teremos duas séries de perguntas com tema livre. Cada candidato irá perguntar uma vez e responder uma vez em cada série. Os tempos deste bloco são 30 segundos para pergunta, 1 minuto e meio para resposta, 1 minuto para réplica e 1 minuto para a tréplica. Vamos sortear então o primeiro candidato a perguntar. Candidato Gelson Merizio. Candidato, escolha quem irá responder a sua pergunta.
2: Vou perguntar para o Ralf.
1: Ralf, ok. Cronômetro na tela, sua pergunta, 30 segundos, pode perguntar. Gelson Merizio com Ralf.
3: Candidato, nós temos o Euninho que se aproxima e nós temos a preocupação genuína do povo catarinense com relação às medidas preventivas que foram adotadas pelos governos, tanto estadual, federal e também os municipais, para que se minimizem os estragos. Na sua avaliação, de que forma que o cidadão catarinense pode esperar o Euninho, que se aproxima muito forte?
1: 1 minuto e 30, candidato Ralf.
4: Eu quero dizer para o cidadão catarinense que está nos vendo, nos ouvindo, que só tem uma solução para fazer diferente, é votar diferente. Votar diferente, pega o 2 do Jorginho, 5 do João e vote no Ralfão 25, que era o número do Gelson, tempo atrás também. Isso porque, Gelson, tua pergunta quanto ao Ninho, as questões climáticas, foi como o amigo disse há pouco aqui, tem que reconhecer o que os governos anteriores que vocês fizeram parte, fizeram, mas também o que deixaram de fazer. Eu me filio aí ao que o saudoso Conder Reis já dizia e já havia feito lá em 83 um mapeamento que depois ninguém fez na prática. Eu vou fazer, está no meu programa de governo. O Brasil recentemente fez a transposição do Rio São Francisco. Eu vou fazer parte da transposição do Rio Itajaí. Porque a formatação que tem hoje, quando segura lá em José Boatê, para não alagar Blumenau, alaga Rio do Sul. Isso quando não alaga Itajaí também. Nós precisamos pegar um braço do Itajaí Açu, né? Mexer na natureza, para preservar a vida do catarinense, a propriedade do catarinense do Alto do Médio Vale. E aqui eu me refiro, porque eu conheço a dor. A família do meu pai é toda de Blumenau. Quero mandar um abraço aqui para os blumenauenses. E vou resolver, porque vocês todos não fizeram. Vocês todos que estão aqui, os amigos de vocês, tudo mais, não fizeram. Eu vou fazer. Eu vou pegar um braço do Itajaí Açu, fazer uma transposição ali, fazer um escoamento dele, para resolver de vez essa papagaiada. E quando vem as chuvas, tem que ficar rezando para São Pedro. Esse é meu principal projeto e, claro, no mais, Ave Maria, um Pai
1: Tempo,
4: Nosso.
1: Candidato. 1 minuto, candidato Merizio.
3: A verdade é que Santa Catarina tem já há muito tempo um planejamento para ser feito para minimizar as chuvas quando vem volume maior no Alto Vale. Fato é que o governo...
5: Muito bem, agora 11 horas com mais 58 minutos, nós estamos apresentando o debate com os candidatos ao governo do estado. Demos uma pausa agora no debate e vamos ao horário eleitoral gratuito. Na sequência, voltamos com o debate, porque nós temos que cumprir as regras da justiça eleitoral. 11:59.
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0: Bancada Querida de volta, hein? A caminhada tá boa. Vamos pra reta final. Agora vira onda. A onda de 55. 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Que bom.
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8: Agora 12 horas 26 minutos, nós vamos retornar a Florianópolis, onde acontece o debate com os candidatos ao governo do estado. Em decorrência, inclusive, do debate, nós não temos o Jornal da Clube na sua segunda edição, apenas nosso bloco de notas. Então a gente volta agora até Florianópolis, acompanhando e fechando o debate do SCC-SBT com candidatos ao governo do estado.
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11: Engraçado que ele esquece do falar dos governos passados, que ele participou dos governos passados. De novo, seu filho foi secretário de planejamento do estado. Um governo do Raimundo e outro foi secretário do turismo. Agora vamos falar com o professor. Eu sinceramente não acredito que o professor esteja contente lá na sua casa com o 23º salário do Brasil. Eu não acredito que o pai e a mãe do aluno estão vendo o IDEB, que nós temos o 12º do Brasil, estão satisfeitos com o IDEB do Brasil.
10: Candidatos, respeitem o tempo do outro, senhor, por gentileza.
11: Quero acrescentar meu tempo, se quiser falar, devolvo o tempo para ele.
10: Candidato Merizzi, por favor, continue.
11: Nós temos que ter, falar a verdade para o catarinense. 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
10: Candidato Merizzi, o senhor pergunta então para o candidato Ralf, que começou todo esse essa última rodada de perguntas entre vocês. Tempo na tela, 30 segundos, candidato Merizzi perguntando para o candidato Ralf.
11: Eu vou perguntar ao candidato Ralf, com essa polêmica da saúde que nós temos estabelecido em Santa Catarina, porque são números muito contraditórios. A propaganda diz que está uma maravilha. O fato é que nós temos 116 mil pessoas na fila. O fato é que o Paraná, que foi citado aqui pelo governador, reduziu 10% as suas filas. Todas que têm, reduziu 10%. E nós aumentamos 14% a fila com relação a 2023. De novo, nós temos um estado hoje que tem condição de pagar. Por que que não é feito?
12: Catarinense, eu quero dizer que vocês que estão nos acompanhando o debate, procura depois no Google e veja o debate inteiro. Nós temos aqui o Gelson Merizzi brigando pelo Lula da Silva, Jorginho Melo brigando pelo Flávio Bolsonaro, João Rodrigues brigando pelo Kassab. Enquanto eu brigo por você, Catarinense. Ralf Zimmer, 25. Pego 2 do Jorginho, 5 do João, vota no Ralfão. E no Senado da República, Jefferson Rocha, uma rocha e não um moloide vindo de outro estado. 250. Merizzi, essa questão de vocês, quem fez o governo de um ou do outro, o problema também é de vocês. Porque vocês não resolveram. Se vocês tivessem resolvido, vocês não estavam trocando fagulhas aqui. O debate todo, que era o momento de expor ideia pro catarinense. Eu vou expor ideia pro catarinense, porque as minhas ideias são melhor que a deles. Eles já tiveram oportunidade e não resolveram. Por isso que fiquem brigando entre eles. Eu vou resolver, porque eu vou fazer mutirão sistemático até buscar zerar, mas não vou prometer zerar, porque quem promete zerar é estelionatário. Porque as doenças vêm. As doenças vêm, novos acidentes vêm, novas pessoas passam a precisar de cirurgia. Então essa história, vamos zerar de uma vez, não sei o que, conversa fiada. Eu não faço conversa fiada, porque eu não devo nada para ninguém. E o meu coração está com o catarinense, não está nem com o Lula, nem com o Flávio Bolsonaro e nem com o Kassab. Então você, catarinense, vote em mim, no Ralf Zimmer 25, porque eu vou fazer o que os três não fizeram. Vou fazer mutirão de manhã, de tarde e de noite. Não vou prometer zerar, porque quem promete está vendendo ilusão para vocês e eu não vendo ilusão para ninguém.
10: Tempo, candidato. Um minuto, candidato Merizzi.
11: Na saúde de Santa Catarina, nós precisamos regionalizar as especialidades. Nós temos ainda muitos pacientes que vêm fazer cirurgia fora da sua área por falta de um investimento claro, de uma gestão efetiva dos recursos da saúde. Não é possível que nós tenhamos uma porta de entrada dos postos de saúde, das UPAs, que é grande, e quando nós chegamos nas especialidades, nós tenhamos um gargalo que afunila as soluções. Nós precisamos ter, acima de tudo, uma gestão efetiva dos recursos, inclusive para comprar o excedente de empresas privadas no contraturno, para nós, de uma forma rápida, reduzirmos as filas. E depois, com gestão efetiva, na descentralização das unidades de tratamento com mais complexidade, poder fazer com que o Estado seja tratado tanto em Chapecó, Joinville ou Criciúma, como é tratado em Florianópolis, tendo acesso ao serviço de uma forma rápida e efetiva.
10: Candidato Ralf, um minuto.
12: É muito fácil vir aqui fazer promessas para vocês que estão nos ouvindo, né, que está aí com um problema sério e real, dizer que vai resolver seu problema amanhã. Eu não faço isso porque a minha criação não permite prometer o que não se possa cumprir. Eu tenho ouvido os demais candidatos querendo inovar. As outras três candidaturas que estão aqui são políticas desde que mundo é muito, respeito a pessoa de cada qual, mas eles não resolveram até agora se é isso que está na mesa. Por quê? Porque o olhar ainda é um olhar ultrapassado. Um olhar que eu vejo que tem candidato dizendo que vai descentralizar a saúde, que vai levar especialista para o interior. Não combinaram com os russos de novo? Não fizeram enquanto foram governo durante os últimos 50 anos? O que fizeram está aí. Aí tem três candidatos que vocês podem escolher. Eles ficam trocando farpa, quem fez mais, quem fez menos, mas eles tiveram a caneta na mão. Eu quero essa caneta porque eu vou fazer muito por você que está nos ouvindo, porque eu vou fazer mutirões, de manhã, de tarde e de noite. Resolver 100%, nenhum dos quatro aqui vai resolver, é mentira.
10: Obrigada, candidato. Bom, encerramos assim o terceiro bloco do nosso debate. Passamos agora, então, para as considerações finais dos candidatos ao governo de Santa Catarina. Cada candidato terá 1 minuto e meio e a ordem de fala será definida agora por sorteio. O primeiro candidato a fazer as considerações finais será o candidato Jorginho Melo, aqui. Candidato, tempo na tela, o senhor tem 1:30 para as suas considerações finais, por favor.
9: Catarinense, eu quero me dirigir para você. Você que está nos vendo aí, nos dando a honra. Eu quero mais 4 anos para continuar transformando Santa Catarina. 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
10: Obrigada,
9: que é
10: candidato.
9: A nossa Santa Catarina. Muito
10: obrigada,
9: obrigado.
10: Obrigada, candidato. Vou fazer então o próximo sorteio para as próximas considerações finais do candidato João Rodrigues. Candidato, só tem 1:30, tempo na tela, por favor.
13: Bom, quero mais uma vez me dirigir ao povo de Santa Catarina para agradecer a oportunidade de podermos debater durante esse período. Mas eu quero falar com todas as mães atípicas, com as famílias que têm familiares com espectro autista. Nós temos um programa extremamente importante que nós vamos implantar. Falar com servidores públicos do estado, já assumiu o compromisso. Eu vou honrar a palavra que dei. Então eu quero convidar a todos que se juntem a nós nesta caminhada. Mas quero conversar ao mesmo tempo com todos aqueles que querem algo diferente. Se é para estar como está, do jeito que está, um estado da inteligência artificial e da propaganda, é o que você vê. Eu quero fazer um estado não só de entregas em obras, mas cuidar de pessoas, cuidar do morador em situação de rua que não tem uma política pública de estado, fazer como nós fizemos em Chapecó. Cuidar também dessas pessoas que estão aguardando uma cirurgia eletiva, que este governo não teve empatia e nem piedade. Construir os 10 novos hospitais, 6 de grande porte, 4 de médio e pequeno porte. É possível, são 3,6 bilhões, tira dos 10 bi que estão aplicados em banco. Obras é o que eu mais fiz em Chapecó, 1,9 bilhão. Mas cuidar de gente é a minha prioridade. Obrigado, Fábio, minhas filhas, espírito de uma minha, Antídio Lunelli, nossos senadores. Forte abraço a todos e até o
10: Obrigada,
13: próximo debate.
10: Obrigada, candidato. O próximo a fazer as considerações finais será então o candidato Gelson Merizio. Candidato, por gentileza, tempo na tela, só tem 1:30 para as suas considerações finais.
14: Eu quero me dirigir inicialmente aos professores de Santa Catarina que foram aqui citados várias vezes pelo governador. 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
10: Obrigada, candidato. Naturalmente, o último candidato, então, a fazer as considerações finais, 1:30, é o candidato Ralf Zimmer, que terá, então, a partir de agora, tempo na tela. Candidato, só tem 1:30 para suas considerações finais.
12: Catarinense, pega o link do debate e veja inteiro. Você vai ver o Gelson Merizo preocupado com o Lula, o Jorginho Melo com Flávio Bolsonaro e o João Rodrigues com o Kassab. Preocupado com você mesmo está Ralf Zimmer, 25, e Jefferson Rocha, 250. Enquanto eles falam de passado e trocam farpas e jogam para um futuro, que sabe-se lá quando, promessas e mais promessas, eu sou o candidato do aqui e agora. Eu não sou o candidato de conversa fiada, eu sou o candidato diferente. Não sou o candidato da velha política, sou o candidato da nova política. É Ralf Zimmer 25, para já, em 1º de janeiro, notificar o presidente eleito, dando 30 dias para começar a duplicar a 2-2-2 e mexer lá no Morro dos Cavalos e também aqui a nossa 101. Se eles não fizerem, eu falo como essa obra antes do carnaval em pé na patrola. E dispenso licitação e vou pro pau com eles na justiça para devolver para o Estado que Brasília leva e não traz de volta. E eles ainda se orgulham do passado, das pessoas que estão apoiando agora no presente, que também sempre tiveram cargos relevantes e pouco fizeram. Eu, Jefferson Rocha e Leandro Maciel assinamos impeachment. Damos a cara a tapa contra Alexandre de Moraes. Eles falam e falam. A gente faz. Enquanto eles defendem A ou B, nós defendemos a justiça. Jefferson Rocha entrou com mandado de segurança, não com habeas corpus, a favor do ex-presidente Bolsonaro, enquanto o filho dele fica lá no Rio de Janeiro, dizendo que lá é o melhor lugar e manda 700 mil reais, que é dinheiro do nosso imposto, que era para gastar aqui na campanha, para a África do Rio.
10: Tempo, então, candidato, dizer, obrigada. Vem com o Ralf 25. Obrigada, candidato. Gente, assim a gente chega ao fim do nosso debate eleitoral.

0: Você acompanha agora mesmo no nosso portal no SCC10 e nas nossas plataformas digitais. Além, é claro, do nosso SCC News a partir das 6h15 da noite de hoje. Aqui na tela do SCC-SBT. Uma ótima tarde a todos e até a próxima.
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2: Muito bem, agora são 12h40, 12h40, nós acompanhamos aqui pela Rádio Clube desde 10h45, o debate envolvendo e trazendo as ideias, os pensamentos, as ações dos candidatos ao governo do estado de Santa Catarina. Fomos até Florianópolis, acompanhamos com o SBT SCC e também temos nossa equipe lá, nosso coordenador Anderson Souza, por lá também Evandro Giopo, nosso repórter e jornalista. Ana Júlia, parte de produção e também digital, trazendo estas informações. E agora nós vamos trazendo uma parte apenas do Jornal da Clube, devido a toda essa parte de mudança com o debate. Nós não temos hoje o jornal da maneira tradicional, pedimos até desculpas ao nosso ouvinte, mas fazemos aqui esse adendo porque foi importante também ouvir as ideias daqueles que estão ali para nos representar, para trazer para a nossa comunidade serrana os pensamentos e propostas, né, Adelar Machado? Então, nós estamos agora um intervalo comercial aqui na programação. Deixa eu passar como vai funcionar a dinâmica desse mini Jornal da Clube na segunda edição, né? Hoje, inclusive, com o Rodrigo Silvério, né? Nem o Evandro, né? Que está aqui, é Rodrigo Silvério. Nós vamos ao intervalo, voltamos, temos aqui os comunicados da Rádio Clube, nota de falecimento e os avisos diversos. E também, às 11 da manhã, nós não fizemos a hora da notícia, devido ao debate. Então, a 1 da tarde de hoje, nós temos hora da notícia atrasada, das 11 horas, né? Que a gente vai fazer, então, aqui a 1 da tarde. Hoje, a gente vai ajeitando a carruagem dessa forma, Adelar Machado. Agora são 12h43. Você está ouvindo a programação da Rádio Clube, 1h15 certinho, tem Agroclube, a 1h30 tem Conexão Saúde e logo após, às 12h30 tem o Clube Interativa. Faça uma rápida parada, voltamos na sequência.
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6: 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Informam a hora certa.
7: Agora é 12:48.
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7: Bom, e só atualizando, a gente tem aqui o complemento de todo o debate lá no nosso portal, scc10.com.br. Tem toda uma estrutura montada para atualizar tudo o que aconteceu nesses blocos, onde os candidatos debateram um pouco sobre os planos para o governo do estado, né? A gente teve então hoje o SBT-SCC fazendo esse primeiro debate com transmissão aqui da Rádio Clube. Temos aqui diversas pautas sendo tratadas ali, inclusive com a fala dos candidatos, conhecendo quem são os candidatos, que é importante também, talvez você queira conhecer os candidatos aqui no portal scc10.com.br. Nós temos quem é João Rodrigues, candidato ao governo de Santa Catarina pelo PSD, quem é Ralph Zimmer, candidato pelo PRD, temos também quem é Gelson Merizio, candidato ao governo pelo PSD, e também temos o Jorginho Melo, que é candidato ao governo, né? As informações todas atualizadas momento a momento, então você tem uma informação muito fidedigna do que foi ao ar aqui no nosso debate. Por falar em debate, amanhã, 9 da manhã, nós temos um segundo debate com os candidatos ao governo do estado, né? Amanhã, 9 horas, não teremos a programação do Clube Cidade. Então eu venho, apresento a primeira edição do Jornal da Clube, aí paramos para a transmissão do debate, só que daí da ACAERT, Associação de Rádios e Televisão aqui do Estado de Santa Catarina, fazendo para a gente essa atualização de um debate também, que por 2 horas vai ouvir os candidatos. Você é nosso convidado amanhã a participar, a estar aqui com a gente na Rádio Clube às 9 horas, neste segundo debate, então, na programação aqui da Rádio Clube, num momento importante, até porque dia 4, estamos chegando em 4 de outubro com o primeiro turno das eleições, e temos em mente quem é o melhor candidato, aquele que vai nos representar da melhor forma importante. Como que a gente sabe disso? Nos debates, no, na propaganda eleitoral gratuita, que para muitas pessoas é, né? Muitas vezes uma perca de tempo, mas ali a gente consegue ouvir e concatenar as ideias, as informações de cada candidato. São 12:50. Quero lembrar também o morador do bairro Vila Marisa. Atenção, você do Vila Marisa. Dia 25, sexta-feira, 10 da manhã, o Clube Comunidade vai estar presente lá no bairro Vila Marisa, na rua Jaci Elias Andrade. Fica ali ao lado da Igreja Santo Antônio. É mais uma ação da Rádio Clube nos bairros. Nesse dia, por exemplo, olha só quanta coisa legal esperando por você. Aferição de pressão e testes de glicemia. O carro da vacina da Secretaria da Saúde vai estar presente, atualizando a carteira vacinal. O odontomóvel da Secretaria de Saúde, para você melhorar seu sorriso, né? Ficar aquele sorriso bonito. Você vai lá e também faz uma consulta no odontomóvel. Haverá a distribuição de mudas de hortaliças pela Secretaria de Agricultura e Pesca. A limpeza e a roçada nas ruas do bairro pela Secretaria de Meio Ambiente. Recolhimento de equipamentos eletrônicos. Tem aquele rádio velho, aquela televisão velha, aquele eletrônico que já não funciona mais e está aí juntando poeira. Você pode levar, que a equipe especializada vai recolher os equipamentos eletrônicos. O recolhimento de volumosos, aqui o que é o volumoso, né, Rodrigo? É o móvel, é o colchão velho. A Semasa vai estar presente lá fazendo isso. Agendamento de atendimento e orientações sobre direitos do consumidor com o PROCON de Lages. Então, a equipe do PROCON trazendo as atualizações principais e orientações. Teste de visão e limpeza de óculos, experimentação de maquiagens, distribuição de balões e orientações jurídicas gratuitas. Então, venha, compareça, nossa equipe te espera dia 25, próxima sexta, às 10 da manhã, lá no bairro Vila Marisa, na rua Jaci Elias Andrade. Fica ali ao ladinho da Igreja Santo Antônio. É mais uma ação da Rádio Clube nos bairros.
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7: Agora são 12:52. Atenção, Campo Belo do Sul e localidades vizinhas. O doutor Noel Moreira, advogado especialista em direito do trabalho, informa que estará atendendo no Sindicato dos Trabalhadores Rurais a partir das 13 horas nesta quarta-feira, dia 23. É a famosa depois de amanhã. Desde já, ele agradece. O senhor Elias Mocelin Correia comunica a todos os proprietários rurais de Correia Pinto e municípios e vizinhos que o mesmo já está fazendo o ITR. O ITR é o Imposto Territorial Rural 2026, com prazo de vencimento para o dia 30 de setembro. Está encerrando a data também. Atenção aqui ao produtor, a você que mora no interior, né? Tem o seu sítio, a sua chácara, a sua fazenda. Dia 30 encerra o prazo. Os proprietários de São José do Cerrito deverão procurar no Sindicato dos Trabalhadores. Lembrando que quem não retirar no prazo legal paga a multa de R$50. O doutor Edson Córdova, médico neurologista, atende na rua João de Castro, número 278. Informações e agendamentos no telefone 49-3223-6883 e no WhatsApp 49-99-98-23-6583. Deixa eu repetir aqui os telefones: 3223-6883 e WhatsApp 49-99-98-23-6583. O doutor Edson Córdova atende casos de demências, epilepsia, doença de Parkinson, enxaqueca, depressão, ansiedade, entre outros, realizando avaliação, diagnóstico e tratamento especializado. A Secretaria Municipal de Saúde e Saneamento Básico de Capão Alto está comunicando a todos os moradores da localidade de Santo Antônio do Pelotas e localidades vizinhas que no dia 22, amanhã, terça-feira, haverá atendimento médico e liberação de exames laboratoriais na antiga escola da localidade. O horário, das 9 da manhã ao meio-dia. Desde já, a secretaria agradece. Deixa eu repetir isso daqui. A Secretaria Municipal de Saúde e Saneamento Básico de Capão Alto comunica a todos os moradores da localidade de Santo Antônio do Pelotas e localidades vizinhas que dia 22, amanhã, terça-feira, haverá atendimento médico e liberação de exames laboratoriais na antiga escola da localidade. O horário das 9 da manhã ao meio-dia. Desde já, a secretaria agradece. A ACAL, Associação Lagiana dos Feirantes, Food Trucks e Ambulantes, está convidando seus associados para a Assembleia Geral Extraordinária, dia 22 de setembro, amanhã então, às 10h30, no Mercado Público de Lages. Na pauta, a discussão sobre a Lei dos Ambulantes, eleição da nova diretoria, alteração do estatuto e assuntos gerais do interesse ou de interesse da entidade. Repetindo, a ACAL, que é a Associação Lagiana dos Feirantes, Food Trucks e Ambulantes, está convidando seus associados para a Assembleia Geral Extraordinária, dia 22 de setembro, amanhã, às 10h30, no Mercado Público de Lages. Na pauta, discussão sobre a Lei dos Ambulantes, eleições da nova diretoria, alteração do estatuto e assuntos gerais de interesse da entidade. Agora 12h56, 12h56, atenção moradores do bairro Vila Marisa e região. Dia 25, sexta-feira, a partir das 10h, o programa Clube Comunidade vai estar presente no bairro Vila Marisa, na rua Jaci Elias Andrade, ao lado da Igreja Santo Antônio, com mais uma ação do Clube nos Bairros. Então você é nosso convidado a participar. Nesse dia, diversos serviços gratuitos: aferição de pressão e testes de glicemia, carro da vacina pela Secretaria da Saúde, que você pode atualizar a sua vacina e deixar em dia a sua cadernetinha da vacina, distribuição de mudas de hortaliças pela Secretaria de Agricultura e Pesca, odontomóvel pela Secretaria da Saúde, limpeza e roçada nas ruas do bairro pela Secretaria de Meio Ambiente, recolhimento de equipamentos eletrônicos, recolhimento de volumosos, aqui eu tô falando de móveis, colchões velhos, isso pela Semasa. Também atendimento ou agendamento de atendimentos e orientações sobre direitos do consumidor com o Procon de Lages, além de testes de visão e limpeza de óculos, experimentação de maquiagens, distribuição de balões e orientações jurídicas. É dia 25, sexta-feira, a partir das 10h, o programa Clube Comunidade, lá no bairro Vila Marisa, toda a região ali, você morador da região aí do Vila Marisa, já fica atento ao horário, já reserva na sua agenda, né? 10h, na rua Jaci Elias Andrade, ao lado da Igreja Santo Antônio, em mais uma ação da Rádio Clube nos Bairros. A ACAL, Associação Lagiana dos Feirantes, Food Trucks e Ambulantes, está convidando seus associados para a Assembleia Geral Extraordinária. Vai ser dia 22 de setembro, amanhã, 10h30, no Mercado Público de Lages. Na pauta, a discussão sobre a Lei dos Ambulantes, eleição da nova diretoria, alteração do estatuto e assuntos gerais de interesse da entidade. A Secretaria Municipal de Saúde e Saneamento Básico de Capão Alto comunica a todos os moradores da localidade de Santo Antônio do Pelotas e localidades vizinhas que dia 22, amanhã, terça-feira, haverá atendimento médico, além da liberação de exames laboratoriais. Então, amanhã, dia 22, você morador de Santo Antônio do Pelotas e localidades vizinhas, além do atendimento médico, a liberação de exames laboratoriais, isso acontece na antiga escola da localidade. O horário, das 9h ao meio-dia, na localidade de Santo Antônio do Pelotas e localidades vizinhas. Desde já, a secretaria agradece ao comparecimento de todos.
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7: Olá, boa tarde. Aposentados e pensionistas do INSS que comparecerem para votar nas eleições de outubro não precisarão fazer uma prova de vida específica neste ano. A confirmação será realizada automaticamente por meio do cruzamento de informações da Justiça Eleitoral com a base de dados do Instituto Nacional do Seguro Social.
9: A prova de vida é utilizada para confirmar que o beneficiário continua vivo e assim garantir a manutenção do pagamento do benefício. Atualmente, o procedimento alcança cerca de 40 milhões de beneficiários ativos entre aposentadorias, pensões e benefícios assistenciais. Desde 2019, o comparecimento presencial deixou de ser a regra e o próprio INSS passou a buscar informações em diferentes bases de dados para fazer essa confirmação. Agora, o comparecimento às urnas também poderá ser utilizado nesse cruzamento de informações. A Polícia Militar apreendeu uma arma de fogo e prendeu um homem após uma ocorrência de ameaça em um pomar localizado às margens da SC-114, no interior de São Joaquim. A guarnição foi acionada pelo Copom depois de uma discussão entre funcionários de uma empresa. No local, o responsável pelo pomar relatou ter presenciado um homem portando uma arma e conseguiu contê-lo antes da chegada dos policiais, retirando o armamento. Durante o atendimento, uma mulher afirmou que o homem teria apontado a arma em sua direção e feito ameaças de disparo. A Polícia Militar apreendeu uma espingarda calibre 36 e uma munição intacta. O homem recebeu voz de prisão e foi encaminhado junto com a arma e as demais partes envolvidas para a delegacia de polícia. O caso agora segue para os procedimentos legais. Bom dia, a Clube está. Para a Hora da Notícia, Rodrigo Silvério.
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1: Agora, 13:06.
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1: Familiares comunicam com pesar o falecimento de Maria Helena Rodrigues dos Santos, ocorrido hoje. O corpo está sendo velado na Capela São Benedito, Sala Dona Iraci, seguindo logo após para a cremação. A funerária Nossa Senhora do Rosário comunicou o falecimento de Maria Helena Rodrigues dos Santos. Deixa eu repetir essa nota. Familiares comunicam com pesar o falecimento de Maria Helena Rodrigues dos Santos, ocorrido hoje. O corpo está sendo velado na Capela São Benedito, Sala Dona Iraci, segue logo após para a cremação. A funerária Nossa Senhora do Rosário comunicou o falecimento de Maria Helena Rodrigues dos Santos.
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1: Convite de missa. Familiares ainda consternados com o falecimento de João Dineval Ferreira de Moraes agradecem a todos que ajudaram e confortaram pelo momento difícil pelo qual passaram. Convidam parentes e amigos para o terço de sétimo dia, que vai ser rezado amanhã, terça-feira, 15:00, em sua residência, na localidade de Serrinha, em Cerro Negro. Desde já, a família agradece. Familiares ainda consternados com o falecimento de João Dineval Ferreira de Moraes agradecem a todos que ajudaram e confortaram no momento difícil pelo qual passaram. Convidam parentes e amigos para o terço de sétimo dia, que vai ser rezado amanhã, terça-feira, 15:00, em sua residência, na localidade de Serrinha, em Cerro Negro. Desde já, a família agradece. Familiares ainda consternados com o falecimento de Sebastião Godinho Furtado, conhecido como Fião, agradecem a todos que ajudaram e confortaram no momento difícil pelo qual passaram, em especial o Hospital Teresa Ramos, e convidam parentes e amigos para o terço de sétimo dia, que vai ser rezado amanhã, terça-feira, na residência da sua irmã Diva, no bairro Santa Helena. Desde já, agradece. Familiares ainda consternados com o falecimento de Sebastião Godinho Furtado, Fião, agradecem a todos que ajudaram e confortaram no momento difícil pelo qual passaram, em especial o Hospital Teresa Ramos. Convidam parentes e amigos para o terço de sétimo dia, que vai ser rezado amanhã, terça-feira, na residência de sua irmã Diva, no bairro Santa Helena. Desde já, agradece.
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1: Agora 13:09, já daqui a pouquinho vem chegando a Marildo Volpato em mais uma edição do Agro Clube. Ainda hoje nós temos Conexão Saúde e também o Clube Interativa, mas antes eu quero só lembrar que o doutor Joaquim Valdir Cação, né? Atenção ao senhor Joaquim Valdir Cação, a advogada Sandra Gonçalves está solicitando que entre em contato através do telefone 3289-3000. Então atenção, Joaquim Valdir Cação, advogada Sandra Gonçalves solicita que entre em contato através do telefone 3289-3000. 3289-3000 para tratar assunto de seu interesse. Uma hora 10 minutos, tarde de segunda-feira, dia 21 de setembro. Amanhã inicia a primavera, Christian. Amanhã já podemos tirar essa jaqueta aí e colocar uma camiseta daquelas para mostrar as tatuagens do braço, né, Christian?
2: Mas
1: amanhã,
2: é mesmo.
1: É, início da primavera. Nós vamos fechando essa mini edição do Jornal da Clube de hoje, na sua segunda edição, né? O Evandro Jopp está em Florianópolis, na capital, vai atualizando mais informações aqui na nossa programação desse debate que aconteceu hoje pela manhã. Entramos aí no começo da tarde com os candidatos ao governo do estado de Santa Catarina. Vem chegando ele, tá preparado, garganta aquecida e tudo, de bota e bombacha, usando aí a sua espora ele, Amarildo Volpato. Eu fico por aqui, volto amanhã às 8 da manhã na primeira edição do Jornal da Clube. Lembrando que amanhã não tem Clube Cidade. Obrigado, Adelar Machado, comando mais técnico do Rádio de Santa Catarina. Vai descansar e almoçar agora. Vem chegando o Cristiano Moraes para assumir o comando técnico aqui na nossa programação. E a gente então volta a se encontrar amanhã às 8 da manhã. A todos uma ótima tarde, muito obrigado pela companhia. Vem chegando aqui na programação Agroclube.
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2: Boa tarde, iniciando a semana. Que coisa boa, e a gente juntos mais uma vez, como sempre vem acontecendo no nosso Agroclube. Que bom contar com a sua audiência, uma ótima semana, e vamos seguindo com as informações sempre, sempre importantes para você.
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2: E após os inúmeros desafios, contratempos, insegurança e oportunidades da safra, o agricultor não desanima de jeito nenhum e já está programando o novo ciclo do milho e da soja. Quem vai contar pra gente, explicar detalhadamente como está o setor, né? Como será a produção deste ano, preço, perspectivas de mercado, principalmente com o Euninho. Por isso está conosco aqui o analista da Epagri Cepa, Haroldo Tavares Elias, ele que fez o análise da safra do milho e da soja do ano passado e agora analisa o que pode acontecer para os próximos meses.
3: A última safra foi bastante satisfatória, tanto milho como soja. As produtividades foram bastante interessantes, né? Significativas. Chegou próximo, no caso do milho, 9,5 toneladas por hectare. A soja caiu um percentual em relação à penúltima, mas as últimas duas safras foram bastante, com uma produtividade muito, muito boa. Comparada, foi as duas melhores da série histórica. Bem, a expectativa, o produtor, ele hoje está bastante apreensivo, né? Com a questão do El Niño. Então, produtor tanto de soja, milho, outras culturas, e já estamos vendo a presença aí, agora já se inicia, próxima semana, o calendário, em algumas regiões, as regiões com altitude mais baixa, lá no extremo oeste, no sul do estado. E o produtor está convivendo aí com os preços, de certa forma, baixos, né? Pressionados no primeiro semestre. E também a questão dos fertilizantes. Os insumos tiveram uma elevação aí em função lá do conflito Estados Unidos e Irã, que elevou aí os preços dos fertilizantes. Então, mas mesmo assim, há uma expectativa aí de preços interessantes aí, um pouco melhores do segundo semestre. Bem, o El Niño pode influenciar e já está iniciando seu efeito, porque tem muitos dias prolongados de chuva, né? Então já inicia a fase a abertura de safra, os produtores não conseguem efetivar a semeadura em função da alta umidade, não conseguem entrar com as máquinas, e já, então o agricultor tem que ter sempre essa cautela, né? Fazer a semeadura em momento correto, dentro do zoneamento agroclimático, ZARC, que é pela Embrapa, né? Que fez esse trabalho interessante, e também a questão do conservação do solo, que a gente tem falado, né, ao longo do tempo, desde o início do ano, né, quando já tinham sinais do El Niño. Então o agricultor vem fazendo proteção do solo, plantio direto, cobertura vegetal, os terraceamentos, né, proteção do solo, conservação do solo. Então aqueles produtores, grande maioria já está se preparando para isso. Bem, o desafio, a gente já, a questão da como a área tanto das duas culturas não dá para elevar tanto em função da geografia do estado, né? O estado tem um território já para culturas anuais mais restrito, então a produtividade é a saída, né? Elevar a produtividade com manejo de solo, aplicação de tecnologia, isso nós temos visto na prática nos últimos duas safras, né? Tivemos produtividades excelentes aí, acima de 9 toneladas, 9,5, muitos produtores ultrapassou 12 toneladas por hectare, isso é bastante significativo, né? Para o sul do Brasil, para Santa Catarina, que depende, né, do milho, aquisição do milho de fora, o consumo do estado para suprimento ultrapassa 8 milhões de toneladas, produzimos 2,7. Então, cerca de 6 milhões de toneladas. Todo ano é necessário a aquisição, né, a compra de outros estados e também na importação, principalmente do Paraguai. No último ano foi em torno de 400 mil toneladas.
2: Aí está, ouvimos o analista da Epagri Cepa, o economista Haroldo Tavares Elias.
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2: 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Como vai ficar a semana? Se esfria um pouco. As chuvas que preocupam tanto. Mas ele vai trazer a informação detalhada. A previsão em todos os momentos. Você acompanha sempre, sempre aqui na Clube. Peter Scheuer, boa tarde, seja bem-vindo.
20: Boa tarde. Segue com tempo instável, estamos aí com a influência direta de uma frente fria que vem organizando inúmeras e múltiplas instabilidades. Portanto, tem previsão de chuva na sequência dessas próximas horas, pontualmente algum temporal localizado. Amanhã segue com previsão de chuva entre a madrugada e parte da manhã, depois melhora gradativamente e entra uma massa de ar frio e seco de fraca intensidade. Quarta-feira o tempo é bom, quarta, quinta, sexta o tempo segue firme, o sol acaba predominando, faz frio durante as madrugadas, início das manhãs. Eu chamo atenção principalmente no amanhecer da quarta, quinta, onde tem risco de geada isolada no topo da Serra Catarinense, mas é rápido. Na sexta-feira, por exemplo, já esquenta gradativamente. Na quinta já começa a dar um leve sinalzinho assim que já começa a aquecer. Então, portanto, a gente já deve ter uma temperatura acima dos 21 graus na quinta-feira. Sexta-feira já faz calor com 28, 27 graus. Peter Scheuer, meteorologista com a previsão do tempo.
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2: Uma notícia que preocupa. Depois de sucessivos anos de retração, a indústria de máquinas agrícolas chega ao segundo semestre deste ano, dividida entre cautela imposta pelos números e a expectativa de crédito. Preços mais favoráveis das commodities e a necessidade de renovação da frota, que abrem espaço para uma possível reação de vendas. Os dados mais recentes da Associação Brasileira da Indústria de Máquinas e Equipamentos, ABIMAC, mostram a dimensão desse desafio para o setor. Entre janeiro e julho deste ano, as vendas de máquinas e equipamentos agrícolas somaram 26,2 bilhões de reais, uma queda de 25% comparado ao mesmo período do ano passado. Somente em julho, agora, a receita líquida ficou em 4,860 bilhões de reais. Um recuo em apenas um mês de 27%. Apesar do resultado, a ABIMAC espera uma melhora entre agosto e outubro, período tradicionalmente mais aquecido para as negociações. A expectativa é de que a liberação dos recursos do Plano Safra 2026-2027 e linhas de financiamento ajudem a destravar parte dos investimentos represados. Sempre é muito importante buscar o máximo de informações, conversar aí com o seu banco de confiança, a sua cooperativa de crédito de confiança, e aí ter todas as informações necessárias para a tomada de decisão, para que não se arrependa logo ali na frente.
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2: Muito bem, atualizando para você, a cotação é Pagre Cepa. Mel silvestre, R$12. Mel de Bracatinga, R$18. A soja, iniciando a semana, a R$141. Milho amarelo, R$63. O feijão preto, R$208,75. O carioca, R$260. E o vermelho vai se mantendo a R$300. Suíno vivo, produtor independente, R$5,10. E ao integrado, R$5,11. Cordeiro vivo, de 40 a 50 quilos, R$16. Ovelha matriz, de 50 a 70, R$10. Preço do leite pago ao produtor, R$2,56. É o leite padrão. Boi gordo, R$12,25. E a vaca gorda, R$11. Um abraço a todos. Ela já está aqui, Shaina Marcon, para o Conexão Saúde, Clube Interativa, e muitas informações para vocês. A gente se encontra a qualquer momento, sempre, sempre ligados pela notícia e pela informação. Lembrando que a cotação você tem atualizada sempre a partir das 17 horas no Chimarrando com Éder Goulart. Um abraço a todos.
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21: Olá, boa tarde. Seja bem-vindo ao Conexão Saúde desta segunda-feira, hoje dia 21 de setembro de 2026. Agora, 1:29. Uma excelente segunda-feira, um excelente início de semana para você que está sintonizado junto com a gente aqui na Rádio Clube de Lages, na 98,3. Para você que está desde as primeiras horas da manhã, para você que ligou o rádio agora, para você que ligou o rádio há poucos minutos, seja muito bem-vindo então à nossa programação da tarde aqui, coladinho no Agroclube com o Arildo Volpato. A gente tem o Conexão Saúde, logo depois o nosso Clube Interativa, começando nesta segunda-feira. Eu, Shaina Marconte, faço companhia até as 3:30, então, com o Conexão Saúde e com o Clube Interativa. E junto comigo hoje nos trabalhos técnicos, ele, Christian Moraes, que está aqui na operação e estava fazendo audiodescrição para o debate do SCC-SBT, que estava acontecendo, né? Que aconteceu hoje lá nos estúdios do SBT em Florianópolis. E Christian Moraes estava auxiliando, né, o pessoal da operação, fazendo audiodescrição. Muito bacana o trabalho, né, Christian, para poder auxiliar para todo o estado de Santa Catarina, então, fazendo esse trabalho das eleições, né? A gente acompanhando, inclusive hoje de manhã também eu acompanhei aí uma audiência pública que aconteceu na Justiça Eleitoral, já da preparação das urnas, né, que vão ser utilizadas aqui na nossa região para as eleições de 2026, esse dia, próximo dia 4 de outubro. E aí, então, bem bacana, daqui a pouco também a gente tem matéria falando sobre isso. Bom, agora 1:30 e a gente começa então a nossa programação da tarde aqui com o Conexão Saúde. E hoje a gente tem uma chance de chuva, né, pessoal? O pessoal que sair de casa, tá saindo de casa agora, tem que ficar bem atento, levar o guarda-chuva, porque nesse momento faz 18 graus aqui em Lages e tem uma chance de chuva de 29%. A umidade relativa do ar está em 87% e os ventos estão soprando a 11 km por hora. Recebi informação agora que teve uma chuva de granizo lá em Bom Jardim da Serra, agora pouco. Pessoal, já em São Joaquim também já está chovendo, na região ali, então, que faz divisa com o Rio Grande do Sul, em alguns locais ali, principalmente no interior de São Joaquim, ali, Bom Jardim da Serra, já tem, então, registro aí de chuva, e lá em Bom Jardim da Serra teve registro de granizo agora há pouco. A gente recebeu as informações aqui. Então, pessoal que sair de casa agora, não esquece de levar o guarda-chuva, porque realmente tem uma previsão aí que pode chover, inclusive, e a meteorologia dizia que tinha chance de temporais, né? Então, tem que ficar bem atento com a nossa previsão do tempo. Bom, hoje, então, é dia 21 de setembro de 2026, nas datas comemorativas. Hoje é dia do adolescente, dia do fazendeiro, dia dos tios, dia da tia e do tio. Parabéns aí aos tios, né? Quem é tio, quem é tia. Dia Internacional da Paz, dia Mundial da Doença de Alzheimer, inclusive que tem a ver aí com o nosso Conexão Saúde de hoje. Dia Nacional de Conscientização da Doença do Alzheimer, dia Nacional de Luta da Pessoa com Deficiência e dia Mundial da Gratidão. E também hoje o dia da árvore. Que bacana, né? A gente celebrando também o dia da árvore, a importância da árvore para o nosso planeta, né? Todos sabem que a gente tem que preservar cada vez mais as nossas árvores. Hoje também, nas datas comemorativas, há 111 anos, em 1915, estreia no Rio de Janeiro a primeira versão muda e em branco e preto do filme A Moreninha. E há 63 anos, em 1963, aconteceu a inauguração da TV Coroados, a primeira emissora de televisão do interior do Brasil. Os aniversariantes famosos deste dia 21 de setembro: Stephen King, escritor norte-americano, seus livros já venderam mais de 400 milhões de cópias, com publicações em mais de 40 países. É o nono autor mais traduzido no mundo. Muitas de suas obras foram adaptadas em filmes, minisséries, séries de televisão e quadrinhos. Entre seus maiores sucessos estão A Coisa, O Iluminado, Carrie e O Cemitério. Stephen King completando hoje 79 anos. Também quem está fazendo aniversário hoje é a Dani Suzuki, atriz brasileira. Ela ficou conhecida aí por novelas como Bang Bang, Ciranda de Pedra, Viver a Vida e Malhação. Também atuou em filmes como Vai Que Cola, o filme É um Casal Inseparável, e também atuou como apresentadora em programas de televisão. Dani Suzuki completando hoje 49 anos. Parabéns também a todos os aniversariantes deste dia 21 de setembro aqui em Lages e também na Serra Catarinense. Você que está de aniversário hoje, sinta-se abraçado pela equipe da Rádio Clube. Vamos então aos destaques do nosso Conexão Saúde do Clube Interativo de hoje? Hoje no Conexão Saúde, como eu falei, a gente vai falar sobre um assunto que tem a ver aí com Parkinson e também Alzheimer, né? Hoje, Dia Mundial de Conscientização do Alzheimer, a gente vai conhecer o papel da fisioterapia na preservação da autonomia de pacientes com Parkinson e também Alzheimer. E a gente vai conversar com o Cristiano Spindler, ele é fisioterapeuta, especialista em fisioterapia neurofuncional, e esse é o nosso assunto de hoje aqui no nosso Conexão Saúde. Você pode participar junto com a gente, já mandar o seu WhatsApp, a sua dúvida, a sua pergunta com relação a esse assunto, através do nosso telefone do WhatsApp, o 49 99152-3883. Manda sua mensagem e participa junto com a gente também aqui do nosso Conexão Saúde de hoje. Bom, no coladinho aí no nosso Conexão Saúde, a gente tem o nosso Clube Interativo a partir das 14h30. A gente hoje vai falar sobre um evento beneficente bem bacana da PAI, que é um churrasco solidário da PAI, que vai acontecer no dia 2 de outubro. E a gente vai conversar com o Jorge Luiz Manfroy, ele é o presidente da PAI de Lages, e também com o Fabrício Marcelo Ribeiro Matos, que é o diretor da PAI de Lages. A gente vai falar sobre esse evento aí bem bacana, que inclusive é para ajudar, né, a instituição aí a manter os seus serviços e também a manter, né, toda a estrutura que oferece lá para os alunos. Então, no Clube Interativo de hoje, a gente tem a entrevista sobre o churrasco solidário da APAI. Claro que a gente tem as informações com a nossa central de conteúdos, nossos repórteres trazendo as informações, tudo que é notícia, tudo que é informação, tudo que é destaque aqui em Lages, na Serra Catarinense. Você acompanha também aqui no Clube Interativo a partir de agora, porque está começando o nosso Conexão Saúde.
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21: Muito bem, então estamos começando Conexão Saúde desta segunda-feira, início de semana, e hoje a gente vai falar então sobre o papel da fisioterapia na preservação da autonomia de pacientes com Parkinson e também com Alzheimer. Estamos recebendo aqui no estúdio o Cristiano Spindler, fisioterapeuta especialista em neurofuncional. Primeiramente, gostaria de dar as boas-vindas para você, Cristiano. Boa tarde, seja bem-vindo mais uma vez
3: obrigado,
21: aqui no Conexão Saúde.
3: Obrigado novamente pelo convite.
21: Obrigada por você aceitar o nosso convite para participar com a gente aqui no Conexão Saúde. Primeiramente, eu queria te perguntar o que é a fisioterapia neurofuncional.
3: Então, a maneira mais fácil da gente entender essas subdivisões da prática clínica é a gente pensar, é muito parecido com a medicina, ou da mesma maneira. Uhum. Assim como tu tem um médico neurologista, um médico cardiologista, dentro da fisioterapia tu tem a divisão das especialidades. Então, existe fisioterapeuta ortopédico, desportivo, e o fisioterapeuta neurofuncional é o que atua dentro das afecções do sistema nervoso. Então, a gente trabalha com treinamento específico para essas patologias, muitas vezes não tão direcionado à parte ortopédica da patologia, e sim à parte cerebral, à parte nervosa, desse cérebro reaprender como que ele executa um movimento ou como ele mantém uma postura ou algum movimento.
21: Uhum. E de que forma que o cérebro e o sistema nervoso conseguem criar novos caminhos, a chamada neuroplasticidade, para compensar as perdas causadas por doenças neurodegenerativas, como, por exemplo, né, o Parkinson e o Alzheimer?
3: A neuroplasticidade, ela é uma capacidade que o cérebro tem de se adaptar. Então, a gente diz que o cérebro é plástico, no sentido que ele consegue se moldar e se mudar o funcionamento dele para tentar compensar algumas atividades, algumas áreas que foram insultadas, que foram agredidas ali por alguma doença. Isso não quer dizer que a neuroplasticidade vai curar, no caso que a gente está conversando sobre Alzheimer, uhum, Parkinson, AVC, o que for. O que acontece é que aquela rede neuronal ali, aqueles neurônios estão ali funcionando de uma maneira, foram machucados ou morreram, e o cérebro dá um jeito de outras áreas tentarem compensar aquela área. Uhum. Isso vem através de estímulo, através da fisioterapia neurofuncional, onde a gente começa a repetir, estimular, até que eu crie um caminho diferente, ou uma maneira diferente desse cérebro funcionar, para ele tentar compensar um pouco essa função que foi perdida ou que foi diminuída.
21: Essas partes que foram afetadas, por exemplo, do cérebro, a fisioterapia ela não consegue recuperar, ela consegue, como você falou, buscar outros caminhos para que outras partes possam trabalhar para compensar aquela parte que foi danificada, é isso?
3: Depende um pouco da patologia, mas a gente, uhum, parte do princípio que o neurônio, né, que é a célulazinha lá do sistema nervoso, ela é um pouco diferente das outras células, uma célula de pele, por exemplo. Uhum. A célula de pele, eu vou cortar ela vai morrer, vai nascer outra no lugar, ela vai criar uma cicatriz ali, mas eu vou continuar com aquele tecido. A célula neural, uma vez que ela morre, eu não crio outros, uhum, neurônios. De uma maneira geral, não acontece isso em adultos. Então o que acontece é que quando a gente estimula, digamos que uma areazinha ali foi afetada, né, por alguma patologia, ela foi afetada, a área que está perto dela, eu muitas vezes com a fisio eu consigo ou salvar essa área perto, evitar que ela progrida, que esse tamanho dessa lesão aumente, e ou conseguir que outras áreas ali perto ou adjacentes que assumam um pouco dessa função dessa área que morreu. Eu não consigo recuperar um neurônio perdido, mas eu consigo evitar que eu perca mais, e eu consigo melhorar a função dos outros que estão ali perto.
21: Uhum. E como que a fisioterapia neurofuncional, ela atua para um paciente que é acometido pelo Parkinson, por exemplo?
3: O Parkinson é uma doença progressiva, né? Ela ainda não tem cura, assim como o Alzheimer. Então, o que a gente faz? Depende muito da fase, né? Mas o objetivo é sempre, eu preciso dar autonomia para o meu paciente. Que é dar autonomia, tentar deixar ele o mais independente possível, com a maior segurança possível. Então eu vou fazer com que esse paciente consiga ser independente aí ao banheiro, aí a caminhar, a sair de casa, a levantar da cama, né? Dependendo do grau da doença. No Parkinson específico, quando nas fases iniciais, a gente tenta esticar ou deixar o quanto mais tempo possível ele na fase inicial. O que é essa fase inicial? Ah, o paciente ainda está com algum

0: diminuição da independência funcional, diminuição da capacidade cognitiva, diminuição de força muscular, e isso tudo é uma bola de neve. Então, com um paciente que não faz exercício, ele vai ficando mais fraco, ele cai mais, ele fica mais dependente do familiar ou do cuidador, e uma coisa vai levando a outra. Então, nessa fase inicial, a gente trabalha isso, depois, numa fase mais intermediária da doença, a gente já tem que treinar esse paciente com o déficit dele, né, com aquele déficit, o que ele pode fazer, o que ele não pode, como que ele vai fazer. Então, um paciente que tem muita queda e que ele já está numa fase mais final, bom, a gente vai ter que ver como é que a gente ajusta a casa dele, como é que a gente ajusta o quarto, como é que ele vai fazer para sair da cama e ir para a cadeira ou ir ao banheiro, que tipo de adaptação pode ser necessário para esse paciente. E não só adaptação física, mas adaptação do próprio paciente, né? Dele reaprender algumas coisas que agora ele não consegue fazer da mesma maneira que ele fazia antes da doença, antes do diagnóstico.
1: E nesse caso, como que é feito o trabalho com um paciente com Parkinson? Ele vai até o teu consultório, até um estúdio de fisioterapia, ou você vai até a casa do paciente para auxiliar ele também nessa questão da própria mobilidade dele dentro de casa? Como é que funciona?
0: Existem as duas hipóteses, né? As duas possibilidades. Existe o atendimento na clínica, então numa clínica de fisioterapia, o paciente vai até a clínica, ele é avaliado. É feita a avaliação, é feito todos os testes para a gente ter número, né? Para a gente ter uma base, um material para se basear se esse paciente está melhorando ou não. Então, esse paciente, ele é avaliado e reavaliado constantemente. E ele pode ser atendido ou na clínica. E existe também a opção da fisioterapia domiciliar. Eu atualmente não atuo tanto na fisioterapia domiciliar mais, mas atuei muito. Que é quando o próprio fisioterapeuta vai até o domicílio do paciente para fazer o atendimento lá. A diferença é que, às vezes, mesmo na clínica, a gente consegue, ou vai até a casa do paciente justamente para isso, para ver que adaptação é necessária, será que o quarto está adequado. Isso já pensando em fases mais para frente,
1: mais avançadas,
0: mais avançadas da patologia. Hoje, um paciente em fase inicial do Parkinson, ele tem vida normal.
1: Normal, né?
0: Normal.
1: Uhum, isso depende.
0: Não é mais como antigamente. Hoje a gente evoluiu muito a parte médica, medicamentosa, evoluiu muito os tratamentos, evoluiu muito a fisioterapia. Então, nunca é um profissional sozinho trabalhando. Sim. Então, não,
1: uma equipe multiprofissional, né?
0: É sempre multi, então é sempre uma relação com a neurologia, às vezes com a neurocirurgia, com a fisioterapia neurofuncional, com a psicologia, com fono. O Parkinson, ele ataca de diversas maneiras o paciente, então são vários profissionais atuando ao mesmo tempo. Não tem como um só resolver nenhum deles. E a gente hoje, né, com toda essa evolução, esse paciente, ele tem uma vida bem, bem tranquila, assim, até as fases finais. Claro, ainda é uma doença que a gente não consegue curar, mas existe um controle, uma expansão de tempo, né, previsto para essa doença, assim, de prognóstico. Então, é mais ou menos por aí.
1: E quando a pessoa descobre já na fase inicial, é até mais fácil de poder administrar, trabalhar com, né? Eu acredito que deve ter toda, como você falou, uma equipe multiprofissional. Então, além da fisioterapia, um medicamento, acompanhamento, né, médico, enfim.
0: É bem mais fácil. O Parkinson, ele tem um probleminha que, para diagnosticar antes, porque os sinais do Parkinson iniciais, eles são muito parecidos com qualquer outra doença. Uhum. Então, o paciente começa a ter uma alteração ali para dormir, uma alteração de disfagia leve, uma alteração, começa a produzir um pouco mais de saliva. São sinais
1: muito pequenos.
0: Muito vagos. Não existe um exame específico. Eu vou lá no laboratório, faço um exame, ó, não, eu tenho Parkinson. Uhum. Então, o diagnóstico, quando ele tem, já apresenta os sinais motores clássicos do Parkinson, que, né, todo mundo pensa no tremor, mas ele nem
1: a dificuldade
0: importante
1: de caminhar também, né?
0: O paciente
1: também
0: vai apresentar uma rigidez, que a gente chama uma rigidez essa piramidal, uma rigidez paroxoniana, que ele fica mais, parece que o paciente tá mais duro, é mais difícil, uma instabilidade postural, a marcha muda, então esse paciente tem mais chance de queda, a marcha fica uns passinhos mais curtos, mas quando isso aparece, a doença já se desenvolveu um certo tempo.
1: E o paciente tem dor também, Guilherme?
0: Ele pode sentir dor, sim. Tá?
1: Guilherme, desculpa, Cristiano.
0: Não, ele pode sentir dor, mas pelas alterações musculares, osteomusculares, que ele vai apresentar durante o Parkinson, mas isso, um paciente bem tratado, ativo e que faz o uso da medicação corretamente, não é para sentir
1: não
0: dor.
1: Não é para sentir dor.
0: Tá, não é uma.
1: Talvez por isso, como você falou, a pessoa descubra um pouco mais tarde, não descubra tanto na fase inicial.
0: A doença em si não vai causar um quadro doloroso por causa do Parkinson. Ela pode gerar uma contratura, uma rigidez.

0: rigidez, uma alteração ósseo muscular, que daí sim induza um quadro doloroso, mas não é um sinal clássico do Parkinson, né, do dente Parkinson, o quadro doloroso.
1: E na questão do Parkinson, os pacientes que você atende geralmente, que tem a doença, são pacientes mais jovens, mais de idade avançada? Qual é a faixa etária que atinge, né?
0: Parkinson é uma doença que tipicamente ela vai aparecer depois da quarta década de vida, então eu sempre gosto de falar que a experiência clínica ela não vale como um dado, né?
1: Sim.
0: Na minha experiência, porque é o mundo é uma bolha que eu vivo, né? Uhum. A maioria dos pacientes que eu atendo são pacientes já de 40, 50, 60 anos para mais, que é quando a doença se torna, geralmente, não quer dizer que uma pessoa mais nova não possa ter, mas é quando normalmente essas doenças neurodegenerativas aparecem. Uma maioria deles começa a apresentar os distúrbios motores depois da quarta, quinta, sexta década de vida, que é quando a gente começa a tratar ainda em fases iniciais o Parkinson.
1: Quais são os tipos de trabalhos que a fisioterapia neurofuncional atua na questão do paciente com Parkinson? Você utiliza algum aparelho, algo? Como é que é feito, né, o trabalho de fisioterapia nesse caso?
0: Tudo depende. Uhum. Depende do paciente. Tá? A história da fisioterapia, ela tem uma receita para cada patologia, isso já caiu, pelo menos, né? Espero, nos últimos 20 anos aí. Existem várias maneiras de eu abordar e várias técnicas que têm evidência e que funcionam. Só que o fato de uma técnica ter evidência científica, ou seja, ela já foi testada, já está bem estabelecida, não quer dizer que ela vai funcionar para todos. Então, basicamente a gente vai trabalhar com exercício aeróbico, exercício anaeróbico, né? Que é uma bicicleta, esteira, exercícios de carga, exercícios específicos de fortalecimento. Mas isso aí vale para, né? A gente pode usar isso em quase todas as doenças. Ok, o que de diferente disso dentro do acervo da fisioterapia a gente pode usar? Bom, algumas coisas como pistas visuais e auditivas funcionam muito bem para Parkinson. Terapias com dupla tarefa. Então, dupla tarefa é quando a gente faz o cérebro fazer duas coisas ao mesmo tempo, é bem o que o nome diz. Então, eu posso ter uma dupla tarefa cognitivo e motor. Então, enquanto ele está fazendo um exercício, ele tem que lembrar de cores, de nomes, de regiões, ou motor a motor. Então, enquanto ele está fazendo um exercício para as pernas, ele está fazendo um exercício para as mãos ao mesmo tempo. Isso são abordagens. Funciona. Aparelhos, né? Que o pessoal gosta de aparelho, até existe.
1: Gosta, né? Né?
0: O pessoal sempre pergunta. Especificamente para Parkinson, existe alguns estimuladores. Então, dentro da fisioterapia, tem a neuromodulação não invasiva. É como se fosse aquele, bem grosseiramente, né, que meus colegas não me matem, mas como se fosse o choquinho aquele da fisioterapia, só que a gente vai colocar na cabeça. A pessoa não vai sentir aquela sensação daquele choquinho, só que o que vai mudar é bem a atividade, neuroplasticidade do neurônio. Então, eu vou induzir ele a ficar mais acessível, vamos falar assim grosseiramente, ou eu vou inibir ele, dependendo da área e qual é a corrente que eu colocar. Isso vai curar o Parkinson? Não. Isso vai caber para todo paciente? Não. É uma ferramenta. Ela tem evidência para algumas coisas. A outra coisa que é importante dizer, assim, não existe uma ferramenta que funcione para o Parkinson. Existe ferramenta que funciona para melhorar a função motora de membro superior pós-Parkinson, ou melhorar o equilíbrio em pacientes com Parkinson refratário ao tratamento. Então, são situações bem específicas que entra cada uma das técnicas. Então, não existe uma coisa...
1: Uma receita
0: milagrosa que vai valer para todo mundo que tem aquela doença. A gente tem populações dentro da patologia que vão responder de uma maneira, vão responder de outra. Existem algumas inovações, eu digo, já tem um certo tempo, mas que agora está mais acessível, que é o DBS, se fosse um marca-passo que vai dentro do cérebro, que isso pode ajudar o paciente, de novo, não é para todos. Então, aparelho específico, assim, não existe. Existem algumas coisas que eu posso usar. O paciente fez uma alteração muscular, eu posso usar os equipamentos famosos da FIS lá, ultrassom, ou uma corrente elétrica para tratar essa alteração mecânica. Mas, em específico do Parkinson, a gente tem algumas abordagens como a dupla tarefa, as pistas visuais e auditivas, usar metrônomo, música, o compasso da música, ele tem algumas evidências para o parkinsoniano conseguir fazer o movimento. Ele tem muita dificuldade de iniciar o movimento. É uma das características. E quando tu coloca a música que ela tem um compasso, ele pode usar esse compasso da música para iniciar ou fazer um movimento naquele ritmo, e isso ajuda nos treinamentos. Mas varia de paciente para paciente.
1: Bom, a gente está conversando com o Cristiano Spindler, ele é fisioterapeuta, especialista em fisioterapia neurofuncional, e a gente está falando sobre o papel da fisioterapia na preservação da autonomia de pacientes com Parkinson e também Alzheimer. Se você tem alguma pergunta, alguma dúvida, pode mandar sua mensagem aqui pra gente, participar aqui do nosso Conexão Saúde desta segunda-feira, que está tratando desse assunto. Vou pedir uma pausa aqui pro Cristiano e daqui a pouquinho a gente volta falando mais sobre esse assunto no Conexão Saúde de hoje. 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
1: De volta com o nosso Conexão Saúde nesta segunda-feira, dia 21 de setembro de 2026, agora 1h56. A gente continua o nosso bate-papo aqui com o Cristiano Spindler. Ele é fisioterapeuta especialista em neurofuncional e a gente está falando sobre o papel da fisioterapia na preservação da autonomia de pacientes com Parkinson e também Alzheimer. No outro bloco a gente estava falando sobre o Parkinson e a gente não explicou para os nossos ouvintes aqui, o Cristiano, a gente não falou sobre o que, que é o Parkinson, né? A gente começou a falar sobre o Parkinson, porque claro, pra gente é uma coisa, né? Mas tem gente que não sabe o que, que é, então eu queria que você explicasse rapidinho, antes de a gente passar para o outro tema, que seria o Alzheimer, explicar para o pessoal aí o que, que é o Parkinson.
0: Bom, Parkinson é uma doença neurodegenerativa, então as doenças neurodegenerativas são uma classe de doenças onde, como o próprio nome diz, degenera algumas áreas, morre, né? Essas lesões, essas áreas são insultadas, são lesionadas dentro do cérebro. No caso do Parkinson, tem uma parte do nosso cérebro, algumas partezinhas pequenininhas chamadas núcleos da base, que vão ajudar ali a coordenar os movimentos e manter a postura, tá? São vários núcleozinhos que trabalham entre si. O Parkinson, ele afeta vários desses núcleos, mas em especial a substância negra, e aí tem uma diminuição ali de uma neurotransmissor chamada dopamina, e isso vai gerar alguns sinais clássicos do Parkinson. Então a gente sempre pensa no tremor, mas o Parkinson, ele é uma doença que ele pode causar tremor, bradicinesia, que é essa diminuição dos movimentos, ou da velocidade, ou de iniciar os movimentos, a rigidez, esse paciente, ele começa a ficar de uma maneira grosseira, fica duro, né? Fica mais difícil para se mexer, e o tremor em si. Essa doença, ela não tem cura, né? Ela não é curável até hoje, mas ela é bem da... hoje a gente consegue manter e fazer a manutenção, né? E controlar esses sintomas. Existem variações da doença de Parkinson, não são os parkinsonismos, são patologias que causam sintomas parecidos, mas não tem essa mesma degeneração desse mesmo lugarzinho. Pra gente resumir aqui a história. Então, mas meu tio foi diagnosticado com parkinsonismo, é a mesma coisa? É bem parecido, tem outras causas. Existe parkinsonismo medicamentoso, existe parkinsonismo tóxico, outras síndromes de Parkinson Plus que vão gerar um parkinsonismo atípico, mas são todas, vão envolver os mesmos sintomas, tá? Só no caso ali da farmacológica, alguns fármacos, alguns remédios podem induzir alguns sinais dessa síndrome, daí é só um médico retira o remédio e com o tempo o paciente para de apresentar sintomas. A doença de Parkinson em si, ela é uma degeneração, ela tem uma a gente não tem uma certeza do que causa ela, tem componente genético, tem outros componentes, e como eu falei, ela vai se desenvolvendo por alguns anos. Ela começa com sintomas não motores, são vários, mas como insônia, aumento da saliva na boca, dificuldade para sentir o cheiro, enfim, vários sintomas não motores. Quando apresenta um desses sintomas motores, ela já está numa fase um pouquinho mais avançada. Esse seria o...
1: Então, isso seria a doença de Parkinson que a gente estava falando aqui antes, falando sobre a questão da fisioterapia, como ela pode auxiliar, né? A fisioterapia neurofuncional pode auxiliar as pessoas que têm, né, a doença de Parkinson, que previne aí o congelamento da marcha, reduz a rigidez e também previne quedas com treinos de equilíbrio. Bom, eu vou pedir mais uma pausa pro Cristiano, rapidinho aqui pra gente ir pra nossa central de conteúdo, que tá chegando a hora da notícia, e no próximo bloco a gente continua então o nosso bate-papo aqui sobre o papel da fisioterapia na preservação da autonomia de pacientes com Parkinson e também Alzheimer, aqui no nosso Conexão Saúde, conversando com o Cristiano Spindler, fisioterapeuta especialista em fisioterapia neurofuncional. No próximo bloco, então, a gente continua o nosso bate-papo por aqui. Até já.
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18: Olá, boa tarde. O crescimento das apostas online entre jovens está ampliando o alerta de especialistas sobre os riscos de dependência, endividamento e prejuízos na educação. Uma pesquisa realizada neste ano com 1.912 estudantes dos ensinos fundamental e médio mostrou que 9,5% fizeram a primeira aposta aos 11 anos. Entre os estudantes do terceiro ano do ensino médio, quase metade já havia feito algum tipo de aposta. Outro levantamento aponta que 34% dos entrevistados precisariam deixar de gastar com bets para conseguir iniciar uma graduação. Entre estudantes que já estão no ensino superior, 14% disseram ter atrasado mensalidades ou até ter trancado o curso por causa dos gastos com apostas. Especialistas destacam que a facilidade de acesso pelo celular aumenta a exposição dos jovens. Pela legislação atual, menores de 18 anos não podem realizar apostas online. O Banco de Alimentos de Lages promoveu, em parceria com o Senar, uma oficina de processamento de carne de frango. A capacitação teve duração de 16 horas e reuniu 10 participantes ligados a diferentes entidades e equipamentos públicos do município. Durante o treinamento, os participantes tiveram acesso a conhecimentos práticos relacionados ao processamento e aproveitamento da carne, com foco também na qualificação profissional. A iniciativa busca contribuir para a geração de emprego e para a criação de novas alternativas de renda, especialmente para pessoas atendidas pelas políticas de assistência e segurança alimentar. A programação de capacitações terá continuidade no mês de outubro. Está prevista uma nova oficina, desta vez voltada à produção caseira de massas para congelamento. 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Para a Hora da Notícia, Rodrigo Silvério.
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11: Agora na Clube 12:07.
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11: Estamos de volta com o Conexão Saúde. Antes de a gente continuar nosso bate-papo aqui com o Cristiano, eu quero dar um recado para você. 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A gente continua falando sobre o papel da fisioterapia na preservação da autonomia de pacientes com Parkinson e também Alzheimer. E a gente está falando com o Cristiano Spindler, ele é fisioterapeuta especialista em neurofuncional. E a gente falou então nos outros dois blocos sobre a questão da doença de Parkinson, né, Cristiano? E agora a gente vai entrar na parte do Alzheimer, né? Como que a fisioterapia funcional auxilia, né, os pacientes que têm Alzheimer? Primeiramente, vamos explicar para os nossos ouvintes, né, quem não sabe ou quem não lembra o que é o Alzheimer, o que é a doença de Alzheimer?
12: Então, o Alzheimer também é uma, entra nesse guarda-chuva ali das doenças neurodegenerativas, tá? Uma proteína que começa a se acumular ali no cérebro, onde ela não deveria, e vai causando a perda de algumas áreas ali cerebrais. Talvez a mais famosa é quando ela altera o hipocampo e a pessoa começa a ter alterações de memória. Só que o Alzheimer, ele não é uma doença puramente da memória, então ele começa com alterações de comportamento, começa com alguns esquecimentos, e de novo, é uma doença progressiva, que nós não temos também a cura ainda, né? Então o tratamento, ele é para dar qualidade de vida para esse paciente. Então é uma doença neurodegenerativa, progressiva. Hoje a gente consegue controlar ela, vai controlando os sintomas e as progressões, mas é uma doença que ainda, infelizmente, de novo, não tem cura e que ela vai progredir durante alguns anos até causar essa, né, depois da perda de memória, a pessoa vai perdendo algumas pode ter alterações motoras, alguns desequilíbrios, ela começa a ter dificuldade em funções executivas de memória, cálculo, tomar decisão, e ela pode evoluir no final para uma demência ou para ficar acamado devido às alterações osteomusculares que acontecem mais para o final da doença.
11: E ela tem uma causa específica?
12: A gente não tem assim, quando diz causa assim, ela é genética ou ela é depois de um vírus, não. Ela tem várias possibilidades, né? Um componente genético, um componente ambiental, e ela é causada por um acúmulo de uma proteína específica, né? Umas placas beta-amiloide ali, que vão se juntar, enfim, daí a gente vai entrar no mais profundo, proteína tal, enfim, que são proteínas que começam a se juntar onde nós não deveriam, formam essas placas, isso machuca os neurônios que estão lá e vai perdendo a função deles, vão aos poucos deixando de funcionar aqui e ali, e vai formando isso e vai causando esses déficits.
11: Bom, no Alzheimer, Cristiano, a perda de memória é o sintoma mais famoso, mas a perda da capacidade motora também acontece, né? Como que a fisioterapia atua nas diferentes fases da doença?
12: Então, a ideia, de novo, acho que de toda a neurofuncional, né, é dar independência para esse paciente. Então, deixar esse paciente o mais independente possível, com o maior nível de segurança possível. Por que que eu digo isso? Não adianta eu treinar o meu paciente para levantar da cama e ir sozinho até o banheiro, se ele tem queda, se ele não consegue mais, se ele já teve 2, 3, 4, 5 quedas. Então, peraí, eu tenho que adaptar isso aqui. Talvez tenha um cuidador, talvez treinar com a família, outra maneira para ele não se machucar. A ideia da neurofuncional no Alzheimer é eu manter esse paciente o mais treinado possível e o maior tempo nessa fase de platô, nessa fase que eu não tenho uma degradação tão grande, para manter ele ativo, manter ele independente e evitar as complicações, ou pelo menos retardar essas complicações que a gente sabe que vão acontecer, ou que pelo menos se espera.
11: Uhum. E como que é feito o trabalho, né, com a pessoa que tem o Alzheimer, né? E você falou no Parkinson também depende de cada pessoa. No Alzheimer deve ser a mesma.
12: A ideia é sempre a mesma. A avaliação tem que ser individual. Então, a gente avalia o paciente, qual é o que está incomodando ele. Acho que isso é uma das coisas mais importantes, porque às vezes o que me incomoda como fisioterapeuta não é o que mais está incomodando o paciente. Então, o paciente tem uma dificuldade muito grande para comer e eu tô muito preocupado se ele tá caindo, se ele tá ficando em pé. Então, eu acho que as duas coisas são válidas, mas eu preciso saber o que incomoda esse paciente, se ele entende a doença dele, entende o que vai acontecer. E eu vou ajustar isso conforme as expectativas, senão a gente vai, né, trazer o paciente para a realidade, normalizar essas expectativas dele e trabalhar em cima da queixa principal dele e da queixa que eu tô percebendo. Então, a gente avalia, reavalia, avalia, reavalia, a gente fica nesse ciclo para ver o que está funcionando e o que não está. Às vezes, eu tenho uma usado para tarefa, ou usar um exercício X com esse paciente, eu tenho certeza que vai funcionar. Quando eu reavalio, eu penso, não mudou nada, então não tem por que eu ir por esse lado, eu posso ir para outro. De novo, neuromodulação não invasiva, ou usar corrente elétrica para induzir contração muscular, ou ir para suporte de esteira. Hoje em dia tem algumas. Tem videogame, tem realidade virtual, tem. São várias ferramentas que a gente tem e a gente vai adequando isso para cada paciente. De uma maneira geral, a ideia é basicamente a mesma. Eu vou trabalhar para dar independência funcional para ele. Então, eu quero, ele consegue comer sozinho, ele consegue ir ao banheiro sozinho, ele consegue sair da cama sozinho. Bom, agora ele não consegue algumas coisas. Bom, como é que eu ensino ele a sair da cama se ele não consegue sair? Bom, ele vai precisar da ajuda de alguém. Muitas vezes eu tenho que treinar essa pessoa, né? O familiar, o cuidador, enfim, e aí adapta para cada paciente.
11: No caso do Alzheimer, a gente fala muito da perda da memória. E na fisioterapia neurofuncional também é trabalhado isso, a questão da perda da memória?
12: Se existisse uma pílula mágica para tudo, é o exercício físico. Né? Então a gente tem comprovação que exercício físico aeróbico ou anaeróbico, né, que é ou a bicicleta ou ao levantar peso, melhora, induz melhora da memória e processos cognitivos. Como que isso acontece? A gente tem várias hipóteses, não chegamos a uma conclusão total, né? Várias proteínas, enzimas, várias modificações que o exercício induz. Então, basicamente, o que eu vou fazer é atividade física orientada, já pensando nos distúrbios musculares dele, mas esperando que essa atividade física induza melhora cognitiva, de função executiva, de memória, inclusive.
11: De, inclusive da memória. O Alzheimer, ele geralmente ele acomete pacientes mais idosos também, né? De idade mais avançada. Mas tu já viu algum paciente mais jovem também sendo acometido pelo Alzheimer?
12: Não é o padrão. Não é. Eu particularmente nunca atendi um paciente com um diagnóstico de Alzheimer abaixo dos seus 40 anos ali. Eu sei que existe alguns relatos na literatura, mas não é a faixa da doença. Ela vai se desenvolver também mais pra frente, depois da quarta, quinta, sexta década de vida.
11: E dependendo do caso, a doença ela vai progredindo e aí vai tendo mais sintomas.
12: É, ele começa com uma confusão, uma dificuldade de lembrar de uma coisa ou outra, e depois ela vai progredir para uma, aí sim, uma alteração de memória, de ter lapsos de memória, dificuldade de função executiva, de tomar decisão, de filtro, comportamentais, depois ela evolui para dificuldade para reconhecer pessoas, desorientação em tempo e espaço, a pessoa não sabe onde é que ela está, que dia é hoje, ou lembra de manhã, de tarde, de pergunta, ela já não sabe mais. Então é uma doença que tem uma progressão, sim, e as fases finais do Alzheimer, elas induzem a, como eu te falei, é uma bola de neve. Então esse paciente ele vai ficando desorientado, ele vai ficando com alterações cognitivas, isso diminui a atividade física, diminui a força muscular, ele vai ficando mais na cama, o que piora a parte cognitiva, e assim a gente vai indo. Então ele vai virando uma bola de neve, uma coisa vai piorando a outra, até que ele pode ficar no final nas fases finais da doença, acamado, sem capacidade para sair, né, do leito, e totalmente dependente do cuidador ou do familiar.
11: Com relação ao diagnóstico, o diagnóstico geralmente ele é a mesma coisa do Parkinson? Não, os sintomas não aparecem no início? Como é que funciona?
12: O diagnóstico ele é clínico, feito pelo médico neurologista. Ele é um diagnóstico que depende dos sintomas desse paciente. Então ele vai apresentar algumas alterações em alguns testes de memória, de cognição, aqui e ali, um distúrbio, uma alteração de equilíbrio pequena. Existe algumas, agora, né, tem alguns exames de imagem, mas é mais a parte médica mesmo, mas não existe, de novo, um exame, um biomarcador, né, vou lá, faço um exame de imagem ou um exame laboratorial, isso aqui tá aumentado, então é Alzheimer. A gente ainda não tem. Tem várias pessoas estudando a fundo isso, esses biomarcadores, proteína tal e outras fosforilações, mas a gente ainda não tem um diagnóstico que não seja clínico por exclusão, né? Que ele vai, o médico vai lá, vai ver os sintomas, vai cruzar com alguns exames, vai juntar tudo e vai dizer não. Então isso aqui é Alzheimer.
11: O ideal é procurar o fisioterapeuta neurofuncional apenas quando a doença já está avançada ou a intervenção deve começar logo no diagnóstico?
12: A partir do momento, na verdade o fisioterapeuta é um profissional de primeiro contato.
11: É, o primeiro contato, talvez.
12: A pessoa pode ir direto.
11: Não é o médico que vai indicar a fisioterapia.
12: Não necessariamente. Na físio, na minha parte, eu sempre defendo que a físio é de primeiro contato. Só que na minha parte é mais difícil. Eu preciso do diagnóstico do médico, tá? De novo, o fisioterapeuta ele não trata doença, ele trata alteração funcional. Eu não trato o Alzheimer, eu trato as alterações funcionais do Alzheimer. Mas na prática, a partir do momento que se tem o diagnóstico clínico, médico, o ideal é que se inicie o acompanhamento o mais breve possível, mesmo que os sintomas sejam os menores possíveis. O que a literatura traz é que quanto mais cedo eu começar a treinar esse cérebro, mais tempo ele vai ficar ativo e vai demorar para degenerar totalmente. Então, quanto mais cedo, melhor. Só que ainda defendo, vai, procura o seu médico. Ele vai, aqui, lá, graças a Deus, a gente não tem problema com isso, então ele vai te encaminhar para um fisioterapeuta. Alguém que ele conheça, ou pode procurar qualquer um que seja um fisioterapeuta neuro, e quanto mais cedo possível.
11: Tem uma ouvinte aqui que faz um relato, ela diz, a Sandra, ela diz assim, ó, cuidei dos meus pais com Alzheimer, minha sogra nos últimos 6 meses de vida dela, mas cada um com sequelas diferentes. Segundo o médico, Alzheimer não causa morte, mas sim o que desencadeia no final. Minha mãe teve neoplasia no intestino e no pulmão, a minha sogra teve também neoplasia no estômago e no intestino, e o meu pai faleceu de AVC, no caso 3, já
12: como
11: que
12: eu falei,
11: desencadeou outras, né? Outras
12: são patologias. Doenças que é uma doença só. Ela é causada por essas placas ali que eu falei pra vocês, mas não é um lugar específico exatamente igual pra todo mundo. Esse é o primeiro ponto. Então, isso eu já vou ter sintomas um pouco diferentes de um paciente para outro. No geral, a gente tem um quadro esperado desse déficit de memória, déficit cognitivo, alteração motora, mas nunca vai ser igual. Segundo que tu tem todas as comorbidades de um paciente acamado, de um paciente de pouca atividade neurológica, né, de pouca atividade cognitiva. E isso aumenta fator de risco para outras doenças. Então, um paciente que vai ter dificuldade para comer, que vai ter dificuldade de manter uma dieta correta, que não vai conseguir se exercitar. Então, por isso que aparecem outras complicações. Realmente, o Alzheimer, ele não vai induzir a morte do paciente. Mas as comorbidades, as coisas que acontecem junto ou em decorrência dessa falta de mobilidade, dessa falta de cognição, que vão afetar e ser mais fatais para esse paciente.
11: Uhum. Bom, a gente está conversando com o Cristiano Spindler, ele é fisioterapeuta especialista em neurofuncional, e a gente está falando sobre o papel da fisioterapia na preservação da autonomia de pacientes com Parkinson e também Alzheimer. O próximo bloco aí, o último bloco do nosso Conexão Saúde, a gente continua então esse bate-papo aqui com o Cristiano, falando então sobre o papel da fisioterapia na preservação da autonomia de pacientes com Parkinson e Alzheimer. 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
4: Não conseguiu votar? A primeira coisa não é entrar em pânico. A segunda não é simplesmente esquecer. Para quem está sujeito ao voto obrigatório, cada ausência precisa ser justificada ou a pessoa deve quitar a multa correspondente. Nas regras de 2026, cada ausência injustificada pode gerar um débito junto à Justiça Eleitoral. O valor é pequeno, mas o problema maior pode aparecer quando as pendências se acumulam. E existe uma regra importante: 3 ausências consecutivas sem pagamento das multas ou apresentação das justificativas podem levar ao cancelamento da inscrição eleitoral. O Tribunal Superior Eleitoral explica que cada turno conta como uma eleição para essa finalidade. Ou seja, faltou no primeiro turno e no segundo, são 2 ausências. Se já tinha uma ausência anterior não regularizada, é preciso ter atenção redobrada. E o eleitor ou a eleitora pode justificar tantas eleições quantas forem necessárias, desde que cumpram os requisitos e os prazos. Então não é simplesmente não votei, perdi meu título. Existe um caminho para regularizar, mas também não é recomendável deixar a situação acumular. A dica é simples: não votou, resolva. Confira o e-título, veja se existe alguma pendência e, se for o caso, apresente a justificativa ou quite o débito. Uma ausência pode custar um pouco mais de R$3,50. 3 ausências consecutivas, sem regularização, podem custar mais do que qualquer dinheiro. Podem levar ao cancelamento da inscrição eleitoral. Para a hora do voto, informou Evandro Giotto.
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16: Estamos de volta com Conexão Saúde, agora 2h27, a gente falando sobre o papel da fisioterapia na preservação da autonomia de pacientes com Parkinson e também Alzheimer. E a gente está conversando com o Cristiano Spindler, fisioterapeuta especialista em fisioterapia neurofuncional, e a gente falou sobre as duas doenças, né, o Alzheimer, o Parkinson. E tem uma ouvinte aqui que faz uma pergunta, a Lúcia, e ela pergunta o seguinte para o Cristiano: existe algo que as pessoas possam fazer para evitar essas doenças, doença de Parkinson, doença do Alzheimer?
17: Evitar é uma palavra muito forte, mas assim, todas essas doenças neurodegenerativas e algumas cerebrovasculares, por exemplo, AVC, nós temos fatores de risco que são mutáveis, que eu consigo mudar. O que é um fator de risco? Quanto mais eu tenho esse fator, maior a minha chance de desenvolver a doença. Então, se eu tiver uma alimentação balanceada, manejo de estresse, sono adequado, não beber a bebida de álcool, não fumar, fazer exercício regularmente, isso diminui muito a chance de eu desenvolver uma doença neurodegenerativa. Ah, mas eu conheço uma pessoa que fez tudo isso a vida inteira e teve. Sim, É possível, mas a chance disso acontecer é bem menor. Então, uma vida regrada, com todos esses cuidados de qualidade de vida, vai diminuir muito a chance de desenvolver, né? Diminui bastante.
16: Uhum. Inclusive, tem uma ouvinte que fala o seguinte aqui, a Mara. Na família da minha mãe eram 7, todas desenvolveram Alzheimer com 79 anos. Nós somos em 7 irmãs e 2 irmãos. Ela pergunta se eles podem ter a doença e como prevenir, como, o que você já respondeu.
17: A prevenção, se eles podem, podem, né?
16: Porque pode ter, é genético,
17: né? Ela tem um componente genético também e componente que idiopático. A gente não sabe os outros componentes.
16: Pode ser que alguns tenham dos irmãos e outros não,
17: sim,
16: né?
17: Sim, pode. Pode ser que eles não desenvolvam, mas aí é o que eu falei, para a maior chance de eu diminuir a chance disso, né? A melhor maneira de diminuir a chance é manter uma vida saudável ali, com alimentação, exercício físico, treinar o cérebro, como a gente fala, né? Atividades cognitivas lá, qualquer uma, tudo que você precisa pensar para fazer e para manter esse cérebro ativo, palavras cruzadas, é jogar um baralho, é fazer uma...
16: Essa história da palavras cruzadas, a gente sabe que às vezes o pessoal achava que era mito, né?
17: Não,
16: a gente sabe que tem muita gente que gosta de fazer isso, estimula o cérebro,
17: estimula,
16: né?
17: Tudo que for um desafio pro cérebro é um exercício, né? Então, eu já usei para um paciente minha ela treinar para voltar a fazer tricô.
16: Olha só.
17: Porque ela gostava de fazer, não conseguia mais. Então nós vamos treinar. Aquilo ela precisa contar os pontos, eu não entendo. Ela precisa contar, ela precisa fazer um movimento, sim, fino com a mão e usa aquilo tanto para treinar o cognitivo quanto para treinar a parte motora.
16: Parte motora.
17: Então o cérebro, assim como se ele fosse um músculo, ele precisa ser treinado também. Então, quanto mais eu treino, mais eu uso, mais reserva eu tenho, mais difícil é eu ter uma alteração nele, né?
16: Quedas, a gente sabe que são um dos maiores riscos, né, para os pacientes idosos com Parkinson ou Alzheimer. Quais que são adaptações simples que as pessoas podem fazer nas casas, né, e treinos de equilíbrio que evitam fraturas graves? A pessoa pode fazer alguma adaptação, né, os familiares, os cuidadores, para evitar que essas pessoas tenham quedas dentro de casa, que a gente sabe que isso é um índice bem alto, né, de pessoas que têm essas quedas, não só em casa, mas às vezes na rua.
17: Pensando na queda em casa, a queda da própria altura, que é essa queda, a pessoa está caminhando e ela cai, para todas as doenças e para o envelhecimento em geral, a primeira coisa, tira tapete. Né? Então o tapete, ele é muito bonitinho, mas ele acaba sendo um veneno, porque esse paciente geralmente tem dificuldade de uma marcha, levantando bem o pé, começando a pisar com calcanhar, então ele pode tropeçar. Tapetes, móveis no caminho desse paciente, então se ele, entre a cama e o banheiro, entre a cama e a cozinha, evitar muita coisa no caminho. Se tem escada, piso antiderrapante, aquelas tiras antiderrapante no banheiro, barras nos banheiros. O banheiro é um lugar muito perigoso, porque ele é muito úmido, ele é liso e tem muita queda, então a gente coloca barra no vaso sanitário, barra no box do chuveiro, piso antiderrapante, evitar chinelos, tudo que possa, pensa assim, tudo que eu posso tropeçar, a gente tira. Tá? E a parte da marcha ambiental, assim, né, comunitária, que é quando ele caminha fora de casa, isso é treino. Então, para isso tem a terapia, a fisioterapia, para a gente treinar esse paciente para ele caminhar em terrenos diferentes, para ver se a marcha está adequada e se o risco dessas quedas está maior ou menor. A gente consegue avaliar esse risco com testes, com cálculos, para ver, ó, ele está com um índice de queda muito alto, um risco de queda muito alto, talvez não valha a pena ele caminhar sozinho na rua, tem que caminhar sempre com um acompanhante ou com um familiar.
16: Com relação às sessões da fisioterapia neurofuncional, o paciente que é acometido, né, pelo Parkinson, pelo Alzheimer, ele precisa fazer a fisioterapia continuamente, não tem um número de sessões, ou depende de cada paciente?
17: Vai depender. O número de sessões é uma coisa que foi inventada há muito tempo no Brasil e que ela não existe. Não existe tu chegar para mim e dizer com uma precisão, né? Vem um encaminhamento médico lá, 20 sessões de fisioterapia. Como é que eu vou saber que em 20 sessões, ou em 10 sessões, ou em 30 sessões? Eu entendo que às vezes eles precisam colocar isso no papel, porque ou o convênio pede, ou o próprio SUS pede, ou enfim. Mas é uma coisa que não faz muito sentido, né? Os pacientes com Parkinson e com Alzheimer, que é o que a gente está falando hoje, eles vão ser exercício dependentes. Eles vão precisar. Já dei alta da fisioterapia para paciente com Parkinson? Já. O paciente fica, tá estável, ele tá bem, ele tá se, não tá com nenhum déficit que tá causando risco para ele, e ele vai se manter ativo. Ah, ele tá fazendo pilates, ele tá fazendo a caminhada com o filho dele todo dia, ele faz um exercício na academia, ele faz, bom, ele não tem nenhuma alteração cognitiva cérebro-muscular que eu possa ajudar, que ele já não tá se ajudando. Ok. O que ele não pode, ele sai da fisioterapia e vai para casa. Como a gente falou, não tem cura. A ideia da fisioterapia é manter esse paciente funcional. Então, o que eu preciso é que ele, desde que eu avalie ele, ó, ele está pronto, ele está apto para ficar sozinho, ele vai ter que se manter ativo. E de vez em quando vai lá, ele vai fazer acompanhamento médico e fisioterapeuta. Então, de vez em quando ele vai aparecer lá, a gente vai reavaliar, ó, isso aqui tá diferente, isso aqui tá, agora tá mais desequilibrado aqui, tá mais fraco aqui. Senão ele vai manter a vida dele, né, com atividade física, e vai mantendo. Não, o que não pode é ele ficar parado. Uhum. Tá? Isso não tem como.
16: Nem o paciente com Alzheimer e nem com Parkinson.
17: Quando, nas fases finais, aí fica muito difícil, uhum, a gente chegar nesse patamar, mas, né, de conseguir dar alta. Uhum. Mas nas fases iniciais, às vezes a gente consegue manejar esse paciente para ele fazer exercício em casa, fazer exercício de outras maneiras, não somente na clínica. Uhum. Mas um número de sessões, uma coisa, isso não tem como. Não.
16: Cristiano, eu queria agradecer imensamente a tua participação aqui com a gente. E gostaria que você deixasse teu contato, se alguém ficou com alguma dúvida, que alguém quer mais informações sobre a fisioterapia neurofuncional para essas doenças, mas também para outras comorbidades, uhum, né? Como que a fisioterapia neurofuncional pode ajudar, né, os pacientes em diversas questões. Deixar o teu contato, a clínica que você atende, fica à vontade para você falar para
17: o primeiro. Eu que agradeço o convite novamente, é um prazer estar aqui. Eu atuo na clínica Physioquality, uhum, fica ali na Fausta Hatt, ali junto com a ED, com a Academia ED, no mesmo complexo. Uhum. Então ali tem uma clínica, a parte de neurofuncional adulto sou eu que faço, então eu fico lá à disposição. E eu fico à disposição, posso deixar meu...
16: Pode ter teu WhatsApp, você tem rede social, ativo nas redes sociais?
17: Não muito, menos do que eu deveria. Mas vou deixar meu WhatsApp então, que meu telefone é 991218535. Uhum. Que é a maneira mais fácil de entrar em contato. Eu até tenho um Instagram, mas eu não sou muito da...
16: Uhum. Muitas redes sociais. Bom, Cristiano, mais uma vez muito obrigada pela tua participação com a gente aqui no nosso Conexão Saúde, esclarecer essas dúvidas, essas questões para os nossos ouvintes, para nossa comunidade, trazendo então essas informações tão relevantes aqui para nossa audiência. Muito obrigada mais uma vez.
17: Eu que agradeço, boa tarde.
16: Boa tarde, então, Cristiano Spindler, fisioterapeuta, especialista em fisioterapia neurofuncional. A gente conversou aqui no Conexão Saúde de hoje sobre o papel da fisioterapia na preservação da autonomia de pacientes com Parkinson e também Alzheimer. Esse foi o nosso assunto de hoje aqui do Conexão Saúde. Amanhã, a partir da 1h30, a gente tem outro assunto relacionado à saúde no nosso programa Conexão Saúde de todos os dias. 12h36, a gente vai fazer agora uma pausa rapidinha, a gente já vira a chave do Conexão Saúde para o Clube Interativo. Até já.
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E agora a gente vira a chave, então, do Conexão Saúde para o Clube Interativo, agora 2:38, nesta segunda-feira, dia 21 de setembro de 2026. E olha, o tempo, por enquanto, ainda não veio a chuva para esses lados aqui de Lages, né? Já diminuiu a temperatura, estava em 18, agora 17 graus. E também aumentou um pouquinho a chance de chuva. Antes estava em 30%, agora em 52%. A umidade relativa do ar também está bem alta, 90%. E os ventos soprando a 10 km por hora. Então a gente tem que, né, ficar atento aí, se preparar. Se você está saindo de casa nesse momento, não esquece o guarda-chuva, porque pode chover a qualquer momento aqui em Lages. Bom, e hoje de manhã eu estive acompanhando lá na Justiça Eleitoral uma audiência pública, né, que foi realizada pela Justiça Eleitoral para preparação, configuração, testes e lacração das urnas eletrônicas que serão utilizadas nas eleições de 2026. O procedimento é uma das etapas que garantem a segurança e a transparência do processo eleitoral. Então, eu acompanhei hoje, conversei com o juiz eleitoral, né, da 21ª Zona Eleitoral aqui de Lages, que abrange alguns municípios aqui. Ao todo, são 3 zonas eleitorais que nós temos aqui, mas esse evento especificamente da audiência pública foi realizado pela 21ª Zona Eleitoral, que foi determinada aí pelo TRE, né, pelo Tribunal Regional Eleitoral. E aí, claro que as outras duas zonas eleitorais também, o pessoal também participou junto, né, os chefes de cartório e também os juízes que são responsáveis por essas zonas eleitorais. Então, foi um evento bem bacana, né, de uma audiência pública, onde eles abrem ali, mostram pra gente todo o esquema que acontece de preparação dessas urnas, né? Todo o processo seguro que é feito para que as urnas sejam preparadas para as eleições do dia 4 de outubro. Então, acompanhe agora na reportagem. Para você que acompanha a programação da Rádio Clube de Lages, eu estou aqui na Justiça Eleitoral, porque agora, nesta segunda-feira de manhã, está acontecendo uma audiência pública para preparação, teste, configuração e lacração das urnas eletrônicas que serão utilizadas nas eleições de 2026 aqui na nossa região, nas 3 zonas eleitorais que abrangem 8 municípios aqui da Serra Catarinense. Vou conversar com o Dr. Ricardo Fiusa, que ele é o juiz eleitoral aqui da 21ª Zona Eleitoral, vai falar pra gente então sobre essa audiência pública que está sendo realizada agora de manhã, onde participam, né, os juízes eleitorais, onde participam os...

0: autoridades, o pessoal da imprensa, felizmente veio nos prestigiar, a OAB, Ministério Público, além de juízes eleitorais e um desembargador do Tribunal Regional Eleitoral, que também compareceu, o desembargador Jaime Machado Júnior, para nos prestigiar. Isso é para afastar de uma vez por todas aquele argumento das pessoas que desconfiam da credibilidade da urna eletrônica. Já está isso devidamente comprovado, nunca, jamais houve qualquer comprovação de que a urna não é segura, e o objetivo da audiência de hoje é justamente para demonstrar, para comprovar e para também tornar público, que é mais importante, a publicidade, para demonstrar às pessoas que o voto é seguro, que pode ir votar no dia da eleição, com certeza, não vai ter qualquer tipo de fraude, não vai ter qualquer tipo de irregularidade, porque nós, a Justiça Eleitoral, estamos cuidando atentamente para que isso não aconteça e a urna eleitoral é totalmente segura.
1: Doutor Ricardo, hoje aqui é uma demonstração para que as pessoas possam saber como é que funciona, até porque vocês estão preparando também as urnas para que sejam levadas, né, para as zonas eleitorais, para os locais, para as sessões eleitorais, para os locais de votação no dia 4 de outubro. Então, aqui já é o início, né, dessa preparação que já começou antes, né?
0: Exatamente, a Justiça Eleitoral tem um calendário a cumprir, um calendário eleitoral oficial, e praticamente todos os dias, inclusive os servidores estão trabalhando agora também nos finais de semana, nós todos, para preparar as eleições, para que no dia aconteça tudo de uma forma normal, não haja imprevistos, porque tudo tem que ser para a eleição previsível, inclusive eventos climáticos. O tribunal já tem um planejamento para resolver situações adversas em casos de eventos climáticos que comprometam a eleição. Existe, como o pessoal costuma dizer, sempre um plano B ou um plano C para que tudo dê certo no dia da eleição, para que a gente consiga concluir com êxito, porque a eleição tem que acontecer nesse dia, né? Então, esta é uma das etapas, são várias audiências públicas, são várias... o pessoal, por exemplo, trabalha no final de semana, configurando as urnas e tudo mais, e assim continuará fazendo até a data das eleições, a véspera entrega das eleições, das urnas eletrônicas, e finalmente o dia das eleições tem que estar tudo funcionando perfeitamente, para que a gente consiga concluir com êxito o processo eleitoral.
1: Obrigada, doutor Ricardo. Então, a gente acompanhando, né, essa audiência pública que está acontecendo agora pela manhã aqui na Justiça Eleitoral, aqui em Lages, que compreende aqui hoje a demonstração, essa audiência pública é da 21ª Zona Eleitoral. Mas aqui, né, na Justiça Eleitoral de Lages, são três zonas eleitorais que abrangem 8 municípios da região: Lages, Otacílio Costa, Correia Pinto, Palmeira, Bocaina do Sul, Painel, São José do Cerrito e Capão Alto. E são mais de 600 urnas, né, nessas três zonas eleitorais, então, que estão sendo preparadas para as eleições do dia 4 de outubro. Shaina marcou um dia a Clube Star. Tá aí então as informações, né? Claro que a gente continua acompanhando todo esse processo aí que acontece, né? Antes, na semana passada, inclusive, teve o treinamento dos mesários, que durante toda a semana ficaram fazendo treinamento aqui em Lages, né? Dessas 8 cidades aqui que abrangem as três zonas eleitorais aqui da região. E agora, hoje, então, teve essa audiência pública que aconteceu não só aqui em Lages, mas aconteceu em outras regiões também, por conta aí, então, do processo eleitoral que vai acontecer, então, o dia da eleição no dia 4 de outubro. E a gente também teve o debate hoje, né, no SCSBT lá em Florianópolis. Evandro Diopo acompanhou também e traz depois todas as informações também de como que foi esse debate realizado pelo SCSBT na manhã de hoje lá em Florianópolis. E agora tem um recado aqui. A ACAL, Associação Lagiana dos Feirantes, Food Trucks e Ambulantes, convida seus associados para a Assembleia Geral Extraordinária, que vai acontecer no dia 22 de setembro, amanhã, às 10h30, no Mercado Público de Lages. Então, atenção, hein? Associação Lagiana dos Feirantes, Food Trucks e Ambulantes, convida seus associados para a Assembleia Geral Extraordinária no dia 22 de setembro, amanhã, às 10h30, no Mercado Público de Lages. Na pauta, discussão sobre a lei dos ambulantes, eleição da nova diretoria, alteração do estatuto e assuntos gerais de interesse da entidade. Eu recebi mensagem aqui agora de um ouvinte, da Eunice Nara, lá de Morrinhos. Ela falou

0: falou que lá já tá chovendo, ela mandou até um vídeo, falou que já começou a chuvinha por lá, né, na localidade de Morrinhos, que fica na Coxilha Rica, né, faz divisa ali com o Rio Grande do Sul, então fica mais próximo, né, do Rio Grande do Sul, por isso que a chuva tá vindo de lá, né, e aí o pessoal já, como já choveu em São Joaquim também, já choveu lá em Bom Jardim da Serra, aqui em Lages a chuva ainda chegou, foi bem fraquinha de manhã, agora não tá chovendo nesse momento, mas lá em Morrinhos já está chovendo. Obrigada pela imagem, pela informação, Eunice Nara, lá de Morrinhos. 12h47, a gente vai fazer um intervalo rapidinho aqui no nosso Clube Interativa e no próximo bloco, então, a gente tem um bate-papo com o pessoal da APAI, o Jorge Luiz Manfroy, que é o presidente, e também com o Fabrício Matos, diretor, para a gente falar sobre o churrasco solidário da APAI que vai acontecer no dia 2 de outubro. Daqui a pouquinho, no próximo bloco, aqui no Clube Interativa. Até já.
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13: Boa tarde, Shaina. Um abraço para você que está conosco aqui no Clube Interativa. E Paulo Pezzolano não é mais o técnico do Internacional após a derrota no sábado para o São Paulo por 1-0. Ontem à noite, a diretoria oficializou a sua saída. O auxiliar técnico Pablo Fernandes vai comandar os trabalhos por enquanto. Ele estava há 10 jogos sem vencer no comando do Colorado no Brasileirão. É, a situação não está nada fácil, até porque o Inter está no rebaixamento, como o Grêmio também. A dupla Grenal vai mal no Campeonato Brasileiro. E ontem você acompanhou aqui na Clube a estreia do Inter na Série C do Campeonato Catarinense. Lá em Joinville, empatou com Manchester em 2 gols. Vitinho e Vinícius marcaram para o Colorado, que agora vai estrear diante da torcida no próximo domingo, 15 horas, no Estádio Municipal contra Caçador, que também empatou ontem com o Porto em 1 gol. Isto e muito mais a gente vai destacando para você na programação da Clube, sempre, sempre no Minuto Esportivo. Boa tarde.
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16: Voltamos com o nosso Clube Interativa desta segunda-feira, dia 21 de setembro, agora 2:54. Estamos recebendo aqui no estúdio o Jorge Luiz Manfroy, presidente da APAE de Lages, e também o Fabrício Marcelo Ribeiro Matos, diretor da APAE de Lages, para a gente falar sobre um evento beneficente que vai acontecer no dia 2 de outubro, que é o Churrasco Solidário da APAE. Primeiramente, gostaria de dar as boas-vindas, então, para o seu Jorge, para o Fabrício. Obrigada por vocês participarem com a gente. Boa tarde, sejam bem-vindos.
17: Boa tarde, Xana. É um prazer estar novamente aqui nessa tão valiosa, tão prestigiada emissora, né? E sempre nós com o Pires na mão pedindo mais uma vez.
16: Boa tarde, Fabrício.
18: Boa tarde, Xana. Boa tarde a todos os ouvintes. É uma honra sempre estar aqui no microfone da Rádio Clube, falar um pouquinho sobre a nossa querida APAE de Lages.
16: Com certeza. E mais um evento, né? E esse evento que já é tradicional na cidade, que é o Churrasco Solidário da APAE, vai acontecer no dia 2 de outubro. Primeiramente, gostaria de ou o seu Jorge ou o Fabrício falar pra gente o que tem de novidade esse ano no evento que já é tradicional, que é o Churrasco da APAE. Tem alguma novidade, algo que vocês vão trazer de diferente que não teve nas outras edições?
18: Sim. Nos últimos anos a gente vem, cada ano a gente renova um pouquinho a nossa programação, né? Ou inova, né, na verdade. E esse ano a gente traz uma surpresa para todas as pessoas que irão até o Clube Caça e Tiro, que será o show de uma violinista, né, a Carol Paim. Então é uma novidade aí, a gente acompanhou ela em um evento e achou, ficou muito, muito sensacional. Vamos trazer ela para o nosso jantar. E também uma das novidades será a apresentação dos nossos alunos, né? Nós temos várias apresentações que a gente ensaia durante todo o ano, né? E para o jantar também a gente vai disponibilizar aí para todos as pessoas que estarão lá no Clube Caça e Tiro para acompanhar também a apresentação de dança, a apresentação da nossa fanfarra através de um número lá que o professor está ensaiando. Enfim, são várias novidades aí, além de toda a programação que a gente já, que o pessoal já está acostumado aí no jantar da APAE.
16: E esse ano vai ter o tradicional bingo?
17: Vai ter o nosso tradicional bingo, né? Voltando um pouquinho atrás do que o Fabrício falou, lembrando que nossos alunos, nossa equipe de dança, né, não são convidados, eles foram classificados já o terceiro ano consecutivo, né, para se apresentarem no Festival do Balé Bolshoi em Joinville.
16: Ah, é todo ano, então, né? Inclusive, a gente sempre acompanha quando eles vão para lá, eles sempre são selecionados e esse ano não foi diferente, né?
18: Muito, muito legal. Eles fizeram três apresentações lá durante o festival, né? Com várias APAEs do estado todo, de Santa Catarina e de outros estados, né? Mas a gente frisa que a gente abriu portas, né? Porque no início eram duas, três APAEs que iam pro festival, né? E nesse ano agora mais de 10 APAEs participaram. Então a gente sendo exemplo aí pro estado de Santa Catarina, a gente fica muito feliz, né, Sheina? É um trabalho aí de formiguinha, né? Da diretoria, dos profissionais, das famílias, dos alunos, né? E a gente chega, vai abrindo portas aí pro estado todo de Santa Catarina.
16: Que bacana. E para que esses alunos consigam manter, vocês consigam manter esses alunos com as atividades lá na APAE, precisa então desse esforço coletivo que inclusive esse evento que vai acontecer no dia 2, que é o Churrasco Solidário da APAE, para que vocês consigam manter a instituição, porque não é fácil, né, seu Jorge? Todos os dias tem a conta para pagar, tem as ajudas, mas precisa também ter esse esforço para poder manter tudo em dia.
17: Isso é tudo um trabalho, que o Fabrício falou, um trabalho de formiguinha, né? Por exemplo, você imagine, para você ensinar uma pessoa normal, já é difícil. Imagine para ensinar um aluno nosso, quanto é mais difícil, quanto é mais demorado. Então, isso tudo tem um custo, né? Tem o custo de transporte, tem o custo da roupa, né? Então, já é obrigado a fazer essas promoções para engarear um pouco de dinheiro, né? Ter um fundo para dar condições de vida e condições para eles se apresentarem também. Isso tudo é difícil.
18: É, complementando a fala do seu Jorge, Xena, nós somos uma, na legislação atual, nós somos uma entidade privada sem fins lucrativos. Uhum. O que isso quer dizer? Que nós não somos público. Nós não somos uma entidade pública. Então nós não somos totalmente financiados pelo governo, tanto estadual quanto municipal. Então a gente tem convênios com estado e município, mas ele não supre toda a nossa necessidade financeira, né? Nós temos uma folha salarial alta, nós temos a manutenção de toda a estrutura, a instituição, a manutenção do transporte, né? Então isso acaba que aumentando muito o nosso custo financeiro mensal. Então a gente precisa dos eventos, né? Como o Jantar Solidário do próximo dia 2 de outubro, para que a gente tenha recurso para manter toda a instituição, né? Manter a instituição limpa, manter a instituição agradável, para que nossos alunos cheguem lá, nossos profissionais, alunos e profissionais, cheguem todos os dias e recebam um local, um ambiente agradável, para que eles executem o trabalho ou os alunos sejam bem recebidos também na nossa instituição. E como são, né?
16: Até porque não é só o espaço físico também, né, Fabrício? Tem todos os funcionários que vocês têm que pagar, os professores, né, os profissionais. Então, é uma folha de pagamento bem, bem onerosa, né?
17: Bem, por exemplo, que nem os funcionários, então nós já vamos explicar mais cedo, uhum. Nós temos os convênios, né? Por exemplo, a folha salarial, nós temos um convênio que supre, né? Uhum. Mas agora, temos toda a manutenção, você imagina, são 4.200 metros quadrados, são 500 alunos, são 147 colaboradores. Uhum. Você em casa, você tem um banheiro, nós lá, são quase 25 banheiros. Então, você imagine, lâmpada para trocar, tudo. Então, a folha salarial, nós temos os convênios.
16: Tem os convênios para ajudar, pra mas ajudar. Aí, para essa outra parte já...
17: Para essa outra parte, limpeza, manutenção, essas coisas erradas. Então, eu sempre digo, nós fazemos três promoções no ano, né? Uhum. Nós temos a feijoada, né? Temos o jantar solidários e temos uma rifa que é Pai Noel, no final do ano.
16: No final do ano.
17: Nessas três, nós temos um custo aproximadamente de manutenção de 160 mil reais ano.
16: Por ano?
17: Por ano. É. Uhum. Então, essas três promoções
16: suprem essa necessidade.
17: Supre a necessidade.
16: E alimentação, Fabrício, como é que funciona também, seu Jorge? Alimentação também, vocês têm um convênio? Como é que funciona?
18: Sim, no momento a gente tem um convênio com a Prefeitura Municipal de Lages, né, através da Secretaria de Educação, no qual eles fornecem a alimentação para em torno de 150 pessoas, né? Uhum. E a gente serve em torno de 400 alimentações dia, né? Então, uhum, essa diferença, Xena, a gente busca parceiros. Nós temos também o SESC, né, através do Mesa Brasil, que é nosso, uhum, nosso parceiraço ali. Doações também, a gente recebe bastante doações. Temos também o Banco de Alimentos lá na, que é da prefeitura também, que fornece alguma coisa pra gente ali. E então a gente tem essa diferença, de 150 para 400 alimentações dia, né? E a gente tem uma nutricionista que cuida do cardápio, da alimentação. Então existe um cardápio todo início de mês, esse cardápio é enviado aos pais e a gente pede que seja seguido rigorosamente, né? Bem balanceado. Geralmente a gente serve arroz, feijão, carne, uma salada, porque grande parte das nossas famílias, né, são famílias de uma renda baixa, né, média baixa. Então a gente acaba que às vezes muitas vezes a principal alimentação daquela pessoa é lá dentro da instituição, né? Então a gente precisa manter isso, né?
16: Bom, a gente está conversando com o Jorge Luiz Manfroy, presidente da APAE de Lages, e o Fabrício Matos, diretor da APAE de Lages. A gente está falando então sobre o Jantar Solidário da APAE, que vai ser churrasco. Depois a gente vai, no próximo bloco, vai falar sobre o cardápio, né, do jantar. E a gente falando, né, divulgando esse evento que acontece no dia 2 de outubro para auxiliar a APAE aí a arrecadar recursos em prol dos atendimentos e projetos da instituição. 3:02, a gente vai fazer um intervalo rapidinho aqui no Clube Interativa, porque está chegando a hora da notícia, nossa central de conteúdo com as informações para você. E no próximo bloco a gente continua por aqui. Até já.
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19: Olá, boa tarde. Um pesquisador brasileiro identificou 8 planetas fora do sistema solar que apresentam características consideradas promissoras para a existência de água em estado líquido e, consequentemente, para a possibilidade de desenvolvimento de vida. O estudo analisou informações de mais de 6 mil exoplanetas já descobertos, utilizando dados da NASA. Foram considerados fatores como tamanho, densidade, distância em relação à estrela e possíveis características da atmosfera. O planeta considerado mais parecido com a Terra entre os oito é o GJ-1002b, que apresenta 98% de similaridade segundo a pesquisa. Ele está a 16 anos-luz da Terra e completa uma volta ao redor de sua estrela em apenas 10 dias. A Prefeitura de Lages publicou um novo decreto municipal que estabelece regras para a destinação e a coleta de resíduos sólidos na cidade. Entre as condutas proibidas estão colocar o lixo fora dos dias e horários definidos para a coleta, descartar materiais de construção em contentores públicos e colocar medicamentos, pilhas, baterias e lâmpadas junto ao lixo comum. As infrações passam a ser classificadas em 4 níveis. Nos casos leves, médios e graves, a orientação inicial prevê notificação e prazo para que o responsável faça a regularização. Já as situações consideradas gravíssimas podem resultar em multa. Entre os exemplos está o descarte de seringas e outros resíduos de serviço de saúde junto ao lixo comum. A medida busca organizar o sistema de coleta, evitar riscos à população e melhorar a destinação dos materiais descartados pelos moradores. 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Para a Hora da Notícia, Rodrigo Silvério.
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12: Agora na Clube 3:10.
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12: Estamos de volta com o Clube Interativa. Lembrando para você, antes de a gente continuar nosso bate-papo aqui com o pessoal da APAE, a gente falando sobre o evento beneficente do dia 2 de outubro, quero lembrar para você que a Clínica Arte Vita Medicina Humanizada é especializada em reumatologia, dores nas juntas, artrite reumatoide, artrose, fibromialgia, osteoporose e gota. 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Bom, a gente continua então conversando com o seu Jorge Luiz Manfroy, presidente da APAE de Lages, e o Fabrício Matos, que é o diretor da APAE de Lages, falando então sobre o jantar solidário que acontece então no dia 2 de outubro e vai acontecer lá no Salão Verde do Clube Caça e Tiro. E eu queria que vocês me respondessem para a nossa comunidade que está nos ouvindo, o que que vai ter além no jantar solidário? Tem, além de churrasco, vai ter também outras atrações gastronômicas também, né, Fabrício?
13: Isso mesmo, Xena, são vários acompanhamentos, né? Teremos churrasco de gado, churrasco de porco, frango, maionese, arroz, vários tipos de salada, farofa, frutas. Enfim, frutas, todo o serviço de bar, né? E além disso ainda teremos o bingo, né? O bingo de bolo, de churrasco, de caixa de cerveja, enfim, a gente faz um mesclado de objetos, produtos, para que a gente angarie fundos, né? Teremos também o um hall de entrada, a gente sempre coloca a mesa dos clubes de mães, né?
12: Uhum.
13: Que eles fazem produtos artesanais ali, toalhas, crochê, para que elas vendam também, e todo esse recurso é revertido para os alunos da APAE, né? Então, uhum, tem várias atrações no nosso jantar, né?
0: Uhum. Também, né? Simplesmente o Fabrício esqueceu, vai ter vendemos fatia de bolo, né?
12: Ah,
0: tem o bolo zero lactose, bolo sem glúten, né? O bolo normal, temos a tradicional canjica.
12: Ah, a canjica é uma delícia.
0: Que é feito por uma voluntária da PAI, que é a Angelita, sabe?
12: Uhum.
0: Então ela, por exemplo, a canjica, ela doa tudo. Ela, olha, faz a canjica e vai lá servir ainda.
12: E vai lá servir,
0: doa
12: o pessoal
0: tudo
12: ainda.
0: A canjica pro pessoal.
12: Que bacana, né?
13: É. Isso mesmo. E por um valor acessível, né, Sheina? O valor, sim, do ingresso, ele é muito acessível, a gente tem esse entendimento. R$50 é o valor do ingresso. Te dá direito a todo o jantar e todos os acompanhamentos que a gente citou anteriormente.
12: As bebidas são servidas separadamente.
13: Isso, as bebidas,
12: né?
13: São
12: tem que comprar a bebida daí, né?
13: Isso, tem que comprar a bebida, nós teremos garçom também, uhum, disponível. É uma outra situação que a gente procura manter já desde do primeira edição, principalmente é servir bem no horário, né? Às 20 horas,
12: às 8
13: o churrasco.
12: Horas.
0: Às 8 horas. Uhum.
13: É servido o churrasco para que as pessoas também se organizem, elas se organizam para esse horário, então a gente segue à risca, né? Essa questão do horário.
0: Eu sinto, né, que a pessoa tem que ser responsável. Marca horário, tem que ter respeito para aqueles que vão no horário. Então, uhum, é sempre servido no horário.
13: Também frisando que o estacionamento é gratuito, né, Sheina?
12: Ai,
13: o estacionamento do Caça e Tiro, ele é totalmente gratuito, não tem cobrança.
12: Uhum.
13: Nós teremos várias apresentações, como a gente citou no bloco anterior. Então vale a pena ir lá saborear um delicioso churrasco, rever os amigos, e além disso, ajudar uma boa causa, né? A gente pede essa colaboração da comunidade, que é muito parceira. Temos várias empresas também, né, Sheina, que são parceiras da PAI, que fazem a doação, as doações, né, de todos os mantimentos, a carne, várias pessoas, CPF físicas fazem doações. Então, graças a esse envolvimento da comunidade, praticamente 90% do jantar, ele já sai pago, né, sai através de doações. Então, a venda dos ingressos, a venda das bebidas, do bingo, ele acaba revertindo praticamente que quase a sua totalidade em recursos para a instituição.
12: Porque além daí dos ingressos que vocês vendem do jantar, também essas outras partes também auxiliam e também complementam essa renda que vocês arrecadam durante o jantar, né?
13: Isso mesmo. Então a gente agradece aí a comunidade, né? Que sempre está parceira, as empresas, né, as pessoas físicas que fazem as doações dos mantimentos, e convida, né, toda a comunidade lagiana aí que gosta da PAI, que gosta da boa causa da pessoa com deficiência, principalmente hoje num dia especial também, né? Hoje é o dia da luta da pessoa com deficiência, né?
12: É,
13: então a gente pede essa colaboração da comunidade, que já ajuda, mas como a gente comentou em off, nós temos lá em torno de 200 ingressos ainda, 200 e poucos ingressos para vender.
12: São poucos, né? Porque vocês já venderam bastante,
13: já,
12: né?
13: Já vendemos em torno de 1.000 ingressos, né?
12: Uhum.
13: Então, mas a gente tem essa quantidade de ingressos, então a gente pede a colaboração aí do público, que vá até a PAI ou mande uma mensagem. Temos, todos os nossos colaboradores têm ingressos, o pessoal da diretoria tem ingresso. Uhum. Então a gente tem ingressos disponíveis aí. Na hora também vai ter ingressos, né? Ah, não comprei ingresso, recebi uma visita. Pode levar, que a nossa preparação é para torno de 1.500 pessoas, sempre.
12: 1.500.
13: Então, isso. Uhum. Sempre comida, lugares para sentar, a gente prepara sempre para em torno de 1.500 pessoas.
12: Até porque também o salão é grande, né? E cabe todo esse povo lá, né? E todos sentados, né, Fabrício?
13: Todos sentados. A gente organiza.
0: É que nós vendemos 1.300 ingressos, né? Mas nós arrumamos 1.500 locais. Então arrumamos 200 a mais para dar
12: certinho, para não faltar lugar para ninguém sentar e poder apreciar. E um detalhe interessante que tem aqui no convite, aqui, né, no ingresso, que o pessoal tem que levar talher, né?
0: É, levar talher.
13: Isso.
12: Pra poder degustar, né, a comida, poder jantar.
13: Isso. A gente pede que o pessoal leve talher, né, pra que façam a sua alimentação. Também frisando que crianças até 8 anos não pagam ingresso, né, tem acesso liberado. Acima de 8 anos a gente cobra ingresso. Não servimos marmita, também é uma informação bastante importante.
12: Porque às vezes o pessoal, não quer levar pra casa pra comer, mas vocês não servem marmita.
13: Não, a gente
12: come no local.
13: Come no local, isso mesmo.
12: Uhum.
13: Então a gente reforça o convite aí a toda a comunidade para que prestigiem o nosso evento lá no dia 2 de outubro, a partir das 20 horas, no Clube Caça e Tiro.
12: Muito legal, com certeza, né? O pessoal que tá ouvindo a gente aí quiser entrar em contato diretamente com o pessoal da diretoria, com a PAI. Qual que é o telefone de contato? O pessoal pode ir nas redes sociais também para, né, adquirir esses ingressos, pode fazer Pix. Como é que funciona,
13: Fabrício? Isso mesmo. Através das redes sociais, nosso Instagram, @PAILages, pode mandar no direct ali que a assessoria de comunicação responde. Também temos o nosso WhatsApp institucional, que é o número 49-3222-2726. Também está disponível para responder dúvidas, tirar dúvidas, perguntas. Ah, eu preciso de 2 ingressos, preciso. A gente, dependendo do número de ingressos, a gente entrega esses ingressos também. Uhum. Né? A gente leva até a pessoa bem disponível. Essa é a nossa. Para pagamento, recebemos dinheiro, recebemos Pix, só não recebemos o velo fiado, que nem diz o Lajana, né?
12: Nem o cheque, né? Nem o cheque.
13: Cheque também, dependendo, a gente aceita.
12: Até aceita, né?
13: Mas enfim, a gente tem várias formas de pagamento.
12: Que bacana. E as pessoas que, por exemplo, dessa vez eu não vou conseguir ajudar, não vou poder ir no jantar e tal, mas eu quero ajudar a PAI de alguma outra forma. Como que pode fazer, Fabrício? Porque você estava falando que tem gente que ajuda todo mês, né? Pode ajudar na conta de água, na conta de luz, mandar Pix mensal, carnezinho. Como é que funciona também? Porque a comunidade é muito engajada, né? E muita gente ajuda. Eu sou uma pessoa que estou ouvindo aqui a Rádio Clube e eu também quero ajudar a PAI. Como é que eu faço?
13: Isso mesmo. Nós temos a nossa doação através da conta de luz da Celesc, né? Da Semasa também. Lá na PAI a gente tem o folhetinho, vai lá, retira o folheto ou a gente leva até vocês, preenche com toda a documentação, a gente encaminha para as empresas ali, tanto a Semasa quanto a Celesc. Ah, eu quero doar R$5, ah, eu quero doar R$10, ah, eu quero doar R$50 por mês. Fica na conta da luz, todo mês a gente recebe esse recurso, então é fidedigno a doação. Também temos a doação através do Pix Solidário, né? Uhum. Ah, Fabrício, quero doar, né, um valor lá todo mês ou a cada 2 meses um valor. Faz a doação, a gente emite recibo, a pessoa pode ir lá solicitar o recibo da doação também, não tem problema algum. Temos o carnê também, né, mensal, que a gente disponibiliza lá na instituição, a pessoa vai lá, dá o nome, CPF, todo mês pode fazer a doação, recebe o canhotinho de doação ali, também emitimos recibo, né, dessa doação. Então existem várias formas de ajudar. Além do recurso financeiro, a gente também recebe doações de roupas, uhum, doações de imóveis, doações de eletrônicos, alimentos. Várias empresas fazem doações de cesta básica que a gente distribui para as famílias, né? Então a gente recebe todo tipo de doação, né? Desde que em bom uso, né, Xenia? Porque as pessoas que a gente recebe, faz a triagem e repassa aos nossos mais de 500 usuários.
12: É isso que eu ia perguntar, que são quantos alunos no total da PAI hoje?
13: Isso, hoje atualmente nós temos 503 matriculados, né? Mas esse número é flexível, às vezes 490, às vezes 520. Depende muito do dia e também do mês, porque são várias políticas que a gente segue. Mas é em média 500 alunos, 500 famílias que a gente atende diariamente ali na instituição.
0: Mas, então, mas também temos um gargalo nosso, que é um trabalho que nós estamos lutando para ver se conseguimos, é a fila da espera, né? Uhum. Nós temos 300
13: pessoas na fila aguardando.
12: 300 pessoas aguardando atendimento da PAI.
0: Atendimento da PAI. Uhum.
12: Então, isso porque daí a instituição é limitado pelo fato, né, do espaço físico.
0: Espaço físico. Uhum. Nosso maior problema é espaço físico. Tá? Uhum. Por exemplo, então a questão financeira, porque daí quando vem o aluno, então ele é matriculado através que nós somos regulados pela Fundação Catarinense, Fundação Especial, uhum, né? Daí eles repassam, nós aumentar o número do aluno, nosso repasse é maior. Uhum. Então, já não digo tão grave.
12: Não a questão financeira, mas a questão de espaço físico mesmo.
0: Espaço físico. Uhum. Não temos espaço físico.
12: Que a PAI já está ficando pequena lá, né?
13: Mesmo com 4.200 metros de área construída, a gente, mais de 80 salas que a gente tem lá, ainda é pequena, né? E a gente preza muito pela qualidade no atendimento também, né, Xana? Uhum. Então, o que a gente consegue atender com qualidade, né, são 500 pessoas. Acima disso, a gente já acaba que a nossa estrutura física vai barrando ali na estrutura física, né? Uhum. Mas a gente, como o seu Jorge estava comentando, a gente tem projetos para ampliação, né? Nós sempre estamos buscando aí projetos para ampliação de atendimentos, porque a gente vive o dia a dia da pessoa com deficiência e a gente sabe da dificuldade que é para as famílias quando elas não conseguem acessar o serviço, né?
12: Serviço, então, é verdade.
13: Então a gente sempre está pensando, claro que não é uma situação muito fácil de se resolver, né? Porque envolve um recurso um pouco acima aí do normal, né? Mas a gente tem projeto pronto, a gente já tem projeto em várias frentes tentando captar recursos para ampliar a estrutura física e atender mais pessoas.
12: Bom, gostaria de agradecer imensamente a participação de vocês aqui. Gostaria que o senhor Jorge deixasse uma mensagem final, né? Um convite mais uma vez para o pessoal participar, o Fabrício também, e comprar o ingresso e ajudar a PAI, né, nesse jantar solidário que acontece no dia 2 de outubro.
0: Então, queria convidar mais uma vez o público lajeano, o pessoal de Lages, né, que prestigie nosso evento, que é um evento acolhedor, um ambiente bonito. Então, que vá. Quem não foi, faça experiência pela primeira vez e vá e compre o nosso ingresso, que é barato.
12: Fabrício.
13: Isso mesmo, reforçando o convite aí do seu Jorge, dia 2/10, 20h, no Clube Caça e Tiro. Churrasco, maionese, são três tipos de carne, então assim, a gente fica muito feliz por poder estar convidando a comunidade lajeana. Prestigiem, aproveitem, teremos várias atrações, várias apresentações dos nossos alunos, que é uma coisa espetacular, como o seu Jorge falou, né, no bloco anterior. Apresentamos no Festival Internacional de Dança de Joinville, isso para nós é uma conquista. Vocês poderão ver isso de forma gratuita lá no Clube Caça e Tiro no próximo dia 2 de outubro.
12: Fabrício, mais uma vez, obrigada. Conversamos com o Fabrício Matos, diretor da UPAI. Também sou Jorge Luiz Manfroy, presidente da PAI de Lages. Muito obrigado mais uma vez. Sucesso no evento, parabéns, né, por esse trabalho aí à frente da PAI, que realmente faz tanta diferença na vida dessas famílias e dessas pessoas que frequentam e que estão lá na PAI participando das atividades. Muito obrigada. 3h23, a gente vai fazer mais um intervalo aqui no nosso Clube Interativo e daqui a pouquinho a gente volta. Até já.
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13: Agora na Clube 3:28.
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0: Com o nosso Clube Interativo, agora 3h28. 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A gente está recebendo informação aqui, relatos dos nossos ouvintes. A Terezinha mandou mensagem dizendo que já tá chovendo chuva, já tá caindo chuva de pedra aqui em Laje. Já deu uma chuvinha de pedra no bairro Frei Rogério, ali próximo da BR-282. E a gente recebeu também bastante imagem. Lá de Bom Jardim da Serra. O pessoal também relatando aqui, ó, que deu pedra também, deu um pouquinho de granizo lá no Coral, no bairro Coral, né? Que é próximo também ali do Frei Rogério, da BR-282. E lá em Bom Jardim da Serra também. Vários locais, né, tiveram registro aí de chuva de granizo em Bom Jardim da Serra. Inclusive, a gente tem uma imagem aqui que parece que virou noite lá em Bom Jardim da Serra. Inclusive, tem a registro aí de alagamentos pontuais lá em Bom Jardim da Serra, no bairro. Três bairros estão com relatos de alagamentos, água invadindo ruas e casas. A gente está recebendo as informações aqui dos moradores lá de Bom Jardim da Serra, inclusive, né, com um rio lá transbordando. Então, pessoal, fica atento aí, porque realmente essa chuva aí que, né, a meteorologia já dizia que ia ser uma chuva intensa aqui na nossa região, está atingindo os municípios como Bom Jardim da Serra, já São Joaquim, a gente ainda não tem relatos, né, de uma grande quantidade de chuva, mas o pessoal já comunicou também que lá já está chovendo. E aqui em Lais agora também, ó, o dia virou noite. O pessoal que está saindo de casa aí, ó, toma muito cuidado, leva guarda-chuva, que realmente está se confirmando, né, a previsão dos meteorologistas com relação à chuva forte desta segunda-feira. O pessoal tá mandando mensagem aqui também, que na Penha também teve uma chuva lá, já tava chovendo um pouquinho de granizo lá no bairro da Penha também, e o pessoal mandando mensagem pra gente aí sobre a questão aí das chuvas aqui na nossa cidade de Lages. Por enquanto, então, é a chuva mais forte lá em Bom Jardim da Serra. 3h30, a gente chegando ao final do nosso Clube Interativo, mas antes eu tenho um recado pra você. 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Olha, o pessoal também mandando mais mensagem aqui, ó. Em Campo Belo do Sul também deu pedra e vento. A Isabela mandando mensagem pra gente. Obrigada, Isabela, pela informação. Obrigada a todo mundo que tá mandando mensagem pra gente aqui. Realmente, né, as previsões estão se confirmando e tá uma chuva mais torrencial aí em algumas regiões aqui de Lages e também lá em Bom Jardim da Serra, como eu já comuniquei. Campo Belo também, segundo a Isabela, já deu pedra e também ventos, ó. E o negócio tá ficando feio aí, ó. Virou noite também aqui em Lages. Então, se cuidem, eu tô indo embora, mas amanhã estarei de volta a partir da 1h30 com Conexão Saúde, também com o Clube Interativa, tá chegando Éder Goulart pra te fazer companhia até às 6h com o Chimarrando pra Clube. 3h32, uma excelente semana pra você, excelente segunda-feira, a gente se encontra amanhã, até lá.
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0: 3:38 desse dia 21 de setembro. Eu sou Éder Goulart, chegando na sua tarde. Mais um chimarrão com a Clube, que abriu com os Serranos, Roubo da Gaita Velha. Nessa segunda-feira eu desejo pra você uma tarde bem do nosso jeito.
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0: Vamos seguindo hoje, quero mandar um abraço especial aí para os radialistas, nossos colegas de profissão. Hoje também é o dia do radialista, comemorado aí também, no meio da comunicação. Todos os radialistas que fazem parte aqui da nossa Clube FM, quem já fez parte também dessa emissora, os radialistas das outras emissoras aqui da cidade e que estão sempre ligados também aí com a Clube FM. Muito obrigado a todos e parabéns a todos os radialistas. Muitas vezes seu companheiro de todos os dias pelo rádio. Muito bem, estamos com as informações chegando, né? Sobre essa questão da chuva. O granizo chegou aqui no centro agora há pouco, deu uma pancada aqui. Nada muito grave, mas tem dado granizo aí, então, em algumas regiões da nossa cidade. Você pode participar comigo mandando informações aí pelo 99152-3883. Vamos seguindo com a música gaúcha, o sucesso das bandas. Boa segunda-feira, minha gente.
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16: Boa tarde a todos que nos acompanham aqui no Chimarreando. Destacando o Campeonato Brasileiro da Série B, hoje tem Criciúma em campo. Vai enfrentar a equipe do Operário, 19:30. O Criciúma necessita urgente de 3 pontos. Vencendo, vai a 50. Iguala na parte de cima da tabela, porém.

0: não sai da quinta posição devido aos critérios de desempate. E hoje, na Hora da Corneta, no esporte, a gente vai destacar a estreia do Inter ontem na Série C do Catarinense, lá em Joinville, empatou com Manchester em 2-2. Vinícius e Vitinho marcaram os gols colorados. Foi uma boa estreia. O time mostrou muita garra e muita vontade. Mas tudo isso a gente comenta dentro da Hora da Corneta. A todos, uma boa tarde.
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2: Tudo bem, 3:53. E em relação às chuvas que estão caindo na nossa região, conforme previsto, algumas cidades aí, e a nossa cidade também com granizo, em algumas regiões da cidade, pancadas, né, de granizo. No Cláudio Pereira, daqui a pouquinho, vai trazer informações atualizadas. Pelo que a gente tem observado, situação mais crítica na região da Serra Catarinense,

tem essas ocorrências. Vamos acompanhar, continuando acompanhando e informando você, nosso ouvinte, que está sempre ligado aqui na 98,3. Daqui a pouquinho também algumas imagens aí dessas chuvas, do granizo em nossa cidade no Instagram da Clube, onde você encontra sempre informações atualizadas. Vamos seguindo com música, Elton Saldanha, Canta na Clube.

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1: Agora, na Hora da Notícia, vamos trazer informações atualizadas do tempo com Cláudio Pereira.
2: Muito boa tarde, Éder. Boa tarde, ouvintes do Chimarreando com a Clube. Vamos fazendo um aparato bem rápido aqui do que já ocorreu hoje, né? O céu ficou totalmente escuro, né? Anoiteceu de repente, né? Deu uma chuva forte, forte mesmo. Eu estava chegando no Stock Center, vindo pela Avenida Cará, sentido posto ali, que vai entrar pelo Humberto de Campos, e peguei um pouco de granizo ali. Granizo fraco, mas deu um granizo. Agora o tempo deu uma trégua, a chuva deu uma trégua, mas a tendência, pelo que a gente vê as imagens do céu aí, né, como é que tá as nuvens, possivelmente vai vir mais chuva por aí. Mas deu uma chuva forte, né? Graças a Deus que não deu vento forte, né? Principalmente aqui na região do centro, perto do Stock Center. O Stock Center ficou lotado, com certeza, postos de gasolina e também outros mercados, outros atacadistas aí ficaram superlotados devido ao refúgio que o motorista tinha, né? O único jeito era correr para os estacionamentos. Porque nos postos de gasolina e aqui no estoque não foi diferente. Eu fiz até uma imagem, mandei para a rede social aí, Digital Clube 98,3, a quantidade de veículos que não tinha mais lugar para você estacionar dentro do Stock Center. Porque é um meio de você escapar. Porque hoje em dia, se você tiver seu carro atingido pelo granizo, você acaba trazendo aí prejuízo. E até porque para escapar de possíveis raios e também ventos fortes. Como eu já disse, agora o tempo deu uma trégua, mas não quer dizer que não venha a chover novamente. Esperamos que na região tenha sido como foi aqui em Lages. Não, principalmente nos lugares onde eu andei aqui, que não teve tanto estrago. Mas já dá para perceber relâmpagos no lado ali do bairro Guarujá. Então a tendência é que chova mais. Mas vamos rezar aí que não venha chuva muito forte, que acabe prejudicando, e pedra que acabe estragando, destelhando muitas casas aí. Mas, graças a Deus, por enquanto que eu estou sabendo, né, conforme eu disse, está tudo tranquilo, só aquele susto danado, mas vem mais chuva aí. O alerta fica, tanto para você que está em casa, não saia de casa, você que está aí de repente no seu veículo, procure um lugar para abrigar o seu veículo e você se abrigar também. Se você está na BR, mantenha a distância. Se chover demais, procure um posto de gasolina ou um recuo da BR, não fique perto da BR para evitar aí acidentes. Mantendo a distância, você tem tempo aí de frear o seu veículo, até porque dependendo da quantidade de chuva, cria lâminas de água e o seu carro pode planar. Com informações, onde há, Clube está, Cláudio Pereira.
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1: 4:10.
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1: Muito bem, eu não esqueci não. Hoje tem sorteio de bolo. Tem sorteio de bolo nessa segunda-feira chuvosa. É, somente estávamos atualizando aqui as informações para você nessa tarde. Então, você quer participar? Manda sua mensagem 99152-3883. Você é meu amigo, minha amiga. Muito obrigado mais uma vez pela parceria. E pode mandar mensagem. Casa de Bolos, quem sabe você não vai ganhar um bolo velho daquele especial. Seguindo com música, Gaúcho da Fronteira, 4:10, boa tarde.

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1: 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E olha, gente, antes aí do próximo conteúdo sobre as eleições, a Defesa Civil, né, agora há pouquinho, emitiu mais um alerta, você deve ter recebido aí no seu celular, de tempestade severa e granizo, além de vendaval. Então, busque abrigo, longe de árvores, né, placas e postes de energia, conforme o próprio alerta emitido aí pela Defesa Civil. Emergências, ligue no 199, no 199 e 193, tá certo? Estamos aí também à procura de informações aí com o Sargento Ribeiro da Defesa Civil para que a gente possa informar você. Mas por enquanto vamos com cuidado. Se puder, fique em casa aí abrigado até que passe essa chuva. 4:18.
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2: Será que ainda existe votação em cédula de papel no Brasil? Descubra como a legislação eleitoral prevê o uso do papel como recurso de emergência e como funciona esse mecanismo de segurança. A votação em cédula de papel permanece prevista na legislação brasileira como recurso de contingência para situações operacionais específicas e extraordinárias. O modelo oficial principal utilizado no país é a urna eletrônica. A utilização de cédulas em papel no dia do pleito ocorre apenas se a urna eletrônica da sessão apresentar falha técnica e todas as tentativas de substituição por urnas de contingência foram esgotadas. Nesses casos pontuais, o eleitor preenche a cédula oficial em papel e a deposita em uma urna de lona tradicional. Ao final da votação, a apuração desses votos é realizada por uma junta eleitoral. Além do uso como alternativa de emergência, as cédulas em papel são empregadas no teste de integridade das urnas eletrônicas. Nessa auditoria pública promovida pela Justiça Eleitoral no dia da eleição, votos preenchidos previamente em papel são digitados em urnas sorteadas para conferir se o resultado impresso pelo sistema eletrônico coincide com os papéis auditados. Para a hora do voto, informou Cristian Moraes.
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1: Vamos com o Cantinho Sertanejo, temperatura nesse momento 18 graus aqui em Lages. Um agradecimento sempre aí pela sua audiência. Pessoal aí Capão Alto, Marcos Antônio Pereira ligado com a gente. A Heller Boeira Correia, do bairro São Francisco, quer participar também do sorteio do bolo. Todo mundo tem vontade desse bolo, né? Eu encontro as pessoas na rua e diz, Éder, tenho vontade desse bolo. Pois então, vai lá na casa do bolo de vez em quando e às vezes arrisca ganhar aqui com a gente aqui também. A Marileia Soares Xavier, lá de Santa Terezinha do Salto, mandando mensagem. Elenir Pinheiro, lá do bairro Centenário, desejando que esteja tudo bem aí na sua casa, aí na sua propriedade. Mas se porventura precisar de ajuda aí, ligue no 199 ou no 193 aí para poder ter o seu atendimento, tá certo? Daqui a pouquinho a gente traz mais informações na programação também. Como disse, situação mais grave na cidade de Bom Jardim, né? Com inundações, com resgates, aí tem ocorrências também nas estradas aí já de alguns deslizamentos, então a gente vai monitorando toda essa situação. Vamos com o João Paulo e Daniel, Michel Teló e o Teodoro e Sampaio.

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1: Horas e 33 minutos, chegando as informações do tempo com Peter Scheuer. Boa tarde, Peter.
2: Boa tarde. Segue com tempo instável, estamos aí com a influência direta de uma frente fria que vem organizando inúmeras e múltiplas instabilidades, portanto, tem previsão de chuva na sequência dessas próximas horas, pontualmente algum temporal localizado. Amanhã segue com previsão de chuva entre a madrugada e parte da manhã, depois melhora gradativamente, e entra uma massa de ar frio e seco de fraca intensidade. Quarta-feira o tempo é bom, quarta, quinta, sexta o tempo segue firme, o sol acaba predominando, faz frio durante as madrugadas, início das manhãs. Eu chamo atenção principalmente no amanhecer da quarta, quinta, onde tem risco de geada isolada no topo da Serra Catarinense, mas é rápido. Na sexta-feira, por exemplo, já esquenta gradativamente. Na quinta já começa a dar um leve sinalzinho assim que já começa a aquecer. Então, portanto, a gente já deve ter uma temperatura acima dos 21 graus na quinta-feira. Sexta-feira já faz calor com 28, 27 graus. Peter Scheuer, meteorologista, com a previsão do tempo.
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1: 4:38.
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1: Vamos para mais abraços por aqui. Deixa eu mandar um abraço aqui para Carmen Santos de Oliveira, do bairro Petrópolis.

0: Muito bem, 4:38. Vamos trazer informações aqui com o secretário Ribeiro, né? O sargento Ribeiro, conhecido aí da Defesa Civil, sobre as ocorrências aqui na nossa cidade, a situação, na verdade, do tempo da nossa cidade. Vamos ouvir com atenção.
1: Boa tarde, ouvintes da Rádio Clube, sargento Ribeiro, passando para atualizar então em relação à forte chuva, né? Que caiu e ainda permanece na nossa cidade. Tivemos aí o registro, né? De granizo em alguns pontos da cidade, um granizo não tão grande, mas tivemos o registro sim, bastante chuva, né? A previsão dessa chuva é que ela ainda se estenda aí, né? Pelas próximas horas aí, até o início da noite. Além disso, né? Tivemos solicitado para a Defesa Civil até o momento 8 ocorrências, entre elas aí um alagamento, né? De uma rede pluvial. Também tivemos ali algumas ocorrências voltadas à questão aí do próprio vento, né? E enfim, movimentou algumas folhas, algumas coberturas de algumas residências, né? A Defesa Civil já está a postos, né? Prestando auxílio com lona nessas residências. Tivemos também uma situação de uma árvore cair em via pública, né? Ainda continuamos monitorando, qualquer situação estamos à disposição.
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0: Então vamos seguindo com a nossa programação musical e assim que tivermos atualizações, você fica ligado aqui na Clube.

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10: Dez para as cinco, minha gente, continuamos aí tentando informações sempre para você sobre a situação das chuvas na nossa região. E a gente já comentou aqui no programa que a situação mais crítica até o momento é em Bom Jardim da Serra. Então nós temos aqui as informações diretamente da assessoria de comunicação da Prefeitura de Bom Jardim da Serra da situação atual das chuvas lá no município. Vamos ouvir.
11: Boa tarde, aqui é o Benito, responsável pela comunicação da Prefeitura de Bom Jardim da Serra. Hoje a gente teve aí uma tarde, uma manhã com bastante chuva. Passou aí, segundo as nossas estações meteorológicas, mais de 100 milímetros nessa tarde. Muitos pontos de Bom Jardim da Serra com bastante alagamentos, algumas casas alagadas, mas a nossa equipe do Corpo de Bombeiros, a equipe da Prefeitura Municipal está trabalhando arduamente para resolver essas questões pontuais. Seguimos atento com a previsão agora para a noite, a tendência é que a chuva diminua e as coisas comecem a normalizar.
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10: Vamos seguindo nessa tarde, minha gente, sempre mesclando aí a nossa música com informações e, claro, com a sua participação, através do 99152-3883. Tem o sorteio do bolo tradicional nessa segunda-feira e assim nós vamos sempre em frente. Vamos trazer aqui lançamento dos mirins de Gaitas e Gargantas.

0: notícia.
1: Boa tarde. A forte chuva registrada na tarde desta segunda-feira provocou alagamentos em diferentes pontos de Bom Jardim da Serra, na Serra Catarinense. No interior do município, rios transbordaram e a água chegou a passar sobre pontes em algumas localidades. Também houve registro de queda de granizo em pontos do interior e na área urbana, incluindo o centro e os bairros Coab, Divino Espírito Santo e Serraria. No bairro Divino Espírito Santo, um idoso de 77 anos precisou ser resgatado pelo Corpo de Bombeiros depois que a casa onde ele estava foi alagada. Uma família também precisou ser retirada de uma residência atingida pela água. A orientação é para que os moradores redobrem a atenção, principalmente ao trafegar por estradas do interior, pontes e áreas próximas a rios e córregos. Segundo informações da Epagre-Siram, das centrais meteorológicas do município, já choveu mais de 103 milímetros no município na tarde desta segunda-feira. A Prefeitura de Lages implantou um sistema de ultrafiltração de água para atender cerca de 50 moradores do loteamento Verdes Campos 2, na rua Pedro dos Santos Cruz, próximo ao bairro Caroba. O sistema faz parte do projeto Água Pura, desenvolvido pelo curso de Engenharia Ambiental e Sanitária do Centro de Ciências Agroveterinárias da UDESC, em parceria com a SEMASA, Secretaria da Agricultura, Pecuária e Pesca e Epagre. A água é captada de duas fontes naturais, em uma área rural localizada a cerca de 600 metros da comunidade e bombeada até a central de ultrafiltração. Depois de passar pelo processo de potabilização, a água é armazenada em um reservatório com capacidade para 20 mil litros. A iniciativa busca garantir o abastecimento da comunidade, que enfrentava dificuldades principalmente durante os períodos de estiagem, além de oferecer água de qualidade e própria para o consumo. Onde há, a Clube está. Para a Hora da Notícia, Shaina Marcon.
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11: 5:07. Continuando aí nas atualizações sobre as condições das chuvas aqui na nossa região. Nós vamos agora trazer informações de Bocaina do Sul, com a coordenadora da Defesa Civil, a Leojane Pereira. Então ela fala pra gente como é que estão as condições em Bocaina do Sul.
12: Boa tarde. Atualizando a todos sobre as fortes chuvas dos últimos dias, né? Final de semana e hoje, segunda-feira, dia 21. Novamente, o município bem atingido, né, por chuvas intensas. Causando estragos e alagamentos. Vários pontos de alagamentos, bueiros obstruídos, alguns pontos de deslizamentos e o nível do Rio Canoas, né, continua elevado com a balsa da Santa Rosa inoperante por tempo indeterminado.
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11: Segue a programação da Clube no Chimarreando, lembrando que hoje às 18 horas nós vamos fazer uma Ave Maria especial hoje, uma Ave Maria tradicionalista. Então hoje tem aí pela primeira vez vamos fazer uma Ave Maria campeira, em homenagem ao Dia do Gaúcho, aos tradicionalistas. Então você que gosta da nossa tradição, hoje a Ave Maria vai ser um pouco diferente, vai ser aí voltada então ao tradicionalismo, com os oferecimentos aí de costume do nosso setor de avisos, mas com esse tema especial. E agora os mateadores cantam Eu, Ela e o Tostado.

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1: Cinco horas e 17 minutos, vamos com os aniversariantes de hoje.

0: mandando um abraço aqui pro nosso amigo Dornelli Pelosato. Um abraço, tio Lely. Um grande abraço, tá de aniversário hoje.
1: Amizade.
0: Também professor Mário de Figueiredo Ramos. Um abraço. Aquele registro especial aí da sua Eli Cândido, que tá de aniversário hoje. Também Angelita Fátima. Marcelo Vieira Muniz, também aquele abraço.
1: Ceda em sua benevolência.
0: Edson Antunes Vargas também está de aniversário e mandando um abraço também pro Matheus Manosso. Não esqueça, comemore sempre os bons momentos da vida.
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0: 5:19, vamos agora com as informações do Colégio Santa Rosa.
1: Olá, ouvintes da programação Clube, me encontro aqui no Colégio Santa Rosa, até porque o convite é muito especial, que vai ser feita pela irmã Flávia, ela que é vice-diretora. São 125 anos de história do Colégio Santa Rosa. Falando da programação Clube.
2: Uma alegria imensa estar aqui com vocês e fazer esse convite representando tantas irmãs que já passaram por aqui. Quem sabe, olha, você já estudou aqui conosco, ou teve alguém da sua família que estudou. O Colégio Santa Rosa tem uma história maravilhosa e nós vamos celebrar isso. Quero convidar você que está nos ouvindo para participar. 30 de setembro, então, nós vamos fazer às 19 horas na Catedral uma missa em ação de graças. E dois dias depois, na sexta, dia 2 de outubro, lá no Centro Serra, 19h30, nós vamos ter o jantar baile. Vai ser um momento muito especial ali, o restaurante Vitorino, que está fazendo todo o cardápio para nós, depois um baile com a banda Liga, e aí os ingressos podem ser adquiridos aqui na tesouraria do Colégio Santa Rosa. Vem participar conosco, vem celebrar esses 125 anos de história, que começou lá em 1901, com três irmãs corajosas vindo de Florianópolis até Lages, a mulas.
1: Irmã Flávia, qual o valor do ingresso?
2: É R$100 o ingresso. Crianças de 6 a 12 anos pagam 50. E menos que isso, não pagam.
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0: Cinco horas e 23 minutos, nós seguimos por aqui, olha, todo mundo que tá mandando sua mensagem por concorrer ao bolo, né? Na casa de bolos, fique tranquilo que tá concorrendo ali. Somente a gente tá lendo um pouquinho menos aí de mensagens para poder ficar bem atento aqui às informações da nossa região. Chegaram informações também de alguns alagamentos em Rio Rufino. Então, bastante atenção, principalmente você que tá nas rodovias nesse momento, né? Da C16, 282, na estrada de chão, onde cruza aí os rios, né? Não arrisque, por favor, não arrisque nenhuma travessia aí em rios. Em Urubici, inclusive, recebemos aí vídeos de uma Kombi sendo arrastada, mas não temos mais informações em relação a isso, mas já recebemos esse vídeo que impressiona bastante. Situação bastante complicada no interior de São Joaquim, na comunidade Pericó, também. E as, claro, todas as forças de segurança já estão atuando para poder minimizar esses impactos. Participa comigo então até às 6 horas, reforçando que hoje vai ser Ave Maria um pouco diferente, vai ser uma Ave Maria gaúcha, tradicionalista. Então você, meu amigo aí do CTG, você que tem esse sentimento de gaúcho, vai acompanhar hoje junto com o Padre Darcy e comigo aí algo diferente aqui na nossa programação. Os Monarcas, faca prateada.

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1: Vamos lá então com a cotação do mercado financeiro e mercado agrícola nesse momento, nesse dia 21 de setembro. A cotação do euro na conversão, um euro está valendo R$5,85. R$5,85. Já o dólar tem o valor de cotação na conversão de R$5,11. R$5,11. Para a atualização do agro, mel silvestre R$12 o quilo, mel da Bracatinga R$18 o quilo, lembrando que são preços pagos ao produtor, tá certo? Agora chega a cotação do preço médio da saca de 60 quilos, soja R$141, milho R$63, feijão preto R$208,75. Tem ainda o feijão carioca por R$260 a saca. O feijão vermelho, R$300. Suíno vivo para produtor independente, R$5,10. Para produtor integrado, R$5,11. Cordeiro vivo de 40 a 50 quilos, R$16. Ovelha matriz de 50 a 70 quilos, R$10 o quilo. O leite pago, o preço pago para o produtor desse mês de setembro, R$2,56. E o boi gordo segue valendo R$12,25 o boi gordo. A vaca gorda, R$11 o quilo. Acompanhe sempre no Agroclube as informações da Serra Catarinense do agronegócio.
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1: A ACAAL, Associação Lajeana dos Feirantes, Food Trucks e Ambulantes, convida seus associados para a Assembleia Geral Extraordinária, no dia 22 de setembro, amanhã, às 10:30 da manhã, no Mercado Público de Lages. Na pauta, discussão sobre a Lei dos Ambulantes, a eleição da nova diretoria, alteração do estatuto e assuntos gerais de interesse da entidade.
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1: Familiares comunicam com pesar o falecimento de Maria Helena Rodrigues dos Santos. Ocorrido hoje, o corpo está sendo velado na Capela São Benedito, Sala Dona Iraci, seguindo logo após para a cremação. A funerária Nossa Senhora do Rosário comunicou o falecimento de Maria Helena Rodrigues dos Santos.

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1: Daqui 10 minutos vamos fazer o sorteio então da Casa de Bolos, um bolo daquele delicioso, o bolo mais desejado da Serra Catarinense é o bolo da Casa de Bolos. 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
16: 5:41.
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16: Bem do nosso jeito, agradecendo a audiência, mandando aquele abraço para todos que mandaram sua mensagem aqui dos bolos. E reforçando para vocês, daqui a pouquinho, 6 horas, Padre Darcy já está aqui ao vivo para a gente fazer uma Ave Maria especial hoje. Ave Maria em homenagem ao Dia do Gaúcho, dos nossos amigos tradicionalistas, para você que nos ouve aqui todo final de tarde, nesta segunda-feira, dia 21 de setembro. E vamos para o resultado do sorteio, vamos ver quem ganhou o bolo hoje. Lá do bairro Caroba, Josiane Gonçalves Alves. Josiane Gonçalves Alves, do bairro Caroba, ganhou o bolo. Tem que vir aqui na rádio, Josiane, para receber o valezinho e depois ir na casa de bolos. Muito obrigado a todos. Nós vamos agora organizar a oração da Ave Maria e eu retorno pontualmente às 6 horas.

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6: 5:51. Eu retorno aqui na programação porque agora há pouco começou a circular aí nas redes sociais a informação de que um helicóptero com destino a São Joaquim estava sendo procurado aí na região de Urubici e com certa urgência. E as informações são que realmente aconteceu, pode ter acontecido algo com o helicóptero ali na região de Urubici. E a informação trazida aqui na Clube FM, claro, toda a parte da Gralha FM está fazendo seu papel também naquela região, mas é que de repente você pode conhecer alguém de Urubici que pode fornecer informações sobre esse helicóptero. E nós temos aqui um áudio que confirma essa informação.
7: Olá, pessoal, tudo bem? Da região de Urubici. Eu trabalho com player aqui de Alphaville, São Paulo, e o helicóptero dele estava sobrevoando a cidade de vocês por volta de 11 horas da manhã, e esse é o último sinal que nós tivemos, tá? Ele está num helicóptero moderno, num helicóptero de última geração com todos os recursos. Nós não obtivemos retorno em termos de acidente aéreo, qualquer colisão, nada disso. Então, no momento, nós estamos mesmo em busca do aparecimento do helicóptero. Provavelmente eles pousaram em algum lugar sem sinal, certo? Então, assim, desde as 11 da manhã estamos sem sinal, sem contato com eles, tá? É um helicóptero. E qualquer informação que vocês tiverem aí da região de vocês, se viram esse helicóptero passar baixo por volta desse horário, hoje, segunda-feira, dia 21 de agosto, por favor, me informe, vou deixar o número aqui embaixo. Qualquer informação mesmo que viram, que puderem nos ajudar acerca do paradeiro desse helicóptero, tá certo? Eu agradeço, que Deus abençoe e vamos firme nas buscas. Um abraço.
6: Reforçando a informação, é um helicóptero que possivelmente, né, aconteceu algo aí devido às condições do tempo na região de Urubici. Teve alguns comentários ali sobre o Águia, não é o Águia da Polícia Militar. Então, deixando bem claro que são informações. E na hora da corneta, vamos tentar atualizar essa situação também, bem como todos os acontecimentos relacionados ao tempo, à chuva aqui na Serra Catarinense.
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A sirene da Clube informa, em Lages, 18 horas.

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1: No relógio da torre, batem 6 horas da tarde. A hora mística, a hora da Ave Maria. E quando a lida do dia vai se chegando ao fim, as aves se recolhem aos seus ninhos e o pago vai aquietando. Depois das peleias e das lidas do dia a dia, é hora de apegar-se ao carinho, à amizade e o amor verdadeiro, aquele que a gente encontra no aconchego do nosso lar, junto aos seus.

0: Ave Maria de hoje será rezada pela alma de Alzira Amarante Pessoa, pela passagem de 47 anos de seu falecimento, com saudades de sua filha, Onadir Pessoa Padilha. Vamos rezar a Ave Maria de hoje pela alma de Nilceu José da Silva Correia, com saudades de sua filha Nilceia. A Ave Maria de hoje será rezada pela alma de João Maria Padilha, pela passagem de 7º dia de seu falecimento, com saudades de sua irmã Alba. Vamos rezar a Ave Maria de hoje pela alma de Alvino Mota, pela passagem de 16 anos de seu falecimento, com saudades de sua esposa Alzira, filha Sandra, genro, neto, sobrinhas, Salete e Maria. A Ave Maria de hoje será rezada pela alma de Alvino Mota, pela passagem de 16 anos de seu falecimento, com saudades de sua esposa Alzira, filha Sandra, genro, neto e sobrinhas Salete e Maria. A Ave Maria de hoje será rezada pela alma de Lourdes Ribeiro de Lis, pela passagem de 2 anos de seu falecimento, com saudades de seu esposo, filhos, genros, netas e bisnetas. A Ave Maria de hoje será rezada pela alma de Lourdes Ribeiro de Lis, pela passagem de 2 anos de seu falecimento, com saudades de seu esposo, filhos, genros, netas e bisnetas. Vamos rezar a Ave Maria de hoje pela alma de Maria Saltner de Andrade, pela passagem de 3 anos de seu falecimento, com saudades de seus familiares. Vamos rezar a Ave Maria de hoje pela alma de Maria Saltner de Andrade, pela passagem de 3 anos de seu falecimento, com saudades de seus familiares. Buenas, Padre Darcy.
1: Buenas, Éder Goulart. Buenas, gaúchos e gaúchas de todas as querências. Nesta segunda-feira, dia 21 de setembro, nós queremos rezar pedindo que Deus olhe e abençoe todos aqueles que são amantes do tradicionalismo. Ao reponte do sol que descamba, o dia se aproxega para o remate, pelos campos e nos matos da querência, no revoar da bicharada, voltando aos ninhos. É hora do recolhimento no rancho que há no interior de mim mesmo. Eu, gaúcho de fé, me arrigo-no e medito, despindo o poncho da vaidade e do orgulho. Tiro o chapéu, apago o pito e me achego para uma prosa com o patrão maior e na sua presença meu sangue quente de farrapo se faz manso galdal. Entrego-lhe a minha alma afoita de alcançar lonjuras e abrir cancha em busca do destino. Renuncio a minha xúcara rebeldia e me faço doce de boca, macio de tronco, para dizer graças, patrão, por tudo que me deste e por esta querência, Senhor, que meus ancestrais regaram com o seu sangue, que aprendi a amar desde piá, pelos meus parceiros nesta ronda da vida, sempre de prontidão para madrinharem na camperiada mais custosa ou para matearem comigo na hora do sossego. Reparte com eles, patrão, esta fé que me deste, este orgulho pela minha querência. Ajuda, patrão, a manter acesa esta chama. Concede sempre ao gaúcho a força no braço e o tino para saber o que é correto. Dai-nos consciência para preservar nossa cultura. Livra da invasão dos modismos. Conserva a essência e a beleza da nossa tradição. E agora, com licença, patrão, vou aproveitar a olada para um dedo de prosa com Nossa Senhora. Mas, bate, hoje é dia de vestir a piuncha com orgulho, preparar aquele mate bem cevado e deixar o coração falar mais alto. É dia de celebrar o Dia do Gaúcho. Mais do que uma data no calendário, é dia de lembrar nossas raízes, nossa história e tudo aquilo que foi passado de geração em geração. Ser gaúcho é carregar no peito um jeito de viver que não se explica só com palavras. É ter respeito pela nossa terra, pela nossa gente, pelas nossas tradições que aprendemos desde pequenos. É saber que cada mate compartilhado, cada baile, cada fandango, cada cavalgada, cada encontro ao redor do fogo fazem parte de uma história que continua sendo escrita. É lembrar que nossos antepassados, homens e mulheres, que enfrentaram dificuldades, atravessaram campos, construíram suas famílias e ajudaram a formar a identidade do nosso povo. É reconhecer o valor das nossas prendas, dos nossos peões, que mantém viva esta cultura, dedicação, orgulho e amor. Gaúcho que é gaúcho sabe valorizar as coisas simples da vida. Um bom chimarrão na roda de amigos, uma conversa comprida depois do almoço, o som de uma gaita, um violão bem ponteado, o cheiro de um churrasco no fogo de chão e aquela prosa boa que parece não ter hora para terminar. Não importa onde a gente esteja, pode ser no campo, na cidade ou longe da nossa terra. Quando toca uma música campeira, quando sentimos o cheiro do churrasco ou quando a cuia passa de mão em mão, o coração aperta de saudade e a gente se lembra de onde veio. Ser gaúcho também é ter coragem para enfrentar a lida, humildade para aprender, respeito para tratar os outros com lealdade, para estar junto nos momentos bons e ruins. É estender a mão para o amigo, receber bem quem chega e nunca esquecer que os valores de nossos pais, avós, nos ensinaram. Lembrar o Dia do Gaúcho é lembrar muito mais do que uma piuncha bonita ou o tradicionalismo. Que possamos celebrar nossa identidade, nossa história, nossa música, nossa dança, nossa culinária, nosso jeito de falar e principalmente a nossa gente. Por isso, eu te convido, meu irmão, minha irmã, gaúcho e gaúcha, vamos pedir por meio de Nossa Senhora. Oremos. Primeira prenda do céu. Contigo está o Senhor na estância maior. Tu és bendita entre todas as prendas. E bendito é o piá que trouxestes ao mundo, Jesus. Maria, Mãe de Deus e Mãe de todos nós, roga pela querência, pelos gaudérios que aqui moram, nesta hora e no instante da última cavalgada. E, se possível, reze comigo em voz alta. Ave Maria, cheia de graça, o Senhor é convosco. Bendita sois vós entre as mulheres e bendito é o fruto de vosso ventre, Jesus. Santa Maria, Mãe de Deus, rogai por nós, pecadores, agora e na hora de nossa morte. Amém. A nossa bênção a todos os membros dos CTGs da nossa região serrana, a nossa bênção aos membros do MTG, a nossa bênção a quem cultiva a tradição, aqueles que cultivam os valores mais simples. Que nós sejamos abençoados pelo patrão celestial, em nome do Pai, do Filho e do Espírito Santo. Amém. A todos uma santa e abençoada noite e fiquem com Deus.

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2: 6 horas e 13 minutos nesse momento de oração. Hoje foi Ave Maria especial do Dia do Gaúcho. Agradeço as mensagens que a gente recebeu aqui e agradeço também o Padre Darcy por estar com a gente aqui neste dia especial. 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Muito obrigado. A tarde foi agitada, né? Com as situações aí das chuvas e agora nós vamos com as atualizações aí com a turma, o trio completo da Hora da Corneta. Muito obrigado, eu, Éder Goulart, volto amanhã às 3:30 aqui no Chimarrando com a Clube. Até o próximo capítulo, bem do nosso jeito.
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0: Vamos lá, gente, vamos chegar aqui na hora da corneta na Clube FM a partir de agora, porque Éder Goulart e Padre Darcy nos entregam essa boa audiência da oração da Ave Maria dessa segunda-feira, dessa véspera de início da primavera. Isso mesmo, a Laje está programando para começar a primavera amanhã. Daqui a pouco, a Marilu Volpato, que é o especialista em primavera, traz detalhes. Você está ouvindo a gente em qualquer quadrante aqui da Serra Catarinense? Levou um sustinho do temporal? Passou, graças a Deus, e vai ficar na calmaria nos próximos dias. Fiquem tranquilo, tá? Fez a sua cruz de Santa Bárbara aí para afastar a tormenta? Deu certo, mas deu granizo, deu uma porção de coisa, e só eu recebi mais de 1000 fotos aqui de gente compartilhando fotos e vídeos de granizo da região. Vamos iniciar a hora da corneta, inicialmente, naturalmente, saudando aqueles que nos ajudam a fazer esse programa, ou eu ajudo eles e vice-versa. É isso, Amarildo Volpato?
1: Boa noite, uma ótima semana a todos nós, né? Um pedaço da segunda-feira já se foi, mas que bom que todos aproveitaram e estamos juntos agora para continuar aí até as 8 horas.
0: Legal, Adilson Oliveira.
2: Tudo bem, tudo bem, Edson? Boa noite a você, boa noite ao Volpato, nossa audiência da Hora da Corneta, temperatura 17 graus aqui no centro.
0: E a nossa central de conteúdo, gente, está apurando, cruzando informações, buscando atualizações sobre uma informação relacionada à possibilidade de um helicóptero ter desaparecido num trajeto aqui na Serra Catarinense, tá? E nós não temos, naturalmente, nada oficial a respeito dessa informação, mas há um monitoramento para buscar ver se há alguma procedência em relação a um eventual acidente que a gente torce que não tenha acontecido, embora em caso de chuva, em caso de tempo instável, é absolutamente recomendável, independente do modelo da aeronave, que helicóptero não sobrevoe, porque essas máquinas, elas não voam por instrumento, é só no visual, né? É uma coisa meio complicada.
2: Segundo informações dos bombeiros, as buscas na região de Vacas Gordas.
0: Vacas Gordas, que tá na minha pauta aqui. Vacas Gordas é uma localidade que fica entre Urubici e o Pericó. Entre Urubici e São Joaquim, a localidade de Vacas Gordas está na minha pauta porque é a primeira localidade de Urubici a receber pavimentação asfáltica. Comunidade de Vacas Gordas está bem faceira e agora se depara com essa ocorrência, que os bombeiros estão lá por perto para verificar a hipótese. Tem uma informação, gente, relacionada à questão do helicóptero, de que o cantor Rick, da dupla Rick e Renner, poderia estar junto nesse helicóptero que pode ter se envolvido em um acidente. Então estamos tudo na base da perspectiva da informação não confirmada, e a central de conteúdo está atrás desse conteúdo para compartilhar com maior segurança para nossa audiência.
1: Falando em acidente, o Rodrigo Penso, nosso diretor comercial, está ali agora na Cará. Na Cará, próximo a quem vai para Sempre Verde, é a informação.
2: Bairro Morro do Posto.
1: É, um acidente também com bombeiros ali, acidente.
2: É um atropelamento, pela informação que eu recebi ali por volta de 6 da tarde, Volpato. E eu acho que é próximo daquele local onde há poucos dias já deu um acidente, um atropelamento com óbito.
0: Na frente da CIL.
2: Pela informação, foi. É mais ou menos por ali.
0: Naquelas imediações. E nós alertamos para a necessidade de reforço de sinalização. E isso não aconteceu. Ainda passei hoje ali e não visualizei nada de mudanças de intervenção do poder público. O poder público deve estar ocupado com a campanha eleitoral, e essas coisas mais urgentes, mais necessárias, mais indispensáveis para proteger o ser humano, como a sinalização na curva da CIL, por enquanto não saiu do papel. Ou quiçá que tenha entrado no papel.
2: Porque é um trecho onde muitos motoristas não respeitam a velocidade e acaba colocando em risco a vida dos pedestres que passam ali do Morro do Poço sentido centro.
0: E ali não tem uma faixa de pedestre, não tem uma sinalização indicando reduza a velocidade, não tem nenhum tipo de proteção para o pedestre. E nós estamos nos referindo ao acidente ocorrido que era
2: vítima uma mulher.
0: Era tia negra ou tia preta?
2: Acho que tia negra.
0: Exatamente. Então, o que acontece? Nós estamos nos referindo ainda àquele acidente. Queira Deus que o de hoje tenha sido só uma coisa de nada aí. Vamos aguardar.
1: Exatamente, mas o trânsito está bem lento lá e nesse momento, né, com todas as viaturas do Corpo de Bombeiros, SAMU, realizando o atendimento.
0: Em relação à chuva, eu tenho aqui na informação, ó, o temporal da metade da manhã em diante, na região próxima à Serra Geral. A Serra Geral, na verdade, abrange a Serra do Rio do Rastro, a Serra do Corvo Branco, a Serra da Rocinha. Então, esse temporal no lado catarinense, em Bom Jardim da Serra, causou transtornos de todo gênero, inclusive com riachos e rios transbordando, sendo necessário até o resgate de um cidadão que acabou sofrendo dificuldades em decorrência da chuva em excesso verificada no final da manhã e início da tarde de hoje. Também na cidade gaúcha de São José dos Ausentes, que é ali do outro lado da localidade de Luizinho, em São Joaquim, houve também enxurrada forte, inclusive interditando o trânsito da BR-285 que liga São José dos Ausentes ao sul de Santa Catarina. Aqui em Lages tivemos registro de granizo, graças a Deus, um granizo absolutamente calmo, aqueles bem fininho, que não causou, pelas informações, nenhum tipo de transtorno.
1: Onde eu estava, pelo menos, e fiquei acompanhando, foram assim poucos, né? Deu um ou dois minutos desse granizo bem, bem pequenininho e acabou caindo. E é claro que tomara que tenha sido assim.
0: Foi uma quireira.
1: Agora, tem algumas casas que, pelas informações iniciais, foram destelhadas esta tarde. E a gente está apurando também para trazer a nossa audiência.
0: O Adelson atualiza você, Adilson Oliveira. O acidente foi uns 300 metros, mais ou menos, da sinaleira da Duque em direção ao Bar do Gordo. Mais ou menos, então, ali perto da Casa do Vinho, perto daquela pinguela que tem em direção à Igreja Nossa Senhora de Fátima.
2: Então, é esse o local do acidente. Atropelamento, pelas informações que eu recebi, que os bombeiros estão atendendo, né, Valpato?
1: Exatamente, esta é a informação.
0: O Nilson Madeira, indagando a respeito do helicóptero, se a gente já sabe quem estava dentro e se de fato caiu, nós já informamos, Nilson, obrigado pela tua interatividade aqui, mas nós temos a informação de que tem um helicóptero desaparecido. A gente não sabe se ele sofreu um acidente, uma pane, se ele fez um pouso forçado, ou se daqui a pouco chegou a algum destino e a gente não tem detalhes ainda dessa informação.
1: Vamos aguardar então. Hoje pela manhã eu estive lá acompanhando parte do início, né? Do semáforo ali da Otacílio Vieira da Costa com a Coronel Córdova. Então, quem desce da Coronel Córdova, mais ou menos 10, 12 segundos fica aberto. Da Otacílio Vieira da Costa, em torno de 20 segundos, 22 segundos. Agora, o que me chamou a atenção e me preocupou bastante foi a questão dos pedestres. Tem semáforo para pedestres e não estão respeitando. Os 15 minutos que eu fiquei ali olhando, é um buzinaço para todos os lados. O pessoal atravessa, porque de quem desce da Coronel Córdoba e vai acessar a Otacílio Vieira da Costa, o sinal para o pedestre está fechado, ele vai. Daí o motorista aproveita o sinal e se depara com o pedestre em cima da faixa, com o sinal fechado para ele.
0: É que no começo é assim, até se adaptar vai acontecer, Amarildo, até o pedestre se adaptar e ver que tem a sinalização para ele, ele liga o modelo negaciando, ele vai negaciando, mas... e vai toda vida.
1: Hoje eu vi dois momentos lá, assim, quase atropelamento.
0: Mas não tem como dizer para o pedestre não fazer isso. Ele vai fazer, né? Ele vai negaciando, vai negaciando. Não, não devia, mas que façamos. Aliás, sobre trânsito, Volpato, você tem informação sobre fechamento do trânsito da Cará para dar uma sequência no trabalho?
1: Quarta-feira, né? Vai ser quarta-feira, ali próximo a quem vai em direção à casa, à Praça do Motorista, à Casa do Maneca, aquele trecho ali, que é o cerne da coisa, de muitos acidentes acontecem ali, né?
0: Uhum. É por causa do asfalto que está debulhando.
1: Ah, sim,
0: ali.
1: A mesma reperfilagem que foi feita ali no trecho da pouco antes da Alto Vidros Duque, vai ser feito lá agora, quarta-feira.
0: Muito decepcionante, por sinal, a questão da reperfilagem da obra que foi feita na cara sexta. Você viu, Edilson Oliveira? Você não passou
2: passei.
0: Você viu o que é que foi feito?
2: Um remendinho.
0: Era aquilo que você esperava? Eu achei que ia ser feito toda uma capa nova de asfalto, Amarildo Volpato. E só foi feito uma manta em alguns pontos.
1: Eu estive lá pela manhã e eu imaginava também que seria feito esse trabalho. Deu conversando com a equipe.
2: Segundo o coronel, a intenção é não gastar muito, porque daqui a pouco, depois da tubulação, vem a camada que é definitiva.
0: Mas daí
2: ele falou aqui na clube.
0: Mas daí ficou um remendo em cima do remendo, uma coisa.
1: É, e ficou em meia pista, né? Quase chegando no Alto Vidros Duque.
2: Diz que a intenção com os remendos é gastar 500 mil.
0: Meu Deus do céu.
1: Mas ali naquele trecho?
2: Em todos os trechos da Caraca estão mais precários.
1: Ah, sim, agora tem esse outro lá também, próximo a quem vai ali em direção à Praça dos Motoristas, então vamos aguardar. É quarta-feira agora, o trânsito vai ficar também fechado. Acredito que ali um pouco menos. Na última sexta-feira, liberou por volta das 13 horas.
2: Eu acho que o que deveria acontecer aí é a tubulação por parte da Semasa
0: e já vinha
2: a camada definitiva.
0: Assina embaixo aí.
2: Nem que fosse por pedaços, não precisava ser em tudo, mas exato, que fosse feito, né?
0: Exato. Enquanto isso, até tirei uma foto, o Amarildo Volpato segue, a operação tá no saco. A operação tá no saco da Secretaria de Obras e Lajes, continua em desenvolvimento.
2: Como é que é?
0: Operação tá no seco, no saco.
1: Que no é saco. A massa asfáltica.
0: São
1: doses únicas.
0: São sacos de cimento.
2: Desculpa,
0: de asfalto. Que estão sendo colocados em locais mais o que, Volpato?
1: Pontuais.
0: Mais gritantes.
2: Que tem buracos.
0: É verdade.
2: É a equipe do Madruguinha que faz isso.
0: É, a equipe do Madruguinha, um abraço para eles. Até tirei tava de caroneiro, tirei uma foto dos dois trabalhadores, ó, bem dispostos, por sinal.
1: Tá certo.
0: Tá? A operação tá no saco, é o saco de asfalto que deixa então o saco e vai para as vias esburacadas da cidade.
1: E ela é levada, né? É colocada aquela quantidade exata, é colocada no buraco ali e depois o pessoal faz o adensamentinho.
0: É medida com a xícara, com bule?
1: Não, é uma quantidade, acho que é 20... Não, é 10, acho que é 10 quilos aquele saco.
2: Amanhã o Volpato poderia acompanhar
0: o saco é 25.
1: 25?
0: É, 25.
1: Então é o maior, então. Você aumentou o buraco, então.
2: Amanhã o Volpato poderia acompanhar essa operação.
0: Não é que eu tenha aumentado o buraco, você que tinha diminuído o saco.
1: O saco, não. Meu Deus do céu, não é que vamos parar com tudo isso.
0: Barbaridade.
1: Mas tem uns menores ali, quando o buraco é menor, coloca uma quantidade.
0: O que me chama a atenção é que na gestão anterior muito se criticava do uso do asfalto em saco. Ah, o Seron tá fazendo a cidade virar só saco de asfalto. Tá se fazendo a mesma coisa, gente. É errado? Não, ótimo, beleza, mas assim, aquela vai história, os que criticam também fazem o que criticam, e vamos tocando a vida.
2: É isso, Volpato?
1: Vamos lá, vamos aguardar.
2: Você pode acompanhar amanhã essa operação?
1: Eu preciso descobrir aonde que eles vão estar. Agora hoje eu tentei descobrir e não consegui. Na sexta-feira, o secretário Kleber Machado Arruda de
0: Você
1: Obras...
0: Você tentou descobrir, mas continua coberto.
1: Exatamente. Eu estou atrás ainda. Porque o secretário chegou bem no finalzinho, próximo ao meio-dia, ali nessa reperfilagem na Cará, porque ele passou a manhã toda em reunião com a prefeita Carmen Zanotto, lá no gabinete, discutindo sobre Ponte Grande. Então, está vindo novidades. Aí foi uma reunião... com muitas informações, com muitas probabilidades de alternativas, e por isso que eu digo, tentei trazer essa informação para a nossa audiência hoje, mas eu não sei bem o que foi tratado, o que foi definido, porque ainda não veio à tona. 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
0: 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Voltamos já já.
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0: Antes dos recados dos parceiros da Hora da Corneta, eu atualizo aqui a informação a respeito desse compasso de espera bem angustiante para os fãs do cantor Rick, da dupla Rick Renner, também para aquelas pessoas que aguardam algum desdobramento sobre esse eventual acidente. A nossa central de conteúdo ainda trata dessa forma a ocorrência, embora seja oficial que o Corpo de Bombeiros está realizando buscas na região da localidade Vacas Gordas e os bombeiros têm o cuidado de utilizar o termo a respeito de uma possível queda de aeronave, devido ao recebimento de chamadas sobre o desaparecimento da aeronave do helicóptero. As buscas estão sendo direcionadas para o último ponto visto localizado do celular de um dos tripulantes. É informação que os bombeiros compartilham a respeito. Então, para situar a nossa audiência, a localidade de Vacas Gordas, dizia no início do programa, se situa mais ou menos na metade do caminho entre a localidade de Cruzeiro, em São Joaquim, e Urubici. Sai de São Joaquim, vai ao Cruzeiro, vai a Pericó, depois de Pericó fica a localidade de Vacas Gordas em Urubici, região montanhosa, região que tem uma quantidade significativa também de floresta de araucária. E a princípio as buscas estão se direcionando àquele local, porque ali é que foi detectada pela última vez a sinalização de um aparelho celular de um dos possíveis ocupantes. Entre os possíveis ocupantes, e o noticiário nacional está destacando isso, duas emissoras de TV já estão informando, é a presença do cantor Rick, da dupla Rick Renner, ele que era sócio, ele cedeu a imagem dele para se tornar parceiro de um grande empreendimento imobiliário que está sendo implantado no município de São Joaquim. O Rick, que frequentemente era visto em São Joaquim, jantando em alguns estabelecimentos comerciais, conversando com a comunidade local, e ele tem essa relação de proximidade por gostar da serra e por ter encontrado ali uma alternativa de investimento e até de moradia para ele. O Rick frequentava e frequenta não só São Joaquim como Urubici também.
2: E tem uma outra informação aqui, Edson, a pessoa só pediu para não ser identificada. O helicóptero saiu 10:30 da manhã de Porto Belo e deram por desaparecido em torno de 4:30 da tarde.
0: Não localizaram.
2: Informação de um profissional que estava de serviço, ele só pediu para não ser identificado, mas que passa essa informação com conhecimento. Então, o helicóptero saiu 10:30 da manhã de Porto Belo.
0: Era 10:30 da manhã, deveria chegar ali em São Joaquim, corrijam-me se eu estiver errado, em torno de 12:15, 12:30, no máximo 1 hora da tarde. E as condições do tempo eram bastante adversas, chovia muito em São Joaquim hoje. Até meu sócio, meu sobrinho Vanderly, me dizia sobre a chuva robusta que era registrada durante o final da manhã e o início da tarde no dia de hoje, e temos essa realidade então de chuva e também desse lamentável ocorrido. Tem um internauta aqui que me manda os dados sobre o helicóptero. É um helicóptero Bell 430 de matrícula PPMGR, tá? Então esse é o helicóptero que saiu então da região de Porto Belo e acabou não chegando em São Joaquim. Não chegou de certeza, porque por isso, pela demora, é que iniciaram as buscas para ver exatamente de algum desdobramento. Torcida nossa, caso tenha ocorrido alguma pane, que os tripulantes ocupantes tenham se salvado, né, o Amarelo Lobato?
1: Só recuperando a informação, há 20 anos, mais ou menos, um acidente com um helicóptero também em Anitta Garibaldi, ali na região de Lagoas da Estiva. Foi um helicóptero fretado pelo Ibama, antes ali de formar mais uma hidrelétrica, estava sendo feito um levantamento para ver se não tinha bromélias, e tinha biólogos, e esse helicóptero caiu lá também na região da Lagoa da Estiva, até me recordo. Isso tem 20 anos aí, por aí. Eu me recordo que eu estive lá também fazendo reportagem nesse acidente, então seria o segundo helicóptero na região.
2: Vovô Pato, agora à noite não tem equipamentos para se fazer uma busca mais completa, né?
0: Equipamentos aéreos não.
2: Não tem, né?
0: Sobre esse acidente em Lagoa Lestiva, depois saiu um laudo de que o helicóptero acabou atingindo uma fiação.
1: Exatamente.
0: De rede, e isso teria causado o acidente.
1: Porque eles estavam sobrevoando baixo, o biólogo pediu para o piloto baixar o máximo para ele ver se ali não tinha bromélia e algumas espécies. Inclusive o piloto, ele foi por muito tempo piloto do Datena. Quando o Datena fazia um programa na Band aos sábados, que ele viajava algumas cidades, algumas regiões, divulgava um programa de turismo, e esse piloto que morreu ali era piloto do Datena naquela oportunidade.
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1: Sobre o agro, todos se recordam que a cota da carne bovina para a China já foi esgotada ali em setembro. E agora está se buscando alternativas para continuar vendendo a carne para o mercado chinês. O governo brasileiro encontrou, a Uruguai não entregou a cota toda, de em torno aí de 1.100 toneladas, 1.100.000 toneladas, algo assim. Então, o que

0: César Souza tá mandando um WhatsApp aqui, ó. Estranho, Urubici tem o Sindacta e não localizou o helicóptero. Ô César Souza, o Sindacta trabalha também com monitoramento de helicóptero ou só avião grande? Agora é eu que fiquei na dúvida também, o Amarildo Volpato.
1: Pois é.
0: O José Pinto Neto está dizendo, era a época da construção da hidrelétrica Barra Grande, quando ocorreu o acidente.
1: Eu cheguei lá, ainda o helicóptero estava ainda na fumaça, assim. Ficou muito triste, aquilo ficou, me impressionei e é realmente lamentável. Outro detalhe ainda sobre o helicóptero, já tem uma equipe da CENIPA, ou do CENIPA, acho que é centro, né?
0: É.
1: Do CENIPA, já no aeroporto de Correia Pinto. Já está sendo feito o levantamento, já tem informações que o vento era muito forte naquele momento ali. Então o CENIPA já temos técnicos aqui na Serra Catarinense, enquanto os bombeiros fazem as buscas, né, de solo e com o auxílio de drones, provavelmente já a partir de amanhã. Acontecendo agora o pessoal do CENIPA no aeroporto regional da Serra Catarinense fazendo o levantamento também e as buscas. Se inicialmente tinha uma informação que poderia esse helicóptero estar na rota aqui do aeroporto regional, se trabalhou com essa situação, o CENIPA está ali, mas já foi afastado qualquer possibilidade.
0: A informação que eu recebo aqui também é que o helicóptero saiu de Balneário Camboriú e não de Porto Belo. É que Porto Belo é o nome da empresa proprietária do helicóptero, a JTA Empreendimentos e Urbanismo, que possui parceria com a empresa de Neymar em Porto Belo. E outra informação, não está o pai de Neymar junto entre os tripulantes, tá? Houve quem ponderasse essa possibilidade, mas o cantor Rick, sim, estaria entre os ocupantes da aeronave. Que mais de dizer? A última localização foi na área rural de Urubici, tá? Perto da SC-110, que passa por Vacas Gordas, a localidade, né, Amarildo Volpato?
1: É que liga Urubici acho que a Rufino, né? Não,
0: a 370 é de Urubici a Rufino, a 110 é de Urubici a Vacas Gordas, Pericó, Cruzeiro,
2: tem, São Joaquim. Tem gente confundindo aqui Vacas Gordas, tem aqui Capão Alto também,
1: Capão,
2: né?
1: Alto.
2: Tem sim. Capão Alto, mas tem na região de Urubici, gente. Tem nada a ver uma coisa com a outra. Aqui em Capão Alto é uma e lá na região de Urubici é outra, né, Volpato?
1: Exato.
2: Isso?
1: Exato, sim. Até talvez a de Capão Alto um pouco mais conhecida aqui, já foi mais divulgado, já tem, né, o pessoal passa muito por ali, mas essa de Vacas Gordas é bem conhecida também, não tanto quanto a de Capão Alto.
0: O Bruno passa um vídeo aqui a respeito da enxurrada de hoje, a chuva forte, vem como de São Joaquim. Eu já recebi esse vídeo, Bruno, de umas três cidades diferentes. Já me informaram que era de São José dos Ausentes, de Bom Jardim da Serra, e agora se me manda como do município de São Joaquim. Também recebi que era de Flores da Cunha, tá? Então eu não tenho ainda essa informação a respeito.
1: Meio parecido com a do granizo, né? Mostra granizo numa mão, daí diz de qualquer cidade, né?
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2: Fazemos um intervalo, já voltamos com o esporte na hora da corneta. É assim, Volpato, é isso?
1: Confirmado tudo isso.
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1: Atualizando aqui os nossos abraços, a Antonella. Oi, Antonella. Alice e Esther são de Camboriú, filhas do Enéas, e nos ouvindo agora a Hora da Corneta. Então, um abraço aí para Antonella, Alice e Esther, filhas do Enéas, acompanhando a gente de Balneário, de Camboriú.
2: Legal, Vopato. 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
0: A prova da cooperação, não estou sabendo, mas eu vou participar da corrida antipólio da que o Rotary está promovendo na segunda quinzena de outubro aqui em Lages. Você que está me ouvindo, quiser participar também, tem corrida ali de 5 km, percorrendo a Dom Pedro, Presidente Vargas, Cará. Bem bacana essa integração e uma maneira de reforçar a conscientização contra a poliomielite.
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0: A que ponto chegamos de comemorar como se fosse um título, um empate e uma partida disputada em casa? Mas os gremistas têm que comemorar, porque foi uma manhã épica de o goleiro Weverton, ex-Palmeira, na disputa contra a Grêmio Palmeiras, no jogo que terminou 0-0, mas que o Palmeiras massacrou o Grêmio. Foram 30 ataques palmeirenses, foram 10 bolas em direção ao gol, foram 2 na trave, foram defesas milagrosas do arqueiro gremista. O Grêmio foi para a zona com a vitória do Mirassol e do Vasco. Deixa eu só confirmar se o Mirassol venceu.
1: 2-0 no sábado.
0: Venceu o Botafogo e o Vasco massacrou o Curitiba. Esse resultado colocou o Grêmio na zona de rebaixamento, ao lado do Inter de Porto Alegre, mas um ponto diferencia os dois, exatamente o ponto conquistado ontem no jogo contra o Palmeiras.
2: Eu vi a entrevista do Renato Gaúcho, eles comemoravam como se fosse uma vitória, porque, segundo ele, pegou o time de última hora e o adversário é fortíssimo, que no caso é o Palmeiras, por isso comemoraram o empate.
0: Exatamente, o Palmeiras é o vice da tabela. Palmeiras que vem numa sequência horrível para uma realidade de time do andar de cima. Nos últimos 5 jogos, venceu apenas 2 e empatou 3.
1: Inclusive, eu fico pensando assim, o lado pessoal, né? O lado, como ele foi para casa no domingo, o almoço do Everton, né? Ex-Palmeiras, saiu de lá, não quiseram mais no Verdão. E depois
2: fez uma ótima partida.
1: Depois, exatamente. Então, assim, foi a realização dele, olhando pelo lado pessoal, o lado humano, né? O quanto ele comemorou, claro, as defesas como um profissional, mas especialmente.
2: E atrapalhando a vida do Palmeiras, porque se o Palmeiras ganha do Grêmio, fica com 2 pontos a mais e praticamente encostava no Flamengo, que tá como líder, né, Volpato?
0: Agora o Flamengo distanciou, 3 pontos
2: de diferença. Isso mesmo.
0: Outro jogo da rodada que foi bastante emocionante, embora a Crônica Esportiva não tenha destacado, reuniu o Atlético Paranaense e Bahia na Arena da Baixada. Por que que foi emocionante? Porque até os 59 do segundo tempo, o Atlético Paranaense estava vencendo o Bahia por 2-1. E teve um pênalti para o Bahia. E toda a arena da Baixada desceu em cima do goleiro, apostando que ele ia defender o pênalti. E defendeu. Então foi um momento muito emocionante para os torcedores do Atlético Paranaense, que está em terceiro lugar na tabela do Brasileirão, garantindo vaga direta para Libertadores, o time do Paraná.
2: De parabéns também está o time do Volpato, Fluminense.
1: Gente, os quatro
2: boa primeiros... vitória em cima do Corinthians. Os corintianos aí estão preocupados.
0: O problema do Corinthians não foi ontem. O problema do Corinthians vem sendo há 6 jogos. Faz 6 jogos que o Corinthians não vence no Brasileirão. Ele tinha uma gorduria para queimar e ele queimou todas as gordurinhas possíveis. Só para vocês terem uma ideia, a campanha do Corinthians equivale à campanha do Remo. Tá? Os dois têm a performance semelhante nos últimos jogos. Essa é a realidade do Corinthians. E com um detalhe muito interessante: o próximo jogo, que vai ser só lá em outubro, depois da eleição, reúne Internacional de Porto Alegre e Corinthians no Beira-Rio. Se o Inter vencer, o Inter toma um fôlego, não sai da zona de rebaixamento, mas toma um fôlego. E o Corinthians precisa também vencer, senão vai para a 7ª partida sem vencer. Então vai ser um joguinho muito interessante esse, envolvendo o Internacional e o Corinthians. Qual é a minha torcida? A minha torcida é que o Inter vença o Corinthians e o Grêmio vença o Remo. E daí no Grenal, que é o jogo seguinte dos dois, eles empatem.
1: E daí, meu Deus.
2: E daí, tem que ganhar, se não ganhar, tá lascado.
0: Remem junto pra tentar
2: escapar. Agora não tem mais empate, é ganhar.
1: Pior que essa campanha do Corinthians, que o Edson retrata agora, é do Pezzolano, quando era técnico do Inter. Ele deixa o clube a 10 jogos sem vitória.
3: Em Brasília, 19 horas.
1: Então, isso demonstra que foi demitido ontem à noite. Ele foi demitido ontem à noite, mas para alguns torcedores ele veio demitido, porque não era nem para estar ali. Chegou, foi ficando o Beira-Rio.
2: Você acha que o Inter recupera, Vopato?
1: Eu acho que não sei. Bom, eu não sei quem vem,
2: mas
1: né?
2: Mas não sei, não é resposta,
0: A gente sempre tem que ter opinião, Vopato. Eu, por exemplo, eu não sei se o Inter ganha, supera e escapa da degola, mas eu torço que escape. Por quê? Pelo futebol do Sul do Brasil.
1: Não, Zó, você não perguntou qual a minha torcida, ele perguntou a minha opinião. Então
0: não, mas a tua opinião.
2: Você ficou em cima do muro, não falou nada.
1: Eu. Porque, assim, ó, eu sou. Até a questão matemática, né? Ah, tem. O Inter tem, sei lá, tô chutando aqui, 63% de chance de rebaixamento. Mas é uma estatística. Se o Mirassol não ganhar mais nenhuma até agora, e o tanto. Esses do rebaixamento eu tô me referindo. Então não é bem assim, tem 70% de chance de cair, tem 28%. Se o Mirassol e não fizer mais nada, vai caindo, daí ele vai para a zona de rebaixamento. Mesmo outro com percentual alto, pode escapar do rebaixamento.
0: Libertadores definidos, jogos de ida das semifinais, o Fluminense e Palmeiras jogam no dia 14 de outubro, às 9:30 da noite. E o Estudiantes enfrenta o Flamengo no dia 15. Os dois jogos são às 21:30. O Fluminense joga a primeira em casa e a segunda fora, em São Paulo. O Estudiantes de La Plata joga o primeiro em casa e o segundo fora contra o Flamengo. Na minha visão, com todo respeito a Marilo Volpato, que é torcedor, a tendência dessa Libertadores é ter uma final de Palmeiras e Flamengo.
1: De novo, né? já teve, mas...
2: Você acha que o Fluminense não chega, Vopata?
1: Vocês acabaram de falar agora, o Palmeiras tá com altos e baixos, então é jogo, é 11 contra 11, mas um árbitro no meio ali atrapalhando.
0: Legal, gente.
1: O Fluminense tem chance.
0: Hora da corneta, vamos de mais um intervalo comercial, na sequência tem informações aqui da região, já voltamos.
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1: 73.
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0: Muito bem. E a gente segue aí atualizando, buscando informações a respeito desta queda de um helicóptero aqui em Urubici. Já já mais detalhes.
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0: Atualizando, mais de 17 mil residências sem energia na Serra Catarinense agora. Olha o número alto. Bocaina, 917 residências. Bom Retiro, muito atingida, 4.900. Curitibanos, 1.074. Lages, 1.061. É o número menor. Rio Rufino, 1.500 residências. São Joaquim, 2.725. E Urubici, que a gente comentava no início do programa, a chuva foi muito forte lá, 4.861 residências neste momento, totalizando
1: por causa,
0: mais de 17
1: por
0: mil.
1: Causa do vento da tarde?
0: Vento, vento forte, e tinha previsão desse vento, sim, e acabou se confirmando aí nestes municípios da Serra Catarinense.
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2: Legal, gente. Informações da região, destacar aqui o bom evento realizado na sexta-feira em Anitta Garibaldi, que foi o dia do gaúcho. Até falava com o colega, Éder Goulart, a respeito da participação dele, do Douglas Moraes, do Érico Goulart também, e a festividade bacana, a mobilização interessante, só para os anitenses saber esse tipo de evento que acontece aí, cidades como Lages não conseguem fazer. Lages não consegue fazer um evento do gênero para reverenciar não o gaúcho em si, mas o dia que é comemorado 20 de setembro, que é o dia de todos os gaúchos, né? De todas aquelas pessoas que cultivam de alguma maneira a tradição gaúcha. Bacana esse registro e parabéns para a comunidade de Anitta Garibaldi pela participação. Evento liderado pelo prefeito Henrique Menegazzo, pela primeira dama, pela equipe em geral lá, pelo trabalho.
0: São José do Cerrito realizou ontem também a grande movimentação lá na Praça Coberta, de frente à prefeitura, com a participação de CTGs. Na sexta-feira eles vieram buscar a centelha aqui, né? O Juarez Escola e também ele, que é professor de dança, de música, São José do Cerrito, e Correia Pinto, sexta, sábado e domingo. A Atacop também veio buscar 4 CTGs e fizeram uma grande movimentação lá no Parque de Exposições Lindolfo Burke, 3 dias, né? Com a Semana Farroupilha.
1: Acho 3 dias.
0: Vai Correia Pinto, dá para dizer que Semana Farroupilha com tanta comemoração também.
2: Eu destacava no começo do programa, estava na minha pauta aqui, o asfaltamento que chegou na comunidade de Vacas Gordas em Urubici, que por sinal é a localidade que está sendo alvo de buscas durante o período da tarde, pelo menos acredito ali por volta das 5 da tarde que iniciaram as buscas, né? Porque foi considerado desaparecido o helicóptero às 4:30, até o deslocamento da cidade de Urubici até a localidade Vacas Gordas, até o deslocamento de São Joaquim, a localidade Vacas Gordas, deve ter iniciado esse trabalho de busca por volta das 5:30, trabalho que não deve se estender durante a noite, até pela dificuldade de chegada, de acesso a essa região da Vacas Gordas, que, como eu disse, é bastante montanhosa e também com a quantidade robusta de florestas, de araucária especialmente, e é nessa região, a princípio, que pode ter caído o helicóptero oriundo do litoral de Santa Catarina, da cidade de Balneário Camboriú, que saiu às 10:30 com destino a São Joaquim. Talvez até o Cláudio Ribeiro pondera aqui, sou leigo no assunto, mas com um pouco que a gente vê comentários, helicóptero não pode andar à noite e nem com mau tempo. com todas as informações hoje, será que não sabiam que ia ser muita chuva na região? Pondera o Cláudio Ribeiro. O que é que a gente pode dizer, o Cláudio Ribeiro? O que a gente sabe também é que helicóptero só voa no visual, tá? Bem desse jeito. O Magno tá dizendo aqui, o Joaquim Magno, que ele tá vendo que o helicóptero do Neymar, sim, é da empresa pertencente à família do Neymar e ao próprio Neymar, segundo as informações, embora não tenha ninguém ligado à família no voo a princípio.
1: E o temporal, no caso, já começou o quê? Vou para umas 3 horas, né?
0: Na verdade,
1: fechou,
0: sim,
1: o tempo.
0: Foi bem
1: localizado. Umas 3 horas.
0: Até antes. Aqui para nós, aqui chegou aí por volta das 3, 4 horas por ali, mas em outros municípios já foi mais cedo.
2: Uma da tarde chovia torrencialmente em São Joaquim. Era uma chuva muito robusta. Mesmo horário também, São José dos Ausentes, em Bom Jardim da Serra. Internauta aqui escreve, ó. Não preciso falar meu nome, mas Lages está difícil, nenhum parque para eventos tradicionalistas tem. Somos um dos maiores municípios da região e não temos uma cancha, todos os municípios vizinhos têm. Que coisa louca isso, né? Capão Alto, tem o Parque Juca Vieira lá com a cancha das mais bagual, está em reforma, inclusive. Cerro Negro, tem a cancha lá no Parque de Exposição. Correia Pinto, São Joaquim nem se fala, tem 2, 3. Cerrito, Bucaina, Parque Isaac Miranda.
0: O Palmeira agora, né, recentemente foi inaugurada também a cobertura lá também. Então, tudo isso acontecendo na Serra.
1: É o município que tem que fazer a frente?
0: Sim. Buscar emendas, buscar recursos, a gente sabe que as dificuldades de recursos são grandes, mas buscar emendas. Por exemplo, Capão Alto, a prefeita Sadiana Mello está lá ampliando com emendas de deputados. Todo mundo tem ajuda. Correia Pinto teve aí uma cooperação de um vereador achou uma emenda de um deputado que ele apoia, o prefeito outro, lá né, na administração anterior, que foi feita a cobertura, né? Então, assim, tudo vai acontecendo e cada um busca com as suas forças, com os seus candidatos, seus deputados.
2: Walter Borges diz que está deslocando para Curitibanos pela E-620 e no KM-235 houve queda de barreira, ocupando meia pista.
0: Falando nisso, na SC-110, a Polícia Militar Rodoviária nos atualiza agora, há instantes atrás, a SC-110, quilômetro 413, em meia pista. Foi liberado o trânsito na SC-110 em meia pista. Tem outra informação aqui também. A SC-114, deixa eu atualizar aqui, quilômetro 413 também, né? Lá foi liberado, segundo está em meia pista.
1: Valpato, é importante chamar a atenção dos motoristas aí com essa chuvarada aí temporal da tarde, que prestem mais atenção e andem um pouco mais devagar nas rodovias, que a qualquer momento você se depara com uma pedra grande, com uma barreira na pista.
2: O José Pinto está dizendo que esses dados da Celesc não estão certos, porque no interior de Anitta Garibaldi, parte da comunidade de Vargem Quente, comunidade de São Pedro, da Barra do Tigre, e parte da comunidade de Marmeleiro, essas comunidades estão sem energia elétrica. O Newton me lembra que eu falei dos vários municípios que têm estrutura própria para os torneios de laço, né, Newton? Ele me lembra do Parque de Sobradinho em Campo Belo do Sul. Informação hoje na saída que o Padre Arci comentava conosco que às 8 da noite estava indo meio às pressas para Otacílio Costa, porque 8 da noite tem celebração na Igreja Nossa Senhora de Fátima, no bairro Fátima, em Otacílio Costa, agora às 8. Qual era o movimento?
0: Grupo Carismático, né?
2: Alguma coisa nesse sentido, a celebração de hoje à noite, Amarildo Volpato.
0: Só atualizando ainda.
2: E o Padre Arci, passando aqui uma foto dele no primeiro encontro da cultura e tradição gaúcha, que foi realizado na Semana Farroupilha em Otacílio Costa.
0: Maravilha. Só atualizando então com relação à Polícia Militar Rodoviária, nos informa agora, na SC-390, 2 pontos em meia pista, o quilômetro 396 e o quilômetro 372.
2: O Canela está lembrando aqui, Canela Lopes está dizendo sobre essa questão da falta de local para a prática tradicionalista. Promessa de campanha da dona Carmen Zanotto, cancha de laxos coberta. Ô, Canela, não temos nem descoberta. O Luiz de Souza, a mesma coisa, Carmen Zanotto prometeu até cancha coberta na campanha dela, até agora nada.
1: Coberta vai ter no calçadão.
2: É, mas ali acho que não dá pra laçar, né, Edilson? Ou dá?
1: Não, ali acho que não, né, Vopato? Você que entende mais de laço.
0: Ali dá 9 metros de altura, são 1.300 e 400 metros quadrados de área. Uma vaca parada ali dá, vaca parada vai bem. Ali dá para nós fazer.
1: Vamos lembrando que sexta-feira tem sorteio de um combo de tilápia galponeira do Galpão Capão do Cipó, consumo no local, de segunda a quarta-feira, e o sorteio é na sexta-feira aqui na Hora da Corneta.
2: O Luiz Bocelin está lembrando que Abdão Batista tem 250 metros de parque de exposição e consequentemente de local para laçada. Lajes não tem.
0: Inclusive, Capão Alto está no projeto tão moderno que não vai ser só para torneios de laço. Lá poderá praticar outros esportes também, por vezes que não tem aqui na Serra, dá para levar para lá.
1: Você acredita que sai essa cancha, Vopato?
0: Aonde?
1: Aqui em Lajes? Em Lajes?
2: A gente tá falando de Lajes,
1: Lajes, Vopato.
0: Não,
1: Lajes.
0: Eu tô falando de Capão Alto. Outro dia eu conversava com a prefeita Carmen Zanotto. E ela disse assim, espera, calma. Então, eu acredito, pelo que a gente conhece dela um pouco, e ela não é ela não é de divulgar, não é de adiantar muito, de criar expectativa, acredito que a equipe, que o Malik Dabos da Secretaria de Planejamento está trabalhando, quando sair a notícia, já vão... Me parece, acho que ela está viabilizando a área de terra, que é uma parceria, provavelmente, com o governo do estado, outra situação.
1: Então você acredita que vai sair?
0: Eu acredito. Acredito que, o que que eu acredito? Ela vai lançar o edital o ano que vem. Vai lançar o ano que vem, daí larga na estrada, a empresa aparece e dá ordem de serviço lá no outro ano. Nesses dois próximos anos vai ser dado início. Não vai ser inaugurado. É o que eu acredito. Essa cancha, esse espaço aí.
2: Falar em Mark Dabo, secretário, eu lembrei da equipe de fiscalização da prefeitura. Essa equipe fez um dente do facão, mas uma coisa tão vergonhosa, uma coisa tão feia, que eu tenho minhas dúvidas se existe fiscalização decente em Lages. É uma coisa assim, indescritível. Vou apurar mais detalhes, daí eu conto
0: então
2: pra vocês.
0: Tá. A gente tem o Sargento Ribeiro, secretário executivo da Defesa Civil.
2: Pode ser na sequência daqui a pouco.
0: Previsão?
2: Né? Nós estamos estourando o nosso tempo desse bloco, né, Bato?
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2: O Júnior Melegari está dizendo que a melhor resposta do dia foi de Amarilo Volpato sobre a cancha coberta em Lages, a cancha do calçadão, onde dá para fazer vaca parada.
1: Vamos fazer um intervalo depois da previsão do tempo.
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0: 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É Presidente Vargas, vai descendo, próximo a viaduto da Penha.
2: O Ivo Menegas está me lembrando aqui que vai ser construído um portal ali no bairro Coral. Legal, legal, tio Ivo. Vai ficar bem bacana, merece essa comunidade aí.
0: Onde será?
2: Antes de chegar em Anitta Garibaldi, onde é o bairro Coral.
0: Ah, entendi. Ali agora deu. Sim, porque passa a Lagoa da Estiva.
1: O Pato achou que era na praça.
0: Sabe por que eu perguntei?
2: A Anitta Garibaldi também tem bairro Coral,
0: porque
2: né?
0: A praça tá lá, que eles vão fazer uma parte agora pra festa, porque a igreja já terminou com recursos próprios a revitalização. Vai ser feita a festa dia 18 e como a Praça do Rosário ficou parada, o que foi decidido, o secretário Jean Corbellini vai fazer a parte de cima lá, um pedaço, pro dia da festa da Igreja do Rosário.
1: Agora você misturou aí o...
0: Não, tô falando do Rosário.
2: Eu tô falando
1: de Anitta.
0: A região da Mura já passou, agora nós temos das locais.
2: O Rogério Luiz tá dizendo, quem sabe, você tava escutando vocês, fazer um parque, quem sabe lá naquele terreno descendo o truque. Não seria legal para um parque por lá? Ô tio Rogério Luiz, o problema lá é que lá no máximo que vai se construir é um banhado, porque tudo que se pensa em fazer lá atola, homem. Tá? Não sai nada do papel, né?
0: É perigoso. O monge João Maria já fez umas previsões lá. Não vamos teimar com o monge.
2: Então tá, vamos lá.
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2: A previsão do tempo em nome da Dub Center e da amarelinha da Marechal indica que depois da tempestade vem o tempo bom. A instabilidade, as pancadas de chuva, os raios, os trovões, tudo isso dá lugar a uma semana de tempo mais firme a partir de amanhã. A terça-feira tem tempo nublado e aberturas de sol, salvo alguma pancada de chuva na madrugada de hoje para amanhã. Durante o dia o tempo é bom. A temperatura varia entre 9 e 18 graus em Lages. No radar, não tem chuva prevista, pelo menos até sábado.
3: 16 graus a temperatura.
0: Atualizando então os fortes ventos de hoje, a chuva com o Sargento Ribeiro, secretário executivo da Defesa Civil em Lages. Seja bem-vindo, secretário.
4: Alô, amigos da Rádio Clube, quem vos fala? Sargento Ribeiro, secretário executivo de Proteção e Defesa Civil. Então, passando para informar, né, e atualizar em relação à ocorrência desta tarde do dia 21. Então, tivemos aí um registro, né, de aproximadamente 20 milímetros de chuva que caiu, né, aqui na nossa cidade. Alguns pontos, né, de granizo, né, em alguns pontos da cidade. Ao total tivemos solicitados aqui para a Defesa Civil em torno de 19 ocorrências. Dessas 19, né, 16 delas foram relacionadas à questão aí de cobertura, né, de residências, né, algumas telhas, né, que foram movidas, enfim, de estelhamento, né, e mais que depressa a Defesa Civil já teve nesses locais, fazendo então a entrega da lona para que sejam cobertos os móveis, né. Em relação a outras ocorrências, tivemos ali também duas situações envolvendo árvores, né, uma na parte alta da cidade, onde a árvore ela cedeu sobre a fiação elétrica, e mais que depressa já foi acionada a Celesc, né, para fazer lá, né, resolver a situação. Tivemos uma agora aqui no bairro da Várzea também, aonde ela caiu sobre o passeio, né, e parte da estrada, porém não está oferecendo risco para os pedestres nem para os veículos, né? Amanhã de manhã então será removido, feita a remoção aí dos galhos, né? Ao total, né, entregamos em torno de 384 metros de lona, E salientamos, né, que durante toda essa situação, o Defesa Civil está prontamente, né, monitorando, inclusive a questão da régua do Cará. Nós temos ali, né, a marca já em 3,30, ou seja, o rio está com 3,30 metros. Né? Eu sempre gosto de frisar que passa a ser uma situação de alerta quando ela ultrapassa, né, a marca de 4,70. Né? Então ainda está dentro do limite, né? E é claro que nós continuamos monitorando. Qualquer situação, estamos à disposição pelo 3019-7477, 3019-7479 e também o 998-36-1702. Volto a frisar, mantemos ainda o nosso plantão, né? Qualquer situação, pode estar fazendo contato com a gente aí.
2: Informação para você, o Sidney Moraes, lá da Coxilha Rica, confirmando que lá foi um quantitativo somado de 70 milímetros de chuva na Coxilha Rica. Só para você ter uma ideia, 70 milímetros, a média aqui em Lages por mês é de 160, 180 milímetros. Então choveu quase a metade do que chove num mês. Numa única segunda-feira.
1: E estava na previsão, né, Edson? Já foi anunciado na quinta e na sexta essa chuvarada para hoje.
0: E ela veio, ela veio. Inclusive, o senhor Moraes, conversei com ele semana passada, nos encontramos ele numa concessionária. E eu estava lá fazendo boletim junto com o Cláudio Pereira. E ele estava lá, dando uma olhada, revesguei por umas coisas bonitas que tinha lá. Acho que está vindo surpresa aí, novidade para
2: a
0: família.
2: Apenas a título de curiosidade para ver quais são as coisas. Tem uma cidade no Rio Grande do Sul chamada Cerro Grande do Sul, que fica depois de Porto Alegre, em direção a Pelotas, em direção à cidade de Rio Grande. E o ex-prefeito de lá. Eu vi um vídeo dele fazendo umas loucuras a cavalo, assim, correndo meio desenfreado na praça da cidade, na área urbana da cidade. E ele foi dar uma acelerada com o cavalo e acabou batendo a cabeça na trave de um campo de futebol. O nome dele é Gilmar João Alba. E acabou morrendo em consequência de. Tá. Mas se eu te disser o apelido do ex-prefeito, você vai entender. O apelido dele era Gringo Louco. Tá. Mas sabe aqueles acidentes louco, na verdade, que você não imagina que acaba tendo desdobramento desse? Coisa é legítima.
0: Só voltando um pouquinho na questão da Defesa Civil, o Sargento Ribeiro citou ali 3 ou 4 contatos, né? Se fosse possível, tem o 199, né? É difícil para a comunidade de todas as defesas civis dos municípios ter tanto número assim, né? Se pudesse centralizar e ter alguém que atenda e despache para os.
2: Mas a defesa civil de Lages tem um número. É só a pessoa. Você tem 3 números, é só a pessoa que está ouvindo guardar um desses números.
0: Pois é, mas aí que está. O sargento deu. Não estou aqui culpando o sargento, estou dizendo que seria importante centralizar esse 199. Ele não é atendido por alguém que daí ele despacha para as demais, porque 4 números. E os outros municípios também sempre dão 2, 3 números.
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1: Vamos fazer um espaço comercial. Na sequência, nós temos a corneta do dia.
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2: Você está na Clube FM, nós damos sequência ao nosso programa, nossa central de conteúdo, compartilhando uma nota aqui a respeito do acidente, provável acidente envolvendo um helicóptero. Já a gente atualiza isso. 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
2: Legal, gente, em nome da Rede de Postos Guarujá e também da Agropecuária Jeremias, a gente tem a corneta do dia. Antes, aquela informação, aquela nota oficial da Polícia Militar de Santa Catarina, apontando que está trabalhando nas buscas de um helicóptero desaparecido hoje na região da Serra, na cidade de Urubici. As buscas seguem por terra por causa das condições climáticas e com o conjunto e em conjunto com as demais forças de resgate e segurança. Ainda não há confirmação dos tripulantes e dos passageiros da aeronave, se limitou a informar isso à Polícia Militar de Santa Catarina, e a gente tem a informação de que existem dois focos de busca, um nas proximidades da fenda da Serra do Corvo Branco e outra ação de busca na localidade de Vacas Gordas.
3: A minha corneta do dia para algumas famílias, algumas pessoas, inclusive no centro, que continuam simplesmente colocando móveis que não querem mais na casa, exemplo, um balcão, uma mesa, um sofá, simplesmente colocam na frente da casa achando que o pessoal vai levar, mas o pessoal não vai levar. A não ser que ligue para a Semasa, Vopato, e agende lá o caminhão. Caso contrário, não vai passar alguém para pegar. E aqui no centro, inclusive, pessoas aí, famílias estão colocando. Simplesmente colocam um armário, uma cadeira, uma mesa na frente da casa.
0: Ainda passei no sábado lá no pátio da rodoviária, do terminal rodoviário, e o container está lá, o caçambão da Semasa está lá. Acho que tá, vai ficar meio ponto fixo ali, eu não soube mais que saiu dali.
2: Eu que atualizo melhor, hoje eu cheguei por ali, era umas 3:30 da tarde, com uma carga de cadeiras velhas.
0: Ah, eu vou lá.
2: Tinha cadeira velha, tinha uma cuba velha, tinha uma porção de itens assim. Estacionei, peguei, coloquei ali, tinha até uma roçadeira velha. Nossa. Mas daí essa... em vez de eu deixar ali, tinha dois rapazes lá dentro, retirando material reciclável para vender. Daí eles já se apossaram da roçadeira e agradeceram. Então é uma destinação, gente, muito interessante, porque ao invés de deixar esse material atrapalhando na sua casa, você pode levar para lá. E outra coisa,
3: mas o que passa na cabeça da pessoa, né, simplesmente abrir o portão e colocar na frente da casa achando que alguém vai passar e vai pegar? Vou para tudo.
2: A corneta do dia do Voz pro Leal. O Leal tá dizendo que a prefeitura lá da cidade de Lages merece uma corneta, porque a rua Salvador Pusse Sobrinho, que mexeram para asfaltar, já faz 30 dias que a obra tá parada e tá pior do que antes por causa do ensaio de obras mexidas que deram e não resolveram. Por que essas obras estão paradinhas, o Amarildo Volpato?
0: Esse aí é o Santa Helena? É, né? Não.
2: Rua Salvador Pusse Sobrinho.
3: Acho que é na Várzea.
0: Na Várzea?
2: Sim. No bairro da Várzea, de certeza.
0: Ah, é? Então tá certo.
2: Aham. Não tenho nada pra dizer.
0: Situação que a gente vai... O que o secretário sempre nos responde é que está dentro do cronograma, a obra vai ser concluída, né, algumas dentro do prazo, mas outras eles dão a segurada para o adensamento, para colocar as bocas de lobo. Então, por isso que ele diz assim, o pessoal é agoniado, quer que em 10 dias a equipe vai lá e sai com o asfalto. Nem sempre é possível.
2: Cláudio Ribeiro, informado em tempo real para nós lá da Vacaria, chove torrencialmente nas terras gaúchas. 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

0: um chamado de possível queda de aeronave na região de Urubici, em Santa Catarina. De pronto, as nossas equipes do Corpo de Bombeiros Militar de Santa Catarina deslocaram-se até o local. O primeiro ponto de buscas é o ponto da última comunicação da aeronave. Uma equipe já chegou até o local e nada foi encontrado. Também temos a informação do último ponto de sinal de celular de uma das pessoas que estavam nessa aeronave. Neste momento, equipes deslocam-se até esse local para realizar buscas. Amanhã, equipes do 2º Batalhão de Bombeiros Militar e do 5º Batalhão de Bombeiros Militar...
1: Opa, o que mais aqui?
0: Deslocarão até os pontos de possível queda da aeronave e também onde tem essa informação de sinal de celular de uma das pessoas que estava na aeronave para realizar as buscas juntamente com o cão de busca.
2: Perfeitamente, a Tenente Coronel Heloísa então informando a respeito do protocolo do Corpo de Bombeiros em relação à atuação nessa lamentável ocorrência que a gente não tem qualquer informação sobre desdobramento ainda. Joelson Silva Souza confirma a rua que nós nos referimos, Salvador Pucci Sobrinho. Ele escreveu Sobrinho. A Sobrinho, ela fica no bairro da Várzea, lá em Lages, a Maria do Bopato.
3: Então, tá certo aí, vamos aguardar. Tô
4: dando uma passadinha amanhã lá, Bopato.
3: Eu tenho já 3 ou 4 agendas aí, mas eu vou chegar lá,
2: Vamos em intervalo comercial, você está na Clube FM, Hora da Corneta, já voltamos.
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0: A jornalista Shaina Marcon, na Central de Conteúdo, atualizando mais informações sobre o acidente, agora com uma nota da empresa JTA. A JTA informa que seu helicóptero emprestado para o uso de Bruno Avelar e o cantor Rick, amigos próximos do dono da empresa, neste momento encontra-se desaparecido. A JTA reforça que nesse momento qualquer informação que não tenha sido oficialmente confirmada deve ser tratada como não verificada. Pedimos cautela na divulgação e no compartilhamento de notícias ou especulações sobre o caso. É a nota oficial da JTA, a empresa proprietária do helicóptero que está desaparecido. É a única informação segura e oficial que a gente pode dar a respeito dessa ocorrência. Então, o helicóptero saiu às 10:30 de Balneário Camboriú, é de uma empresa de Porto Belo e estava em deslocamento para São Joaquim, e às 4 da tarde, segundo a tenente coronel Heloísa, foi feito o acionamento dos bombeiros pelo fato da aeronave ter sido dada como desaparecida. Estavam no helicóptero, além de outras pessoas, o cantor Rick Solo, da dupla Rick Renner, e o empresário Bruno Avelar. O Bruno Avelar é um dos autores sobre inteligência emocional e networking, que atuava principalmente no eixo Rio-São Paulo. E tá aí, então, a única informação segura que a gente pode dar a respeito do ocorrido, mas a Clube FM, a Central de Conteúdo, naturalmente acompanha em detalhes a ocorrência.
1: Amanhã cedo, com certeza, se o tempo estiver bom, com a ajuda de novos equipamentos, principalmente o helicóptero AG-4, que pode auxiliar, né, Vopato? Fica mais fácil.
2: Sem dúvida, agora é uma grande equipe mobilizada.
0: A torcida da gente, é que esse helicóptero tenha sofrido alguma pane. A torcida que não tenha nem sofrido pane, mas se sofreu pane porque desaparecido está, tenha feito um pouso forçado em algum local de difícil acesso, e os ocupantes estão lá meio maleixo, mas estão vivos. Vamos torcer que esse seja o cenário do desdobramento e não uma tragédia com a morte dos seus ocupantes, tampouco do próprio cantor Rick, da dupla Rick Renner. Comentava com o Volpato e com o Adilson Oliveira aqui que o Rick é um dos maiores compositores da música sertaneja. Músicas como Página de Amigos, do Chitãozinho e Chororó, é dele. Músicas como Nos Bares da Cidade, que ele mesmo gravou, Garçom Me Traz uma Garrafa de Cerveja, é dele. Nosso Trupica Mandoncai, é dele. Que mais? Hoje Eu Sei, de João Paulo e Daniel. Só Dá Você em Minha Vida. Poeira da Estrada. Amor de Violeiro, que o Eduardo Costa canta. Ainda hoje escutei essa música, muito bonita. É dele também, enfim. É um compositor que tem uma quantidade assim de no mínimo 200 músicas de sucesso.
2: Pois é, e a gente não ouviu falar ainda, talvez, com relação ao piloto, né? No mínimo 3 pessoas, está se falando em 2 nomes que estavam na aeronave, mas deve ter o terceiro aí, que é o piloto, né? Provavelmente, ou esse Bruno Avelar aí poderia ser o piloto, quem sabe, a gente não conhece também, né?
0: Por falar em Bruno Avelar, o Bruno Vecepal do Guarujá. Ô Bruno, eu tô tentando um momentinho assim para encaixar uma cantorinha minha e você só colocou aqui, ó. Vou te dar uma mão, Varela. Só explique, não cante.
2: Ah, viu? Olha aí. Obrigado, Bruno.
0: Abraço. Garçom, me traz uma garrafa de cerveja. Vou ficar sozinho nessa mesa.
2: Bruno pediu, você teimou com o Bruno.
0: É bonita essa música, né? Vamos encerrar com a música do Rick Renner. É uma das músicas mais bonitas do repertório dele. Escolta de Vagalumes, pode ser? Agora não vai ser eu, Bruno Vosfal, que vai cantar, é a própria dupla original e nós na torcida aí no Pensamento Positivo, que o rapaz esteja bem.
1: Grande abraço, gente, até amanhã.

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1: Boa noite. Entrou em operação definitiva nesta segunda-feira, dia 21, um novo sistema semafórico instalado no cruzamento das ruas Coronel Córdova e Otacílio Vieira da Costa, no centro de Lages. O equipamento fica na esquina da Câmara de Dirigentes Logistas, a CDL, e passa a organizar o fluxo de veículos e pedestres em um dos cruzamentos de maior movimento da região central. Além dos semáforos para veículos, o local também conta com sinalização específica para pedestres, com o objetivo de organizar as travessias e ampliar a segurança. A instalação foi definida após estudos técnicos realizados pela Secretaria Municipal do Planejamento Urbano, em conjunto com a Diretoria de Trânsito de Lages, considerando o fluxo de veículos e a circulação de pedestres. A orientação neste período inicial é para que os motoristas e pedestres redobrem a atenção, reduzam a velocidade ao se aproximar do cruzamento e respeitem a sinalização e os tempos do semáforo. Vagões de um trem de carga descarrilaram na madrugada deste domingo em Corupá, no norte do estado. O acidente aconteceu por volta das 5 horas da manhã e provocou o cancelamento do tradicional passeio do trem da Serra do Mar, o Maria Fumaça, que percorre cerca de 60 quilômetros entre Rio Negrinho e Corupá. Segundo a empresa Rumo, responsável pelo trem de carga, os vagões estavam vazios e não houve feridos. As causas do descarrilhamento ainda não foram divulgadas. O passeio turístico percorre a Mata Atlântica, passando por túneis, pontes, viadutos e acompanhando as corredeiras do rio Hansa Humboldt. De acordo com a empresa responsável pela atração, o passeio, considerado o maior percurso de Maria Fumaça do país, será retomado no próximo sábado, dia 25. Onde há, a Clube está. Para a Hora da Notícia, Shaina Marcon.
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Olá pessoal, boa noite, boa noite, boa noite. Estamos chegando aqui pela Clube FM 98,3 com o Rodeio da Clube. É aquele momento esperado para você curtir muita moda boa aí no seu radinho. Prazer imenso, Fernando Machado na sua companhia. Obrigado aí pelo carinho da sua audiência, para você que me dá uma carona no seu carro, no seu trabalho, onde quer que você esteja, você está na Clube FM 98,3, emissora do Grupo SCC, sob a direção de seu Celeste Basquerotti, a coordenação de Anderson Souza e, claro, a presidência do Grupo SCC do Dr. Roberto Amaral. Tudo certinho por aí nessa segunda-feira? Por aqui tudo ótimo, melhor agora na sua companhia aqui no Rodeio até as 9 da noite pra gente tocar muita moda boa. Você já pode mandar seu WhatsApp pra mim, claro que pode. É no 99152-3883. Conta pra mim o que vocês estão inventando nessa noite de segunda-feira chuvosa na Serra Catarinense. Muita chuva. Durante a tarde aí a gente teve até o granizo pequeno. Mas a nossa região é bem afetada, né? Logo, logo eu trago as informações com o Peter Scheuer aqui na programação do Rodeio. Pra começar bem, tem Christian Ralph. Prazer por prazer aqui na programação do Rodeio. Você então pode mandar seu WhatsApp. Daqui a pouquinho já vou ler os primeiros recadinhos da noite.

0: FM San Marino, dois apaixonados aqui na programação do rodeio. Antes também a gente ouviu Zezé de Camargo, irmão da lua, amigo das estrelas. E a gente abriu bem o rodeio de hoje com Christian Ralph, Prazer por Prazer, aqui na programação do rodeio. Você pode mandar sua mensagem pelo 991-523883. Conta pra mim o que vocês estão inventando nessa segunda-feira chuvosa aqui na Serra Catarinense. Daqui a pouquinho eu já vou ler os primeiros recadinhos da noite. Então, até às 9 eu vou ouvir a sua mensagem de áudio, a sua mensagem escrita aqui na programação, então, do rodeio. 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
10: Quando ouvimos que determinado candidato teve 40%, 50% ou 60% dos votos válidos, o que exatamente isso significa? Votos válidos são aqueles que entram efetivamente nos cálculos eleitorais. Nos cargos majoritários, entram os votos dados aos candidatos. Brancos e nulos ficam de fora. Isso faz uma diferença enorme. Vamos usar os números das eleições de 2022, por exemplo. No primeiro turno, houve 118.229.719 votos válidos. Ao mesmo tempo, foram registrados cerca de 1,96 milhão de votos brancos e 3,49 milhões de votos nulos. A abstenção ficou em 20,95%. Ou seja, milhões de brasileiros compareceram às urnas, mas seus votos brancos ou nulos não foram utilizados para definir quem alcançaria a maioria dos votos válidos. E aqui está uma informação importante. Quando dizemos que alguém precisa de mais de 50% dos votos válidos para vencer no primeiro turno, não estamos falando de 50% de todos os eleitores cadastrados. Estamos falando da maioria, depois que os votos brancos e nulos são retirados da conta. É por isso, entender o conceito de voto válido é como abrir a primeira página do manual da matemática eleitoral. Sem entender isso, o restante da conta vira um quebra-cabeça sem a tampa da caixa. Para o A Hora do Voto, informou Rodrigo Silvério.
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11: Opa, de volta aqui no Rodeio da Clube FM 98,3. Muito obrigado aí pelo carinho da sua audiência. Para você que me dá uma carona no seu carro, no seu trabalho, tá passando pelas nossas BRs por aqui, com o radinho sintonizado aqui na Rádio Clube. Aquele abraço para vocês. Obrigado sempre, sempre pelo carinho. Prazer imenso. Fernando Machado na sua companhia até as 9 da noite. Até as 9 a gente vai tocar muita moda boa. É aquele bate-papo legal com vocês aqui na nossa programação também. Vamos já espiar o zap zap. Alô, boa noite.
12: Boa noite, Pedro Belandro.
11: Ui.
12: Uma música bem boa pra mim.
11: Vamos caprichar.
12: Pessoal da Capela dos Motas, tá mais.
11: Pessoal da Capela dos Motas, aquele abraço aí pra vocês. Quem mais tá chegando por aqui, mandando alô pra gente aqui, o César Moreira. Tudo bem, César? Um abraço pra você, tá acompanhando a gente lá no bairro Araucária, é o César do Edifício ali Centenário, aquele abraço pra vocês. Nossa amiga Margarete do Araucária também, né? Um abraço, obrigado pela sintonia. A nossa amiga Adelita Fioravante lá do Vila Marisa, mandando aquele alô especial pro Juvenil e pro Valdir. Abraço pra vocês. Quem mais tá por aqui? A nossa amiga Ruth tá acompanhando a gente. Aquele abraço, uma boa noite para vocês aí também. Quem mais tá por aqui? É, boa noite, aqui é a Rosemary. Rosemary Sá, da cidade de Correia Pinto. Você pode rodar uma música bem boa e oferecer pro meu esposo Gilberto e pros meus filhos, o Matheus, Felipe e o Júnior. Obrigado, claro. Aquele abraço para você, Rosemary. Obrigado pelo carinho. Quem mais tá por aqui participando com a gente? Ô, coisa boa, hein? A Claudete acabou de me atualizar aqui, ó, pastel. Ó, tomando aquele café na escuta sempre. A Claudete, que é a mãe da nossa parceiraça aqui do Grupo SCC, a Caroline. Aquele abraço pra vocês, um bom café aí. Mandou a foto do pastel, ó, no capricho. Alô, seu Guto, como é que tá, seu Guto? Tudo certo, meu grande amigo? Quanto tempo não via meu parceiraço aí, das antigas, né, seu Guto? Um abraço pro senhor aí, pra toda a família. Tamo junto aí, daqui a pouco eu vou tocar bastante moda boa pra você curtir aqui na programação do Rodeio também. Nosso parceiro aqui, o Daniel Silveira, do Notícias Online, tá curradinho lá, ó, cravado nos 98,3 aqui da Clube FM. Um abraço pra você aí, Dani, obrigado pela sintonia. Vamos espiar aqui os nossos amigos que estão mandando áudio também. Alô, boa noite.
13: Boa noite, meu amigo.
11: Boa noite.
13: Fernando Machado.
11: Tudo bem?
13: Grande abraço, tudo certo com você, tudo tranquilo?
11: Tudo ótimo, melhor agora, amigo.
13: Segundou com essa chuva, muita chuva nessa Lages.
11: Muita chuva, verdade.
13: Então, tenhamos uma excelente noite. Rodeio da Clube, é nóis.
11: Pra cima.
13: Grande abraço a todos, de as exceções. Manda um abraço aí pro meu pai, Dorival Bandeira.
11: Alô, Dorival Bandeira.
13: Pereira.
11: Um abraço pra vocês.
13: Meu tio, Lorival Gabriel Bandeira.
11: Abraço.
13: Lá do Morro Posto. Um abraço a todos.
11: Aquele
13: todos
11: abraço.
13: É nóis. Segundou.
11: Valeu, meu amigo. Aquele abraço pra vocês. Bora matar a saudade. Leandro e Leonardo, amor de novela. 8:24.

0: Clube FM Musical JM, o último baile aqui na programação do Rodeio. Teve também o Gustavo Lima, Apelido Carinhoso. E teve também o Leandro e Leonardo, Amor de Novela. Você pode mandar seu WhatsApp aqui para mim no 991523883. Conta para mim o que vocês estão inventando nessa noite de segunda-feira.
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0: Chegou aquele momento que a gente para tudo para conferir a previsão do tempo com o nosso especialista no tempo, Peter Scheuer. Fala, Peter. Boa noite.
2: Boa noite. Segue com tempo instável ao longo dessas próximas horas. Durante essa terça-feira ainda chove entre a madrugada e parte da manhã, ainda pontualmente alguns temporais isolados devem acontecer em algumas áreas aí do Planalto Sul, depois melhora gradativamente. Quarta, quinta, sexta, o tempo é bom, frio de manhã, agradável à tarde. As mínimas devem oscilar entre 4 a 7 graus aí na Serra Catarinense. Entre o amanhecer dessa quarta e quinta-feira, tem chance de geada isolada no topo da Serra Catarinense. E lembrando que volta a esquentar gradativamente já na tarde da sexta-feira. Quinta-feira já começa a ter um leve aquecimento, acima dos 21 graus. Mas na sexta-feira já vai para uns 27, 28 graus. Peter Scheuer, meteorologista, com a previsão do tempo.
0: Valeu, Peter. Obrigado pelas informações aqui no Rodeio da Clube.
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5: É o Rodeio da Clube FM até as 9 da noite, tocando muita moda aí no seu radinho. Prazer imenso, Fernando Machado na sua companhia. Você pode mandar seu WhatsApp através do 991-52-3883. Pessoa que tá me perguntando a respeito do helicóptero, né? Que saiu de Itapema, região de Itapema a São Joaquim, né? Onde, segundo informações oficiais aí, né? Está o cantor Rick, da dupla Rick Renner, e também Bruno Avelar, que é coach do Neymar Júnior. Todas as informações vocês ficam sabendo ali pelo portal SCC10/clube. Ali vocês vão ficar informados de todas as informações concretas, né? Pra gente tá atualizando vocês aqui na programação da, né? Que a gente recebeu aqui oficial do pessoal do Corpo de Bombeiros, onde a nossa tenente, a coronel Heloísa. A Heloísa trouxe as informações ali a respeito da atualização, né? Da fala da comandante do 5º Batalhão do Bombeiro Militar aqui de Lages, que traz as informações aí oficiais aí do trabalho de buscas ali na região de Urubici, São Joaquim, aí do helicóptero em que, segundo informações oficiais, o Bruno Avelar, que é o coach do Neymar Júnior. Todas as informações, SCC10/clube. Acho que hoje é o dia do pastel, né? O pessoal atualizando foto aqui, muitas fotos, o pessoal fazendo pastel. A nossa parceiraça aqui do grupo SCC também, a Maria. Ô Maria, tudo certo por aí? Preparando aquela janta caprichada. A janta dela hoje também vai ser pastel, né, Maria? Aquele abraço pra você, obrigado sempre, sempre pela sintonia. Já já vou tocar muita moda boa aqui pra vocês. Alô, Setembrino no Guarujá, tudo certo por aí? Aquele abraço pra vocês também. Meu amigo Carlão, tudo certo, Carlão? Aquele abraço pra você. Ele pede pra mandar os parabéns pra mana dele, isso. A Terezinha, que tá de aniversário. Aquele abraço, Terezinha. Muita chuva na reserva, ele falou. Aquele abraço, abraço, Carlão. Tamo junto. Quem tá por aí? A nossa amiga Isolete. Tudo certo, Isolete? Aquele abraço pra vocês aí. Obrigado sempre, sempre pela sintonia também. Quem mais tá por aqui? O pessoal não se identificou lá do bairro da Várzea. Aquele abraço pra vocês também. Boa noite, o Robert Simota na escuta. Manda um abraço pra todos aqui do bairro Caravaggio, o bairro popular que estão te ouvindo. Opa! Aquele abraço pra vocês, hein, Robert? Obrigado, obrigado sempre, sempre pelo carinho. Vamos matar a saudade? Gian Giovanni, não vivo sem você. Agora 8h43.

0: Clube FM, a primeiríssima no Ibope, é Banda Arpejo, a dama do bailão. Teve também o Jean Giovanni, Não Vivo Sem Você, aqui na programação do Rodeio. Você pode mandar sua mensagem pra mim, claro que pode, no 991523883. Conta pra gente o que vocês estão inventando. Uma noite chuvosa aqui na Serra Catarinense, muita chuva durante a tarde, granizo, um granizo, né, pequeno, mas uma quantidade aí bem elevada na nossa região aqui. Peter trouxe as informações pra gente aqui na programação do Rodeio. Você pode acompanhar também no show da Clube, durante o nosso madrugadão da Clube FM, todas as informações aí da previsão do tempo com o nosso especialista, o Peter Scheuer. A gente vai fazer um breakzinho, já já a gente retorna.
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8: Retornando aqui na programação do Rodeio da Clube, agora a gente vai trazer as informações, né, a respeito aí do helicóptero que desapareceu do radar, né, onde se encontra aí o cantor Rick, da dupla Rick Renner, e também o coach de Neymar Júnior e mais dois, né, duas pessoas também, mas as informações ainda a gente está aguardando concretas e oficiais, né, do pessoal da Polícia Militar, do Corpo de Bombeiros, e você pode ficar informado na nossa programação através do SCC10/clube, mas eu vou colocar no ar agora a Regiane da Polícia Militar, que ela tem algumas informações para vocês aí, ouvintes da Clube FM, a respeito desse caso. Boa noite, Regiane.
9: A Polícia Militar recebeu na tarde de hoje, dia 21 de setembro, a informação de que uma aeronave que deslocava de Balneário Camboriú para São Joaquim perdeu contato. Rapidamente as guarnições iniciaram pelas buscas, fomos a 3 endereços diferentes onde possivelmente a aeronave teria pousado, né? Localização do último contato da aeronave. Em 2 locais nós conseguimos chegar até o endereço, não encontramos a aeronave, e num terceiro local nós não conseguimos chegar ao local exato. Hoje nós passamos aqui na região um dia com condições climáticas bastante difíceis, estamos o dia todo com chuva, as guarnições todas empenhadas aí na missão. E nesse terceiro ponto, quando a guarnição deslocou, se deparou com algumas pontes submersas, com árvores caídas, então tendo que retornar para a cidade, procurando então uma outra rota para chegar até essa localização. Por enquanto não temos informações atualizadas, não temos a confirmação de quantas pessoas estavam no helicóptero, temos as informações que já circulam aí, né, de possivelmente 5 passageiros que embarcaram, mas por parte da Polícia Militar, por não termos ainda encontrado a aeronave, nós não temos a confirmação. Também não tem confirmação de que tenha ocorrido um acidente com essa aeronave. Nós trabalhamos aí, buscamos, né, pela melhor resolução possível para essa situação. Se Deus quiser, vamos encontrar a aeronave, vamos encontrar os tripulantes. É importante destacar que o comandante-geral da Polícia Militar colocou todas as ramificações de serviço à disposição dessa busca. Então, nós trabalhamos com as nossas guarnições de rádio patrulha, Polícia Ambiental está apoiando, Polícia Rodoviária Estadual está apoiando. Assim que nós tivermos melhores condições, também a aeronave desloca para o local para melhorar essas buscas, né? Para ajudar nessas buscas. Então, todo o efetivo, todas as ramificações de trabalho empregadas. O local, a região ali em Urubici, é bastante montanhosa, tem muitos morros, local de mata fechada. Então temos também à disposição os drones da Polícia Militar e vamos utilizar assim que as condições de tempo melhorem, para nós conseguirmos aí, se Deus quiser, a melhor resolução possível e localizar a aeronave. A Polícia Militar segue à disposição. Agora à noite nós vamos trabalhar na coleta de informações, buscando informações, trabalhando, né, buscando informações, e assim que as condições melhorarem, voltaremos com as buscas, buscas por terra, buscas pelo ar e com todas as ramificações envolvidas.
8: Obrigado, Regiane, pelas informações aqui na programação da Clube FM. E lembrando, eu estava acompanhando o Renato Sertanigiro também, que trouxe uma informação que o helicóptero em que o Rick estava tem um sistema de alarme para forte impacto, né? No caso, ele é acionado em caso de uma situação de emergência e não foi acionado nenhum tipo de emergência deste helicóptero no momento da, né, do sumiço aí da aeronave. Mas as informações aí que a gente está aguardando no momento é da Polícia Militar e do Corpo de Bombeiros, e você vai ficar bem informado aqui na programação da Clube FM, mas você pode ficar ali, ó, no nosso SCC10/Clube, que a qualquer momento a gente pode parar a nossa programação para trazer aí as informações oficiais do Corpo de Bombeiros e da Polícia Militar também na programação aqui da Clube e do nosso portal SCC10/Clube. Gente, eu não tenho mais tempo, só me resta agradecer o carinho da audiência de todos vocês que participaram do rodeio aqui na programação até agora, até as 9 da noite. Eu, Fernando Machado, tô indo nessa, mas a gente pode voltar a qualquer momento para trazer informações a respeito, né, dessa perda de contato aí do helicóptero que estava o cantor Rick e também o coach, né, de Neymar Júnior, mais outras pessoas aí, mas a gente vai aguardar as informações oficiais então do nosso pessoal aí competente da Polícia Militar, do Corpo de Bombeiros, nas buscas, para que a gente traga informação concreta para você, ouvinte da Clube FM. Eu deixo aqui o meu abraço especial a todo mundo que mandou mensagem, peço desculpa, não consegui atender todos vocês na programação, mas